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11: Estando aqui para agradecer a audiência da turma do bate-papo e agradecer aqui a presença de todos, ao querido Paulo Cacheado com o Remo, ao Dinho Menezes com o Paysandu e também o nosso Igor Oliveira, que deu uma passadinha aqui, bateu aquele papo, e ao querido o Rodrigo Silva, que tem o seu blog chamado Entre Linhas do Futebol. Obrigado, Rodrigo.
12: Eu que agradeço, Valmir. Me sinto muito honrado pelo convite de trazer a análise do Entre Linhas da Bola para os microfones de uma rádio tão tradicional que é a Rádio Clube. Muito obrigado, me coloco sempre à disposição aí.
11: Valeu, obrigado. Vem aí a Jornada Esportiva Clube, vem aí Copa do Brasil com Jorge Anderson trazendo Vitória e Vasco da Gama. Jorge Anderson ao lado do Francisco Urbano, de volta ao microfone da Clube. Grande abraço, valeu, tchau galera.

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1: Na emoção do futebol, grande abraço, galera. São 21 horas mais 9 minutos, 9 da noite mais 9 minutos, já a bola rola. É o futebol total da Rádio Clube, a noite de quarta-feira é noite de Copa do Brasil. É jogo da volta, quartas de final, vale vaga na semifinal. É Salvador, é Barradão, tem Vitória e Vasco da Gama. Quem vai para a semifinal da Copa do Brasil? Já tem bola rolando e tudo para você no Canhão da Clube. Todas as emoções a partir de agora. Comigo, com Francisco Urbano, com todo o timão campeão do rádio. Contando as emoções. Serviço especial para Vitória e Vasco da Gama. No futebol total da Rádio Clube. 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
1: Na emoção do futebol, galera, um grande abraço. São 9 da noite, mais 13 minutos, 21h40, a bola rola no Barradão. É noite de Copa do Brasil, ontem já tivemos o primeiro classificado para as semifinais, o Galo Mineiro, Atlético Mineiro no clássico contra o Cruzeiro, já se classificou. Daqui a pouquinho tem Vitória e Vasco, temos hoje também a definição entre Palmeiras e Santos, com o Palmeiras com ampla vantagem, primeiro jogo venceu 3-0, e amanhã fechando as quartas de final, tem Grenal sensacional, tem Grêmio e Internacional. É, já a bola rola pra você no Canhão da Clube, Copa do Brasil. E o giro começa girando as informações, as escalações, começando com Vitória. As escalações, inicialmente do Vitória, com você, pontual, Francisco Urbano, um grande abraço.
4: Francisco Urbano. Um grande abraço, boa jornada esportiva a toda a equipe, Clube do Pará 106.9. O time do Vitória com vários desfalques para a partida de logo mais, diante do Vasco da Gama, uma vez que no primeiro jogo acabou perdendo em São Januário do Rio de Janeiro, pelo placar de 1-0, mas é situação totalmente reversível para a equipe do Vitória da Bahia. Baralha está fora, departamento médico, também a exemplo do Martins, são carta fora do baralho. Aí o Alance e Mateuzinho em seus postos. Vale ressaltar que o Tomás Pochettino e o Alex Bruno não foram inscritos para a Copa do Brasil. O meio campo é Manuel Brits, como também o jogador Kaique Gonçalves, suspensos, são fora da partida diante da equipe do Vasco da Gama. Vale ressaltar que o técnico Jair Ventura, com dois jogadores pendurados, com dois cartões amarelos, inclusive o próprio Jair Ventura pendurado para esse jogo das quartas de final do Campeonato da Copa do Brasil 2026. Vamos lá, equipe do Vitória, anote aí com tranquilidade. O camisa 1 é o Lucas Arcanjo, camisa 1, lateral direito, 98, Matheus Silva, 98, Matheus Silva, aparece o primeiro zagueiro, jaqueta número 5, Kaká, camisa 5, 36, o segundo zagueiro, Lucas Cândido é o segundo zagueiro, e fechando o setor de defesa da equipe rubro-negro baiano, o 13, Ramon. Aí vem no sistema 4-3-3, 15 é o primeiro volante, o Wallace. O Wallace, camisa 15, primeiro volante. O segundo, jaqueta 88, eu falei 88, Zé Vitor. E fechando o setor de meio campo da equipe do Vitória da Bahia, se apresenta o camisa 10, Mateuzinho. Mateuzinho, camisa 10. Aí, os três atacantes da equipe baiana, comandado pelo técnico Jair Ventura. Você anote aí, Jorge, antes, eu vim sintonizados aqui do futebol da clube. 33, Eric. Camisa 33, Eric. 12, Tárzia. Tárzia, camisa 12. E fechando o ataque da equipe do Vitória, o jogador Renato Kaiser, 79. 79 é a camisa do Renato Kaiser, fechando assim a usina rubro-negra baiana, que tem do banco de reservas à disposição do técnico Jair Ventura para qualquer eventualidade. Evidentemente, 71, Yuri. O 26 aparece o Edenilson. 18, o Cauã. 18, Cauã. 83, Jamerson, camisa 83. Demais jogadores, 40, Iago com H, 41, Wendel, jaqueta 11 para Osvaldo, 7 para Marinho e 23 para Fábio. Além, fechando o banco, 20, Lucas Silva e o camisa 9, René. É o banco, é o time da equipe do Vitória, meu caro Jerônimo Bezerra.
0: O Vitória da quinta, na quinta fase, passou por 3-2 do Flamengo no agregado. Depois, nas oitavas, passou por 4-2 no Atlético Paranaense. Venceu a primeira partida do Vasco, perdeu do Vasco por 1-0 na primeira partida. Então, 5 jogos, 2 vitórias, 3 derrotas, 7 gols marcados. O principal artilheiro é o Eric, com 3 gols, e o Sousa com 2.
1: É o futebol total da Rádio Clube. Jair Ventura falando aí, né, Urba?
4: Vamos lá, escutar o Jair Ventura.
5: Só que a gente tem que dar a volta por cima. Já passou, já tem 2 jogos que já passaram. E a gente tem a oportunidade hoje de reverter essa situação com um grande jogo aqui. Eu acho que ganhar do jogo, ganhar e perder do jogo, mas a gente tem que competir. Tem que ser aquela equipe que, onde tem a bola, tem 2, 3 nossos com pé na bola, encurtando, diminuindo, com coragem, confiança para jogar. Eu acho que tem que passar confiança, né? A gente, quando acaba perdendo um clássico como foi e mais 2 jogos consecutivos, a gente acaba perdendo um pouquinho da confiança. Então o trabalho foi muito em cima dessa situação anímica, de poder recuperar a identidade deles, a coragem de jogar e principalmente a competitividade de jogar sem bola.
4: Tá aí o Jair Ventura aqui na sua clube do Pará, Jorge Anderson.
1: Perfeito, valeu Francisco Urbano no show de informação acompanhando os bastidores. Galera chegando, é casa cheia no Barradão. Primeiro jogo, Vasco venceu em São Januário 1-0. O Vitória precisa vencer por 2 gols de diferença para avançar a fase semifinal. Vascão jogando pelo empate. É o futebol total da Rádio Clube. 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
4: Vamos acompanhar Urba, Pedro Emanuel.
5: Competitivos, e acho que é isso que nós queremos pôr hoje no jogo. É um jogo, como disse muito bem, é um jogo de mata-mata. É hoje ou hoje.
6: Tá aí o técnico da equipe do Vasco da Gama. Com relação ao Vasco da Gama, vamos lá os destaques. Primeiro, Barros suspenso, o Brenner. É Cuiabano e o Jair, mais o Matheus Carvalho, lesionados, estão fora da partida, pendurados com dois cartões amarelos diante da equipe do Vitória, o Andrés Gomes. A escalação da equipe do Vasco, Léo Jardim, é o goleiro Cruz Maltino, aparece na lateral direita, 96, Paulo Henrique, jaqueta, 96 do Vasco da Gama. 46, primeiro zagueiro Cuesta 46, segundo se apresenta o Roberto Renan, camisa 30 e 66, o Cuiabano, portanto, aí da situação de titular da equipe do Vasco da Gama. Dizendo que o Souza é o camisa 5, 23, Thiago Mendes, 83, Ramon Rick e 11, o André Gomes, 9, o Calido, além do 28, Anderson, o técnico é o Pedro Emanuel, colhido, no caso, é o atacante camisa 9 da equipe do Vitória da Bahia, meu caro Jerônimo Bezerra.
7: E o Vasco da Gama, na quinta fase, passou pelo Paysandu por 4-2 no agregado, passou por 3-1 no Fluminense, também no agregado, já venceu o primeiro partido, passou pelo Paysandu por 4-2 no agregado, passou por 3-1 no Fluminense, também no agregado.

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0: emoção do futebol com uma grande festa do torcedor do Vitória. Casa cheia, sensacional. O torcedor baiano sabe fazer festa. Tem que tirar o chapéu pra ele. 21 e 24, já a bola rola no futebol total da Rádio Clube. 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

0: Nação do Futebol, grande festa do torcedor, equipe já no gramado e arbitragem da mesma forma, Urbano, confirma a arbitragem pontual.
1: Anota aí, Jorge Anderson, Rafael Rodrigo Klein, do Rio Grande do Sul, árbitro central. Primeiro assistente, Bruno Barbosa, do Paraná. O segundo, Nailton Júnior de Souza Oliveira, do Ceará. O quarto árbitro, o Miguelson Lima Barbosa, do Distrito Federal. O VAR, a cargo da Daiane Muniz, de São Paulo. A turma que vai trabalhar no comando da arbitragem. Vitória e Vasco da Gama.
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0: Na emoção do futebol, a bola vai rolar, equipes apostos. No clima de Vasco e Vitória, Vitória e Vasco da Gama. Gel Bezerra, um grande abraço, seus destaques, o banco, bola rolando, é quarta-feira de futebol, boa noite, Gel.
5: Boa noite, um grande abraço para você, para o nosso grande Urbano que está de volta depois de uma enfermidade, mas está tudo bem, o Flamengo vai batendo por 2-0. Na verdade, termina agora. Terminou o jogo e a vitória do Flamengo por 2-0 em cima do Mirassol, fechando a quarta rodada, portanto, uma rodada bem atrasada. Terminou também pela Série D, Goiatuba e São José, 0-0. Primeiro jogo hoje, 1-1. O Goiatuba, por ter melhor campanha, está na Série C do próximo ano. Promovido, portanto, o Goiatuba para a Série C do próximo ano. Jorge Anderson.
0: Perfeito, valeu, Gé.

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2: Jorge Anderson. Na emoção do futebol, a bola vai rolar. Vitória e Vasco, saída do Vascão, em um minuto no canhão da clube.
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2: Jorge Anderson. Autoriza a arbitragem, bola rolando do Barradão. Jorge Anderson. Um grande abraço, galera. Saída do Vascão, Spinelli com a 77, um dos destaques aí do Vasco Urbano.
3: É verdade, aí mudança antes de entrar no gramado, a escalação, Colhido, camisa 9, vai para o banco de reserva e sai do banco de reserva justamente o 77, Spinelli, para poder entrar como titular. Rapidinho, banco do Vasco da Gama, 13, Daniel Fusato, além do Puma, camisa número 2, na sequência 80, Bruno André, 43, o Freitas, se apresenta o Piton, camisa número 60, 70, o Helder, o 3, Tietê, além do jogador relacionado, Bruno Moreira, o 18, Marino, e o Spinelli, como eu falei, entrou jogando na vaga, na mudança processada pelo técnico Pedro Emanuel, do lugar do Colhido, é o time do Vasco da Gama.
2: Tá certo, valeu, os detalhes com o nosso Francisco Urbano, posse de bola do Vitória, vem tocando no campo de defesa, girando o jogo, prefere do lado esquerdo, já vem com o lateral Ramon, vem conduzindo, deixa com o zagueiro Lucas Cândido, ele vem conduzindo a bola, tá aí o zagueiro 36, recomeça com o Kaká, para fazer a metida do lado direito, vem na posse de bola, já vem chegando, buscando, agora o Eric, da velocidade do 33, na bola metida, primeiro a zaga vascaína, chega primeiro o defensor do Vascão, primeiro o zagueiro Robert Renan, afastando parcialmente, a posse de bola é do Vitória da Bahia, Matheus Silva, Vitória vai pra cima, empurrado pela galera, com o Barradão recebendo um grande público, torcedor do Vitória, é claro, extremamente confiante, mas a vantagem é vascaína, venceu o primeiro jogo 1-0, a pequena e mínima vantagem é do Vascão, vem no giro na posse de bola, tenta a recuperação, já é do Vitória, na entrada da área, vale vaga na semifinal, é chegada boa, com os dois primeiros minutos, bateu cruzado, chega novamente a zaga vascaína, já sai jogando do lado direito, vem pra jogada, tenta sair pro jogo, não conseguiu,
3: Anderson.
2: Na tentativa do Thiago Mendes, a bola saiu, é tiro manual, e o torcedor baiano não para, vai pra cima, Urbano.
3: É, vai pra cima, maior número, evidentemente, do Barradão, torcedor do Vitória, o rubro-negro baiano, é claro, com a presença também do torcedor do Vasco da Gama. Vai ressaltar, como você bem falou, no primeiro jogo, o Vasco venceu no Rio de Janeiro e São Januário, a equipe do Vitória pelo placar de 1-0. 1-0, portanto, gol marcado através do André Gomes. A 13 minutos do segundo tempo, ele fez, sem dúvida, o gol da equipe do time do Vasco da Gama, que teve com a expulsão do volante Cauã Barros, teve cartão vermelho aos 17 minutos da primeira etapa e por isso não está atuando diante da equipe do Vitória na segunda partida e vale avanço da Copa do Brasil 2026 na informação da distribuidora Amazônia.
2: Tá certo, com os primeiros 3 minutos de bola rolando para você no Canhão da Clube. Todos os detalhes com o nosso pontual Francisco Urbano. E o Vasco vai para cima. Primeiro você, Gel, a informação.
4: Pois é, ainda não começou o jogo Santos e Palmeiras. Atrasou um pouquinho ali, sabe que a televisão só... Quando a televisão já apita, eles apitam. E a televisão ainda não disse isso. Daqui a pouco a bola rola então para Santos e Palmeiras. Lembrando que o primeiro jogo o Palmeiras venceu por 3-0.
2: E na Série A, lembrando, vitória do Flamengo 2-0 no Maião contra o Mirassol. E na tabela dos opostos, o Flamengo encosta ainda mais no Palmeiras, né, Gel? E o Mirassol, 25 pontos, é o primeiro fora da zona.
4: É um ponto atrás, Palmeiras. O Palmeiras tem 52, o Flamengo 51.
2: E lá embaixo, confirmando como estamos aí, Mirassol 25 e depois os 4 da zona, Gel.
4: Vasco 25, Inter também 25, 23, Remo e a Chape com 14 pontos.
2: É isso, valeu, valeu a informação com o nosso Gel Bezerra. E os detalhes no banco de informações da Série A e também a Copa do Brasil. Jogo ainda não começou na Vila Belmiro para Santos e Palmeiras. Rolando!
4: Rolando 0-0 Santos e Palmeiras.
2: E segue o 0-0 no Barradão com a posse de bola do Vitória. Vem tocando essa bola, vem girando o jogo, vem na posse de bola para fazer a inversão. Vem com o lateral direito, Matheus Silva. Vem na bola metida, tenta sair para o jogo, tabela. Vai pra cima, o Vasco se fecha, se acua. Olha como vem agora, é o Vitória na entrada da área, momento bom no carrinho preciso do Ramon. Afasta parcialmente, tenta puxar o contra-ataque, houve falta. Com 5 minutos de bola rolando, já nem é clube, é a seleção.
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2: É, e falta no Ramon, mas o Eric ficou sentindo, Urba.
3: Exatamente, só repetindo, né, fora do jogo contra a equipe do Vasco, setor de meio campo, Baralhas, como também o Martins, entregue ao departamento médico, como eu falei, no destaque repetido, Wallace e Mateuzinho na vaga dos dois jogadores da informação da distribuidora Amazônia.
2: Com Vitória no campo de ataque, Ramon vem pelo lado esquerdo, vem na jogada, não conseguiu a tabela, buscava o Tárzia, buscava o camisa 12, era do 13 pro 12, não deu, a bola saiu, é tiro manual, volta na posse de bola a equipe vascaína, já na cobrança do lateral Paulo Henrique, fez a metida, vem pro jogo, placar de 0-0, início de jogo, é Copa do Brasil pra você, é quarta-feira de bola rolando, vem no giro da marcação, vem tocando bola pra bola metida, é, e do outro jogo na Vila Belmiro, saindo o gol, a informação em cima do lance com o nosso Gel Bezerra. E também a nossa Band aí pode entrar rasgando, vindo com a emoção do gol. Por enquanto, o Palmeiras com ampla vantagem. Goleou no primeiro jogo, 3-0. Vem o Vitória, vai pra cima, precisa da vitória. Vem tocando essa bola, vem no giro, sai da marcação. Vem com o camisa 25, na posse de bola. Recomeça tudo com o Zé Vitor. Daí o volante, prefere agora o Mateuzinho mais à frente. Vem tocando bola, vem buscar a bola o Mateuzinho. Ele é danado, rápido, prefere do lado direito, faz a inversão. O Vasco fechadinho, tem no agregado a vantagem de 1-0. Tentou passe pelo meio, perdeu a bola. A recuperação é vascaína. Vem buscando, é isso que o Vasco quer. É o contra-ataque, vem do lado esquerdo. Deu tapa, vai pra cima. Olha o Vasco, entrou na área, na tentativa do Andrés Gomes. Ia no mano a mano, precipitou-se. Não deu melhor pra defensiva do Vitória pontual.
3: Ele que fez o único gol que tá valendo aí essa classificação momentânea da equipe do Vasco da Gama. Se enrolou um pouco, perdeu o domínio da bola. Ainda com relação aos problemas do Jair Ventura, que está pendurado com 2 cartões amarelos, né? O Emmanuel Brites, como também o Kaique Gonçalves, suspenso também, estão fora dessa partida importante e decisiva. Vale avanço à semifinal da Copa do Brasil 2026, na informação da distribuidora Amazônia.
2: Uma posse de bola do Vitória, vem na bola invertida, olha como tenta, jogou essa bola na área, afasta a zaga, olha o desvio de cabeça para fora. Renato Kaiser, o centroavante, cabeceou para baixo, mas passou à esquerda do goleiro Léo Jardim. Primeiro grande momento do jogo, explode o barradão, torcedor baiano joga junto, hein, Urba?
3: É, só tem que ele cabecear um pouco pressionado e por isso não direcionou justamente a meta do goleiro da equipe do Vasco da Gama, no caso, o Léo Jardim. Foi uma jogada de perigo, mas não foi tanto perigo que levou a meta do goleiro do Vasco da Gama. Segue no 0x0, no agregado 1x0, Vasco da Gama, no placar Midas Macedo, Ferriaço.
2: Tá certo, valeu meu caro Francisco Urbano, a informação é da Amazônia Forte, Amaforte, produtos Amaforte, só com a distribuidora Amazônia. E vem no giro, sai da marcação, vem tocando bola, olha como tenta agora pelo lado direito, era a tentativa do Adson. Recebeu a falta, falta no jogador vascaíno, jogo parado. 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
2: Chegando a 9 minutos, galera. Grande abraço, você tá ligado conosco. É quarta-feira de bola rolando. Todas as emoções do meio de semana no futebol total da Rádio Clube. E o fim de semana promete, promete. Tem mais Série A do Brasileirão, é Mangueirão, tem Clube do Remo e Flamengo. E o início do quadrangular no feriadão no 7 de setembro. Já na segunda-feira, teremos Paysandu e Brusque. É o futebol do Pará em destaque. Olha como vem o Vasco, joga essa bola na área buscando Spinelli. Chega primeiro a zaga do Vitória. O Vasco responde buscando o artilheiro Spinelli, Urba.
3: É, sempre a jogada é centralizada por Spinelli, que é um bom jogador, sem dúvida nenhuma. Tanto prova que está como titular na vaga do Colhido, na equipe do Vasco da Gama. E leva perigo, pelo menos, o cruzamento que vem da direita para a esquerda. Mais uma tentativa do Vasco ampliar o marcador e ter tranquilidade, mas segue 0x0 no Barradão para Vitória e Vasco no agregado. Vasco vence 1x0.
2: Você tá ligado no microfone da clube, um grande abraço. Obrigado, obrigado pela sua audiência. 10 minutos de bola rolando, galera. É primeiro tempo de bola rolando no Barradão. É a festa do torcedor brasileiro. É Vitória, é Vasco, é Copa do Brasil. Com a posse de bola, Léo Jardim. Recomeça o jogo, vem agora com Robert Renan. Tá aí o zagueiro vascaíno na bola longa, buscando a tentativa do Adson. Não conseguiu, era o Andrés Gomes. Foi na força, falta de ataque.
3: É, um jogador que tem muita força, muita velocidade, mas aí acabou na tentativa, no afã de passar pelo jogador da equipe do Vitória, acabou cometendo falta, falta marcada. A arbitragem, no caso do Rafael Rodrigo Klein, do Rio Grande do Sul, marcou a falta, tem pressa, Vitória está no prejuízo, 0x0 no Barradão, mas no primeiro jogo em São Januário, Vasco da Gama no agregado 1x0.
2: Com bola rolando, galera. 11 minutos, já nem é clube, é seleção.
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2: É isso, galera, com 11 minutos. Vem o Vitória tocando bola, vem no giro, vem com o Alas se pedindo. Recomeça com o zagueirão. É o Kaká, tem um domínio para sair jogando, Vasco fechado, é o Vitória quem tenta agora, vem no giro, vem tocando essa bola, tentando chegar no campo de ataque, vem pelo meio, vem buscar o jogo, Mateuzinho, recomeça tudo, ainda assim quem vem também buscar o jogo agora é o Wallace, ele tem o domínio, tá aí o volante da equipe baiana para fazer o giro, prefere do lado direito, passe errado, tentou o passe longo, não deu, buscava o jogador Eric, a recuperação no entanto é vascaína, novamente com o Andrés Gomes, buscava o camisa número 11, ele sempre vai para a jogada individual, vai no mano a mano e agora foi travado. Falta do Mateuzinho, jogo paralisado, posse de bola é vascaína. Tá no campo de ataque o Vascão com 12 minutos, galera. Vem no giro, vem tocando essa bola, volta novamente o Vasco, Thiago Mendes para recomeçar o jogo. Volta com o Robert Renan, mais atrás com o goleiro Léo Jardim. Não resta a não ser ir para o chutão, tenta agora do lado direito. Chega a primeira defensiva do Vitória, coloca para tiro manual. Jogou paralisado no Barradão, vai para a cobrança, Paulo Henrique, tá aí o lateral vascaíno, já posicionado, ele tem o domínio, fez a bola metida agora do lado direito, não conseguiu, o Vasco não consegue, é jogo que demonstra duas equipes e todas as suas limitações. Nada até aqui do Vasco criar. Tenta chegar na força, na velocidade agora do jogador Spinelli. Tenta, vem agora na bola, percebe o Ramon. Tem o Ramon no domínio, perdeu. Jogo truncado, jogo feio. Volta a equipe baiana, não conseguiu, era o Vitória. Vinha pro giro a tentativa do jogador Tarzi, acabou perdendo. 13 minutos, primeiro tempo, Barradão. 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
2: É isso, galera. Volta novamente o Vitória, vem no giro. Tem a equipe mandante, vem no giro, agora não conseguiu. Chega primeiro domínio, vascaíno. Afasta o lateral direito, Paulo Henrique. Vem na posse de bola. Você tá ligado no microfone da Clube. Dá o chutão. E o Vasco não consegue se articular. Já você vem fazendo análise em nome de Água Vida, meu caro Francisco Urbano. É o Vitória quem toca essa bola, Zé Vitor. Vem conduzindo a bola. O Vasco em maus momentos no Campeonato Brasileiro. Aposta tudo na Copa do Brasil. O Vitória vem também com uma campanha de altos e baixos na Série A. Olha aí, está mais próximo da turma de baixo do que propriamente da primeira página. Olha como veio o Vitória, a tentativa do Zé Vitor é falta. A galera vai junto, que não falta é o apoio da torcida, hein, Urbano?
3: É, não poderia ser diferente. Está no prejuízo do primeiro jogo, pressiona de todas as maneiras para poder fazer o gol de empate ainda no primeiro tempo, para ter essa possibilidade, essa tranquilidade na segunda etapa. Então, Vitória, com apoio do seu torcedor, tenta nessa cobrança de falta, quem sabe aí, fazer o gol que possa dar tranquilidade nesse início de partida.
2: É isso, 14 minutos, vai jogar essa bola na área, momento bom para a equipe baiana. Já autorizado, olha o Vitória, jogou essa bola no segundo pau, o goleiro Léo Jardim saiu atrapalhado, desvio de cabeça, defende Léo Jardim! A cabeçada depois da saída errada. Olha como vem o Vasco agora com o jogador. É ele, Adson, na velocidade, adiantou demais e recebeu a falta. Parou de novo. 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
2: Era o Adson quem ia conduzindo a bola. E agora há pouco o Léo Jardim recuperou-se, embora a cabeçada tenha sido fraca, né, Urbano?
3: É, fraca. Você falou com relação à posição do Vitória no Campeonato Brasileiro, é o 13º colocado com 29 pontos ganhos. É, se vacilar, turma aí de... Eu acredito, Anderson, que 9 aí estão disputando aí 3 vagas para não cair para a Série B do Campeonato Brasileiro do ano de 2000.
2: É, o Vitória está no bolo. Tá, Santos no bolo. Chegou a 29 também, né?
3: Olha, Vitória, 13º com 29. Aparece o Santos, 14º com 29. É. 15º Grêmio com 28, assim você vai. Na informação da Distribuidora Amazônia.
2: Tá certo. Valeu, meu caro Francisco Urbano, a informação em cima do lance. É Copa do Brasil e a Série A rola no fim de semana com mais uma rodada. 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Vem no giro, olha o Vasco, tenta ganhar o escanteio. É tiro de canto, é o Vascão que responde nesse momento. Já nem é clube, é seleção.
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2: 16 minutos, vai pra cobrança. Vai se posicionando, já posicionado ali o Eric. É ele quem vai, já posicionado, vai pra cobrança do escanteio. É o Vascão. O que é que acontece aí, Urbano? Tá com a bola fora da demarcação, né?
3: É, exatamente.
2: Aí não pode.
3: 23 é o Thiago Mendes, é isso?
2: É ele na cobrança. Já autorizado, cobrou o Curtinho, já na metida, olha para o levantamento, segundo pau, buscava o zagueirão Kaká, passou dele, vem na recuperação Vitória, tenta puxar o contra-ataque, não conseguiu, a bola saiu, é tiro manual, posse de bola, é do Vitória da Bahia, meu caro Francisco Urbano, em nome de Água Vida, bola da vida para esse jogo pontual, a melhor água mineral do estado do Pará tem nome, 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
3: É, 0x0 e o Vasco da Gama está tentando, apesar de ter no placar agregado está vencendo pelo 1x0, mas ele não joga assim tão recuado, não. Porque se ele fizer o segundo gol, aí acaba complicando a vida do Vitória. E o Vitória jogando dentro de casa, precisando da vitória, por 2 gols de diferença para poder avançar na Copa do Brasil. Está tentando de todas as maneiras, mas aí às vezes confunde pressa com velocidade. E isso, vale dizer, que ajuda o Vasco da Gama, um pouco com a marcação um pouco baixa, e no contra-ataque o Vasco tenta surpreender. Mas quem está em cima, quem está tentando de todas as maneiras, mas de uma forma não tão coordenada assim, é justamente o Vitória na tentativa de fazer pelo menos um gol no primeiro tempo, né, para dar tranquilidade na virada da primeira etapa para a segunda etapa. Jorge Anderson.
2: Tá certo, valeu meu caro Francisco Urbano. 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Veio Vitória, falta. Matheus Silva vai se posicionando. Lateral direito, vai jogar essa bola na área. Lá vem o Vitória, Urba.
3: Vai Vitória hoje na barreira da equipe do Vasco da Gama. Pressiona, intermediária um pouco longe, mas aí souber bater a falta em forma de cruzamento. Coisa parecida, vamos lá.
2: Ele sai da bola e vem o Mateuzinho.
3: É o Mateuzinho que é o...
2: Vem o Mateuzinho, na perna esquerda.
3: Número 10, habilidade. Isso. Aí.
2: É ele. Já fez o levantamento, jogada ensaiada. Fez o cruzamento, desvio de cabeça. Melhor pro lateral, Paulo Henrique. Afasta a zaga vascaína. Já nem é clube, é seleção.
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2: Meu caro Gel Bezerra, como estamos na Vila Belmiro, Gel?
4: 14 minutos do primeiro tempo, 0 para o Santos, 0 para o Palmeiras.
2: Palmeiras no agregado 3-0. Por enquanto, em uma semifinal, Palmeiras e Vasco.
3: Você sabe que o João Bezerra agora é superior a todos nós, né? Ele está no quarto andar, nós estamos no terceiro, né?
2: Está muito bem posicionado lá no estúdio. O estúdio número 13. É isso, bem posicionado, valeu.
4: Número 13 é bom.
3: Aliás,
4: é um da sorte do Zagallo, saudoso Zagallo.
2: É verdade.
3: O Botafogo não atende a sua necessidade, o Botafogo do Gerson Nogueira, do Rui Guimarães também, e o Vasco da Gama aí a cargo do Paulinho Luzição na mesa de aula.
4: Ainda agora há pouco você acabou de dizer que o Botafogo também está no meio dos que podem cair. Eu não concordo, mas tudo bem.
3: Eu que está vascaindo já, mas está tudo certo.
4: Olha, você disse o seguinte: quantos são? Pode cair?
3: Na minha percepção aqui, 8, 9 para 3 vagas aí.
4: Ah, tá.
2: Então, Botafogo tem 30 pontos, né?
4: A tá Chapa já caiu, aí subindo.
3: A Chapa Fria já caiu há muito tempo.
4: Sim, aí tem Remo, Internacional, Vasco, Mirassol, Grêmio, Santos, Vitória, eu acho que para por aqui. Aí Botafogo e São Paulo não, ambos com 30.
3: Cheguei até o Vitória aí.
2: Botafogo e São Paulo já tem 30 pontos.
4: Sim.
3: Então dessa turma aí do Vitória para baixo, tudo pode acontecer.
4: Mas
3: ainda
4: falta muita rodada.
3: Mas aí esse negócio de faltar muito, quando veja, falta uma rodada.
4: Faltam 13 rodadas. E aí 14 para alguns times.
3: E aí complica, né? E aí complica. Essa vitória do Flamengo diante do Mirassol, muito torcedor, evidentemente, né? Deu a lógica que foi o Palmeiras, né? Tanto o Remo é um deles que torceu pela vitória da equipe palmeirense.
2: Muito bem, 21 minutos de bola rolando. Vem no giro da marcação, olha como vem o Vitória. Vem do lado esquerdo, é momento bom, jogou na área. Tenta o Renato Kaiser, não conseguiu. A recuperação é da equipe do Vasco da Gama. Também jogo atrapalhado, jogo feio. Duas equipes que vêm na força. Olha como vem o Vitória, com a força da galera. Jogou essa bola na área, jogou muito mal. Horrível, a bola passou, é só tiro de meta. 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
2: É isso, galera, primeiro tempo, você tá ligado no microfone da clube. É Copa do Brasil, um grande abraço. É vitória do técnico Jair Ventura contra o Vasco de Pedro Emanuel. E vem o Vascão na bola esticada, não consegue colocar a bola no chão. Já perdeu o domínio da posse de bola, mas valeu. A recuperação do Spinelli tem agora. Vem no giro, vem na posse de bola, tem o Eric pedindo. Preferiu do lado esquerdo agora. Olha como vem o Vascão para fazer a inversão, buscando o lateral Paulo Henrique. Ele tem o domínio, atrapalhou-se todo. Fica com o lateral esquerdo Ramon. Já sai jogando camisa número 13, vem no giro, sai da marcação. Recomeça o jogo, a posse de bola já é do Vasco. Sousa, teu domínio, perdeu, vem na força, valeu a recuperação do Vitória, vem no giro, tá aí o rubro negro baiano, vem pra jogada, cadenciou, agora sim acelera, vai pra cima, vem conduzindo a bola, Spinelli só cerca, conseguiu a recuperação, é erro de lá, é erro de cá, é o Vasco quem vem agora, vem na posse de bola, vem com ele o jogador Adson, pequenino, faz a inversão buscando o Andrés Gomes, olha o Vasco tocando bola, placar de 0-0, galera, 22 minutos e meio pra fazer a inversão. Você tá ligado no microfone da Clube, é o Vasco no campo de ataque, joga na área, melhor pra zaga do Vitória. 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
2: É, Vitória e Vasco 0-0, primeiro tempo 23 de bola rolando. Até aqui o Vasco chegando à semifinal para enfrentar o Palmeiras. Na outra perna das semifinais, Atlético Mineiro já está lá. E amanhã sai o representante gaúcho. Amanhã tem Grenal em Porto Alegre, na Arena do Grêmio, né? O primeiro foi na Arena do Internacional.
5: Exatamente.
4: Beira-Rio, primeiro jogo, agora isso. Vai ser na Arena do Grêmio.
2: Perfeito.
5: E no Rio de Janeiro tivemos o jogo entre o Vavi, e agora estão no jogo Viva, né? Vasco da Gama e Vitória e Vasco da Gama.
2: E vem o Vasco tocando bola, vem com o Cuiabano do lado esquerdo na bola esticada, chega, não consegue, vem na recuperação, já coloca essa bola no chão, tenta, faz o giro, sai da marcação, no entanto a posse de bola ainda é da equipe do Vitória, que acelera agora, vem no giro com o Wallace, ele tem a passada longa, deixa agora com o pequenino Mateuzinho, faz o giro, cadenceia, prefere do lado esquerdo, na bola metida com o Zé Vitor, vem chegando o zagueirão, tem o Zé Vitor pedindo, vem o Vitória, vai pra cima, precisa do triunfo, precisa vencer. Ser por isso, tá em cima, o Vasco fechado, olha como vem o time do Vitória, o rubro negro, recomeça tudo, já nem é clube, é seleção.
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2: 24 minutos e meio, detalhe a informação pontual.
5: Olha, se o Vitória não criar alternativa pela direita, pela esquerda, aí, olha, olha só essa frente de quatro aí, a frente da zaga da equipe do Vasco da Gama. Então, ó, a alternativa tem que ser pela direita ou pela esquerda, através dos laterais, né, fazendo essas funções que tem que fazer. Porque de outra maneira, não vai conseguir. O Vasco colocou uma linha de quatro aí, que não digo impossível, mas dificulta muito a vida do Vitória. É uma pelada esse jogo aí, né, da Copa do Brasil.
2: É um jogo de nível técnico muito horrível. Abaixo. Quartas de final de Copa do Brasil.
5: E observação, as duas equipes são de primeira divisão, né, cara? São divisões principais do futebol brasileiro. Não se admite um
2: Vitória jogo... conseguiu eliminar o Flamengo.
5: Exatamente.
2: Né? Muitos... São coisas da Copa do Brasil.
5: São muitos erros aí. Muitos erros que realmente quem é do outro país ou coisa do gênero vai pensar que é um jogo da quarta divisão aí da informação da distribuidora Amazônia.
2: E vem na posse de bola. Olha a chegada do Vitória. Coloca novamente a bola no chão. 25 minutos e meio. Já nem é clube, é seleção.
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2: Vem o Vasco, com ela dominada, vem com o jogador Paulo Henrique, recomeça, não dá sequência, prefere a bola metida agora pelo meio, passe errado, mais um, olha como vem, já faz o levantamento aí da sequência de passes errados aí, Urbano, olha só como vem o Vitória, quase no vacilo da defensiva vascaína, vem na posse de bola, erra na sequência, o Vitória tem o domínio. Vem na força, na valentia, prefere do lado direito, vem tocando bola agora, vem no giro da marcação, prefere com o Eric, recomeça, tem o domínio com o Zé Vitor, olha como vem o time baiano, pode arriscar de longe, trouxe por dentro, é falta! Falta, é tiro de média distância para o rubro negro, sem clube não há futebol.
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2: 26 minutos galera, é falta para a equipe do Vitória, o torcedor se anima, vem bola na área do Léo Jardim.
5: É, mas tem que ter competência nessa cobrança de falta no último chute para poder o Vitória conseguir seu primeiro objetivo. Ainda na primeira etapa, que é pelo menos fazer um gol. Vamos ver se essa competência acontece agora.
2: Vai para cobrança, já posicionado, autorizado, jogou na pequena área, desvio de cabeça, não deu em nada. Olha como tenta a finalização, Mateuzinho fraquinho, não deu. Ainda assim a posse de bola é do time rubro-negro baiano para jogar essa bola do segundo pau. Fez novo levantamento, domina, evita a saída, não há impedimento. Já perdeu a bola, fica com o Paulo Henrique. Alô, galera do esporte, aconteceu, tá no Dol, dol.com.br e o giro do tempo. Girando comigo o tempo de jogo. 27 minutos e 40 segundos, galera. É Copa do Brasil, Barradão, Salvador. E no placar de Midas Macedo. Midas Macedo, Ferro e Aço, 3-2-3-3-13-08. A nossa.
6: Vitória!
2: Zero.
6: Barradão
2: 0.
4: 23 do primeiro, Santos 0, Palmeiras 0.
2: Eu confirmo, galera. São 21 horas mais 58 minutos. Dois minutinhos para as 10 da noite. A hora certa, você sabe, RBA TV, canal 13, afiliada Band. Para você, amigo ouvinte, para você, amigo ouvinte, um grande abraço. Obrigado, obrigado pela sua audiência. Tá todo mundo ligado, ligado, ligado no Canhão da Clube.
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2: Um grande abraço, galera. Toca, toca, toca, toca comigo, eu sei o que eu faço com ela, acompanhando, quem sabe o que faz com ela, tá ligado conosco também, nosso querido Jaime Kosminski, tá no bairro da Pedreira, tá girando.
5: Tá girando.
2: Tá acompanhando, Urba, grande Jaime Kosminski, um grande abraço.
4: É nosso amigo também.
2: Tá ligado agitado, conosco.
5: Exatamente, grande abraço ao Jaime, né?
2: É isso, grande abraço ao nosso querido Jaime, tá ligado conosco. Também ligado lá em Barcarena, nosso querido Renato Ogawa, um grande abraço. Obrigado pela audiência. Amanhã começa o Festival do Abacaxi, meu amigo. A marreta voa. É, sensacional. Um grande abraço, audiência total na nossa querida Barcarena. Olha como vem o Vasco, a bola metida. Spinelli dominou. Olha o vacilo da defensiva do Vitória. E o Vasco chega assim. Do Cuiabano buscando o Spinelli, Urbano.
5: É, mas aí o cruzamento foi excelente. Bateu no pé da trave do lado direito do goleiro do Vitória. No caso, o Lucas Arcanjo levou. Foi o momento mais complicado e o melhor momento do que se refere ao ataque do Vasco da Gama nesse primeiro tempo ainda. O Vasco quase que chega ao gol. Permanece 0-0 no Barradão, mas no primeiro jogo em São Januário, Vasco venceu por 1-0. No agregado, Vasco vence a equipe baiana.
2: É isso, com 29 minutos e 59, 30 cravados agora. Você tá ligado no microfone da Clube, é o Vasco quem tenta Spinelli. É só tiro de meta. Esse
5: Spinelli entra mais pra jeito de surfista, né, rapaz?
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2: É, galera, você tá ligado conosco. E na Vila Belmiro, como estamos? Palmeiras segue na vantagem. O jogo da volta, como está, Gel?
4: 25 minutos. Já fechamos para 26 minutos. Fechou agora 26 minutos. 0 para o Santos, 0 para o Palmeiras.
2: É, segue o 0-0. Neymar. Palmeiras 3-0 no agregado.
4: Com Neymar em campo.
2: É isso. Menino com tolice ou sem tolice, Gel?
4: O nome dele é Neymar.
2: Tá... É, por enquanto ele está...
5: É, mas tinha calma que daqui no final do jogo ele vai aprontar. É. Recebeu a falta do jogador do Vasco da Gama, o camisa, qual camisa dele, rapaz? 23, né? O nosso querido Thiago Mendes no chão, né? Thiago Mendes no chão, inclusive é capitão da equipe, salvo engano aí, do Vasco da Gama.
2: É isso.
5: Olha aí, o garotinho caindo aí.
2: É verdade. Nosso Gerson Nogueira acompanhando os bastidores. Olha ali o menino Ney, falou nele, Gerson. Tá caindo para variar.
5: Ele quer
2: jogando para torcida.
5: Ele está dizendo que foi, não foi a primeira vez, não foi a segunda vez, não foi a terceira vez, não será a última vez que ele vai pegar porrada.
2: E aí, aqui teremos ainda Remo e Santos pelo Brasileirão. Vamos aguardar o retorno da fera Se vier aqui a Belém,
5: será
2: é isso. 32 minutos, galera. Vem no giro, vem na posse de bola. Olha como tenta o Vasco, não consegue. Já perdeu a bola, a recuperação é do Vitória. Vem do lado esquerdo, tem a posse de bola, vem no giro agora. Vem na posse de bola, tenta agora o zagueirão Lucas Cândido para fazer a inversão. Buscou mais um passe errado, a retomada agora é vascaína. Vem no giro agora com o Andrés Gomes. Vem na velocidade, ele tem a passada. Cuiabano passou, ainda ele vem do lado esquerdo, bolão. Olha o Vasco chegando no desvio da zaga, tiro manual. 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
5: O único diferencial até o presente momento foi aquele cruzamento cuiabano que cabeceou o nosso querido Spinelli e a bola bateu no pé da trave, lado direito do goleiro da equipe do Vitória, o Lucas Arcanjo. Fora isso, é uma verdadeira pelada isso aí, vou te contar, né? O cara erra passes de 2 metros, vive disso, treina para isso, come para isso, né? Ganha milhões e o cara não consegue dar um passo de 2 metros. Vai ficar essa enrolação toda, porque o Vitória insiste em tentar a jogada pelo meio, que tem um ferrolho ali, o cinturão de aço, como diz o Cacheado, dizia em alguma época. Então fica difícil o Vitória, que precisa do resultado, chegar à meta do gol do Léo Jardim. Se não procurar esses extremos, vai ficar muito difícil, pelo menos ainda na primeira etapa, a equipe do Vitória, que está no prejuízo, o primeiro jogo perdeu para o Vasco por 1-0, fazer alguma coisa ainda na primeira etapa diante do seu torcedor.
2: Tá certo. Valeu, meu caro Francisco Urbano. 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Primeiro tempo de bola rolando, jogo paralisado, a saída é lateral para a equipe vascaína. Vai o cuiabano se preparando, prefere o giro, volta agora, vem na posse de bola com o Ramon, pede a bola agora com o Adson, não consegue, recomeça o time vascaíno, girando o jogo, tocando essa bola. Já vem é clube, é a seleção.
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2: Volta o time do Vitória, não conseguiu a recuperação de Spinelli, vem no giro, na bola metida, lado direito, a bola longa, mais uma sequência, erro de um lado e erro do outro, a recuperação na trombada, a bola caiu, arremesso manual, posse de bola vascaína no campo de ataque, já nem é clube, é seleção.
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2: 34,50, algum detalhe, Urba?
5: Essa camisa 25 aí do Vitória, ele realmente merecia um cartão amarelo, né?
2: É o Kaká, o capitão, né?
5: Exatamente, discutindo aí por uma lateral que ficou em favor da equipe do Vasco da Gama, da informação da distribuidora Amazônia.
2: Tá certo, detalhe a informação com o nosso Francisco Urbano, você acompanhando todos os detalhes do time ao campeão do rádio. Volta o time agora, vascaíno, olha como vem, já perdeu a posse de bola, já voltou novamente, o Vitória também não consegue sair pro jogo. Duas equipes extremamente desorganizadas, né? Olha aí, já saiu a bola, jogo paralisado. Já nem é clube, é seleção.
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2: É, galera do esporte, nosso amigo Rob Gold tá acompanhando.
5: Rob Gold tá acompanhando?
2: Mas é o do Gigante do Norte.
5: Tá.
2: Mas é também artilheiro. Obrigado, Rob Gold. Tá lá em Ananindeua, na Cidade Nova, ligado no Timão, campeão do rádio. Valeu pela mensagem. Olha como fez o giro, é o time vascaíno agora, Spinelli de cabeça pra fora. 36 minutos, o Vasco chega com o Spinelli no peixinho, subiu, é só tiro de meta pontual.
5: O que o Vasco tá fazendo pelas extremas, o Vitória, que precisa do resultado, não está fazendo. Segunda jogada, né? Desta feita foi pela direita com o lateral Paulo Henrique, fez o cruzamento entre os zagueiros aí, tentou o peixinho que você bem falou, uma jogada muito complicada, mas mesmo assim foi o segundo maior ataque do Vasco da Gama e o segundo segundo, tendo a presença do surfista nosso querido Spinelli. Segue 0-0 no Barradão, porque no primeiro jogo no Rio de Janeiro, o Vasco da Gama venceu a equipe do Vitória pelo placar de 1-0. Sendo assim, no agregado, o Vasco vence 1-0.
2: Chegamos a 37 no Barradão, primeiro tempo. 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
2: Alô,
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2: Galera do esporte, aconteceu, tá no Dol, dol.com.br, o giro do tempo. Girando comigo o tempo de jogo. 37-37, galera, é Barradão, é Salvador, é Copa do Brasil, quartas de final, jogo da volta, e no placar, Midas Macedo Ferro e Aço, 3-2-3-3-13-08, anote.
6: Vitória!
2: 0!
6: Santos
4: 0. 32-33 agora de Santos 0, Palmeiras 0.
2: Eu confirmo, galera. 22 horas mais 11 minutos. 10 da noite mais 11 minutos, a hora certa. 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Pra você, amigo ouvinte, e pra você, amiga ouvinte, um grande abraço. Obrigado pela sua audiência. Tá todo mundo ligado no Canhão da Clube.
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2: Um grande abraço, galera. Toca comigo, eu sei o que eu faço com ela. Domingão tem Série A do Brasileirão no Canhão da Clube. É Mangueirão, Clube do Remo e Flamengo. Na segunda-feira, 7 de setembro, feriadão. Também Mangueirão é Série C. Começa o quadrangular decisivo. Paysandu e Brusque, total cobertura para Leão e Papão. É claro, no Timão, campeão do rádio. Na bola metida, tendo Vitória, não conseguiu. Conosco também nosso querido Ellen Ferreira. De toda a turma dos rodoviários de Ananindeua e Marituba, todos acompanhando o Timão campeão do rádio, um grande abraço. Nosso Milton Magela também está ligado.
5: Milton Magela,
2: grande. Um abraço para você, esteve no programa do Ranqueado recentemente.
5: Exatamente,
2: né?
5: Não pude comparecer devido na estado de... clinicamente, né?
2: No programa Conversa com o Leão.
5: Conversa,
2: né?
5: Com o Leão, mas é grande pessoa, sem dúvida. Estava pensando aqui.
2: E amanhã estará, Urbano, o nosso Charles Guerreiro.
5: Charles Guerreiro, estarei aqui na produção, sem dúvida nenhuma, do Conversa com
2: o
5: Leão.
2: Encontrei com o nosso Charles Guerreiro também, mora próximo de casa, rapaz, aquela resenha de sempre. E tem uma história bacana aí, com a camisa do Remo e com a camisa, obviamente, também do Flamengo, né? Convidado especialíssimo.
5: Sem esquecer da seleção brasileira, né?
2: Claro, sem esquecer. Também.
5: Olha, estava pensando aqui, essa Copa do Brasil é engraçada, né? Clássicos, olha, Atlético Mineiro e Cruzeiro, ontem o Atlético eliminou o Cruzeiro. Estamos vendo aí, assistindo paralelo aqui com o jogo do Vasco, o Palmeiras diante do Santos. Não é? Amanhã teremos Grêmio e a equipe do Internacional fugindo aí dos clássicos do futebol nacional, justamente Vitória e a equipe do Vasco da Gama, na informação da distribuidora Amazônia.
2: Tá certo, valeu meu caro Francisco Urbano, detalhe é da Amazônia Forte, Amaforte, produtos Amaforte, só com a distribuidora Amazônia. 40 minutos no Barradão, é falta pro Vitória, já nem é clube, é seleção.
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2: Vai jogar essa bola na área, falta, a bola voltou, afastou, chega na sequência. A zaga vascaína chega, Tinho Cuesta, chega também o Thiago Mendes afastando, volta a equipe do Vitória, vai pra cima, precisa de um golzinho, pelo menos 1-0 pra levar pros pênaltis. Até aqui a vaga é vascaína, olha como vem o Vitória, jogou essa bola na área, desvio de cabeça, melhor, chega o zagueirão Cuesta, prefere, vem agora do lado esquerdo pra conduzir o contra-ataque com Andrés Gomes, ele tenta puxar, vem do lado direito, vem na velocidade, demorou demais, é a terceira ou quarta vez que ele vai por esse mano a mano, prende a bola e perde novamente na tentativa do Andrés Gomes. A recuperação já é do Vitória, já nem é clube, é seleção.
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2: 41, galera. E segue o Vitória no campo de ataque. Vem tabelando, pelo menos tenta triangular. Conseguiu agora na entrada da área. Vem no toquinho, vem do lado esquerdo. É falta. É falta, mais um momento bom pro Vitória. Vai jogar essa bola na área. Jogo parado. Eu aproveito, Urbano. 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Chegando a 42, segue o 0x0.
5: É, segue o 0x0, mas vale sempre ressaltar que as duas oportunidades foram maiores, mais claras, vamos assim dizer, foi por conta do Vasco da Gama e tendo a assinatura do Spinelli por duas vezes, não é? Então, o Vitória, que necessita de pelo menos um gol ainda do primeiro tempo, está tendo uma extrema dificuldade no que concerne aí a fazer o seu primeiro gol. Enquanto a partida, o Vasco da Gama já levou dois perigos, como eu referi anteriormente, através do Spinelli. É um jogo que tecnicamente é fraco, né? Muitos erros de passe, tanto pelo Vasco da Gama como também referente ao Vitória, né? Aí está mais pela tentativa de fazer o gol a qualquer preço, né? Sem a técnica, sem aquela tranquilidade, sem aquela o jogador, esse lance que teve anteriormente que você narrou, ele perdeu a terceira vez, o jogador do Vasco da Gama, pela direita, porque ele não levanta a cabeça. Né? Ele pega a bola, baixa a cabeça e sai correndo. Aí não tem condição dele ver o seu companheiro de trabalho, no caso do Vasco da Gama, pelo menos o Spinelli, que vem se destacando para fazer o cruzamento, alçar o cruzamento. E com isso, quem agradece é o Vasco, né, que está vencendo por 1x0 para cá agregado. Né? Ele deveria jogar um pouco mais retraído, mas o Vasco, ao contrário, ele vai para cima do Vitória, na tentativa de fazer mais um gol, e aí sim ter tranquilidade para administrar o segundo tempo. Isso não ocorre, mas também não está tanto prejuízo. Prejuízo está com Vitória, que tenta fazer o gol, né, como eu falei, pelo meio não vai dar certo essa parada aí. Ou você utiliza os laterais, no caso o Vitória, né, o Matheus Silva, então Ramon, um pela direita, pela esquerda, para fazer alçar essa bola dentro da pequena área e pegar os zagueiros, né, no contrapé, ou então vai amanhecer, vai ter outro dia, vai passar a semana toda, o ano todo, e pelo meio, posso até que eu esteja errado, mas o Vitória não vai ter sucesso na tentativa de fazer pelo menos um gol ainda na primeira etapa.
2: Tá certo. Valeu, meu caro Francisco Urbano. 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Vem o Vitória. Joga. Tenta novamente jogar essa bola na área. Buscando sempre o artilheiro centroavante, detalhe, Renato Kaiser. Já nem é clube, é a seleção.
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2: E volta. Veio Vitória. Bola do lado direito. Vem pro cruzamento. Matheus Silva bateu muito mal na bola. Tenta novamente agora o Matheusinho. Vem no giro. Perdeu na sequência. Ainda assim a recuperação é do Vitória. Na disputa vai saindo o tiro manual. Posse de bola da equipe baiana. Já nem é clube, é seleção.
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2: Fala, pontual.
5: Quero dizer o seguinte: hoje é aniversário do nosso querido Saulo Zaire, né, produtor da equipe de esporte da Rádio Clube do Pará, jovem talento, com muito conteúdo, inteligência, responsabilidade. É o nosso querido Saulo Zaire fazendo seu aniversário com a família, evidentemente, comemorando, não é? A gente deseja felicidade, saúde, vida longa ao talentoso nosso querido companheiro da equipe de esporte da Rádio Clube
2: Saulão.
5: Do Pará, Saulo Zaire.
2: Tá certo. Parabéns, nosso querido Saulo Zaire, aqui de todo o timão campeão do rádio. Vem na posse de bola, vem no giro. Passe errado, não deu. Vamos a 48 no Barradão. 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
2: E volta, vem novamente a equipe do Vitória. A bola saiu, é arremesso manual vascaíno. Tenta pelo meio, não consegue. Placar de 0x0 no agregado. O Vasco está na frente, graças à vitória em São Januário. E o Vasco com a menos, né? Conseguiu a vitória lá em São Januário. Olha como vem, valeu, bolão do Andrés Gomes. Recuperou, vai na área. agora trouxe para a finalização, bateu para fora, ele deu tapa, tirou da marcação e na finalização bateu mascado no lado oposto do goleirão, a bola passou, veio Vitória, jogo quente, eletrizante, olha o Kaiser, ele dá o tapa, vai também no mano a mano, vai trombando, se atrapalhou, 46,5, futebol é na Clube.
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2: É isso, galera. Vamos chegando a 47. Alô, galera do esporte. 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Girando, girando, girando comigo o tempo de jogo. Chegamos a 47, galera. Vamos a 48, Barradão, Copa do Brasil, vale vaga na semifinal. E no placar, Midas Macedo, Ferro e Aço. 3233-1308. Anote.
6: Vitória!
2: Zero. Também zero.
4: 42 minutos, 0-0 para Santos e Palmeiras.
2: Eu confirmo, galera, são 22 horas mais 17 minutos, a hora certa, RBA TV, canal 13, afiliada Band. Para você, amigo ouvinte, e para você, amigo ouvinte, um grande abraço. Obrigado, obrigado pela sua audiência, tá todo mundo ligado, ligado, ligado no Canhão da Clube.
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2: Um grande abraço, galera. Toca, toca comigo, Paulinho Luiz e Son, eu sei o que eu faço com ela. Grande abraço, obrigado pela sua audiência, você que está ligado conosco. Altamira, nosso querido doutor Loredão, grande abraço, tá ligado no Timão campeão do rádio, obrigado, obrigado, em Abaitetuba, meu querido Raí Moraes, alô Raí Moraes, obrigado pela audiência, e vem o Vitória, chegando a 48, vem do lado esquerdo, vem pra novo cruzamento, preferiu agora Mateuzinho, é reta final, vai terminar o primeiro tempo, consegue o cruzamento, desvio de cabeça, Léo Jardim pra escanteio, não, o árbitro marcou o que? Falta do Renato Kaiser. Ou só o tiro de meta, Urbano? Vamos lá. Tem um toquinho, dá uma empurrada ali o Kaiser no zagueiro vascaíno.
5: Exatamente.
2: É, o árbitro marcou a infração. O Vitória respondeu.
5: É, mas aí não valia mais
2: e
5: nada.
2: E o árbitro encerrou.
5: Encerrou, né? O jogo tá tão ruim que o árbitro só deu 3 minutos e encerra essa parada aí. Vamos tomar uma garapa lá no intervalo. E aí 0-0. Vamos aguardar quem vai falar aqui.
2: Fim de papo no primeiro tempo.
5: Exatamente.
2: 0-0 até aqui, Vasco na semifinal.
5: Devido ao primeiro jogo em São Januário, no agregado Vasco da Gama vencendo por 1-0 com o André Gomes, né, que vem fazendo uma grande partida, sem dúvida nenhuma, o Vasco da Gama, que levou o maior perigo através do Spinelli por 2 vezes. Né? Esse ataque que seria bom da equipe do Vitória acabou cometendo a falta do Kaiser e aí não valeu de nada. Então o Vasco está na dele, está administrando o jogo o jogo primeiro, né? A primeira parte dessa decisão da Copa do Brasil que aconteceu no Rio de Janeiro. Então o Vasco levou mais perigo que a equipe do Vitória. Vitória ficou devendo e vamos escutar aí o jogador da equipe do Vitória, Renato Kaiser, camisa 10, o que comanda o setor de meio campo da equipe do Vitória, fala aqui na Clube.
7: Caprichar um pouquinho mais, a gente está chegando, estamos chegando bem na linha de fundo, acho que precisa um pouco mais de capricho. A hora que a gente estiver atacando, acho que também precisa um pouquinho já de marcação em cima, para ajustar agora no intervalo, ver o professor tem para fazer pra gente voltar e tentar fazer o...
5: A palavra de ordem é ajustar. Ajustar porque esse ajuste, essa tentativa, como falou Renato Kaiser, do primeiro tempo, não deu certo, né? Prejuízo e o Spinelli que levou por 2 vezes. É perigo a meta do goleiro Lucas Arcanjo, é o convidado aqui no intervalo.
8: Não, mas estamos bem, é um jogo difícil. A verdade é que eles estão jogando melhor, mas é um partido duro, é um partido de Copa.
2: Contra-ataque mesmo?
8: Sim, de contra-ataque, acho que estamos fazendo as coisas bem, mas falta um pouquinho.
5: Está aí a palavra do Spinelli aqui nesse intervalo do primeiro para o segundo tempo, no qual o Vasco da Gama vai levando a vantagem do primeiro jogo, vencendo pelo placar de 1-0 no agregado. O banco do Jair Ventura para a segunda etapa, além do Yuri, temos aí à disposição o Edenilson, o Cauã, o Jamerson, o Fabiano,
3: o Fabre, além do Marinho, se apresenta Oswaldo, o Wendel, o Iago com o H, Lucas Silva e o René. Por outro lado, o técnico português do Vasco da Gama, né, que está tranquilo, referente ao primeiro jogo, e administrando aqui na segunda partida, o Pedro Emmanuel, tendo o banco de reservas para a sua inteira disposição, além do Daniel Fusato, que é o goleiro, demais jogadores, o Puma, Freitas, além do Bruno André, do Piton, o Helder, o Tchê, se apresenta também o Marinho, o Nuno Moreira, são os jogadores da equipe do Vasco da Gama, referente ao seu banco de reservas à disposição do técnico português. Final do primeiro tempo do Barradão, vale avanço para a final da Copa, semifinal da Copa do Brasil 2026. 0 Vitória, 0 Vasco da Gama, no agregado do primeiro jogo do Rio de Janeiro, Vasco vencendo por 1-0. Final do primeiro tempo, depois da parede, vem o intervalo inteligente com o companheiro Jorge Anderson.
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8: Na emoção do futebol, intervalo de jogo, galera. É isso, né, Paulinho? 0-0 para Vitória e Vasco no nosso intervalo inteligente. 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Fim de papo, Gel. Vamos dar o giro então, Gel. Já já o Urbano traz a análise desse 0-0 e já já vamos dar o giro com a dupla Repá aqui no intervalo inteligente. Primeiro você e o banco. 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Chegando ele, alô Gel.
9: Na Vila Belmiro, intervalo de partida, Santos e Palmeiras 0-0, com o Neymar reclamando muito, chegou até, perdeu uma bola facilmente, olhou para o banco, pensou em pedir para sair, mas vamos ver se ele volta para o segundo tempo. Isto é Copa do Brasil, 0-0, portanto, para Santos e Palmeiras. O Palmeiras venceu por 3-0 o primeiro jogo, está se classificando. Flamengo 2, Mirassol 0, jogo atrasado da quarta rodada da Série A do Campeonato Brasileiro. Com isso, o Flamengo deu uma segurada aí no Mirassol, pertinho aqui do Remo, está perto da zona, é o 16º com 25. colado com, também na zona, Vasco e Internacional com 25, Clube do Remo 23, Chape

0: com 14. Já o Flamengo vem para buscar vitória em Belém, porque falta só um pontinho para encostar no Palmeiras. Em cima, o Palmeiras tem 52 e o Flamengo 51, deixando o Atlético Paranaense, Furacão, com 45 pontos. São os três primeiros. Hoje também tivemos uma decisão por uma vaga na Série C do próximo ano. O Goiatuba, que havia empatado em 0-0 lá no Rio Grande do Sul com o São José, hoje, jogando em casa, empatou em 1-1. Por ter melhor campanha, o Goiatuba é o novo integrante da Série C de 2027. Amanhã tem outro jogo, CSA e Nacional, buscando uma outra vaga, a sexta, no caso, para a Série C do próximo ano. Na primeira partida, o Nacional, lá no Amazonas, recebeu o CSA e venceu por 3-1. E ainda tivemos internacionais. Hoje, duas partidas aconteceram pela Copa da Itália, 16avos de final. A Udinese fez 2-1 no Venezia. O Udinese está nas oitavas. Também está nas oitavas o Sassuolo, que passou pelo Frosinone 4-3 nos pênaltis, depois de 1-1. Amanhã tem mais jogos. E na terça-feira da próxima semana também mais jogos. Jorge Anderson.
1: Na emoção do futebol, 22:31, dois toques na bola, né, Paulinho? Dois toques na bola, jogando lá e cá, é sensacional, garoto! 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Vamos começar o giro com o Clube do Remo. O Leão em destaque. É, domingo é Mangueirão, é Leão e Mengão. Paulo Cacheado fala ranqueado.
2: Olha, meu caro Espigão, Remo, que hoje tivemos na coletiva o Marcelinho. Amanhã estará conosco, evidentemente, na programação da Clube. Marcelinho, que é um dos melhores jogadores que o Clube do Remo tem neste elenco. Jogador que vem se destacando pela direita. O técnico Condé, ele mantém ainda aquela dobrada pela direita, deixando agora com mais liberdade o Marcelinho, que se apresentou bem, sim, contra a equipe do Curitiba. O problema do Clube do Remo, muitos torcedores me indagam, falam e dizem: Cacheado, o problema do Clube do Remo é um goleador, é um matador. Será que o Manga não poderia resolver isso? Outros falam: o Manga, quando estava no time, ele fazia gol, ele perdia, mas estava fazendo gol. Só que o técnico Condé, ele colocou já, de um lado colocar o Pikachu, agora mais o Marcelinho, que está fazendo, de um outro lado, e o Tagliari, né? O Tagliari. E até aqui não está resolvendo absolutamente nada. Este é um assunto, é uma questão para o técnico Léo Condé resolver. O Condé sabe que ele não pode perder esse jogo de domingo para não agravar mais a situação. Olha, a venda de ingressos está boa, o lado A todo já foi vendido, viu? O lado A, o lado que é destinado ao Clube do Remo. O Remo agora está vendendo para os torcedores do Clube do Remo o B1 e o B2. B1 e B2, o lado do Clube do Remo. Os ingressos do Clube do Remo são mais baratos, R$100 uma arquibancada e R$200 a cadeira. O lado B3 é destinado ao Flamengo, com arquibancada a R$200 e a cadeira R$400. Daqui a pouquinho eu volto no balanço com mais informações do Clube do Remo. Temos que acreditar numa vitória, não é isso, meu caro Jorge Anderson?
1: Beleza, valeu, meu caro Paulo Cacheado. Nosso Gel Bezerra acompanhando em cima do lance. 0-0. Santos e Palmeiras, um grande abraço. E depois do futebol, temos o balanço geral com a fera comandando a audiência da Clube. É o intervalo de 0-0 Vasco. 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E o giro vai agora com o Papão. Segunda-feira, feriadão, 7 de setembro, começa o quadrangular decisivo. É Mangueirão, é Papão, é Bruscão, é Dinho Menezes. Fala, Bola de Fogo.
3: Olha, Lucas, Rodrigo estava no departamento médico, já liberado, inclusive já treinando. O Juninho também já liberado. E o Ítalo está sendo já testado com o Juninho, como queria, como quer, né? O técnico Júnior Rocha. Só falta mesmo o garoto Rian Vieira, para que o departamento médico do Paysandu esteja e fique livre. Agora tem o Matheus, que está se recuperando, fazendo fortalecimento e tudo mais, para que ele fique inteirão para a temporada de 2027, que vem com tudo aí para o Paysandu Esporte Clube. Por isso que ele está se preparando, e até lá, né? Até lá, quem sabe ele possa disputar com a camisa do Paysandu uma Série B do Campeonato Brasileiro. As obras não param no centro de treinamento. O terceiro campo deve ser liberado daqui a 2 meses e já está se preparando a área para o quarto campo. E as salas administrativas, a academia, refeitório, né, também alojamento, tudo isso sendo feito no centro de treinamento do Paysandu Esporte Clube. Curuzu, assim que terminar essa temporada, vai receber seu novo gramado e também a sua nova iluminação. Aí sim, a Curuzu vai ficar mais bonita do que já é para 2027. É só aguardar, Jorge. Daqui a pouco com mais eu volto no Som da Clube, no Balanço Geral.
1: Maravilha, maravilha, maravilha, maravilha. Valeu, Bola de Fogo. E agora eu vou dar um giro com o nosso pontual. 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Em nome de Água Vida, Urbano, 0-0, relata o que aconteceu ou o que não aconteceu neste primeiro tempo. Falamos, né, jogo de baixa qualidade técnica, individualidade também muito abaixo, organização então coletiva da mesma forma. 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Que o segundo tempo seja melhor. Vem de lá o pontual da Clube.
4: É, e tem que ser, principalmente pelo lado do Vitória, que ficou devendo, né? As maiores oportunidades de gols, no caso, foi do Vasco da Gama com o Spinelli, né? Por 2 vezes. Então, quem levou mais já perigo foi quem está à frente do marcador desde o primeiro jogo ocorrido do Rio de Janeiro em São Januário, na vitória pelo placar de 1-0, que está dando esse agregado aí, essa vantagem da equipe do Vasco da Gama. O Vitória ficou muito, muito preso à tentativa de jogadas pelo meio campo, né? Pouco utilizou os laterais, como eu falei ainda na primeira etapa, os laterais, no caso aí, do Vitória, né? O Matheus Silva, como também o Ramon pela esquerda. Porque são as duas alternativas que o Vitória tem para poder tirar a zaga do Vasco da Gama do conforto, né? E provocar o desconforto à zaga cruzmaltina do Rio de Janeiro. Então, o Vitória teve uma extrema dificuldade, tanto prova que não conseguiu fazer pelo menos um gol na primeira etapa, que traria essa tranquilidade do primeiro tempo para o segundo tempo, para poder alcançar o seu objetivo, que é obter a classificação diante do seu torcedor. Isso não aconteceu. Se tivesse o time que sairia com vantagem no primeiro tempo, esse seria o Vasco da Gama. Por incrível que pareça, jogando fora de casa, com o regulamento debaixo do braço, mas mesmo assim não abdicou de ficar atrás e fazer aquela marcação baixa que provoca, sem dúvida, provocou a equipe do Vitória a ter essa dificuldade no caso de atacar. Então, bom jogo que o Vasco da Gama, pelos dois ataques que fez, principalmente por 2 vezes com o Spinelli, merecia o melhor resultado.
1: Tá certo. Valeu, Francisco Urbano. Então é fim, né, Urba, do nosso intervalo inteligente. 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Paulinho, em 1 minuto, a bola rola, segundo tempo. Vamos lá.
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1: Na emoção do futebol. Bola rolando, segundo tempo. É, tenta a equipe do Vitória. O Vasco consegue a recuperação. Temos alteração ou não, Urbano?
0: Começou.
1: Tudo. Bola rolando, Gel.
0: Rolando para Santos e Palmeiras. Segundo tempo, 0-0.
1: É, e no Barradão, meu caro Urbano. É
4: Barradão, sem alterações por parte do Vasco da Gama, como também pela equipe do Vitória, na informação da distribuidora Amazônia.
1: É, o Vitória tem ela dominada. Vem do lado esquerdo com o Ramon. Tá aí o camisa número 13, Ramon. Ele vem no giro, sai da marcação, vem conduzindo a bola, rolou pelo meio, já perdeu o domínio, volta a nova recuperação da equipe do Vitória, que vai pra cima, precisa triunfar, precisa da vitória contra o Vasco, tem a vantagem de 1-0, por enquanto Vasco e Palmeiras em uma semifinal na Vila Belmiro, segundo tempo de 0-0, 3-0 no agregado pro Verdão, vem no giro, sai da marcação, a recuperação é da equipe do Vasco da Gama. Renato Kaiser tenta dar o combate, ainda se impressionou e conseguiu ganhar o tiro manual. A torcida agita. Olha aí, as leoas do Vitória vibrando com o time. 4 minutos de bola rolando, já nem é clube, é seleção.
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1: E segue o Vitória, já no passe do Mateuzinho, vem no giro, caiu, sai do jogo, a recuperação é vascaína, vem da bola metida, Spinelli dominou, se atrapalhou, conseguiu a recuperação, ainda assim valeu, a posse de bola é da equipe do Vascão, vem do lado esquerdo no campo de ataque, depois da jogada do Spinelli, eu tô ligado na clube, você tá conosco, um grande abraço galera, arremesso manual já posicionado, cuiabano, ele quem vai pra cobrança, o torcedor vascaíno também vibra nas arquibancadas. Vem no giro da marcação, tenta Spinelli na força, foi puxado na entrada da área, quase pênalti. Vem o primeiro amarelo do jogo, zagueirão Kaká.
4: É, zagueirão Kaká, camisa número 25, acabou recebendo cartão amarelo. Porque não tinha outro recurso, o Spinelli realmente, quando ele pega a bola, ele é muito, muito liso, muito lépido, muito rápido. E acabou o camisa 25 capitão da equipe do Vitória, o Kaká, recebendo o cartão amarelo. Ele puxou a camisa do Spinelli, marcada a falta, ataque pelo lado esquerdo, em favor do Vasco da Gama, setor defensivo direito da equipe do Vitória.
1: É isso, primeiro amarelo do jogo, zagueirão e capitão Kaká. Do Vitória! 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É um mini escanteio, momento perigosíssimo. Vasco tem a chance, grande chance pontual.
4: É isso aí, vamos ver o que acontece nessa cobrança de falta perigosíssima pelo lado esquerdo.
1: Vai posicionado. Cuiabano e também o Paulo Henrique, autorizados, é momento bom para o Vascão, autorizado, bateu direto no desvio, na defensiva do Vitória, escanteio, chegando a 7 minutos, galera, futebol é na Clube.
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1: É isso, 7 minutos de bola rolando, Lucas Piton vai na posse de bola. Vai o lateral esquerdo, uma festa no seu rádio, uma festa maravilhosa, falou em Salvador, falou em festa, é carnaval o ano inteiro. Vai o Lucas Piton, fez o levantamento, jogou, olha como a recuperação é do Vitória, você tá ligado conosco, vem o Ramon, tem a bola dominada agora, vem no giro, saiu da marcação, vem na posse de bola, vem na posse de bola, é a recuperação vascaína, você tá ligado no microfone da Clube, como estamos na Vila Belmiro, bola rolando, Palmeiras na semifinal, Gel.
0: Isso, 8 minutos, segue 3-0 para o Palmeiras, no agregado, 0-0 no jogo de hoje. O Neymar, como eu disse, que dificilmente voltaria, não voltou, sentiu novamente a coxa direita e o Davizinho, de 18 anos, é quem entrou no seu lugar. O Peixe segue empatando com o Palmeiras, 0-0.
1: Tá certo. Valeu, meu caro Gel Bezerra. Enquanto isso, em Salvador, tudo em aberto. Embora até aqui a classificação seja vascaína, mas o Vitória vai pra cima, ou pelo menos tenta. No bate-rebate, coloca essa bola no chão. Vai no chutão, olha o Renato Kaiser, não consegue a recuperação. Vem com o Puma Rodrigues, ele dá arrancada agora pelo lado direito. Na velocidade, tenta na posse de bola com o Adson. Volta com o Puma, entrou na área, bateu pra fora. Era só rolar pro lado, mas preferiu a finalização, Urbano.
4: É, preferiu a finalização, sem dúvida nenhuma, na tentativa de surpreender o goleiro da equipe do Vitória, o Lucas Arcanjo. Segue 0-0 do placar, Midas Macedo Ferraz.
1: Com 8 minutos e 55, falta, jogo parou novamente, falta do Zé Vitor, já nem é clube a seleção.
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1: Ateuzinho caído, ainda na recuperação, camisa número 10 da equipe do Vitória, que tenta chegar, o torcedor tenta incentivar. No placar de 0-0, a arbitragem deu a falta pro Vitória, né?
4: É, pro Vitória.
1: Ou inverteu tudo? Era pro Vasco, né?
4: Era pro Vasco, aí inverteu essa parada aí.
1: Torcedor do Vitória acredita num bom momento. Enquanto isso, Léo Jardim organiza a casa. Lá vem o Vitória querendo esse gol, mano.
4: É, querendo esse gol porque já estamos no segundo tempo, né? Início de segundo tempo, o Vitória tem que definir o que ele quer na Copa do Brasil, né? Joga dentro de casa, diante do seu torcedor. E aí vai ter que definir essa parada aí em contratempo.
1: Agora sim, autorizado. Jogou no segundo pau, quem chega, o desvio de cabeça. É gol do Vitória!
14: Gol aí, hein, garotão?
1: Lucas Cândido, o zagueirão, na bola metida, o desvio de cabeça, lado esquerdo, não deu pro Léo Jardim.
15: Condição normal ou não? Tudo indica que sim. Arbitragem. Arbitragem no toquinho do Lucas Cândido. Eram decorridos 10 minutos de bola rolando. Explode essa galera no Barradão.

0: Vem São Paulinho, desfaz tudo, mano. Desfaz tudo, corta a emoção do gol. O árbitro confirma a condição de impedimento, lá vem. Por isso que no momento ficamos com aquela dúvida, impressão e de fato...
1: Assim não dá, assim não dá.
0: Não dá, não tem condições, corta tudo.
2: E a lei da inversão da falta, né?
0: A parte do ombro, né, mais à frente do Lucas Cândido em relação ao jogador vascaíno. Confirmada a posição de impedimento. Olha aí, agora quem vibra, galera vascaína. Agora demorou, né? Hein?
2: É, mas tem que ter esse protocolo, né? Pra poder ratificar, confirmar.
0: Mas não é o semi-automático?
2: É semi-automático.
0: Mas... É bate e volta, é rápido.
2: Já em Ventura...
0: A tecnologia...
2: Pra isso tem o semi-automático pra poder facilitar...
0: Em alta definição, mas tem esse atraso. Enfim, desfaz tudo, Paulinho! Segue o 0-0!
2: Pra alegria do Paulinho Luiz de Sonho e do Roberto Mix, né? Torcedor e do Vasco, né?
0: É isso! Chegando a 13 minutos no Barradão, futebol é na clube!
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0: É isso! 0-0, já vem mudança, jogador do Vitória caído, Kaká, o capitão, atende ali o companheiro, futebol é na clube.
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0: É isso, você tá ligado conosco. Grande abraço, galera. 13 minutos e meio, obrigado pela sua audiência. A galera vascaína vibrando. E o torcedor do Vitória vai à loucura. E vai pra cima o time baiano. Na bola metida, não consegue. Vem na recuperação, coloca essa bola no chão. Volta novamente o rubro-negro. Olha como coloca a bola no chão agora. Pelo menos tenta. É chute pra lá, é chutão pra cá. Que coisa sensacional. Vem no giro da marcação, coloca a bola no chão. Agora Zé Vitor... Não consegue na disputa. É isso, é disputa no Barradão. Volta na recuperação o time do Vitória. Prefere agora, era com Andrés Gomes. Chega a primeira recuperação, a bola saiu, é tiro manual. 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
0: Você tá ligado conosco, tá ligado no canhão da clube. Na bola esticada, o Vitória tenta, não consegue. É o time vascaíno que vai chegando à semifinal. Tentando tudo na Copa do Brasil e tentando respirar na Série A. Vamos lá, já vem mudança pontual.
2: É, exatamente, está conversando aqui nos bastidores com o Gerson Nogueira, que está trabalhando em Pedro do Pará. Eu quero saber como foi, eu não assisti o jogo, né? O Vitória ter eliminado o Flamengo, né? Com esse futebolzinho aí de pelada aí.
0: 15 minutos, galera. Vem no giro da marcação, recupera. É o time do Vasco da Gama. Vem agora do lado esquerdo. Já mudança. Já você confirma. Houve o toque. A posse de bola é do rubro-negro baiano. Jogou paralisado. Eu aproveito, Urbano. 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Vem de lá pontual, 15 minutos e meio. Segue o 0-0.
2: Segue 0-0, muito embora tenha havido aquela jogada, mas também a irregularidade do impedimento. Sai aqui, Zé, aí.
0: Aí o Matheus Silva vem o 70.
2: 70? Tem certeza disso? Posso perguntar? Então vamos lá. Tinha presença 70 aqui. Está aqui. Fabiano 70. Minha catarata não dá para enxergar direito aqui.
0: E sai o Tárcio, vem o 91.
2: 91? Então vamos lá. Pele para o 91, é o René. Então entrando o René 91, como também o jogador 70, Fabiano. Mudanças processadas na equipe do Vitória, na informação da distribuidora Amazônia.
0: Tá certo. Valeu, meu caro Francisco Urbano. 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Olha o Vitória! Reclama de um toque no braço do atleta vascaíno. Quem tenta agora no contra-ataque é o Vasco. Vai passando o Adson. A bola é pra ele. Trabalha na perna esquerda. Ele vem no giro. Cadenciou. Preferiu pelo meio. Bolão! Chegou por trás. É falta! Falta do defensor do Vitória, é momento bom, é momento sensacional para o Vasco da Gama. Já nem é clube, é seleção.
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0: 17 minutos.
2: 23, o Thiago Mendes que provocou, né? Esse rebuliço todo no ataque da equipe do Vasco da Gama, no contra-ataque perigoso. Foi parado com falta, camisa 23 do Vasco da Gama. Olha, daí que ele sabe bater, meu irmão, é caixa, viu?
0: No lance anterior, o Lucas Piton antecipou-se, né? Previu o lance.
2: Exatamente.
0: Juntou os braços ao corpo, né? E, de fato, houve o toque no braço, mas com o braço, propriamente o braço direito...
2: Recolhido, né?
0: Já recolhido totalmente. Então, segue o jogo.
2: Segue o jogo, mas segue essa pausa
0: e
2: também.
0: E agora o Piton vai para a cobrança. Será que é ele, Rubano?
2: É,
0: ele, o Puma?
2: É o meia dúzia, Piton, né? O Puma também se apresentando. Enfim, são jogadores que sabem desse local, desse jeito aí. Quem sabe até fazer o gol da equipe do Vasco da Gama. O jogador deitado ali, né? Quem é um deitado ali, rapaz?
0: É o Mateuzinho, deitado.
2: Camisa, o Mateuzinho.
0: 17, chegando a 18. Vai pra cobrança, Lucas Piton. Defende o goleiro Lucas Arcanjo. Defende o goleiro do Vitória. 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
0: Você tá ligado no microfone da clube, é quarta-feira de bola rolando, Vila Belmiro, como estamos na Vila Belmiro, Gel?
1: Estamos agora de 16 minutos do segundo tempo, segue Santos 0, Palmeiras 0.
0: É isso, Palmeiras e Vasco até aqui. Semifinal, Copa do Brasil para você. A recuperação é vascaína. É, o Vitória tenta. Mas quem vem agora é o time do Rio de Janeiro. Tenta, não consegue. Na bola esticada, mais uma sequência errada. A bola saiu, é tiro manual.
2: Tenho pena, viu, Jorge, antes.
0: Diga.
2: Do adversário do Palmeiras na próxima fase da Copa do Brasil. Vitória ou Vasco da Gama. Vai arrepiar com esse time aí. Um outro aí.
0: É. Na outra perna, Inter e Grêmio. Estão mal, né? De chegar na semifinal, pelo menos no Campeonato Brasileiro. Mas chega numa semifinal.
2: O jogo é amanhã, né? O jogo decisivo no campo do...
0: Enfrenta o Atlético Mineiro, vencedor do Grenal.
2: Exatamente. Na Arena, amanhã teremos Grêmio Internacional, casa cheia.
0: É isso. Vamos lá. Bola rolando, 19 minutos. Vem no giro da marcação, a recuperação. É com o Mateuzinho. Ele vem pelo lado esquerdo, Vitória vai pra cima. A galera joga junto. O torcedor do Leão da Barra vai junto com o time. Vem tocando bola. Vem pro giro agora, sai da marcação, prefere com ala, se preferiu agora mais atrás, não conseguiu. Pra recomeçar o jogo, volta com o goleiro Lucas Arcanjo. Já nem é clube, é seleção.
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0: É, festa da torcida, pelo menos apoiando, incentivando. Na sempre bela Salvador, vem no giro na recuperação. Olha como vem tocando bola, na bola esticada, dominou. Olha a recuperação da equipe do Vasco, entrou na área, Adson bateu, defendeu Lucas Arcanjo, mais uma do Vascão. 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
0: Olha o que o Vitória fez, o René na primeira dele. Na primeira dele.
2: A gente merece realmente.
0: Bateu longe, meu amigo. Cruzado.
2: A gente merece assistir tudo isso.
0: Mandou aonde? Lá no Pelourinho, lá no Farol da Barra. Foi pra onde? Olha aí, Urbano. Na
2: escadaria, né?
0: A da Igreja do Bonfim.
2: Então, elevador
0: pra onde
2: Lacerda.
0: Foi essa bola, meu amigo?
2: Elevador Lacerda, né?
0: Sim, o que não faltam são pontos turísticos na nossa bela Salvador.
2: Itapuã
0: Praia de Amaralina.
2: Andei por ali, mano, velho.
0: Tá certo. Muitas emoções do nosso pontual.
2: A gestão foi aquele acarajé, adubado que.
0: Praia do Rio Vermelho, conheço bem Salvador.
2: Se não tem ali um posto de saúde.
0: Tá bom. Valeu, futebol é na clube.
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0: 21 minutos e meio, galera. Você tá ligado no microfone da clube. Jogador vascaíno sentindo. Jogador vascaíno sentindo.
2: É o 83.
0: Ramon.
2: É o Ramon.
0: Recuperado
2: Ramon,
0: já.
2: Ramon Rick.
0: Ele.
2: Exatamente, já recuperado. Eu não sei se eu vi direito, mas o Vasco vai fazer uma mudança aí daqui a pouco.
0: Já vem mudança vascaína, já nem é clube, é seleção.
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0: É falta pro Vitória, 22 minutos. Tempo passando, eletrizante o jogo. Vai pra cima, movimentado. Agora, pra jogar essa bola na área, jogou no segundo pau, foi caindo o jogador do Vitória. Na recuperação ainda assim, vem do lado esquerdo pra fazer o levantamento, na verdade do lado direito, desvio. E chega primeiro Sousa. Na recuperação, no entanto, já havia condição de impedimento, jogo paralisado. Alô, galera do esporte, aconteceu, tá no DOL. DOL.com.br, o giro do tempo. Girando comigo o tempo de jogo. Chegando a 23, galera, de bola rolando, 23, segundo ato de espetáculo, é Salvador, é Barradão, em Salvador, quartas de final, jogo da volta à Copa do Brasil, e no placar Midas Macedo, Ferro e Aço, 3-2-3-3-13-0-8, anote.
4: Vitória!
0: Zero.
4: Vasco!
0: Também zero.
1: 21 minutos, Santos zero, Palmeiras zero.
0: Eu confirmo, galera, 23 horas pontualmente na capital paraense, em Salvador também, a hora certa, RBA TV, canal 13, a filha da Band, pra você, amigo ouvinte, e pra você, amigo ouvinte, um grande abraço. Obrigado pela sua audiência, tá todo mundo ligado no canhão da Clube.
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0: Um grande abraço, galera.
5: Jorge Anderson.
0: Toca comigo, que eu sei o que eu faço com ela. Nosso Milton Magela, tá ligado conosco, um grande abraço. Obrigado pela sua audiência, garoto. Tá todo mundo ligado no canhão da clube. Nosso querido também Jaime Kosminski, tá ligado, tá no bairro da Pedreira, tá girando, acompanhando o Timão campeão do rádio. Obrigado pela sua audiência, valeu Jaime, tá ligado no canhão da clube. Você tá ligado conosco, volta o Vasco, é 0-0, é Copa do Brasil. Olha como vem a recuperação, no entanto já é da equipe do Vitória da Bahia, tem a recuperação, vem na posse de bola do Vitória, o Wallace tem o domínio, prefere do lado direito, já nem é clube, é seleção.
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0: Todo mundo ligado na clube. Nosso querido Ivan Bernaldo também tá ligado conosco lá em Anapu. Grande Ivan, o homem não para, meu amigo. Junto com o nosso querido Luiz Carlos. Tá ligado pelo aplicativo da Clube, ligado conosco, um grande abraço. Obrigado pela audiência. Você vem no giro da marcação, vem tocando essa bola, já perdeu. Olha como vem a recuperação. Recomeça tudo o time do Vitória. Tem que ir pra cima, precisa de mais um gol pra levar para os pênaltis. Vem na posse de bola, 25, segundo tempo. 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
0: Com Vitória no domínio, pelo menos tentava o domínio. Volta o Vasco da Gama, vem com Puma. Ainda ele prefere Spinelli. Mais a recuperação novamente. É do rubro negro baiano. Para fazer a inversão do lado direito, tenta, vem na velocidade. Mateuzinho, ele trabalha na perna esquerda. Centraliza, vem pelo meio buscando o Zé Vitor. Foi pego não. Segue o jogo, volta novamente Mateuzinho. É momento bom do Vitória, vem do lado direito. Eita, caiu sozinho, perdeu a bola. Parou tudo, pontual não, segue o jogo.
2: Segue o jogo porque deu sequência na jogada. Deixa eu, esses abraços, a audiência qualificada, né? Um abraço, meu amigo irmão Orlando Reis, mandando um abraço para você também, torcedor do Leão Azul. Está viva a expectativa, marcará presença no estádio Mangueirão no próximo domingo, Orlando Reis. Torcedor, né, do Clube do Remo, também na escuta desse jogo importante entre Vasco da Gama e a equipe do Vitória.
0: Perfeito, vamos às duas mudanças, saindo Ramon e saindo Erpinelli. Saindo os dois aí no Vasco. Vamos ver quem entrou aí. Pontual 26. 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
0: Aí, olha. Saindo Ramon Rick e Spinelli. Entrando 7, David. E o 3, Tietê, Urbano.
2: Exatamente.
0: 7 e 3.
2: O 3, Tietê. E o 7, né?
0: David, né?
2: David, camisa número 7. Exatamente. É, as mudanças processadas, né, pelo técnico português do Vasco da Gama, Pedro Emanuel, na informação da distribuidora Amazônia.
0: Com 27, garoto. E já já vem a fera. Já já vem a fera no Vitória. Lembra na apresentação dele, né? Foi pro meio da torcida. Ou antes da apresentação, né? Nos jogos ele ia assistir.
2: É saindo 25 aí, né?
0: Os jogos junto com a galera baiana.
2: Exatamente.
0: A fera em campo, Urbano.
2: 25 saindo Kaká, né?
0: É.
2: Kaká 25 para
0: Marinho.
2: Marinho, camisa 7.
0: Ele.
2: Marinho, camisa 7. Mais uma mudança processada pelo Jair Ventura, da equipe do Vitória.
0: Já pegou a abraçadeira do Kaká.
2: Na informação da distribuidora Amazônia, evidentemente, que o Kaká era o capitão da equipe, agora passou.
0: O próprio Marinho.
2: Marinho assumiu essa responsabilidade.
0: Vai com a abraçadeira de capitão. 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Produtos Ama Forte só com a distribuidora Amazônia. 28, galera, no Barradão. Vem o Vitória, tem toda a pressa do mundo. Precisa de pelo menos um golzinho para levar para os pênaltis. E haja drama no Barradão. Vem no giro da marcação, não consegue. A recuperação é novamente vascaína. Coloca essa bola no chão. Tenta, já houve a falta, posse de bola do Vascão. Eu aproveito, Urbano.
2: Drama vai ser o nosso.
0: 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Segue o 0x0, Urba.
2: Segue o 0x0, que só interessa a um time, que é o Vasco da Gama, que no primeiro jogo venceu por 1x0. Né? Então está sabendo administrar, dá umas pontadas de vez ou outra, o Vasco da Gama frequenta aí a área do time do Vitória, que precisa da vitória, redundância, precisa do triunfo para poder classificar, diferença de 2 gols, evidentemente, para passar para a semifinal da Copa do Brasil, mas isso não vem acontecendo, esse entusiasmo por parte da equipe do Vitória. Está mais próximo o Vasco da Gama fazer o seu primeiro gol, que seria o segundo no agregado, que propriamente o Vitória, todos desorganizados, né? Não há uma coordenação, não há um planejamento aí de atuação de cada jogador do Vitória, no sentido de tentar fazer pelo menos um gol de empate para levar para pênalti. Então está um pouco longe essa distância do gol para sair da equipe do Vitória. Quanto à partida do Vasco, como eu falei, desde o início da partida, desde o primeiro tempo, vem sabendo administrar a vitória que obteve do Rio de Janeiro. Então, vamos torcer aí que saia o gol para o torcedor baiano ficar feliz, até para a penalidade máxima tentar levar a equipe do Vitória.
0: Tá certo. Valeu, meu caro Francisco Urbano. 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Chegamos a 30 no Barradão. Marinho tem o domínio na primeira movimentação dele. Com o Mateuzinho, tenta a bola enfiada, tenta a metida, não conseguiu. A recuperação é vascaína. Vem com o domínio, já perdeu. Volta de novo o Mateuzinho. Vem o Vitória. Vai pra cima, Vitória. É o Leão da Barra. Vem no giro, na posse de bola com o Eric. Ele tem velocidade, ou pelo menos trava agora. Vai passando o lateral esquerdo, fez o levantamento, jogou na área, a bola sobrou. Primeiro a zaga do Vasco afastando. 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
0: E agora amarelo para o Lucas Cândido, autor do gol que não valeu.
2: Ele apelou porque o Andres, o Gomes estava, ia ficar cara a cara, digo assim cara a cara, mas a vantagem seria realmente belíssima para poder fazer o gol. E aí o Cândido fez a falta, uma falta providencial, ué? Providencial, mas com isso ele recebeu cartão amarelo 36, defensor da equipe do Vitória, na informação da distribuidora Amazônia.
0: Luan Cândido, portanto, o zagueirão do Vitória com mais um cartão amarelo no jogo. 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
2: Campo de ataque tentando fazer o gol para sacramentar a classificação.
0: Jogou essa bola na área, bateu direto para fora.
2: Eu não acredito, 200 mil jogadores do Vasco da Gama na pequena área. Na grande área, esse incompetente faz essa jogada horrível. Agradece Vitória, mas segue o Vasco vencendo 1-0 no agregado no placar Midas Macedo Ferraz.
0: Nada de gol em Salvador. Da mesma forma na Vila Belmiro, hein, meu caro Gel Bezerra, como estamos?
1: 29, nada de gol, 0-0.
0: É isso, 0-0. Palmeiras 3-0 no total e o Vasco vencendo no agregado 1-0. Vem o Vitória, vem com o Marinho na velocidade. Opa, pegaram o Marinho. Agora amarelo pro Puma. Puma, Puma, Puma.
2: É. Puma, não sei se fez lembrar aí o Puma,
0: foi,
2: né?
0: Foi pra cima aí, atrasou tudo no antijogo.
2: E recebeu o cartão amarelo. É. A informação da distribuidora Amazônia. Você se lembra que tinha um jogador Puma na tuna, né? Do seu
1: ponteiro
2: tempo.
1: Direito.
2: É, mas era do tempo do Gerson Nogueira, no meu tempo também, o Puma, né, que jogou na tuna, era um atacante super veloz, muito lépido, que vestiu a camisa com esmaltina, na informação da distribuidora Amazônia.
0: Serelepe, né, o famoso Serelepe.
2: Era muito rápido ele. É.
0: Quem gosta desse termo é o nosso amigo Mário Sherman. Serelepe.
2: Grande Mário Sherman, né?
0: É isso, tá ligado.
2: Você já veio nervoso, Mário Sherman, né, com a palavra do Paysandu, né?
0: Grande abraço, placar de 0-0 no Barradão, 33 minutos, vai jogar essa bola na área, todo o time do Vitória no ataque, consequentemente o Vasco se fechando todinho, jogou na área, fácil para o goleiro Léo Jardim. Alô galera do esporte, aconteceu, tá no Dol, dol.com.br, o giro do tempo, girando, girando, girando comigo o tempo de jogo. 33,5, galera, 33,5 de bola rolando. É segundo ato de espetáculo, é Salvador, é Barradão. Semifinal, não, valendo vaga para semifinal. São as quartas de final da Copa do Brasil. E no placar, Midas Macedo. Midas Macedo, Ferro e Aço, 3-2-3-3, 13-08. Anote.
4: Vitória!
0: Segue zero.
4: Vasco!
0: Também com zero.
1: 31 do segundo, Vila Belmiro, Santos 0, Palmeiras 0.
0: Eu confirmo, 23 horas mais 11 minutos, a hora certa, RBA TV Canal 13, afiliada Band. Para você, amigo ouvinte, e para você, amigo ouvinte, um grande abraço. Obrigado, obrigado pela sua audiência. Tá todo mundo ligado, ligado, ligado no Canhão da Clube.
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0: Um grande abraço, galera.
5: Jorge Anderson.
0: Toca, toca, toca. Comigo eu sei o que eu faço com ela. E é o Vitória que vem pra cima do cruzamento. Afasta a zaga do Vasco. E tome contra-ataque. É contra-ataque sensacional. Pode ser o gol vascaíno. Vai na cara do gol. Pra quem sabe agora. Batida. Defendeu. Lucas Arcanjo. Sensacional. Milagre do goleiro do Vitória. Me conta, Urbano.
2: Olha, o atacante teve toda a liberdade de escolher o canto. Escolheu o meio, e o meio estava lá, o goleiro da equipe do Vitória, no caso o Arcanjo, perdeu uma grande oportunidade. Olha a incompetência do atacante, sou ele o goleiro, teve todo o espaço para definir a classificação e acabou realmente vacilando.
0: E olha a tentativa da equipe do Vasco, trouxe para dentro, Andrés Gomes, é gol do Vasco!

0: Olha quem jogou aí, hein, garoto?
1: Andrés Gomes! Andrés Gomes da arrancada sensacional. No mano a mano, ele trouxe pra dentro, puxou na perna esquerda. Canto direito no kick, matou o goleiro Lucas Arcanjo. Era o decorrido. 35-35 de bola rolando. É festa, vascaína, explode essa garota.

0: E no placar me das Macedo Ferro e Aço, anote.
1: Vitória
0: 0.
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3: É, e ele é o carrasco da equipe do Vitória, porque no primeiro jogo de São Januário, o André Gomes fez, sem dúvida, o gol da vitória. E agora, havia perdido anteriormente o Vasco da Gama, o gol para selar a classificação. Mas, na volta, no contra-ataque, conseguiu o André Gomes, sem dúvida, com a habilidade da perna esquerda, canto direito do goleiro da equipe do Vitória, no caso, o Lucas Arcanjo, não pôde fazer nada, uma belíssima jogada no arranque que ele fez, viu a colocação do goleiro do Vitória e no canto direito, né, ainda tentou evitar o que seria o primeiro gol, o segundo do agregado, o goleiro do Vitória, mas não teve o sucesso. Então, belíssimo gol do contra-ataque da equipe do Vasco e merece esse placar de 1 a 0 no Barradão, mas no agregado 2 a 0 no placar Midas Macedo, PR e Aço, meu caro Jerônimo Bezerra.
1: 305 gols na Copa do Brasil, é o nono do Vasco da Gama e o segundo de Andrés Gomes.
0: 38 no Barradão, já nem é clube, é seleção.
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0: Já já vem mais mudanças na equipe do Vasco. Jogo paralisado. Vitória do Vascão amplia no agregado 2 a 0. Já nem é clube, é seleção.
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0: Na Vila Belmiro, reta final também, Gel. Como estamos?
1: Para 30, não, ainda está um pouquinho atrasado do jogo daí. 36 minutos, continua 0 Santos, 0 Palmeiras.
0: É isso. Palmeiras e Vasco em uma semifinal da Copa do Brasil. Vai se encaminhando. Grande abraço, nosso Gerson.
3: Gerson Nogueira.
0: Botafogo conectado.
3: Botafogo não está jogando, está tudo tranquilo para ele.
0: Girando a informação, né, Gerson? Grande abraço. Valeu.
3: Obrigado, Jéssica, pela sua presença.
0: Juntos. E vem na posse de bola. Vamos lá, olha aí as duas mudanças, Urba.
3: Edenilson e Osvaldo. 28 e 11 na equipe do Vitória.
0: 28 Edenilson e 11 Osvaldo, né?
3: Osvaldo. É ele. É. E vem aí pelo Vasco da Gama aí, olha aí.
0: Perfeito. Já já confirmação do Vasco. 39,5. Já já mudanças. 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
0: Saindo o autor do gol, Andrés Gomes.
3: Andrés Gomes saindo.
0: Vamos lá. Saindo também a torcida.
3: Saindo a torcida, despachada pelo Vasco da Gama.
0: Olha aí, mano. A turma agita aí.
3: Olha aí, vamos lá. André Gomes saiu, também o Lucas pintou camisa 11 para a entrada do 43. Lucas Freitas e o 18.
0: Camisa 43 é o Lucas Freitas.
3: É.
0: E o 18 no Vasco.
3: O 18 no Vasco. Já vamos conferir.
0: Já enquanto você pesquisa aí, vou dar um giro.
3: Marino, camisa 18.
0: O Marinho no Vitória e tem o Marino.
3: Então, mudanças processadas pelo técnico do Vasco da Gama, o Pedro Emanuel, da informação da distribuidora Amazônia.
0: Vasco 1-0, 2-0 no total. Olha, o Vitória responde na batida cruzada. Encaixa o goleiro Léo Jardim. Sem clube não há futebol.
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0: Eu aproveito, meu caro Francisco Urbano, primeiro Vasco, no campo de ataque, boa bola, vem do lado direito com o Puma, ainda ele vem para o cruzamento, rolou, melhor para a zaga do Vitória, escanteio, 41, a melhor água mineral do estado do Pará tem nome, seja nosso distribuidor, fale com o Fernando, 988727575. Em nome de Água Vida, Vasco amplia 1-0, 2-0 no total pontual, 41-15.
3: E merece desde o primeiro tempo, vem tentando, vem fazendo no primeiro tempo as duas maiores jogadas de gol, perigo, realmente, efetivamente, aconteceram através do Spinelli, jogador da equipe do Vasco da Gama, né? Então, o Vasco da Gama conseguiu manter o mesmo patamar do primeiro tempo. É, estava jogando com regulamento baixo do braço, mas viu os vacilos aí que deu a equipe do Vitória, né? Perdeu algumas oportunidades a equipe do Vasco, mas o Andrés, no caso Gomes, fez um belíssimo gol. Foi o segundo dele contra a equipe do Vitória, marcou contra a equipe baiana do Rio de Janeiro, em São Januário, e agora repete a dose já no final do segundo tempo. Então, pelo placar, pela determinação, por buscar mais com menos erro, fazer o resultado, o Vasco da Gama, a classificação, o placar de 2-0 no agregado.
0: Tá certo. Valeu, meu caro Francisco Urbano. 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Vale com o Fernando. 42,5. O Vasco vai chegando à semifinal. O Vitória não desiste na bola metida. Léo Jardim com os pés afasta. Sem clube não há futebol.
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0: Na Vila Belmiro, segue o 0-0. Tempo de jogo, Gel. E agora o Gabigol fazendo onda, mano. Tá com a braçadeira, faz o bocão. Recebeu o amarelo.
1: Não adianta ele fazer onda, porque vai ser 0-0 mesmo.
0: Palmeiras mais do que classificado.
1: Sim.
0: 40 Líder minutos. Do Brasileirão e na semifinal da Copa do Brasil.
1: Isso.
0: Que segue na Libertadores também, sempre muito forte. Vamos lá. Gabigol saindo nesse momento na Vila.
3: Acho que nunca foi tão fácil o Palmeiras passar para a final, né? É, no caso, né? Vai enfrentar o Vasco, né?
0: Vai enfrentar o Vasco.
3: Aí já está parada ganha aí, né? Eu não Vamos sei, lá. Até agora não estou acreditando como é que Vitória conseguiu eliminar o Flamengo, né?
0: São situações circunstanciais, né? Típico de competição eliminatória, de mata-mata.
3: Porque aí o time cresce diante de um time gigante, né? E aí dá o que deu aí.
0: É isso, é a cara da Copa do Brasil, né?
3: Por isso
0: de
3: que
0: fato,
3: é uma...
0: a democratização do futebol, Copa do Brasil proporciona.
3: Eu já ia falar sobre isso. Essa democracia que tem a Copa do Brasil, proporcionando a igualdade, né? Sobre todos os aspectos e sentidos em termos de times que nelas disputam.
0: E volta o Vasco, a tentativa. Tinha o Tietê, não conseguiu. 44-20. A recuperação é do Vitória. A bola saiu, é tiro manual. 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
0: A marcação do tempo de acréscimo. A plaqueta vai subir. Momento de expectativa. São 45 no Barradão. Olha como vem o torcedor do Vitória. Já deixou em grande número as arquibancadas do Barradão. Vitória tenta responder. Vem do lado direito, bem próximo ao quarto árbitro, que vai levantar a plaqueta dos acréscimos. Coloca essa bola no chão, vem com o Mateuzinho, tenta, não consegue. Subiu a plaqueta ali, Urba. 7, né?
3: É.
0: 7 minutos, é isso. Vamos lá, olha como vê o Vitória. Mateuzinho tem o domínio. Tenta, recomeça tudo, não conseguiu. Volta com o goleiro Lucas Arcanjo. 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
0: Todo mundo ligado no microfone da Clube. É o canhão da Clube girando a emoção das quartas de final da Copa do Brasil. Vem do lado direito, vem na recuperação, vem na posse de bola. Meu amigo Heleno está encalando os Carajás, nos acompanhando. Um grande abraço. Obrigado, obrigado pela audiência. Vem no giro da marcação. Olha como tenta, não conseguiu. Vem na posse de bola. Olha o Marinho, vai arriscar de longe ainda ele, na velocidade da perna esquerda, levantou demais, 46. Quem comemora é a torcida do Vasco, Urbano.
3: Com certeza, que compareceu o espaço que tem, né? Mas em grande número a torcida do Vasco da Gama, em Salvador do Barradão, para em loco prestigiar essa classificação que começou no Rio de Janeiro, na vitória por 1-0 e agora no agregado 2-0 na capital baiana. Festa total do Vasco da Gama. Agora dormir, comemorando, mas tem um pesadelo logo ali adiante, que é o Palmeiras, que está classificando diante da equipe do Santos. Na informação da distribuidora Mazelo, logo ali adiante, que é o Palmeiras, que está classificando diante da equipe do Santos. Na informação

0: Vasco, tenta o Vitória, vai na bola esticada agora no desespero total, tenta, chega primeiro Sousa, ainda assim a recuperação é do Vitória, vem na posse de bola, vem com Renato Kaiser, preferiu pelo meio, segue o jogo, Urbano.
1: É, segue o jogo, má disposição por parte do Vasco da Gama, que aí não se conforma aí com o segundo gol não, né? É com o segundo gol, vai para frente, vai tentando fazer, mas o gol ainda dá tempo para isso, né? Pouquinho tempo, mas ainda há essa oportunidade devido ao volume maior de jogo do Vasco da Gama. Vasco vence 2-0 no agregado pelo no placar Midas Macedo Ferreira.
0: E agora falta no Tietê, é tudo que o Vasco quer, ganha, o tempo vai segurando... E o tempo vai passando. 48 no Barradão, segundo tempo. Já nem é clube, é seleção.
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0: É isso, a tentativa do Vasco era com o Puma, não conseguiu. A bola esticada, não deu, não deu, não deu, não deu. E olha aí, o torcedor do Vitória, meu amigo. Que lotava grande parte aí do espaço, principalmente... Os tobogãs, né, meu caro Urbano? Aí no Barradão.
1: Abriu. Ah, abriu um trecho aí. Que...
0: Já foi embora. Do outro lado, do outro tobogã ali. No Barradão, torcedor do Vasco comemore muito. 48 e 40. Na bola longa, esticada, tenta Vitória. Vem na velocidade, tem o Renato Kaiser pedindo. Preferiu na movimentação. Vem no giro com o Eric. Ainda ele para fazer a inversão. Tenta Vitória. Coloque essa bola no chão. Consegue o domínio. Vem no giro. Pode arriscar de longe. A tentativa agora. Tinha o Fabiano. Não conseguiu. Não deu. Era a recuperação. Ainda sendo Vitória. Tenta o empate agora. 49. Vamos até 52. É o Marinho. Do lado esquerdo ele vem para fazer o cruzamento, fez o levantamento, Léo Jardim, a bola sobrou no domínio do Mateuzinho, ainda ele na perna esquerda, vem para a finalização, bateu, a bola subiu, subiu, subiu, Léo Jardim no soco, afasta a zaga vascaína, futebol é na clube.
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0: Alô, galera do esporte, aconteceu, tá no Dol, dol.com.br, o giro do tempo.
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0: Girando, girando, girando comigo o tempo de jogo. 50 minutos, galera. Vamos até 52 no Barradão. É o Vasco chegando à semifinal da Copa do Brasil. E no placar, Midas Macedo. 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
3: Vasco.
0: Andrés Gomes tem um.
4: Vitória!
0: 0.
4: 47. O juiz deu 3 de acréscimo. Então estamos a 1 minuto para acabar. 0 a 0. Santos Palmeiras.
0: 23 horas mais 25 minutos, galera. Hora certa. 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Para você, amigo ouvinte, e para você, amigo ouvinte, um grande abraço. Obrigado, obrigado pela sua audiência. Tá todo mundo ligado, ligado, ligado no canhão da Clube.
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0: Um grande abraço, galera.
3: Jorge Anderson.
0: Toca, toca, toca comigo que eu sei o que eu faço com ela. Lá no Conjunto Providência, minha amiga Juscelia, meu amigo Ivaí. Um grande abraço. Obrigado pela audiência.
4: Acabou.
0: Tá todo mundo ligado conosco, degustando aquele açaí sensacional. Olha como vem o Vasco. Fim de papo, Gel.
4: Fim de papo, o Santos tem que esperar uma outra Copa do Brasil. Palmeiras segue 3-0 no agregado.
0: E olha o Vitória, tenta, batida pra fora. Léo Jardim acompanhou 51, quase o Vitória empata. Tá pegando, Vasco na semifinal, Uba.
1: É, semifinal com tranquilidade, sem pressa nenhuma. Administrando esse placar de 2-0 no agregado. E agora só resta o apito final. E o Vasco da Gama conseguir essa classificação fora do Rio de Janeiro. Fora de São Januário, da informação da distribuidora Amazônia.
0: É isso, 51,5. Final na Vila Belmiro. E o Abel Ferreira lá vai com a arbitragem. É muita gente querendo aparecer nesse jogo aí, né? Pra variar. Olha a tentativa do Vasco, Puma. Entrou na área, bateu! É gol do Vasco! É do Vascão, semifinalista da Copa do Brasil.

0: Mexigão!
1: Você jogou aí!
2: Puma! Cantão. Puma! Puma! Na entrada da área, bateu cruzado! Lado direito, bateu cruzado! A batida bonita! Não deu pro goleiro Lucas Arcanjo! Eram decorridos! 52-52 no Barradão! Explode! O Vasco tá na semifinal!

0: E no placar me das Macedo, Ferro e Aço. 2-0.
1: Jogada toda construída pelo lado direito. Aí sobrou para o camisa 2, Puma, com tranquilidade na saída do Arcanjo, não teve dificuldade, colocou no fundo da rede, fazendo seu primeiro gol e o terceiro gol do Vasco da Gama, sacramentando a classificação do time vascaíno à semifinal da Copa do Brasil 2026. Belo contra-ataque, belo gol também marcado através do Puma pelo Vasco da Gama, no placar Midas Macedo Ferriaço. Vasco da Gama, 3, vitória 0.
2: 316 gols na Copa do Brasil, décimo do Vasco e o segundo do Pumas Rodrigues.
0: Fim de papo! E o Renato Kaiser querendo fazer onda. Vai-te embora.
1: Incompetência do time do Vitória.
0: Sem necessidade.
1: A única coisa que ele fez foi tirar o Flamengo, que atrapalhou o Flamengo.
0: O jogo foi jogado do início ao fim, querendo fazer confusão no final. O Vasco foi lá. Mesmo também com tanta e todas as limitações, o Vasco vence 2-0. Vasco e Palmeiras em uma semifinal, Urbano.
1: É, vai dormir com sonho, mas amanhã com pesadelo, né? Saber que o adversário vai ser simplesmente o líder do brasileiro da Série A, que é o time do Palmeiras, né? Mas pelo menos o Vasco fez a parte dele, começou no Rio de Janeiro, com a vitória com 1-0 e agora sacramentou a sua passagem para a semifinal da Copa do Brasil, merecida, porque o Vasco sempre buscou o ataque, sempre buscou tentar fazer o gol para poder aumentar a diferença, e isso conseguiu, não ficou debruçado no regulamento do primeiro jogo, vencendo, tinha vencido por 1-0, não, o Vasco ele sempre buscou o gol, né? Algumas vezes se atrapalhando com pressa, com velocidade, mas conseguiu seu objetivo, Vasco da Gama, e merece pelo futebol apresentado diante da equipe do Vitória, essa conquista da vaga para a semifinal da Copa do Brasil, que é muito importante, vem dividendos, são 9 milhões, parece aí, né, na parada. Então, o Vasco da Gama ganhou a vaga para a semifinal e conquistou um pix de 9 milhões da Copa do Brasil. Mereceu o Vasco da Gama, vou dizer e repetir, pela determinação, pela entrega, pela a motivação que teve justamente para eliminar o Vitória dentro do Barradão, do estádio do time baiano na cidade de Salvador. Vamos escutar o jogador aqui do Vitória falando com relação a essa derrota, o 25KK.
3: Temos a oportunidade, sim, de dar um passo maior, né? Primeiro jogo, pecamos em algumas coisas. É difícil. Todo mundo estava bem positivo, né? A torcida veio, apoiou, fez o papel dela que sempre faz, né? Vim nos apoiar, lotar o estádio. Não tem nem muita coisa a dizer. Estou triste, não tem nem muita palavra. Erguei a cabeça, né? O ano não acabou, tem mais jogos pela frente. O que nos resta agora é se entregar ao máximo, né, no Campeonato Brasileiro. Todo mundo se dedicar, trabalhar firme, consertar o que erramos, o que pecamos e seguir em frente. Futebol acontece, a gente não queria sair, ainda mais da forma que saímos, mas é isso.
1: Tá aí a palavra então do Kaká, né, que começou capitão da equipe, depois saiu, né, e lamentando aí essa derrota, essa eliminação do Vitória, uma vez que no planejamento tudo para dar certo, com a presença do torcedor, já contava até com uma vitória, uma classificação diante do Vasco, mas foi totalmente contrário. O Vasco teve competência, coisa que não teve a equipe baiana comandada pelo Jair Ventura, né? Um time competente nas suas finalizações, na sua organização tática dentro de campo. Isso proporcionou o Vasco da Gama ter maior liberdade, maior tranquilidade e, consequentemente, o Vasco da Gama conseguiu essa classificação que começou, vale sempre ressaltar, no Rio de Janeiro, pelo placar de 1-0 na primeira partida realizada no estádio de São Januário, diante do seu torcedor. Agora só é festa Só é comemoração do Vasco da Gama, ganhando dinheiro, ganhando a vaga também para a semifinal da Copa do Brasil 2026. Com a presença aí do Palmeiras garantido, que também eliminou no primeiro jogo, não precisou nem um segundo, nesse sentido, de 3-0, e agora haverá o confronto entre Palmeiras e a equipe do Vasco, Vasco e Palmeiras, né, um representante carioca, outro paulista na Copa do Brasil 2026. Vamos tentar escutar o Léo Jardim, não vai comparecer por aqui, para poder explicar essa felicidade, né, esse triunfo do Vasco da Gama, que conseguiu, diante do Vitória, essa classificação que cai bem para o Vasco. O Vasco vive um momento difícil no Campeonato Brasileiro da Série A, né, e há essa compensação, pelo menos momentânea, com relação à vaga à Copa do Brasil, a semifinal do Campeonato Brasileiro. Ainda tem essa possibilidade do Vasco sair da zona do rebaixamento, consequentemente o Vasco da Gama conseguir algo melhor no Campeonato Brasileiro da Série A, meu caro Jorge Anderson.
0: Tá certo, valeu Urbano, grande abraço, fim de papo. Palmeiras 0, Santos 0 na Vila. Olha aí, último registro, né, Urbano? Com o jogador vascaíno, vamos lá.
1: Vamos escutar o jogador do Vasco da Gama.
4: O grupo fez um bom trabalho, defendimos. Aliás, os 90 minutos, os 97 ou os 100 minutos que deu o árbitro. Mas o grupo está muito unido. Venimos haciendo un trabajo bien, tanto en defensa como ataque. El arco se está abriendo, gracias a Dios. Está rompiendo todo y toda la gloria es para Dios.
1: Uma primeira oportunidade. Está aqui ainda falando com relação a essa classificação do Vasco da Gama, e que fez o gol primeiro lá em São Januário, dando aí esse pontapé inicial para a classificação do Vasco na sequência da Copa do Brasil. Vamos escutar o jogador vascaíno.
4: No, pues obviamente eso me caracteriza a mí, siempre insistir y nunca desistir. Tuve una oportunidad para hacerlo, muy fácil, pienso yo. Controlé mal, perdí la oportunidad, pero yo sé que puedo errar las que sea, pero yo sé que Dios no me va a dejar en vergüenza en ningún momento y una me va a dejar. Y me dejó una con la izquierda, con la pierna menos hábil, la metí como el mismo partido pasado y toda la gloria es para Dios.
1: Ahora, venda. Escutando aí o jogador André Gomes, né, com relação a essa vitória, essa conquista, essa passagem de fase na Copa do Brasil fora de casa em Salvador, no estádio Barradão, na derrota da equipe do Vitória.
4: O professor nos ha venido hablando mucho, ayudando mucho. Él en todos los videos que vemos durante los entrenamientos y durante la programación hacia los partidos nos pone unas palabras que dicen todos atacan y todos defienden. Entonces creo que eso se ve reflejado en el campo y el trabajo del cuerpo técnico también ha ayudado mucho. El grupo está más unido, está más fuerte y estamos juntos.
1: Tá, estamos juntos, né? Então essa classificação não poderia cair melhor para o Vasco da Gama, meu caro Jorge Anderson.
0: Beleza, valeu Urbano! E assim estamos fechando o Futebol Total da Rádio Clube. Agradecendo na mesa de áudio Paulinho, Luiz e Son. Na sequência, o nosso Gel Bezerra vem com o balanço geral. 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Grande abraço, galera! Vem aí o balanço geral com o Gel Bezerra. Um abraço para a Boa Noite Brasil!
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11: City, o Girona participou da Champions no ano passado.
12: Perfeito.
11: Mas não enfrentou o City.
12: Mas já teve um zum-zum-zum na época.
11: Teve zum-zum-zum, mas não enfrentou o City, lembra? Sim. Botaram lá um planejamento que não houve enfrentamento entre eles.
12: Dito isto, eu acho que o Lamáquia, né, que é o enteado da Leila, tem o direito de tocar um projeto no Vasco da Gama, desde que ele não tenha nenhuma ligação direta, não com a Leila. Com o Palmeiras.
11: E qual o conflito de interesse no último jogo, que foi 4x1 pro Palmeiras, sim, e com o Vasco afundado na zona de rebaixamento?
13: Só uma coisa, eu tenho um break político para pagar, é o último, até 1h, vou ter que ir pro break agora, só quero deixar bem claro que eu levantei essa situação, porque o William Tavares, que é repórter da Band, ele esteve na semana passada lá na frente do CT do Palmeiras. Por quê? A CBF está investigando um possível conflito de interesses envolvendo o Vasco e o Palmeiras. Aí a informação aqui, atenção, a apuração é conduzida pela ANRESF, Agência Nacional de Regulação e Sustentabilidade do Futebol, órgão de regulação da CBF responsável por fiscalizar as regras de fair play financeiro no futebol brasileiro. Aí explica aqui, né, o motivo da investigação, que o processo foi aberto devido à negociação de venda da SAF do Vasco para o empresário Marcos Lamacchia. Ele é enteado da Leila Pereira, atual presidente do Palmeiras e dona da Crefisa. Aí diz aqui, a regulamentação do futebol proíbe que uma mesma pessoa ou grupo econômico exerça influência na gestão ou controle de 2 clubes que disputam a mesma competição. Aí existem aqui uma série de medidas cautelares, eu não vou nem entrar no mérito ou demérito, eu não sou especialista nisso, apesar de ter me aprofundado na semana passada sobre o tema, não vejo conflito de interesse também. 11h49, último break político aqui, até 1h, ficaremos já já as 2 entrevistas coletivas ao vivo, Cuca eliminado e Abel Ferreira na semi da Copa do Brasil, até já.
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6: 11h51, estamos de volta, Apito Final, Rádio Bandeirantes, empate 0x0 entre Santos e Palmeiras na Vila Belmiro. No agregado, Palmeiras vence o Santos por 3x0 e está na semifinal da Copa do Brasil. Repito a informação, vai enfrentar o Vasco, que há pouco bateu vitória por 2x0 no Barradão. Palmeiras e Vasco, dois jogaços, hein? Do outro lado da chave, o Atlético Mineiro já classificado venceu o Cruzeiro ontem, aguarda amanhã ou Grêmio ou Internacional. Tem um chamado na Vila Belmiro, começou a entrevista coletiva de alguém, não sei de quem? Abel ou Cuca? Vamos lá, Milhosa, é o Abel, chegou.
7: Estás enganado? Eu dei ao GI pela sequência de faltas. Eu disse, peço desculpa então, porque o meu protesto não foi correto. Porque é que não deste ao Neymar e deste ao GI? E no último jogo, como tu disseste bem, um árbitro que eu conheço perfeitamente, que é jovem, o Gobi, nós sabemos que estamos a entrar, está à procura do espaço dele no futebol brasileiro, já nos arbitrou várias vezes no Paulista, mas vocês entendem que nós estamos a chegar a uma fase das decisões, e por falar em decisões, o Palmeiras está em todas as decisões, portanto, é normal que estes jogos sejam difíceis, sejam intensos, o Mirassol a lutar por pontos para não descer, o Palmeiras a lutar por pontos para ser campeão, e é normal que às vezes o extravasar, como aconteceu, por exemplo, na Conmebol, a mesma ação na Conmebol, vocês viram? Eu chutei o microfone, uma ação antidesportiva, e fui multado, não me tiraram do jogo, fui multado. E vocês sabem muito bem que eu já fui julgado pelo STJD e levei 8 jogos, acho eu. Eu não matei ninguém. Já disse, eu vivo o futebol intensamente. E nós temos, muitas vezes, quando nós julgamos, será que nós não temos o bom senso de perceber que eu não estou na rua? Deixem-me dizer-vos uma coisa. Eu chamo-me Abel Ferreira e sou ser humano. Vou cometer erros, como todos nós.
8: Oi, Abel, boa noite. Tudo bem? O NT Frame do canal Gold. Abel, desde que o Vitor Roque voltou a ter condições de jogo, ele até o momento não tem conseguido ter o mesmo poder de decisão que ele tinha antes dessa lesão, no momento em que você achou uma boa solução para o ataque do Palmeiras, que era essa dupla Flaco-Roque. Como você pretende fazer para reabilitar esse jogador, especialmente no momento em que o Flamengo encosta, apenas um ponto de diferença hoje no Campeonato Brasileiro, depois da vitória do Mirassol, e que o Palmeiras está nas outras duas competições de mata-mata, e que você vai precisar de alternativas nesse elenco?
7: Faz parte. Sim, o Roque teve lesionado 3, 4 meses, está a regressar da lesão. Vocês sabem o quanto eu defendi o Vítor Roque o ano passado? Não houve ninguém que defendesse mais o Vítor Roque do que eu. Eu só quero uma coisa, só quero que ele tenha alegria de treinar, que sorria para o sol. E ele, neste momento, a linguagem corporal dele... A linguagem corporal dele não é a melhor. Precisamos de perceber muito do contexto. O jogador, ele é técnico, ele é tático, ele é físico e é mental. É mental. A única coisa que eu lhe peço é que sorria, é que agradeça todos os dias que Deus lhe dê a oportunidade para fazer aquilo que ele mais gosta. Se é no banco, se é na bancada, se é a falhar golos, se é a se tratar, é que eu olho para ele e veja na linguagem corporal. Na altura que eu defendi o ano passado, eu não lhe cobrava golos. Golos é consequência. O golo é a consequência de uma tarefa que tem que fazer. Ele, o López, o Maurício, que ainda hoje falhou duas ou três, finalmente marca, eu não tenho que estar preocupado com o golo, eu primeiro tenho que estar preocupado em fazer as tarefas que me levem a estar para o golo. Eu passei, sinceramente, ele hoje teve uma oportunidade para fazer golo. Só quando eu não me rio para o céu também não vai me rir para mim. E eu às vezes faz-me uma confusão, não estou a falar do Roque aqui, porque eu sei que muitos de vocês são maliciosos naquilo que falam. Não falo no Roque. Qualquer pessoa que faça aquilo que mais ama e que mais gosta, a primeira coisa que devia fazer, quando se levanta e quando se deita, é agradecer. Agradecer. Obrigado, Senhor, por fazer aquilo que eu mais gosto e ainda me pagam. E ainda me pagam. Era o que nós devíamos fazer. Portanto, aquilo que eu disse também no último jogo em relação aos jogadores e em relação a eles especificamente, quando eu disse, eu treino os jogadores todos da mesma maneira. E também já vos disse várias vezes com o López, o López agora faz e acontece. Nós precisamos que o López não perca aquelas bolas todas. Precisamos que o López entre e que nos entre logo ligado no jogo. Ele vai me dizer, pessoa, mas eu tenho feito 90, 90, 90, 90. Portanto, nós precisamos do López, nós precisamos do Roque, precisamos do Maurício, precisamos do Paulinho, precisamos do Sousa. Infelizmente, não temos. Joga o Luís, joga o Larson, joga o Belé, joga os que nós tivermos. Eu desde que cheguei aqui, o que eu mais faço é arranjar soluções e que o Palmeiras continue competitivo. E desde que eu cheguei aqui, ganhamos e perdemos, mas há uma coisa que esta equipa nunca perdeu. Foi a competitividade e a inteligência de saber jogar jogos, umas vezes com equipas mais maduras, outras vezes com equipas mais talentosas, como é aquela equipa que eu tenho hoje, é uma equipa super talentosa, mas há dias em que as coisas não nos correm tão bem, não fazemos também o passo, o cruzamento, mas nós sabemos onde é que estamos, para onde queremos ir, e ele é uma peça fundamental, aliás. Vou-vos lembrar, porque muitos querem esquecer, nós já ganhamos um título este ano. Palmeiras já ganhou um título este ano. Então, ninguém vai apagar isso. Mas que é menor, é pior. Se não ganhas, és uma merda porque não ganhaste. Quando ganhas, é menor, isso não conta. Não, conta. A mim, dá-me o mesmo trabalho. E da forma de intensa que eu vivo futebol, o mesmo trabalho. E ele ganhou-nos essa taça sozinho. Esse título, lá no Novo Horizontino, foi ele. Portanto, é um jogador que tem para dar. Mas se me perguntam para mim, primeiro, é muito por aí, é muito por aqui. É agradecer e sorrir. É a linguagem corporal. É olhar para o espelho, quando ele se olhar ao espelho, o que é que eu estou a ver ao espelho? Que cara é que eu estou a ver ao espelho?
9: Abel, boa noite. Maurício Ferreira, da Rádio Band News FM. Numa coletiva recente, você falou um pouquinho sobre relações humanas dentro do elenco. E claro que tem essa cobrança pública que você faz de uma melhora de desempenho do Vitor Roque, mas tem muito do dia a dia também ali dentro da academia de futebol.
7: Eu raramente faço.
9: Sim.
7: E quando eu faço, tenho uma intenção. Só fiz isso com dois jogadores aqui, acho eu.
9: E no... Pronto. E como o jogador recebe esse tipo de cobrança? Porque hoje deu para perceber, você falou sobre a postura há pouco, né?
10: O jogador?
9: E o Vitor Roque, ele deixa o gramado hoje rapidamente, enquanto os atletas comemoravam, e o Roque, dentro dessa postura que você dizia há pouco, deixa o gramado rapidamente. Como ele
10: sabe, recebeu... quem é que o aguentou nas costas durante 10 ou 15 jogos do ano passado? Quando vocês todos me criticavam a mim, à direção, que havia ir embora, bagre, pepepepepe, lembram-se disso tudo? Sabem quem é que o suportou cada conferência de imprensa que vocês me faziam essa pergunta? Sabem quem é que o matou aqui no peito? Eu não vou fazer nada por ele. Eu não faço por ele, nem pelas minhas filhas. Eu não faço pelos outros. Eu faço por mim. O que depende de mim, eu faço por mim. A minha função é treinar. Sou treinador e professor. Educar. Educação. E dizer-lhe qual é o caminho. É por aqui, por aqui, por aqui. Pois cada um faz o seu caminho. Ele é um moleque que precisa de muito carinho, precisa de muita atenção e nós estamos a cuidar dele. Agora, quem tem que meter os pés ao caminho é ele. Se me perguntas, esse tipo de atitudes ajudam? É ele que vai ter que entender. Posso dizer, os capitães estão a cuidar dele, o treinador está a cuidar dele e a direção está a cuidar dele. Agora, há uma coisa que não depende de nenhum de nós. O meter as mãos na massa depende só de uma pessoa.
11: Abel, Bruno Milhozzi, Rádio Bandeirantes. Como você mencionou, o Palmeiras está chegando nas três decisões, na reta final do ano, e ao mesmo tempo está passando por um momento acidentado em questão do departamento médico. Os jogadores voltaram hoje, Arias, Piquerez ficaram no banco de reservas, também a situação do Barbosa conseguiu jogar. A do Paulinho, nessa semana também, vai ficar mais um tempo lesionado. Dentro disso, duas perguntas. Pode acontecer de você precisar, devido a esse elenco enxuto, como você já mencionou, priorizar uma das três competições, você já disse que é resistente quanto a isso. E a outra, dá tempo do Palmeiras buscar outras alternativas no mercado?
10: Não vamos buscar por buscar, se não há jogadores que... daquilo que tem que ver com o critério que a nossa Presidente definiu, não vamos buscar ninguém. Vamos apostar naqueles que temos. E como disse, a vida... O maior risco na vida é não arriscar. O maior risco na vida é não arriscar. Sabem o que é que eu fiz? Atravessar o Atlântico para vir para aqui, depois de ter uma carreira de futebol, modesta, mas tranquila, foi arriscar. Arriscar vir para o futebol brasileiro, onde os treinadores são despedidos ao final de 2 meses. Esse foi o meu maior risco, contra a minha mulher, a minha mãe, contra toda a gente. E por falar em minha mulher, gostava de dedicar esta vitória à minha mulher. Está bem?
12: Abel, boa noite. Pedro Augusto, Web Rádio Verdão. O Palmeiras, no primeiro semestre, ele foi um time que...
10: Ah, e dizer que ela tem sempre desculpa, senão... Queria dedicar esta vitória à minha esposa e dizer-te, tu tens sempre razão. Mesmo quando não tens, tu tens razão.
12: O Palmeiras, no primeiro semestre, ele foi um time de um nível de eficácia muito alto. Né? A gente tem as estatísticas, o Palmeiras foi um dos times que menos criava chances extremamente claras de gol... E foi líder do campeonato, venceu os jogos grandes, venceu todos os clássicos. E nesse momento da temporada pós-Copa, o Palmeiras tem tido um momento um pouco mais acidentado nisso também, nesse momento de eficácia. Pegando esse recorde da eliminatória contra o Santos, foram 11 chances criadas, se eu não me engano, de maneira muito clara. E somente 3 gols. Que você pode fazer, o que fazer nesse momento da temporada? É um momento que tudo se decide, é um momento que os jogos grandes aparecem para com que isso não seja um problema como... acabou sendo no ano passado. Obrigado.
10: É um bocadinho a dizer aquilo que disse ao teu colega. O maior risco é não arriscar e nós vamos arriscar. Estamos em todas as competições. São poucas as equipas que estão a disputar todas as competições a este nível do campeonato. Como tu disseste bem, porventura, esses dados estatísticos, às vezes, se não forem muito bem interpretados, enganam. Eu gosto muito de falar... aos jogadores e fazer análises com eles para eles verem aquilo que realmente nós temos que melhorar. A verdade é que isto é tudo um equilíbrio entre o ataque e a defesa. Quando tu crias mais oportunidades também te expões mais, e o treinador anda sempre à procura aqui do equilíbrio entre o ataque e a defesa, entre ou equilíbrio mais ou arrisco mais. Isto anda sempre neste, né, ou eu sou uma equipa muito ofensiva e depois vou sofrer muitas transições, ou sou uma equipa mais equilibrada e não vou criar tanto. Só que eu queria vos dizer que o jogo de futebol, e quando vocês veem o futebol moderno, o futebol não é só passos de pé para pé, não é futsal, né, que chama-se futsal, não é? Não é futsal. A primeira fase ou segunda de construção pode ser, mas depois vocês veem sempre ou um passo mais longo no ar a verticalizar com o movimento de facão, ou um passo de rotura no chão com o movimento de facão. Há sempre movimentos a romper a última linha, movimentos de rotura, buscar a bola no espaço. Mas como te disse, o futebol não se resume só ao ataque posicional. Eu costumo dizer, e gosto muito quando dizem, a equipa do Palmeiras não é boa em nada. Ótimo, é isso mesmo que eu quero. Eu não quero ser bom em nada, mas quero ser equilibrado em tudo. Quero que seja uma equipa que sabe como é que transita, como é que defende para atacar, como é que ataca e como é que previne a perda de bola, como é que defende bem as bolas paradas, como é que ataca bem as bolas paradas, e há momentos, estamos mais com capricho nas bolas paradas, outros momentos menos, outros momentos estamos mais criativos, como foi agora contra o Santos, em que realmente foi um jogo que deveria ter ficado fechado pelo número de oportunidades flagrantes que criámos em casa. Só que o futebol é isto, é eficiência. Há dias em que vamos criar tanto e vamos fazer, e há outros dias, como foi o caso de hoje, as duas, três primeiras, eu acho que é do Maurício, antes do nosso adversário criar, eu acho que o Maurício podia ter feito, não fez. Ninguém mais do que eles quer fazer. Eu acredito mesmo nisto. Ninguém mais do que os jogadores quer jogar bem, ninguém mais dos jogadores quer estar em boa forma, ninguém mais do que os jogadores querem dar performance e rendimento. Só que a vida é mesmo feita disto, é feita de desafios, de altos e baixos, e ela é feita sobretudo para aqueles que são mais resilientes, que sabem que no momento da vitória tu vais ser a primeira capa, vais ser elogiado, no momento da derrota vais ser criticado. Portanto, treinadores e jogadores e clubes, a avaliação é feita sempre em cima do último jogo. O que é que aconteceu no último jogo? Aí perdemos, está tudo mal. O que é que aconteceu? Está tudo bem. E cabe-nos a nós, dentro do clube, saber onde estamos, para onde vamos e as dificuldades que vamos ter. Como te disse, estamos em todas as competições, não vamos abdicar nenhuma, vamos arriscar tudo o que temos que para arriscar. Como te disse, ainda bem, o maior risco que eu fiz foi atravessar o Atlântico sem saber o que é que eu ia apanhar aqui, só como eu sou um homem de fé e acredita muito, e sou um homem grato a tudo o que a vida me proporciona, as coisas depois acontecem quando tu trabalhas mais que os outros. Está bem?
13: Na entrevista coletiva do técnico Abel Ferreira, classificado para as semifinais da Copa do Brasil.
6: Cada vez mais insuportável ouvir um dos maiores malas que já pisaram no futebol brasileiro. Porém, vencedor e até aqui muito eficiente na temporada. Meia-noite e sete, ouvimos ao vivo a entrevista coletiva de Abel Ferreira. O cara com uma energia ruim, velho. O cara que não consegue curtir momento, curtir vitória, sempre atacando, sempre justificando, falando pouco de futebol, sempre eu. Eu sei que os palmeirenses e abeletes vão falar, vão me xingar, podem ficar à vontade, não tô nem aí. Minha opinião é essa. É a maior mala, cara insuportável, que já pisou no futebol brasileiro. Preto e Quezada, fiquem à vontade.
14: Tem um detalhe, a abertura dele, ele se explicando, ele vai ser denunciado, ele já vai ser julgado no STJD.
6: Exato.
14: Aí ele normalizou que ele só recebeu uma multa da Comebol.
6: Isso.
14: Pela mesma atitude. Isso, né, pela mesma atitude, né, Omiliose? Ele chuta o microfone em Assunção. Ah, mas a Comebol só me deu multa.
6: É.
14: Então ele acha que não foi grave o que ele fez em Mirassol.
6: Ele acha que ele é perseguido.
14: Ele não
6: aqui.
14: Tem autocrítica, cara. Imagina eu chegando no nós três aqui para fazer uma entrevista com a Leila lá na academia de futebol.
6: Chuta a lâmpada.
14: Não,
6: lá
14: e a Leila, jardim, a Leila atrasa 10 minutos. A gente está na sala de entrevistas lá e nós começamos a chutar o equipamento. Pô, mas como isso? Como é que chega atrasado, né? Haveria uma punição justa para cada um de nós. Além de pagar também o conserto do equipamento,
6: perfeito? Punição justa vindo da própria Band.
14: Da própria Band.
6: Mas o Palmeiras passa a mão na cabeça.
14: Aí o Palmeiras passa a mão na cabeça dele e ele acha normal. Ele tem que pegar 6 jogos. Me desculpem, pessoal. O torcedor que minimiza isso, o Abel tem que pegar 6 jogos de suspensão no Campeonato Brasileiro, cara.
6: E só pra passar
14: pela atitude dele.
13: Julgamento na sexta, viu, meu
14: Julgamento na sexta. E outra, viu, Melhose? Parabéns ao Palmeiras pela classificação.
6: Claro.
14: Palmeiras hoje.
6: Não.
14: Palmeiras tinha que ter ganho o jogo
6: só
14: hoje.
6: Tá ressaltando que
14: não
6: o Palmeiras
14: tem nada a ver
6: fez,
14: coisa contra.
6: O Palmeiras terminou a coletiva agora do Abel. Estamos analisando a coletiva do
14: Palmeiras
6: que foi
14: está em mais uma semifinal de Copa do Brasil. Semifinal inédita. Hoje. A semifinal só vai ser em novembro, certo? hoje o Palmeiras é favorito claro contra o Vasco.
15: É, claro que é.
14: Mesmo que o Vasco tenha crescido. A gente não sabe como é que o Vasco vai chegar em novembro, se ainda vai estar lutando para não cair, ou se já vai ter dado uma escapada.
15: Isso.
14: E o Palmeiras provavelmente ainda estará lutando pelo título brasileiro.
15: Até o final vai lutar.
14: Pelo título brasileiro, provavelmente.
15: Certamente.
14: Então o Palmeiras é favorito contra o Vasco. E hoje fez um jogo de travar o Santos, protocolar. E outra, era para ter ganho o jogo. Se fosse 2-0 para o Palmeiras, seria exagero nenhum.
15: Só para passar para o Quessada aqui.
14: Só isso.
15: O Quessada analisando ainda mais.
14: Agora, só para eu sublinhar. Sim. Ele tem que pegar 6 jogos de suspensão.
15: Só para poder falar sobre o Abel, e mais uma declaração que me chamou a atenção. Ele falou que ele, além de tudo que ele faz, ele é treinador e professor. Que ele está lá para educar.
14: Pô, ele soltou um...
15: Ele soltou um M, 3 pontinhos aí. Eu queria poder entender a cabeça do Abel, por exemplo. Que tipo de educação e que tipo de exemplo é o Abel no dia a dia, dentro do futebol brasileiro? Gente, atenção, não estou analisando caráter, índole e postura do Abel fora de campo. O Abel, pessoa física, não conheço também, não quero conhecer. Estou analisando o aspecto profissional. Desde que ele chegou ao futebol brasileiro, qual foi realmente... É, algo que você possa falar, caramba, Abel, aqui você está agregando, ajudando o futebol brasileiro, educando, por exemplo. Você faz tudo o oposto daquilo que você prega em coletiva, cara. Você fala que futebol está doente, mas você é o cara mais doentio que está pisando no território nacional nesse atual momento do futebol brasileiro. Bom, Quessada, queria te ouvir.
16: Não, eu acho assim, eu acho que se você for... Tem chamado aí, alguém vai falar?
17: O Giai veio ceder aqui uma palavra, já que não tem zona mista, vai falar rapidinho.
14: Jogou bem, viu? Argentino. Jogou bem e tomou uma entrada criminosa do William Arão, viu? Não, o William Arão foi o Kelvin. A entrada do Gabigol no Giai foi maldosa, certo? E o Gabigol ia chutar o Giai no chão e recolheu o pé, para se arrependeu de fazer esse gesto. Mas o Giai jogou muito bem hoje. Não gostou do comentário. Não gostou.
17: Não ouvi, só achei que a gente ia subir
15: tudo
17: o som
15: bem,
17: do,
15: irmão.
17: Do GI.
14: Se tu quiser, eu posso repetir o comentário para ti, se tu quiser. Não gostou muito?
17: Não, vamos ouvir o GI, Pretzel. Não tinha conseguido sair.
15: Abre o mic aí. Bom, enquanto a gente não tem acesso ao GI...
17: Vamos arrumar aqui, KP.
15: Tá bom, daqui a pouco o Bruninho vai arrumar. Quessada, queria te ouvir em relação a Abel Ferreira. Acabou a coletiva agora, daqui a pouquinho o GI no microfone da Bandeirantes. O que dizer sobre Abel Ferreira e a sua entrevista coletiva babando de raiva, como de praxe?
16: Então, uma parte aqui. Em relação à disputa, ele é um cara vitorioso no Palmeiras, ponto. E usa todos os instrumentos que qualquer técnico brasileiro que já passou pelo Palmeiras tinham, né? Os instrumentos que eles tinham para conquistar títulos e ponto final. Tem uma conversa histórica aí na chegada do Abel com o Luiz Felipe Scolari. E o Felipão passou o bastão para o Abel, dizendo, olha, não baixe a guarda para a imprensa brasileira, certo? E o Abel aprendeu muito bem a fazer isso. Porque existe uma seita que acompanha o Abel. Essa seita, mesmo entendendo que o Abel está errado, ele estará certo, sempre. Tá? Mesmo errado, ele sempre sairá como o certo da história. Então, o primeiro ato dele é o nós contra, como que é lá a frase? Nós contra todos, né?
15: É.
16: Que é um negócio que a torcida, não é a torcida do Palmeiras, praticamente todas as torcidas fazem isso. Então ele entrou na mente do torcedor, ele consegue trabalhar muito bem essa animosidade com a crônica esportiva, com outras partes da torcida. E o Abel encontrou, Pretzel e João Paulo Capelanes, algo que nenhum clube brasileiro dá ao treinador, que é a chave do clube. Deram a chave do Palmeiras para o Abel. O Abel faz tudo o que ele quer. Olha, o Abel manda embora, o Abel contrata bem, contrata mal, ele manda bem embora, mas manda mal também. Ele assina um contrato com um time do Catar e o Palmeiras é obrigado...
14: Ao Shabab, lembra?
16: E o Palmeiras, Pretzel, é obrigado a pagar essa grana.
14: Ele nunca admitiu que ele assinou.
16: Nunca.
14: Ah, foi uma carta de intenção.
15: Ele não admite nada.
16: Ele nunca admite nada. Se é no teu Atlético, cai o presidente, se é o Inter, cai, se é no Corinthians, cai o presidente, entendeu? E aí ele sacou essa parada. Como ele é vitorioso, então ele usa essa capa para se proteger. Gente, nos últimos 3 anos, contando esse, né, 24, 25, 26, vocês sabem quantos títulos o Palmeiras tem? Claro que vocês sabem. 2 paulistas só. O paulista de 24, nenhum título em 25 e o título que agora deixou de ser paulistinha, agora é importante, né? Agora não é mais Paulistinha. Então, e outra, a Leila não entende absolutamente nada de futebol. Ela entende de dinheiro, de administração e tal, embora tenha algumas críticas. E agora vão comprar o Vasco da Gama. Mas ele é o presidente, de fato, do Palmeiras. Ele faz tudo o que ele quer e não tem cobrança. Eu pergunto para vocês dois. Quem é que cobra o Abel ali na diretoria de futebol? Me respondam
15: ninguém,
16: aí.
15: Ninguém. Barros não, Leila
14: Anderson,
15: não.
14: Anderson Barros não chega nem perto dele.
16: É isso, essa é a minha
14: análise.
16: Barros
14: não chega nem perto. A única pessoa que o Abel respeita no Palmeiras é a Leila.
16: É isso.
14: É a única pessoa que ele respeita
16: isso no Palmeiras. Explica o Abel nessas entrevistas
14: eu
16: que são
14: chatas.
16: Eu
14: vejo, tá, esse é um pensamento
15: não,
14: meu. Tá?
15: Respeita, não, mas ele dá os pedágios nela. Por exemplo, essa é uma contratação da presidente. Quer dizer, se às vezes o cara não dá certo... É. Pega, essa culpa não é minha, essa aqui, entendeu?
14: Eu vou contar um negócio, um sentimento profissional, tá? Eu fui fazer Palmeiras e Grêmio em Barueri, antes do feriadão de Páscoa, pela Rádio Bandeirantes de Porto Alegre, certo? Com muita honra e uma alegria, perfeito? Fiz reportagens, perfeito. Eu amo o que eu faço. Aí, o que eu senti do Luan Souza, que é meu grande amigo, baita profissional,
15: assessor
14: de imprensa, e também do Marcelo Casavia, que está há anos lá no Palmeiras, certo? Eles têm medo do Abel, cara. Eles têm medo do Abel de chegar perto do Abel. Porque o Abel virou um cara intocável no Palmeiras, cara. Essa é a minha opinião, tá, pessoal? Essa é a minha opinião.
15: É isso aí mesmo.
14: Porque eles não têm autonomia. Eles não têm autonomia pra dizer, Abel, não chuta o microfone que tu tá errado. Isso eles não vão conseguir fazer.
15: O Palmeiras
14: certo?
15: Passa a mão na cabeça do Abel.
14: Passa a mão ele na tem cabeça que pegar, Abel. Atenção, Pretzel, eu não sou o auditor do STJD, mas ele tem que pegar 6 jogos, pessoal. Nós não podemos minimizar esse tipo de coisa. E tirando isso, Palmeiras na semifinal, favorito ao título da Copa do Brasil. E acho que a final vai ser Palmeiras e Galo. Acho que a final será Palmeiras. Final inédita também. Palmeiras e Galo.
16: Só uma pincelada final. E aí o Abel percebe que ele é o manda-chuva. O que ele faz, ninguém vai cobrar. E às vezes ele se perde, né? Se perde. Não acho que ele seja uma má pessoa. Mas você me perguntou do legado que ele deixa. Eu acho engraçado. Um dia desses questionaram o Abel sobre esquema tático. Ele já entrou e deu uma no repórter, dizendo...
15: Isayami.
16: É. Que você... Ah, mas...
14: Foi de esportes.
16: Ah, foi na Isa. Eu estava pensando no cara do jogo do Fluminense. Foi na Isa. A Isa fez uma pergunta perfeita, né, a respeito de tática. E aí falou, mas eu não vou discutir porque vocês não entendem de tática. Então, Abel, você não pode discutir arbitragem, porque você também não é árbitro e entende nada de árbitro. E de arbitragem. Tá vendo como que é?
15: É isso aí.
16: Então, qual é o legado? Eu, sinceramente, legado é o seguinte. Daqui a 10 anos vão falar, pô, aquele Abel, hein? Aquele português era turrão.
14: Mas ele tá
16: mas ele
14: na
16: ganhou
14: história.
16: 11 títulos, 12, 15,
14: gente,
16: sei lá.
14: É fato que
15: gente,
14: ele está na
15: história. Gente, pelo amor de Deus, vamos separar aqui o joio do
14: separando
15: trigo. O Abel é o maior da história do Palmeiras. Ninguém vai contestar.
14: Um dos três.
15: A história está aí. Não, Xandão. Pô, a partir do momento que o Felipão fala...
16: Também acho.
15: Os títulos que o cara conquistou. Três. Ele colocou de novo o Palmeiras no mapa aí das principais conquistas do continente. Isso aí é indiscutível. Só que a gente vai analisar também o outro lado. Entendeu? Que tem até torcedor do próprio Palmeiras que não suporta o cara.
14: Também,
15: não.
14: Luxemburgo, Puxa, Felipão, Oswaldo Brandão.
15: Claro
14: até
15: sim.
14: O Filpo Nunes, que não está nesse nível, mas
15: academia,
14: também está entre os cinco também.
15: Tudo bem, justo.
16: Numa época, João, me desculpe, que tinha disputa. Muito, o Abel teve sorte que ele pegou um projeto que é maravilhoso contra um Corinthians detonado, um São Paulo caindo aos pedaços.
14: Bem lembrado também.
16: Né, um Santos despedaçado. Então, não é culpa dele, nem do Palmeiras. O Palmeiras está fazendo o que tem que ser feito e tem que atropelar todo mundo
15: mesmo. Está vivendo a espanholização do futebol brasileiro.
16: Acontece. Como o Flamengo lá no Rio de Janeiro.
15: Isso,
16: que tem às vezes um Fluminense, um Botafogo e um Vasco que está tentando, né, tirar o pé da lama.
15: Exatamente. Ó, 18:00. Alô, Bruno Milhozzi. Jai, agora sim, está aí perto de você, Milhozzi.
18: Temos sim, viu, Capela? Vamos ouvir um pedacinho do Jai.
19: Representar meu país, a nossa seleção.
18: Sobre a aposentadoria do Messi.
19: E fazer o melhor no clube. Acho que estou dando o meu melhor, que estou evoluindo muito. E nada, se Deus quiser e ser convocado, vou estar feliz.
20: Jai, boa noite. Rodolfo Henrique, Central Esportiva. Como que é para vocês, jogadores, numa decisão de mata-mata de Copa do Brasil, uma decisão importante, um clássico, vocês ganharem o primeiro jogo pelo placar de 3-0, um placar que poderia ter sido até mais elástico, e vim para esse segundo jogo tendo que focar na partida, sem ter aquele relaxamento natural que, vocês até pensam, né? Ah, ganhamos de 3 a 0 e agora dá para ficar tranquilo. Como que é para vocês manter esse foco na segunda partida?
19: Bom, somos um time muito grande que isso, nunca dá para relaxar, sempre está focado, centrado no que temos que fazer. A gente sabia que estava com 3 gols de diferença, mas nosso objetivo era ganhar o jogo. Não era cuidar, nem ficar em zero, nem perder por um gol. Era ganhar o jogo. Nosso objetivo é sempre ganhar, seja em casa, seja fora, seja qualquer torneio que a gente tem que jogar. Porque isso, essa camisa merita isso, ganhar todos os jogos, ser protagonista. E acho que a gente cumpriu o objetivo, que era passar de fase, e agora estamos na semifinal.
17: Aí, Capela, um pedacinho do GI eleito melhor em campo aí em alguns locais, na Bandeirantes, outras escolhas, mas é isso. GI falou aqui na Vila Belmiro, o fim dos trabalhos da reportagem do Palmeiras.
15: Maravilha, Milhoso, parabéns pelo trabalho, bom retorno à base, um abraço para você. E a gente vai fazer, obviamente, uma sequência aí projetando o fim de semana. O Palmeiras entra em campo contra quem no fim de semana pelo Brasileiro, hein, Bruno Milhoso?
17: Botafogo, no domingão, lá no Rio de Janeiro, viu, Capé? Aliás, só porque eu vi essa notícia há pouco e me chamou a atenção, viu, em relação ao Vasco, que é o próximo adversário do Palmeiras na Copa do Brasil, ficou aquela pergunta, né? Será que vai ser em São Januário? Vai ser no Maracanã? Vocês viram a notícia hoje divulgada? O Flamengo foi à Justiça do Rio de Janeiro alegando que um jogo entre Palmeiras e Vasco no Maracanã em 2023 gerou danos irreversíveis ao gramado, tentando ali impedir que o Vasco mande seus jogos no estádio do Maracanã, tem essa disputa toda por lá. E o Palmeiras, de certa forma, entra nessa história e pode ter mais esse adendo aí no duelo de semifinal de Copa do Brasil.
14: São Januário. E outra, o Vasco ganhou do Palmeiras no primeiro turno do Brasileiro. Foi a estreia do Renato.
15: Tem razão.
14: Nós fizemos o jogo 2-1. 2-1,
15: agora Vasco é outro time, né, irmão? Também,
14: claro.
15: Né?
14: E outra, era o time pior.
15: O Vasco tá bem melhor agora.
14: Bem melhor.
15: Nossa,
14: e tá chegando mais gente, ainda que o Vasco esteja em recuperação judicial. Deve contratar o Lescano do Argentino Júnior, que é um bom meia. Contratou o Sousa, contratou o Colídio.
16: Colídio é bom jogador.
14: Colídio é bom. Mas o melhor é o Andrés Gomes, né?
15: Não. O Andrés é muito bom.
16: Esse cara foi oferecido para o Corinthians e um transfer ban impediu que ele viesse para o Corinthians. Olha só como são as coisas.
14: É verdade.
16: Lembra disso?
15: Esse cara é bom de bola, velho.
16: Agora, o Vasco fez um grande primeiro tempo contra o Palmeiras. Tomou ataque. Fez um grande primeiro tempo contra o Santos. Perdeu o jogo.
14: Verdade.
16: Aí no meio desses dois jogos, goleou em Assunção Olímpia. Vamos combinar fazer 4-1 lá em Assunção, não é fácil, né?
14: Fez 3-1 nos reservas do Cruzeiro ao natural.
16: Ao natural. Eu acho que o Vasco
15: tem treinador. Tem treinador.
16: E vai se ajeitar com esses esforços aí, né?
15: Opa! É isso aí. Valeu, Milhoso. Um abraço pra você. Bom descanso. Parabéns pelo trabalho. Vamos com Cuca. Cuca, com Everton Ramos. Chegou o técnico Peixeiro aí.
0: Sim, boa noite. Então a gente tem que voltar um pouquinho no tempo, né? E pensar no jogo de lá. É a primeira coisa. Daí quando eu preservei bom tempo, Gabigol, Neymar, o mundo cai nas costas da gente porque está abrindo mão da competição. Aí nós fizemos um bom jogo domingo com o Corinthians, vencemos. Como que eu vou hoje, num jogo de volta, todos os ingressos vendidos, uma motivação muito grande de todo o torcedor, o que aliás está de parabéns pelo que proporcionou antes, durante e depois do jogo também. E são riscos que você tem que correr. Se eu tivesse tirado os jogadores que machucaram e não tivesse posto a jogar, você estaria me cobrando a desclassificação. Por quê? Porque são riscos que você tem que correr. Infelizmente a gente perdeu os jogadores, porque jogar domingo e quarta numa intensidade como a gente jogou é muito difícil. O primeiro tempo nosso foi precioso, falta um pouco de contundência no ataque, um pouco mais de entrar na área para os cruzamentos, mais gente chutando no gol, mas foi um domínio, posse de bola, controle, roubada de bola no ataque, falta alguma coisa, mas fomos melhores. Se a gente faz um gol, e ela teve ali a chance para fazer o gol, vira o que a gente queria, né? Se a gente faz um gol, e ela teve ali a chance para fazer o gol, vira o que a

0: relação aos outros companheiros de ataque, em relação à velocidade, posicionamento, muitas vezes levando a marcação para o companheiro de equipe. Queria que você falasse a respeito da partida, no meu entendimento, um pouco abaixo do camisa 9 do Santos.
1: As lesões ainda a gente não tem apurado nada. O Lucas é tornozelo, as outras duas acho que é muscular, mas aí vai fazer exame para ver o tipo de lesão que é, que grau de lesão que é. E não vou falar individualmente de jogadores hoje, né? Não costumo fazer isso. Eu acho que foi feita uma grande partida, principalmente no primeiro tempo. Nós tivemos pouquíssimas bolas chutadas no nosso gol, ainda que eles tivessem tido duas boas oportunidades no final do primeiro tempo, nós tivemos o controle do jogo. E, infelizmente, não tivemos muitas chances claras, né? Mas tivemos um controle do jogo e faltou naquele último final ali um pouco mais de profundidade. Nós tentamos no intervalo, quando a gente pôs mais jogadores para chegar dentro da área, para ter uma individualidade, que era o Moisés, que era o Rony pelo outro lado, com o Rolazer e o Bom Tempo alimentando eles, apenas com o volante, que era o Oliva, correndo o risco, lógico, de tomar um contra-ataque, porque baixamos o Arão para a zaga, mas mesmo assim não foi o suficiente, né? E infelizmente a gente não conseguiu, pelo menos, vencer.
2: Cuca, boa noite. Pedro Larroca, 97 FM. Em paralelo a isso que os amigos trouxeram, o Santos tem uma das sequências mais difíceis da temporada aí nos próximos jogos, com times que estão lá em cima e algumas equipes do confronto direto, a começar domingo pelo Internacional. O Santos tem uma diferença muito grande de aproveitamento quando tem o Neymar e quando não tem o Neymar. Como você, como treinador, vai fazer o torcedor santista acreditar que, mesmo sem o seu principal jogador, e hoje para mim ficou claro isso, vai conseguir conquistar os pontos que vem conquistando, como aconteceu no Rio, como aconteceu no final de semana em Itaquera? Como fazer o torcedor do Santos acreditar que, numa possibilidade de, sem o Neymar nessa sequência, o time vai conseguir corresponder?
1: Mas é a realidade, né? Não é nem uma situação que a gente queira, é a realidade. Ele está fora, provavelmente, não sei, do próximo jogo, e nós vamos ter que nos virar sem ele, como a gente nos viramos aí quando ele estava na Copa, e fizemos bons jogos. Vamos trabalhar em cima disso mais uma vez, e amanhã reagrupar, como a gente sempre faz, buscar o devido descanso a quem tem que descansar, o trabalho a quem tem que trabalhar para estar numa boa condição para jogar domingo lá com o Internacional, um jogo decisivo também.
3: Cuca aqui, Gabi Guimarães, TV Band. Numa entrevista recente, o Gabigol deixou claro o desejo de um dia voltar a atuar pelo Flamengo, e essa entrevista repercutiu hoje especificamente, e falou também sobre a possibilidade de deixar o Santos no fim da temporada por causa de questões financeiras. Qual é o impacto desse tipo de declaração no momento em que o clube vive e no momento em que o Santos ainda briga e luta contra o rebaixamento, na tua opinião? Obrigada.
1: Para mim é novidade, eu não estava sabendo disso. Então, você me pega de surpresa agora, confesso para você que eu nem estou preparado para te responder agora, né? Prefiro conversar com ele antes, entender qual que foi a ideia que ele teve em ter falado isso, né? Primeiro entender o posicionamento dele para depois eu me manifestar. Obrigado.
4: Cuca, boa noite. José Edgar de Matos, do GE. Diante do que aconteceu hoje, né, essas lesões, possibilidade de perder o Neymar por um tempo, o Veríssimo, o Barreal, queria saber como que você já pensa para planejar o confronto diante do Atlético Mineiro pela Copa Sul-Americana, né? Porque é mais um confronto decisivo, mas você mais de uma vez aqui nessa sala já declarou que a prioridade do Santos é o Campeonato Brasileiro. Como encarar esse duelo, que também é importante e também pode levar o Santos a uma disputa de título agora, né, atualmente o único mata-mata que o Santos está vivo, né, nessa temporada?
1: Não, agora a gente tem que pensar no Campeonato Brasileiro. Nós demos uma respirada com a vitória lá em Itaquera. Foi uma vitória, assim, a ser muito comemorada, porque nós vínhamos de uma derrota 3-0, com o time desgastado, e o Corinthians estava treinando a semana toda e ainda tinha preservado alguns jogadores no jogo anterior lá em Curitiba. Então, foi uma vitória a celebrar muito. Nós vencemos também a penúltima partida fora de casa, que foi o Vasco, duas vitórias seguidas fora, contra adversários praticamente diretos, né? O Corinthians um pouco.

0: pouco acima, mas tem um jogo a mais. E a gente tem que agora fazer também força máxima lá em Porto Alegre para fazer outro bom jogo e conseguir um bom resultado. Aí sim, pensar na quarta-feira, o primeiro jogo da Sul-Americana, uma competição muito importante também. Aí as quartas, né? E também a gente, quem sabe, pode estrear jogadores. Aí tem o Arthur, tem o Rodinei, que pode dar um gás novo, né? Também não são só coisas ruins que a gente tem para anunciar.
1: É exatamente isso, Cuca. Boa noite, Everton Ramos aqui da Rádio Bandeirantes. A gente comentou do saldo negativo, queria ouvir de você o saldo positivo também. Uma semana com duas contratações de forma oficial. Queria saber do seu primeiro contato com o Arthur e também um pouco ouvir de você do Rodinei, que deve chegar aí nos próximos dias. Há uma expectativa de que eles já possam estrear, se já possa contar com eles no próximo jogo, Cuca?
0: No próximo jogo o Rodinei não vai nem estar aqui, né? Ele vai chegar no fim de semana, mas para quarta-feira que vem, provavelmente. O Arthur já está treinando com os companheiros. O Arthur é um jogador polivalente também. Ele faz segundo volante, ele faz a meia, ele dá dinâmica, ele dá velocidade à bola, né? Controle de jogo. Ele vai ser muito importante para nós também. Não sei se vai ficar por aí ou não, né? Mas de qualquer forma a gente está contente com esses dois reforços que vieram.
2: Cuca, aqui, Giovanni Afonso ao vivo no 105 FM. O torcedor do Santos fez uma grande festa, principalmente antes da partida e durante também, apoiando o time o tempo todo. O quanto você acha que os seus jogadores conseguiram representar todo esse apoio dentro de campo? E se com toda essa euforia, esse clima que foi se criando, se em algum momento, com toda a sua sinceridade, acreditou-se que o Santos conseguiria essa vaga?
0: Acreditou-se, e o torcedor está de parabéns, eu agradeço ele de coração, porque, cara, eu entendo a necessidade que o torcedor do Santos tem de uma conquista, sabe? Bastou a gente fazer um grande jogo e ter um resultado bom contra o Corinthians, que é o grande adversário do Santos, que todos acreditaram, eu também acreditei. E o jogo é assim: se entra uma bola, aquela que o Lucas dominou mal, faz um gol 1-0, é outro jogo. A atmosfera muda, a confiança vem para um lado, foge do outro, mas infelizmente não aconteceu. Nesse tipo de jogo, o mais difícil que tem é você sair na frente, é fazer o primeiro gol. E daí as coisas acontecem ao natural, e infelizmente não aconteceu.
3: Cuca, boa noite aqui na sua frente. Thiago Jordão no Varana Futebol Debate. Em uma das suas respostas, você falou que faltou algo para a sua equipe hoje. E esse algo seria a criatividade da equipe do Santos, porque a impressão vendo o jogo, porque eu particularmente tive, foi de que a equipe do Santos ela acabou ficando muito previsível, jogando pela lateral, principalmente com a marcação mais encaixada do Palmeiras no centro do campo. Você acredita que tenha sido a falta de criatividade? Pode ser algo que a gente possa questionar a respeito da equipe?
0: A criatividade, a gente tem um bom tempo, que é criativo, Neymar, que vocês dispensa comentário, e o Barreal. São três jogadores de criatividade. A chegada na frente do Oliva, os lados do campo, né, os laterais que também chegam bem à linha de fundo. Mas eu acho que faltou foi contundência, um pouquinho mais ali na chegada da área, um arremate de fora da área. Teve uma bola que o Barreal foi chutar, ela picou errada na hora que ele ia, e era uma chance claríssima, estava ele, o Neymar. Então foi isso que eu acho que faltou, um pouco mais de jogadores dentro da área, no cruzamento de linha de fundo, como geralmente a gente chega mais, e hoje nós não estávamos chegando em muitos, né? Nosso time não é uma equipe de bola aéreas, de jogadores referência, de cabeceio, então são de jogadas rápidas e tivemos uma no segundo tempo, o Gabi errou, uma bola boa que o Escobar deu para trás, mas não foram muitas chances, porque a defesa do Palmeiras foi muito sólida.
4: Cuca, boa noite. Henrique de Matos, canal Sempre Santos. Cuca, a gente tem no Gabriel um jogador pouco conhecido por sua presença diária, física e aérea. E a gente sabe que ele tem muita qualidade na finalização e no jogo associativo. A gente também sabe que o Barreal e o Bom Tempo são muito bons no jogo associativo, mas mesmo assim, durante as quatro substituições que ocorreram antes do segundo tempo, o Santos lateralizou muito o jogo. Por que que o Santos lateraliza o jogo e tenta fazer com que ele ocorra pela ponta ao invés de aproveitar o jogo associativo de Rolheiser, Bontempo, Gabriel, Oliva, Pierre, Schmidt, enfim?
0: É, mas é tentado, né? É que o meio fica funilado. No meio tem 7, 8 jogadores e as laterais tem 2. Então sempre vai sobrar um lado do campo para você jogar, não vai sobrar livre um meia para jogar. Palmeiras marca até individual, é muito difícil de ter o espaço, né? Quando a gente teve algum espaço, nós tivemos as situações criadas, mas não são muitas, porque Palmeiras marca muito bem, então não é você que direciona a jogada por dentro. O Rolheiser é um meia, mas como ele estava afunilado, ele sai para jogar, buscar o espaço, que às vezes sai o próprio Gabriel, como você bem falou, Bontempo. Faltou para nós um arremate, uma bola que a gente tivesse êxito na finalização, como tivemos 2 ou 3 ali com o Rony, enfim, acabou não acertando o gol. O Neymar, no primeiro tempo, uma falta bem batida que o Carlos Miguel defendeu, aquela que o Lucas Veríssimo adiantou um pouquinho para definir. Uma bola dessas que entra muda o jogo, muda completamente o emocional e a atmosfera do jogo. Infelizmente, não entrou.
5: Cuca, seu lado esquerdo, tudo bom? Boa noite. A gente sabe que foram 2 jogos diferentes desses 180 minutos, e você mesmo disse em algumas perguntas anteriores que essa partida contra o Palmeiras aqui na Vila Belmiro foi uma partida onde o Santos jogou bem. E até pegando esse gancho, o que que o Santos poderia aproveitar nas próximas partidas e tirar o proveito do que fez de bem hoje, que você, na sua concepção, e aplicar nas próximas partidas do Santos, seja no Campeonato Brasileiro ou na Copa Sul-Americana?
0: Nós jogamos bem aqui com o Mirassol também, mais ou menos o que foi o primeiro tempo aqui com o Palmeiras, e acabou que não conseguimos vencer, mas também jogamos bem. Falta um pouco mais de efetividade, contundência para a gente fazer o gol, né? E aí... principalmente nos jogos em casa, ter mais tranquilidade para jogar.
6: Cuca, boa noite. Gabriel Dias, aqui do BTB Esportes. Você volta hoje com o Moisés que tinha passado um período fora da equipe por lesão, e volta à equipe presente hoje, após o intervalo. Eu queria que você explicasse como tem sido o dia a dia com o Moisés e o porquê da escolha dele nessa partida de hoje.
0: O Moisés, ele tem treinado bem, né? E o que que é pensado hoje? Pô, nós ter um para um do lado do campo, que a gente estava sem no primeiro tempo. O Barreal estava vindo mais por dentro, Neymar abrindo, daí nós perdemos o Neymar. Então era ter um para um do Moisés, era ter um para um do Rony, né? Nem levando em consideração que é aniversário dele hoje, né? Mas... e associamos que ele podia fazer um bom jogo, mas infelizmente não aconteceu, porque o adversário fechou bem e ele não conseguiu desenvolver o potencial que ele tem.
7: Cuca, boa noite aqui. Guilherme Barga, Baixada Esporte. Continuando na linha do jogo do Internacional, né? Depois da partida de hoje, o que esperar no confronto direto no final de semana, principalmente porque o retrospecto do Santos nesses últimos anos contra o Inter preocupa. A última vitória mesmo na Vila Belmiro foi em 2020 pelo Campeonato Brasileiro. E esse retrospecto preocupa a equipe em relação à próxima partida, porque são poucos pontos de diferença entre as duas equipes.
0: O retrospecto é ruim lá em Porto Alegre, você falou, né? No geral. Era comigo. Isso aí, 1-0. Então,
8: contra o Inter em 2020 também contigo aqui na Vila. Acho que era o Marcelo Fernandes.
0: Tem, não era.
9: O Balieiro,
0: hein? Que bacana bater papo ao vivo. Ninguém entendeu nada aí. Eu até esqueci a pergunta. Desculpa.
7: Voltando aqui, Cuca, né? Em relação ao jogo contra o Internacional,
0: tá,
7: né? Depois da partida de hoje, o que esperar desse confronto? E como eu falei, né? O retrospecto, o Santos, nesses últimos anos, tem tendo muitas dificuldades em enfrentar o Internacional. Então, o que esperar dessa partida? E também os pontos, né? São poucos pontos de diferença entre as duas equipes.
0: Sim,
7: boa noite, Cuca.
0: Sim, boa noite. Vamos esperar amanhã, poder ver o jogo do Internacional, o Grenal, né? Um clássico, muita rivalidade. Vamos ver o que acontece no jogo, a gente não sabe, né? O que vai acontecer, de que forma que nós vamos jogar lá, se é com o Inter cheio de moral ou não, tudo pode acontecer. Então nós temos que nos preparar bem, né, porque é um jogo de caráter decisivo, tanto para nós quanto para eles.
10: Vamos à última pergunta.
11: Boa noite, Cuca. Tudo bem, Wagner, Frederico? Cuca, algumas semanas você ressaltou aqui a necessidade de reforçar o elenco para encarar as três competições que o Santos disputava, né? Agora só tem duas competições, você já tem aí assegurada a chegada de dois reforços, um pode até estrear no próximo domingo. Tinha aí a possibilidade de ter a contratação de um lateral esquerdo, que acabou não acontecendo, Emerson Palmieri. Que balanço agora você faz desse elenco que você tem para a sequência da temporada, para duas competições? Você ainda espera mais contratações? Espera alguém para o lugar do Emerson Palmieri, por exemplo?
0: Bem, você vê como é dureza, porque a gente está em duas competições agora, fomos eliminados da Copa do Brasil, mas estamos aí funilado aí na Sul-Americana, que é um campeonato muito importante também, né? Uma Copa muito importante. Então, perdemos hoje três jogadores, se veio dois e perdeu três, nós estamos em déficit de um, né? Então, eu creio que se a gente conseguiu pagar o transfer ban, e temos que agradecer a isso, né? Se a gente encontrar alguns jogadores que possam encorpar o nosso elenco, também não adianta trazer só por trazer, eu acho que ainda é cabível, né? Para a gente ficar mais fortalecido e mais equilibrado em termos de grupo.
12: Maravilha, hein? Ouvimos aí, a entrevista então coletiva na íntegra do técnico Cuca, Everton Ramos. Que se ela tá louco para falar, o Pretzel também, mas só uma sublinhada direto da Vila. E aí, mais algum bastidor? Cuca estava meio abatido, tranquilo. A pergunta que fica é, e Neymar agora, hein? Curioso, né? Você vê como o futebol, ele é maluco. Semana passada, Neymar não jogou e ninguém vai mudar a minha cabeça. Não jogou por causa do gramado sintético. Não me venham falar de calendário, disse, aquilo, etc e tal. Não jogou por causa do gramado sintético, ponto. E hoje, no gramado da Vila, que é espetacular, ele se lesionou. E aí, Everton Ramos?
13: Pois é, ironia do destino, né, o Capela? Logo no gramado sintético, ele não vai a campo e no natural ele acaba se lesionando, esse problema na coxa direita. Então agora a gente vai ter que saber quanto tempo, qual o grau. A gente vai ter que saber quando eu falo isso, o Capela, mas mais uma vez a gente vai ter aquela situação do Santos blindando a informação e muita especulação da volta do Neymar, né? Quantos dias, quantos jogos? A tendência é que, para de fato, contra o Internacional, ele fique de fora. Inclusive, o Cuca aqui em off já sinalizou que Arthur deve estar ali à disposição para o duelo contra o Internacional. O Rodinei não, o Rodinei só chega na semana que vem, então por isso ele não deve ter um tempo hábil, não só para conhecer os companheiros, mas então também não deve jogar contra o Atlético Mineiro a partida de ida da Copa Sul-Americana. Além disso, o Santos que ainda segue no mercado, né? O mercado de transferências se encerra na semana que vem, o Santos ainda tenta de 2 a 3 nomes para fechar o elenco para o restante da temporada 2026. Você me perguntou sobre o clima. O clima dos torcedores saindo tranquilamente da Vila Belmiro é um cenário bem diferente em um jogo como esse, que custa a eliminação, mas era um torcedor que já veio preparado para esse cenário, o mesmo do Cuca, nada abativo na coletiva, fez até uma brincadeira ali no momento de off, né? Olha que legal bater um papo ao vivo, porque muitos dos colegas estavam ali interagindo com ele, mas sem o microfone.
14: O Cuca é gente boa e até brincou, né? A última vez que o Santos ganhou do Inter em Porto Alegre, era ele o técnico em 2008. Um gol do Maicon. Exatamente. Leite. Gol do Maicon Leite. Certo? Então eu quero dizer o seguinte, ó. A vitória sobre o Corinthians, ela deu um gás gigantesco pro Santos, que precisa fazer 16 pontos em 48. Precisa fazer 30% agora de aproveitamento. Nada absurdo, o Santos não vai cair. Para mim, o Santos não vai cair.
12: Também acho que não.
14: O Santos não vai cair. A contratação do Arthur é boa e a do Rodinei melhor ainda.
12: Eu queria saber como é que paga melhor tudo ainda. Isso, sabia?
14: Aí é que tá.
12: De verdade.
14: Depois a gente vai ver.
12: Como é que paga esse negócio.
14: Eu
12: aí,
14: só né? Espero que ninguém entre na justiça o ano que vem contra o Santos por falta de pagamento.
12: Não, porque isso aí me chama muita atenção. Eu acho engraçado, né? O time estava com transfer ban até agora há pouco, sem dinheiro, sem potencial de receita, tem um bi de dívida, tá com a corda no pescoço, mas vai lá, e segue contratando, e vai. E o tal fair play financeiro que é dito na CBF, que não vai permitir que o clube gaste mais do que arrecada, tá aí, né? As portas abertas com esse
13: Cristiano,
12: tipo de coisa.
13: Dresch que o diga, né?
12: Pô, muito bem lembrado, Everton, porque no último domingo nós entrevistamos o Christian Dresch. Imagina, cara, se coloca no lugar Quesada Pretzel, vou liberar o Everton já, mas só uma rápida sublinhada para o Everton participar também. Quer dizer, o Santos deve 18 milhões de reais ao Cuiabá, referente à venda do zagueiro Joaquim, e faz tempo pra caramba isso aí. Aí o cara
14: já tá no México,
12: sim,
14: há
12: já
14: dois
12: foi embora,
14: anos.
12: Exatamente. Aí o Christian Dresch, o presidente do Cuiabá, ele não recebe o dinheiro, nada, nem migalha. E aí ele vê, por outro lado, o time dele na Série B, com uma folha salarial ridícula. Ele tomou um transfer ban, porque ele também não consegue pagar, porque as pessoas que o devem não pagam. E o Santos está aí contratando o Arthur. Vem ganhar quanto, Arthur? Quanto que ele vai ganhar?
14: Um e meio.
12: Um e meio.
13: Um e meio.
12: Mais o Rodinei. Aí você pode pôr mais um Barão aí, Everton, mais ou menos?
13: Mais ou menos isso.
14: O Emerson Palmieri não vê, porque o Olympique de Marseille não liberou.
12: Então, pessoal, o negócio é o seguinte... Você ser... Cara, o futebol brasileiro, atenção, Pretzel, Quesada, Everton, ouvintes e internautas. O futebol brasileiro, quando a gente fala que é o retrato da sociedade, é o retrato da sociedade mesmo. Porque ser sacana no Brasil, ser errado no Brasil é o certo. Ninguém é punido, fica por isso mesmo, aqui é assim, é o jeitinho. Então você que faz tudo correto na vida, paga seus impostos... trabalha, se dedica, honra o seu trabalho, honra a sua família, muitas vezes você daqui a pouco vai ser tratado pela sociedade como um grande otário. Porque os clubes que fazem um monte de burrada aí para ficar só no burrada, eles estão sempre na boa, estão sempre contratando, com times disputando, competitivos, mas não pagam ninguém. Tá errado,
14: Dresch,
12: tá errado isso aí, cara.
14: Tá cheio de gente na imprensa achando que o Dresch é um fanfarrão. Não é.
12: Chorão. Ele é chamado de Chorão.
14: Chorão,
12: eu falei pra ele isso aí.
14: Nós eu tava do
12: Chorão,
14: teu lado, irmão.
12: Tá do meu lado, verdade.
14: Do lado. Eu, Cristiano Dresch hoje, podem falar o que quiser, viu, Quesada? Mas é o cara mais sério e direto que tem no futebol brasileiro. É isso. Ele só quer receber o que lhe é direito para pagar as contas do clube que ele administra. Básico, né? Básico. Mas é o seguinte, nós temos quatro pessoas aqui no estúdio, certo? Um é bom pagador, três atrasam tudo. No Brasil, os três que não pagam é que são os corretos. São os malandros, são os inteligentes.
12: Isso.
13: Então, mas aí tem que ter, aí tem que ter a mão firme do governo. Não é para ajudar, não, sem só botar trilha não, mas é. Se o governo não entrar nessa parada, só que aí a gente vai acabar falando de uma conversa em off nossa, né? Quem vai tentar consertar? Quando eu falo o governo, é a instituição, uma instituição federal. Que também não se organiza como país, né? E a gente quer que o futebol se organize num país que não, né, tem um monte de problema, né? Agora...
12: O governo rouba a gente todos os dias. Eu estou falando agora como contribuinte. Eu me sinto roubado todos os dias nesse país aqui.
14: Fala.
12: Eu me sinto roubado todos os dias aqui.
13: A gente não sabe
12: para
13: onde o nosso dinheiro vai, né?
12: Não sabe nada.
13: A mesma coisa que a gente não sabe para onde vai o dinheiro do São Paulo, do Santos, do Inter,
14: exatamente,
13: do Corinthians.
12: Mas sabe o que está faltando?
13: A gente não sabe para onde vai o dinheiro de todo mundo, né? Agora...
15: Sabe o que... É. Eu ia dizer o que está faltando para todos nós nesse caso... Que não falta para o Santos. NR Sports.
13: Ah, isso daí pode ser uma grande ajuda. Essa pode ser a grande saída do Santos. Eu não vejo outra, viu, sinceramente. Não estou aqui fazendo campanha para o Neymar comprar nada, não. Eu só estou dizendo que os clubes, infelizmente, vão precisar, ou felizmente, vão precisar de um dono. Por quê? O dono vai responder pelos atos. Certos ou errados, entendeu?
14: Teria que ter isso,
13: enquanto,
14: lei.
13: Enquanto continuar essa coisa da instituição... Do clube associativo, né? Você vê, os clubes aí ninguém responde por nada.
14: Acabou, ninguém responde.
13: O cara
14: por
13: é empichado
14: nada.
13: E aí todo mundo acha legal, mas tudo bem, não vai devolver o dinheiro. Não, vou embora. Como na política também é assim, né? O cara é afastado, é investigado,
12: mas
13: pega
12: isso
13: o dinheiro.
12: Aconteceu no... Quesadinha, pela sua experiência, pela sua bagagem.
13: De devolver dinheiro?
12: É.
13: O Pérez vai ter que devolver agora 52 Sim. mil reais, né?
12: Tá bom, e quando nós vimos alguém preso, o Itair Machado do Cruzeiro,
13: nada,
12: pelo que aconteceu, tá
13: nada,
12: aí de boa?
13: Nada,
12: e o outro rapaz, o Vitório
13: Pífero,
12: no Inter.
13: Não, teve do Flamengo, né? O Prédio vai me ajudar. Eduardo...
14: Bandeira de Melo.
13: Não, Sandro não. Silva.
14: Edmundo,
13: perdão, Eduardo Bandeira de Melo é um ícone aí de...
14: Edmundo Santos Silva.
13: Edmundo Santos Silva chegou a ser preso.
12: Tá, mas e aí? E hoje?
14: Um abraço.
12: Então assim, pessoal...
13: Seguinte, João, ninguém paga a dívida
14: não,
13: antiga de clube.
14: Eu tô batendo nessa tecla, mas eu não quero virar um chato todo dia aqui, mas sabe que eu tô batendo essa tecla. A imprensa esportiva precisa acordar, porque os dirigentes brasileiros, junto aos empresários e a vários jogadores, eles quebraram o futebol brasileiro.
12: Destruíram o produto.
14: Destruíram o produto. Eles criaram provas contra eles mesmos.
13: Empobreceram o produto.
14: Empobreceram, sabe por quê? Eles ficaram ricos, certo? E os clubes estão quebrados. E outra, o futebol nunca teve tanto dinheiro à disposição como teve nos últimos 10 anos no Brasil. É verdade ou não é?
13: Sim.
14: Nunca teve tanto dinheiro à disposição.
13: Mas, ô, Preto,
14: e destruíram o produto.
13: Isso é muito preocupante.
14: Preocupante.
13: Sabe
14: destruíram.
13: Por quê?
14: E outra, os torcedores estão indo. Estádios lotados. Não, olha a vila
13: sempre,
14: hoje.
13: Sempre.
14: A vila dentro,
13: 15 mil.
14: A vila dentro do seu anti-estádio, ela teve capacidade lotada hoje.
13: Sim.
14: Certo? Porque eles vão. Todo mundo ainda
13: e
14: vai.
13: Você sabe que os torcedores estão bravos com a gente, né? Porque a gente fala sobre a interdição da vila, né?
14: Não, a vila é um anti-estádio. Desculpa,
13: então,
14: pessoal.
13: Eu amo. Ó, eu já falei aqui, não é fazendo média, não. Até porque eu tô andando e andando aí, porque vão pensar de mim. Ficar fazendo média com ninguém, eu tô de saco cheio. Mas eu adoro fazer jogo na vila. Descer para a Baixada.
14: São situações diferentes.
13: Exato, exato. Então, assim, é muito legal toda a mística.
16: A gente fica trabalhar dentro do campo praticamente. Né?
13: Praticamente não, joga trabalhar com os jogadores na vila, estádio raiz,
14: fazer
13: entendeu?
14: O jogo na vila é maravilhoso para quem é jornalista.
13: Perfeito.
14: Agora, me pega aqui, Alexandre Pretz, o santista com a família para ir na vila. Uma piada.
13: Caos.
14: Para assistir o jogo. Uma
13: caos.
14: Piada. Uma
13: caos.
14: Piada.
13: Everton, um abraço para você, parabéns pelo trabalho.
14: Tchau,
13: bom,
14: Everton.
13: Semana de apuração, tendência mesmo é que o Neymar fique fora do jogo do fim de semana. Ironia do destino, repito aqui, semana passada sintético não jogo, essa semana no natural brilhante da Vila, se machuca tá fora do jogo do Campeonato Brasileiro. Um abraço para você, Everton.
16: É isso aí, Capelli, são três desfalques, viu? Lucas Veríssimo, Barreal e Neymar. Não vou a campo contra o Inter, talvez
14: irmão.
16: Isso pese a favor
14: pro
16: Colorado.
14: Ah, fica tranquilo e vê o que é, se não tem volta.
16: Senti aí
14: fica
16: uma,
14: tranquilo.
16: Uma cutucada aí.
14: Claro.
13: Mas você não torce por pessoas?
14: Eu torço.
13: Então.
14: Dos quatro que tem aqui, Lucas Bueno, Quesada e Michel, tu é o quarto.
13: Pelo menos estou na lista. Agora, trabalhos técnicos externos, quem está contigo
16: quarto,
13: aí?
16: Viu? Ele gosta de ser quarto. Vamos lá, de Marquinho Conceição, Rafael Pellegrini e Daniel Xingote.
13: Maravilha, um abraço para você, Everton, bom retorno aí.
14: Você vai voltar com o Miliose, ou Everton?
16: Também, com ele também.
14: Não, porque o Miliose anda um pouco afastado da equipe, né?
16: Ah, é verdade.
14: Fez quatro jogos na Copa, boa tarde para ele, virou algo ausente.
13: Agora chega pro Milhoz e fala assim, Milhoz, vamos caçar Pokémon? Ele é o primeiro na porta da banha. Vamos lá, já tô com o carro ligado, motor aceso.
16: Mas desde que ele foi comer aquela carne lá no Clube Texano e começou a dançar com aquele chapéu,
13: ele
16: mudou. Né?
14: Pô, fui apertar a mão dele e fiquei com a mão no vácuo aqui, cara. Impressionante.
16: E vem cá, para voltar tem que subir a serra. Se ficar no plano é porque vocês estão indo pro Guarujá ou pra Peruíbe, hein?
13: Exatamente.
16: Não, é isso aí. Agora lembrei, inclusive, uma informação antes de me despedir de forma definitiva. Amanhã, meio-dia, aqui, onde eu estou, a apresentação oficial de Arthur.
13: Maravilha. Hoje, né? Meia-noite 52, hoje, já.
14: Vai estrear onde ele adora provocar.
13: Vai estrear no Beira-Rio. Vamos aguardar.
14: Bom jogador. Bom jogador.
13: Tchau, Everton. Abraço.
16: Abraço, gente. Tchau.
13: Boa.
16: Tchau, Miliose.
13: O Miliose já foi pro saco. Já deve estar dormindo. Os braços de Morfeu no carro esperando o Everton.
14: No carro aguardando.
13: É, tranquilo.
14: Provavelmente. Vambora.
16: Eu falei do governo colocar a mão nessa história do Fair Play. A CBF já tem o projeto pro Fair Play. Mas eu estou defendendo o seguinte. Se colocar tudo que esse projeto pede no dia 1º de janeiro de 2027, 16, não, que 14 clubes não disputam a...
14: Eu te pergunto agora, dentro do meu ceticismo, certo? Porque eu adoro São Tomé. Tu acredita?
16: No fair play financeiro?
14: Aqui no Brasil, tu acredita?
13: Não.
14: Eu também.
13: Não, infelizmente, sobretudo não. Passando pela mão do governo.
14: Exatamente.
13: Tipo assim,
14: infelizmente,
13: o que é o governo brasileiro?
14: O governo já teve refis pro futebol, não, certo?
16: O presidente
14: a time
16: Lula,
14: mania,
16: o presidente Lula
14: tudo para salvar os clubes. Tudo para salvar os clubes.
16: O presidente Lula, num dia desses, falou a respeito de tem que salvar os clubes e tentar inventar um outro formato.
14: De novo, mais um.
16: Mais um.
14: Que legal.
16: Mais um.
14: É o terceiro já. Mas experimenta tu atrasar um dia o teu DARF.
13: Não, está morto.
14: Experimenta, hein?
16: É louco.
14: É, os clubes de futebol devem bilhões.
13: Isso.
14: Aí tu atrasa. O teu DARF é no dia 7 de setembro, tá?
16: Fecha a tua
14: empresa. Aí tu acha que tu pode pagar dia 8. Tô dando um exemplo, né? Aí vem alguém lá no fundo da sala. Não, mas tinha que pagar dia 7. Não, mas não é feriado, não. Mudou a legislação. Então tu tem multa de um dia. Experimenta não pagar, irmão.
16: A propósito.
14: Experimenta não pagar.
16: A nota paulistana, né?
13: Sim.
14: Nota fiscal paulista.
16: Né? É aqui a nota do milhão ali, né?
13: Isso.
16: Eles acabaram com o aplicativo, vocês ficaram sabendo?
13: Não.
16: É agora a partir do dia 1º de setembro. você tem que entrar no site, ou seja, complicou um pouco mais, né, a emissão das notas.
12: Só complica.
16: Em vez de facilitar no mundo digital que a gente está, os caras complicam a nossa vida.
14: Nota para o Congresso Nacional.
12: Zero.
14: No gabarito.
12: Zero.
14: Zero, né?
12: Menos 10.
14: Câmara tudo. Municipal, zero.
16: Posso falar?
14: Zero. Assembleia Legislativa, zero.
16: SN, sem nota. Sabe esse jogador que entra?
12: Meu, cara, é muito triste. É muito triste, realmente. É uma edição, sabe, é premiada do Jornal Gente aqui que estamos fazendo rapidamente, como contribuintes indignados com o atual cenário do nosso país. Porque, de novo, os clubes que estão quebrados, devendo os tubos, continuam contratando, jogando e disputando. E os clubes que fazem o correto entram pelo cano e você não vê uma maldita entidade batendo de frente, correndo junto com os caras. CNRD. Os caras atrasam até a CNRD, que foi outro atributo aí. Pô,
14: que é um
12: vamos melhorar.
14: Estipulado e obrigatório.
12: Claro, obrigatório. E mesmo obrigatório, tem cara que não paga, velho. E fica por isso mesmo.
16: O Ministério Público está fazendo um movimento para apresentar falcatruas do Corinthians. Seria muito legal estender isso para São Paulo.
12: Para tudo.
14: Todos os clubes.
12: Para tudo,
14: todos.
12: Que é Santos.
14: Todos.
12: Para tudo.
16: É, dá uma... Acho que é legal, porque a gente cobra muito, né?
12: Só,
16: que algumas entidades públicas façam alguma coisa. O Ministério Público está fazendo. Você pode até fazer uma crítica pontual aqui
12: normal,
16: ou lá.
12: Normal,
16: mas os caras estão mexendo num vespeiro
12: mas,
16: que
12: gente,
16: ninguém tem coragem de
12: mas
16: fazer.
12: Pessoal,
16: nós temos, né? E a gente não tem alguns instrumentos para investigar como o Ministério Público
12: até
16: tem.
12: Porque os caras quase não deixam ponta solta. Mas o que eu quero dizer é o seguinte, eu acho um absurdo nesse país, de verdade.
16: Será que não deixam, hein?
12: Eu
16: se
12: acho,
16: cavucar,
12: não,
16: hein?
12: Acho. Mas o lance é o seguinte, pessoal. O Ministério Público não tinha que estar inserido no futebol,
14: eu
12: cara.
14: Eu também acho. Também
12: eles não
14: acho.
12: Tinham que estar inseridos
16: também
12: no futebol. O Ministério Público tinha que estar interessado no dia a dia do contribuinte,
14: claro,
12: no dia a dia da população, para ajudar, para agregar, para investigar, para auxiliar. Não. Os caras estão mergulhados, emergidos.
14: Mas eles
12: no futebol,
14: aparecem mais
12: tá
14: aonde?
12: Cheio de bandido e
14: vagabundo futebol,
12: dentro do futebol.
14: Mas eles aparecem mais aonde, Ministério Público? Não,
16: mas tem trabalho para todo mundo. São muitos promotores. Então dá para trabalhar. Eu acho legal. Eu acho legal espizinhar um pouquinho a coisa do futebol, sabe? Cara, eu me delicio com isso daí. Falei, pô, eu queria ver alguns caras que a gente já entrevistou presos, entendeu?
12: Eu também.
16: É verdade.
12: Eu também.
16: Porque assim, às vezes a gente é culpado por entrevistar algumas pessoas. Não temos culpa, pô. Nós temos que entrevistar
14: esses
16: caras.
14: Tu tinha 4 anos de idade, João, certo? Quando eu comecei. E aí apareceu uma pauta pra mim, que eu tava fazendo o Grêmio.
12: 93?
14: 93. E aí eu fui entrevistar um empresário, Léo Rabelo, te lembra? Um
12: Léo
14: dos
12: Rabelo,
14: primeiros empresários.
12: Um dos principais
14: carioca,
12: ali.
14: Mas
12: né?
14: Não, não tinha Lei Pelé, não tinha nada. Mas tinha o tal do procurador, certo? Do empresário e procurador. Foram os primeiros a surgir. E aí o Grêmio tava contratando um jogador que eu, no meu início, por amar futebol e por ver, esse cara não tinha condição de jogar no Grêmio. Não tinha condição. E eu, na entrevista que eu fiz com o seu Léo Rabelo, fora do ar, eu perguntei, né? Mas esse jogador, ele, né? O senhor acha que ele tem condição de jogar no Grêmio? Eu começando, né? Ingênuo, né? A resposta que marcou o início da minha carreira, viu? Ah! Eles querem. Entendeu?
12: Só isso?
14: Só isso. E hoje, o poder que os empresários têm hoje, certo? É exatamente assim. Pô, mas tu tá oferecendo esse jogador, não tem condição de jogar no Santos, no São Paulo, no Corinthians... Mas eles querem contratar.
16: Não, mas a que ponto,
14: e
16: né?
14: Todos os empresários, os gigantes estão bilionários no Brasil.
12: Bertolucci,
14: Marcos Leite, Eduardo Duran, o Paulo Pitombeira, o André Cury,
12: exato.
14: Certo? Esses caras estão bilionários, às custas da Lei Pelé e dos clubes, certo? E aí tem os secundários aí, são os menores, né? Júnior Pedroso, que é o empresário do Gabigol, certo? Tu tem outros, né? Que também estão ricos.
16: Vai.
14: Mas esses estão milionários.
16: Eles
14: tão, os 5 primeiros estão bilionários. Os outros estão milionários.
16: Mas dá pra quebrar essa corrente.
14: E aí é o seguinte. Um dia eu fui almoçar, né, num círculo de empresários. Um cara que eu me dava muito bem. E aí eu me sentei para almoçar. E foram chegando outros empresários, menores, para almoçar junto. Papo vai, papo vem. E um empresário disse assim, ó. Renovei com fulano. No Corinthians. E acertei a comissão. Eu, mala, como sempre, né? No meio dos 4, cheguei assim, ó. Tem comissão para renovação de contrato? Aí houve um silêncio e a resposta foi, claro, em todos os clubes. Eu falei, pô, mas... Hein? É só pegar o telefone. Você quer renovar, João? Vou renovar com o João, né? Tá tudo certo? Mais quanto, né? Eu te dou uma proposta, te ofereço 10% em cima, né? Mais 2 anos de contrato. Quanto é que tu resolve isso, Kessara? Em quanto tempo? Tu resolve isso num telefonema aí?
12: Mas, cara,
17: fora.
14: Em dois, três minutos.
17: Luvas.
14: E aí...
17: Comissão.
14: E aí eu cheguei...
17: Gatilhos.
14: Eu cheguei... João e Queçada, eu cheguei do alto da minha indignação, né? Parei de comer e resumi, isso aqui é uma vergonha. Evidente que acabei com o almoço, acabei com... Fui embora, né?
17: Claro, perdeu,
14: os caras não falaram mais comigo.
17: Você usou o verbo no passado, me dava bem com o cara, né?
14: É, entendeu? Porque é uma vergonha. É uma vergonha o que acontece.
16: Mas uma pincelada. Em cima disso que o Presta está falando, e você também, o João. É, quando a Lei Pelé apareceu, o Pelé não tem culpa nenhuma, porque foi usado o nome dele por uma lei que ele nem concorda, né? Tirou-se o poder do clube que escravizava o jogador, e agora o jogador e o clube ficaram escravos da figura do empresário.
14: O jogador não. O jogador não.
16: Ah, mas tem
14: o jogador que... é dono do futebol.
16: Mas tem jogador que. Oh, tem jogador que não dá um A se não consultar
14: Mas aí é um perfil burro do cara. Tudo perfeito?
16: Ah, mas...
14: Os preparados e inteligentes.
17: Parte, né? 99%.
14: Mas os preparados e inteligentes ficam ricos junto com o empresário.
16: Sim, mas são raros. Quando não muito, o empresário dá o chapéu no jogador?
17: Tem toda a razão.
14: É? Só uma pincelada. O Plata e o Matheus Martins foram devolvidos pro Dinamo de Moscou. Sim. Tá todo mundo se questionando por quê? Pra mim tá claro. O que que aconteceu? Os russos iam vender o Pretzel, certo? Iam vender o Pretzel por 20 milhões de euros para um outro clube. Pra mim foi claro. Isso não foi revelado, certo?
17: Sim.
14: E esse dinheiro aqui, eles iam pagar o Matheus Martins e o Plata, perfeito? Aí os caras foram lá, foram apresentados na rede social, camisa do Dinamo, né? E daqui a pouco algum vice-presidente chegou pro presidente e disse assim, presidente, aquele negócio do Pretzel, do Queçada e do Capelanes com, né, com o Dinamo não sei das quantas, o Dinamo do Afeganistão, não vai rolar. Os caras desistiram do negócio. Aí ele olhou. Como é que eu vou pagar esses dois caras que eu contratei agora?
17: Ele jogou na conta dos caras.
14: Aí o financeiro disse assim, ó, não vai dar. Então é o seguinte, ó, que a gente vai fazer? Não passaram no exame médico. Um abraço. Não assinaram o contrato. O futebol também é assim, cara. É.
16: Agora, você viu que o Pablo falou...
14: Que negociar com os russos é difícil.
16: Ah, você é viu? Difícil. Depende. Na época do Yuri lá, foi fácil. Né, os caras fizeram...
17: Ah, é coisa que até agora do William Monteiro Alves...
14: Ótima lembrança. Até hoje, o único negócio na história do Corinthians que não foi revelado.
16: Só faltou dar o Parque São Jorge. O Bap falou que era bom que o Plata fosse embora mesmo, que ele estava quebrando na noite do Rio de Janeiro.
14: Falou no grupo de conselheiros.
17: E agora, o que aconteceu? O Boto, depois do jogo de agora há pouquinho contra o Mirassol, falou... Não, nós nunca queríamos que o Plata fosse embora. Imagina o clima do Plata agora voltando ao Flamengo.
14: E vai faltar Plata para pagar os dois caras que chegaram ali.
17: Exatamente. Cara, o futebol brasileiro é uma zona.
14: Uma zona.
17: Pretzel, bom descanso.
14: Uma honra.
17: Abraço.
14: Prazer em revê-lo.
17: Até mais tarde. Tchau, Queçadinha.
16: Valeu, João. Valeu, Pretzel.
17: Valeu, Lucas Bueno.
14: Abraço.
17: Tá demais,
14: impressionante, viu? Aqui, ó, a movimentação do Lucas Bueno hoje.
17: É incrível.
14: Viu? Foi uma das noites que eu mais senti, certo? Um movimento fortíssimo, viu? Pra lá e pra cá.
16: Você tá sabendo
14: e
16: como
14: com
16: que a dupla...
14: conteúdo, hein?
16: Você viu como que a dupla tá sendo chamada? O Bueno e o...
14: Pra encerrar.
16: Não, é Pretzelzinho e Capelanezinho.
14: É mesmo?
16: É verdade.
14: Tá de brincadeira.
16: É verdade. Não sei quem é quem, mas falou que é.
14: Nós vamos derrubar a live dele.
17: Trabalhos técnicos internos de Michel Lopes, mesa de som, com Caiame Martins, da Central Técnica, Carlão Amaral, Monsagrado, com as imagens do youtube.com/radiobandeirantesoficial. Voltaremos ainda hoje com o Clássico Grenal. Transmissão da Bandeirantes, 8 horas da noite, a bola vai rolar com a narração de quem, hein, Michel?
16: João Paulo Capelanes.
17: É, isso aí, cara. Já pensou, cara, se eu tivesse uma vinheta estilo Ulisses Costa nessa rádio? Eu estaria impossível, hein? Você tem... Você vai, sacaneia. Sem prioridade, sempre, vai. Qual? Deixa eu ver.
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17: Grande Juliana Rosa, que inclusive fizemos questão aqui de homenageá-la no Esporte em Debate, até porque a gente falou muito sobre economia, falamos muito sobre questão do contribuinte, de dívida, política... E se a gente vai falar sobre isso, obviamente tem um Jornal Gente, jornal completamente capacitado para colocar todo o gabarito na mesa para que a gente pudesse debater e, consequentemente, com a coluna diária da nossa querida Juliana Rosa aqui na Rádio Bandeirantes. 1h04, ficaremos por aqui. Um beijo no coração do ouvinte, do internauta. Mais tarde a gente volta com nossa área
12: resenha, os donos da bola e depois a jornada Não Tem Esporte em Debate nessa quinta-feira. A gente volta na sexta-feira. Um forte abraço, fiquem todos com Deus e como sempre, tchau!
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1: Completou 33 anos. A facção foi criada em 1993 na Casa de Custódia de Taubaté, no interior de São Paulo, e ao longo das últimas décadas se expandiu pelo país e para além das fronteiras.
2: A resposta veio hoje. A Polícia Penal de Mato Grosso do Sul e a Força Penal Nacional fizeram um pente fino na penitenciária. Os presos identificados no vídeo passam por procedimento disciplinar. Parte deles já foi transferida para outras unidades. A investigação apura como drogas e celulares estão chegando à cadeia. Em uma semana, dois drones foram apreendidos perto de penitenciárias, além de celulares e drogas dentro de presídios do estado.
3: Olha, tem só 5 dias que eu falei aqui no Jornal da Band. A gente paga impostos para estuprador ganhar saidinha e estuprar de novo. E aí vem essa. Um parabéns para você, todo especial, dentro do presídio de Mato Grosso do Sul, de segurança máxima. Viva a facção criminosa que celebra 33 anos. E que surpresa, tinha cocaína e celulares nessa farra. Enquanto nós, aqui do lado de fora, não temos um minuto de sossego nem para pegar o celular. Nesse ritmo, nossos netos vão assistir à festa do centenário. Realmente, o limite da esculhambação no Brasil foi superado de novo. Mas fiquem tranquilos, logo a gente quebra esse recorde. E não apenas dentro dos presídios.
4: Saiu hoje uma pesquisa com as intenções de voto para presidente nas eleições de outubro. Confira os números.
5: O presidente Lula segue na liderança do levantamento Genial Quest com 37%, seguido de Flávio Bolsonaro com 29%. Na sequência aparecem Augusto Cury, que subiu de 1% na pesquisa do mês passado para 10% agora, e Renan Santos com 3%. Ronaldo Caiado, Romeu Zema e Samara Martins estão empatados com 1% cada. Os demais candidatos não pontuaram. Brancos e nulos são 7% e 11% estão indecisos. Em um eventual segundo turno, Lula tem 42% e Flávio Bolsonaro 41%. Empate técnico, dentro da margem de erro de 2 pontos percentuais. Contra Ronaldo Caiado, Lula aparece com 42% e o ex-governador de Goiás com 37%. Em outro cenário pesquisado, Lula tem 43% e Renan Santos 36%. Pela primeira vez, foi pesquisado um cenário com Augusto Cury no segundo turno. Lula tem 40% e Cury 34%. A pesquisa completa está disponível no band.com.br.
3: Flávio Bolsonaro deu sequência hoje à estratégia de buscar apoio entre produtores rurais e entidades do agronegócio.
6: Foi no maior palco do agronegócio gaúcho que Flávio Bolsonaro fez a primeira visita de campanha ao Rio Grande do Sul. Na Expo Inter, o candidato do PL à presidência participou de um almoço com cerca de 200 empresários e representantes de entidades do agronegócio. Flávio recebeu reivindicações do setor e prometeu ampliar o acesso ao crédito e investimentos em irrigação, além de abrir a possibilidade de negociar a dívida de cerca de 100 bilhões do Estado com a União. Durante o evento, Flávio foi questionado por jornalistas sobre a revelação de que o ministro André Mendonça também se encontrou com o banqueiro Daniel Vorcaro. O candidato do PL defendeu o relator das investigações do caso Master no Supremo e reforçou o pedido de afastamento de Alexandre de Moraes da corte.
7: É impossível querer lançar a cortina de fumaça como essa contra o ministro André Mendonça. Pelo que eu vi na nota que ele publicou, foi numa época que ele sequer era relator dessa ação, tratando de um assunto específico, registrado em sua agenda, portanto algo totalmente profissional, muito diferente do que fez Alexandre de Moraes. Esse sim, claramente, no meu ponto de vista, na minha opinião, cometeu diversos crimes. É inadmissível com que veio à tona ele continuar sendo ministro do Supremo.
6: Flávio Bolsonaro também defendeu os afastamentos do Procurador-Geral da República, Paulo Gonet, e do chefe da Polícia Federal, Andrei Rodrigues. Depois da visita à Expo Inter, Flávio Bolsonaro seguiu para Porto Alegre, onde participa agora à noite de um comício. Flávio volta a Brasília ainda nesta quarta-feira.
4: Lula recebeu hoje o ator e ativista Leonardo DiCaprio no Palácio do Planalto. O presidente cumpriu agendas de governo, mas de olho na repercussão do escândalo do Master no Supremo.
8: No começo da tarde, Lula e a primeira-dama Janja receberam no Palácio do Planalto o ator e ativista Leonardo DiCaprio para tratar da pauta ambiental. O assunto foi o combate ao desmatamento. Fotos foram publicadas por Janja, mas o presidente não aparece nos registros. Mais cedo, Lula sancionou uma lei que padroniza protocolos no SUS para atendimentos de emergências cardiovasculares. O objetivo é reduzir o tempo de espera em casos graves de infarto e AVC.
3: Além dos compromissos oficiais, Lula concentrou atenções no avanço do escândalo do Banco Master. O petista se encontrou com o presidente do Supremo, ministro Edson Fachin, e com o decano Gilmar Mendes.
8: Um dos pontos abordados foi o papel da Polícia Federal, que estaria carente de apoio do governo. Lula, que ainda não se manifestou sobre as mensagens de Vorcaro com o Alexandre de Moraes, tem defendido investigações para todos, incluindo o próprio filho. Fábio Luiz, o Lulinha, é investigado pela Polícia Federal por tráfico de influência no governo. O presidente do PT, Edinho Silva, foi às redes sociais defender uma reforma no judiciário.
9: A campanha do presidente Lula defende que é urgente mudar o sistema político e judicial no Brasil, que vive uma profunda crise, que protege poderosos, perpetua privilégios e a corrupção. O sistema apodreceu. Ninguém está acima da lei. Seja um cidadão comum, um governante, um parlamentar ou até um integrante do Poder Judiciário.
5: A crise no Supremo, gerada pelo caso Master, repercutiu também entre os outros candidatos à presidência. Augusto Cury participou pela manhã de um encontro na Federação da Agricultura e Pecuária de Minas Gerais. O candidato do Avante criticou a atuação do governo brasileiro junto ao setor e disse que o país possui uma das legislações ambientais mais rigorosas do planeta. À tarde, na capital paulista, Augusto Cury visitou a Federação Israelita de São Paulo. O candidato disse que o ministro Alexandre de Moraes deve explicações sobre as mensagens trocadas com Daniel Vorcaro.
10: Alexandre de Moraes deve se explicar, sim. E se ele cometeu erros passíveis de uma exclusão, ele deveria ter a dignidade para se auto-excluir ou então sofrer um impeachment. Então, mas quem vai julgar a justiça?
5: Ronaldo Caiado visitou o mercado municipal de Pinheiros, na zona oeste de São Paulo. O candidato do PSD prometeu reduzir a taxa de juros pela metade. Ao falar sobre o escândalo do Master, Caiado defendeu a queda de sigilo de outras investigações.
11: Precisava abrir também do caso do INSS. Não é possível passar pano em cima de pessoas que estão envolvidas. Todos esses processos deveriam vir à tona para a sociedade não ser enganada mais uma vez e ter a condição de poder votar em alguém que tenha autoridade moral e coragem de poder fazer as mudanças que o Brasil precisa.
5: Renan Santos não teve agenda pública hoje. Na noite de ontem, ele organizou um ato na Avenida Paulista defendendo o impeachment dos ministros Alexandre de Moraes e Dias Toffoli. Daqui a pouco, adeus a Gracindo Júnior. Ator morreu aos 83 anos no Rio de Janeiro.
12: E duvido que alguém discorde de mim.
13: Um dia, tudo isso será seu.
5: É já, já.
3: E depois do intervalo, nós voltamos com a repercussão das denúncias que ligam Alexandre de Moraes e o banqueiro Daniel Vorcaro.
4: A seguir, proposta para substituir a escala 6x1 pela 5x2 tem parecer favorável na Comissão de Constituição e Justiça do Senado.
3: Flamengo e Botafogo devem acionar a FIFA por conta de uma venda de jogadores que não deu certo. Dinamo Moscou devolveu os jogadores, alegando que exames médicos mostraram problemas não revelados antes.
4: O Jornal da Band faz uma pausa e volta em instantes.
3: Até já.
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0: Um dia depois da revelação da troca de mensagens entre o banqueiro Daniel Vorcaro e o ministro Alexandre de Moraes, o presidente do Supremo prometeu tomar as medidas necessárias sobre o caso.
1: Os protagonistas da crise chegaram ao Supremo sem declarações públicas. E teve climão no plenário. André Mendonça e Alexandre de Moraes sentaram lado a lado, sem trocar olhares. O procurador-geral da República, Paulo Gonet, também estava na sessão. O presidente da corte abriu os trabalhos sem tocar no assunto. O dia começou com uma série de conversas individuais de Edson Fachin com os colegas, em busca de sugestões para acalmar os ânimos e também para sondar a temperatura no STF. O presidente aqui do Supremo ouviu um diagnóstico definido como preocupante. Ministros disseram que jamais viveram situação parecida e que neste momento é necessário cuidado institucional, ou seja, evitar que a crise entre ministros afete a imagem do próprio Supremo. Fachin então decidiu vir a público. Aproveitou um evento que aconteceu no tribunal para mandar um recado interno e externo.
2: A elevada autoridade do cargo não confere privilégios, mas impõe deveres, limites e responsabilidades que devem ser observados com absoluto respeito à Constituição, às leis e ao Supremo Tribunal Federal. Em momentos de especial gravidade, é dever de todos preservar a integridade do Supremo Tribunal Federal, a autoridade de suas decisões, o respeito às suas normas e, acima de tudo, a confiança da sociedade na instituição.
1: Fachin também prometeu tomar medidas necessárias, mas não disse quando.
2: Nos próximos dias, concluída a análise necessária dos fatos e os procedimentos institucionais pertinentes, esta presidência anunciará, no tempo devido e sem precipitação, as medidas cabíveis e necessárias.
1: O presidente do tribunal tem uma série de decisões pela frente. André Mendonça pediu que o caso do ministro Alexandre de Moraes seja discutido por todos os colegas em plenário, diante do que taxou como necessidade de transparência. Já o procurador-geral da República sustenta que a investigação não pode ir para frente, já que ela não foi pedida nem pela PF, nem pelo Ministério Público. De acordo com a Polícia Federal, Paulo Gonet é citado em mensagens por Daniel Vorcaro e ganhou presentes do banqueiro. Fachin agora vai ter de decidir se haverá ou não sessão para analisar a abertura de investigação contra Moraes. O presidente da corte vai ter que esperar também os próximos passos de Mendonça. São duas possibilidades principais. Mendonça pode decidir de maneira individual se acata ou não o parecer da PGR, que pede anulação do relatório. Pode também tomar a decisão e, na sequência, mandá-la para o plenário, para análise de todos os colegas, com sessão tendo que ser chamada por Fachin. O presidente do Supremo disse a ministros que não tem pressa para definir. A intenção é aguardar os próximos dias para avaliar a repercussão da turbulência envolvendo o tribunal. Em entrevista à Band News TV, a ex-ministra do Superior Tribunal de Justiça, Eliana Calmon, defendeu uma resposta rápida do Supremo.
3: Não é colocando embaixo do tapete fatos gravíssimos que ocorreram que nós vamos sanear a dignidade do Supremo Tribunal Federal, que está efetivamente enxovalhada.
4: Depois da divulgação das mensagens trocadas entre Daniel Vorcaro e Alexandre de Moraes, a oposição aumentou a pressão por um pedido de impeachment do ministro do Supremo.
5: A Polícia Federal identificou outras mensagens que ligam o ministro do Supremo Tribunal Federal, Alexandre de Moraes, a Daniel Vorcaro, dono do Banco Master. No dia 12 de dezembro de 2024, o banqueiro acionou uma funcionária que aparece na lista de contatos como Ana Matos Marketing, pedindo convites para a filha do ministro acompanhar um evento. Vorcaro avisa que Juliana de Moraes entraria em contato. A funcionária responde: pode deixar. Em seguida, o banqueiro afirma que a filha de Moraes já recebeu o convite e agradece. Ele também pede à funcionária que Juliana seja acomodada junto com o irmão, que não tinha ingresso VIP. Coloca eles em boa mesa. Em 24 de abril de 2025, o dono do Master encaminha ao empresário Fábio Faria, ex-deputado e ex-ministro das Comunicações, o link de uma notícia do site Brasil Journal. A reportagem é sobre uma fala de Alexandre de Moraes sobre a regulação das Big Techs em um evento jurídico em Londres, articulado por Daniel Vorkaro. O banqueiro diz: veja se Alexandre quer que mude algo. Faria repassa a mensagem de um terceiro afirmando: a sessão acabou agora, que horas é o jantar? Vorkaro reitera, fala para ele olhar agora. Importante ele alterar o que quer rápido. Temos que usar Brasil Journal para conscientizar todos, não só do evento, como dos temas. O ex-ministro encaminha uma nova mensagem com a resposta: está bom, pode liberar. O caso dominou as discussões no Congresso. O ministro Alexandre de Moraes já foi alvo de 66 pedidos de impeachment apresentados ao Senado ao longo dos últimos anos. A oposição ameaça obstruir as votações na casa enquanto o pedido não for analisado. O presidente do Senado, Davi Alcolumbre, disse ter mais de 100 pedidos de impeachment de ministros do Supremo Tribunal Federal e reclamou:
6: não é normal 109 solicitações no Congresso dos 10 ministros do Supremo de pedido de impeachment do ministro do Supremo Tribunal Federal.
0: O Procurador-Geral da República e familiares dele são mencionados pelo menos 33 vezes no relatório da investigação do caso Master. Paulo Gonê, mesmo assim, defendeu a anulação das provas.
7: Em procedimento pouco usual, o Procurador-Geral da República se manifestou no mesmo dia em que foi demandado por um ministro do STF. Horas depois de receber o pedido de André Mendonça, Paulo Gonê se posicionou pela nulidade das provas contidas no relatório da Polícia Federal em relação a conversas entre Alexandre de Moraes e o banqueiro Daniel Vorkaro. Primeiro porque, segundo Gonê, ao se deparar com informações relativas a um colega de tribunal, Mendonça deveria ter levado o caso para a análise do presidente do Supremo. O PGR sustenta que o aprofundamento de investigações precisa ser solicitado pelo Ministério Público ou PF, e não pelo juiz. Como as provas teriam sido obtidas no procedimento ilegal, o PGR alega que todo o material tem que ser descartado. O gabinete de André Mendonça alega que o ministro não determinou que a PF investigasse Moraes. A ordem do ministro, passada a agentes da Polícia Federal numa reunião na semana passada, seria para que a apuração identificasse os destinatários das mensagens de Vorkaro. O relatório apontou para Alexandre de Moraes. Além de Moraes, o relatório cita o próprio Procurador-Geral da República, diálogos que revelariam uma proximidade de Gonê com o então dono do Banco Master. São, ao todo, 33 vezes em que o nome do PGR foi citado pelos agentes da PF. Em uma dessas vezes, o advogado Ciro Soares, ligado ao Master, envia a Vorkaro uma foto ao lado de Gonê e diz em seguida: liga aqui, ele quer falar com você. A PF identificou ligações em seguida entre Ciro e o banqueiro. O advogado também encaminha a Vorkaro frases que atribui ao PGR, que dizem: já estou com saudades de você, estou embarcando para Roma. Ciro diz em outra mensagem que embarcaria com Gonê para Londres com o seguinte comentário: estou embarcando para Roma. Ciro diz em outra mensagem que embarcaria com Gonê

0: mensagens encontradas no celular de Daniel Vorcaro também revelaram o encontro do banqueiro com o ministro do Supremo André Mendonça em São Paulo no ano passado. O gabinete do ministro confirmou a reunião, disse que Mendonça apenas ouviu Vorcaro e que votou contra os interesses do banqueiro no Supremo.
1: O gabinete de André Mendonça afirmou que o ministro recebeu Daniel Vorcaro uma única vez por iniciativa do próprio dono do Master e que o magistrado se limitou a ouvi-lo. A nota destaca ainda que no mesmo mês, Mendonça atendeu o advogado do banqueiro e que todos os memoriais escritos entregues na ocasião permanecem registrados no gabinete do ministro no Supremo Tribunal Federal. De acordo com o texto, a reunião foi sobre a suspensão de um processo em julgamento no Supremo que discutia créditos de precatórios de interesse do Banco Master. Na época, a análise estava paralisada por um pedido de vista do ministro Alexandre de Moraes. A nota ressalta que Vorcaro fez contatos semelhantes em outros gabinetes do Supremo e que Mendonça votou contra a posição defendida pelo banqueiro. Segundo o gabinete, o encontro ocorreu em março de 2025, na sede de um instituto fundado pelo magistrado na capital paulista. A nota diz ainda que a atuação do ministro, pública e privada, é pautada pela legalidade e pela impessoalidade. A conversa aconteceu antes de Mendonça se tornar relator do caso Master, função que ele assumiu apenas em fevereiro deste ano. A reunião foi divulgada pelo portal ICL Notícias, a partir de mensagens extraídas do celular de Vorcaro. No dia 16 de fevereiro de 2025, o advogado Ciro Soares, próximo ao dono do Master, enviou uma mensagem ao banqueiro sugerindo a reunião com o ministro. Opa, Dani, preciso muito falar com você. O AM quer recebê-lo e precisa agendar o quanto antes. Muito importante sua ida nele junto comigo. Vorcaro respondeu, marca quarta. Na sequência, Ciro enviou um áudio detalhando a interlocução com o ministro do Supremo. Na gravação, o advogado relatou que foi homenageado pelo magistrado durante uma comemoração que contava também com a presença do ministro Cássio Nunes Marques e do procurador-geral da República, Paulo Gonet, e disse que André Mendonça queria receber Vorcaro.
2: O André Mendonça fez uma homenagem para mim do no aniversário. Enfim, foi bacana. O André quer te receber. Eu acho que eu dei uma balançada nele, naquele assunto. Eu tô indo para Brasília amanhã com o Otto, e o André Mendonça disse que quer te receber junto comigo, me pediu até para levar o Otto. Ele sabe, soube da situação do Banco Central toda.
1: As mensagens não esclarece se o advogado trabalhava formalmente para Daniel Vorcaro ou para o Banco Master.
3: Daqui a pouquinho a gente volta com outras informações ao vivo sobre essas revelações do caso Master e também das investigações sobre o filme Dark Horse.
4: Daqui a pouco, ONU admite que meta de limitar aquecimento do planeta em 1,5 grau não será cumprida e propõe novo plano climático. É já, já.
0: Hora do futebol aqui no Jornal da Band. Atlético Mineiro e Cruzeiro abriram os jogos decisivos das quartas de final da Copa do Brasil. Teve tensão, provocação e muita festa dos atleticanos.
5: Tá aqui o otário.
6: O fim da noite do KJ não foi fácil, mas a gente vai chegar lá. Antes, temos que falar que a torcida do Atlético caprichou na festa. Antes da bola rolar, a tensão já era grande. Juan Tresoldi do Atlético não cumprimentou o Caio Jorge do Cruzeiro. Eles foram personagens do jogo de ida, após um lance de cama de gato do cruzeirense numa disputa de bola. Com a bola rolando, eles voltaram a se trombar e o atleticano levou a pior. De novo. O Atlético se impôs, teve as melhores chances, mas saiu atrás. Caio Jorge cavou o pênalti que ele mesmo bateu e converteu. E provocou. No segundo tempo, Vigalba foi expulso. Com um a mais, empurrado pela torcida, o Atlético foi para cima. E foi para a classificação. Fred primeiro deu a assistência para o empate. E depois definiu o jogo com um golaço. O Atlético chegou a 14 jogos sem derrota e devolveu as provas.

0: Provocações de Caio Jorge.
1: Vai estar aqui o Gondão. Otário.
2: Esse resultado aí é para tristeza do meu pai cruzeirense, viu? Vamos com outro destaque do esporte agora. Depois de terem sido recebidos com festa na Rússia, os jogadores Plata do Flamengo e Matheus Martins do Botafogo retornaram para o Brasil. O clube Dinamo Moscou alegou que eles foram reprovados nos testes físicos. Flamengo e Botafogo contestam o resultado dos exames e devem acionar a FIFA. Os clubes alegam prejuízo de imagem e financeiro, já que contavam receber à vista os pagamentos pelas vendas.
3: Uma comissão especial do Congresso aprovou hoje a medida que acabou com a taxa das blusinhas. Alex Guzmão tem mais informações ao vivo de Brasília. Boa noite, Alex.
4: Boa noite a todos. Olha, a partir da semana que vem, deputados e senadores pouco vão aparecer aqui em Brasília. O foco estará nas campanhas eleitorais nos estados. Por isso, o Congresso faz essa semana um esforço concentrado. Hoje, a Comissão Mista do Orçamento aprovou o fim da taxa das blusinhas, ou seja, manteve a isenção do imposto de importação para compras no exterior de até 50 dólares. O plenário da Câmara deve votar esse texto amanhã e em seguida do Senado. Se isso não acontecer até a próxima terça, a medida provisória perde a validade e a taxa volta a ser cobrada. Já o projeto que cria a política de exploração de minerais críticos foi aprovado pelo Senado e segue para a sanção. O texto prevê incentivos fiscais de até 5 bilhões de reais e um fundo de até 2 bilhões para investimentos no setor. Também hoje a Comissão de Constituição e Justiça do Senado deu parecer favorável à proposta do fim da escala de trabalho 6x1. O projeto, que já passou pela Câmara, está pronto para ir à votação em plenário. O presidente do Senado, Davi Alcolumbre, ainda não sinalizou quando vai pautar a proposta, que precisa ser votada em 2 turnos. Voltamos a São Paulo.
2: Obrigado. E o possível fim da escala de trabalho 6x1 leva diferentes setores da economia a fazerem contas, inclusive o poder público, que fala em mais gastos.
5: A ideia é substituir a escala 6x1 pela 5x2. 5 dias de trabalho com 2 de descanso. O projeto que está no Senado prevê jornada máxima de 40 horas semanais sem diminuir o salário. A redução seria gradual. Em 60 dias depois da promulgação, o limite cairia de 44 para 42 horas semanais, com garantia das 2 folgas. E em 12 meses, a jornada passaria ao teto final de 40 horas semanais. E quais seriam os possíveis impactos no setor público? Para responder, a Frente Nacional de Prefeitas e Prefeitos encomendou um relatório de uma consultoria que faz pesquisas econômicas, porque, de acordo com o órgão, boa parte dos serviços hoje nas prefeituras é terceirizada.
6: Vou começar pelos ônibus, né? Você tem uma tabela a ser cumprida. Então, tem cidades que têm os motoristas e os cobradores. Então, você terá que aumentar cobradores e motoristas para manter a mesma tabela. Isso é custo, né? Isso vale para o asfalto, isso vale para o tapa-buraco, isso vale para a limpeza da cidade, isso vale para as UPAs, isso vale para o serviço terceirizado da assistência social, da saúde.
5: De acordo com a Frente Nacional, muitos desses trabalhadores de atividades que exigem cobertura ininterrupta cumprem o regime CLT de 44 horas semanais. Segundo o estudo, com a redução para 40 horas semanais e a contratação de novos servidores, o aumento médio nas despesas municipais será de 7,4%, o que significa cerca de 19 bilhões de reais.
6: Isso, do ponto de vista da gestão pública dos municípios, que já estão endividados, cheios de problemas, né? E vai ter um reflexo na prestação de serviço. É isso que eu quero chamar a atenção, né? Pode ter cidade mais suja, cidade mais esburacada, lixo não recolhido na hora certa.
2: Vamos agora à previsão do tempo, com destaque para secura no interior e temporais no sul do país. São 2 frentes frias que causam chuvas intensas, uma chegando agora na Bahia e a outra que avança pelo Rio Grande do Sul. Quinta-feira ensolarada no sudeste, centro-oeste e nessa faixa entre o Paraná e Mato Grosso do Sul, o sul de Goiás e também pega o Triângulo Mineiro, aí umidade em níveis críticos. Mas o alívio para essa secura toda chega em breve. A chuva se espalha pelo país pelos próximos dias. Amanhã pode ter nevoeiro logo cedo na capital paulista, mas não chove, viu? Máxima de 26, até esquenta um pouquinho, mas se prepara que no fim de semana a temperatura despenca de novo. Porto Alegre com pancadas de chuva à noite, máxima de 26 graus. Chove também em Salvador, 30 de máxima, e no Recife, mesma previsão de temperatura. Já em Cuiabá, calorão de 37.
3: A ONU propôs um novo plano para conter o aumento da temperatura média na Terra e reconheceu que o mundo está perto de ultrapassar o limite estabelecido há 10 anos no Acordo de Paris.
0: Quanto maior o aquecimento da Terra, maiores são os riscos de ondas de calor intensas, secas, incêndios, chuvas extremas e derretimento de geleiras. Nosso planeta está enviando sinais claros de que atingiu um ponto crítico. Segundo a ONU, a ação imediata é a única forma de evitar uma catástrofe mundial. Em 2015, quase 200 países se comprometeram com o Acordo de Paris. O tratado estabeleceu o compromisso de manter o aumento da temperatura média bem abaixo de 2 graus em relação aos níveis pré-industriais, com esforços para limitá-lo a 1,5 graus. De lá para cá, as energias renováveis avançaram, mas o consumo de carvão, petróleo e gás continuou elevado. O aumento da demanda por energia, o transporte, a produção industrial e o desmatamento também pesaram nessa conta. Agora, um novo relatório do Programa das Nações Unidas para o Meio Ambiente conclui que ultrapassar a barreira de 1,5 graus é praticamente inevitável. Pelo cenário atual de emissões, esse limite será superado antes do fim da década e um aumento de 2,8 graus é projetado para o fim do século.
7: 10 anos ago, em Paris,
0: a ONU admite que a tarefa será voltar ao limite previsto no Acordo de Paris. A nova estratégia incluiria cortes profundos nas emissões de gases do efeito estufa e a retirada de carbono da atmosfera. Mesmo assim, prejuízos ao ecossistema e às populações já são dados como irreversíveis.
2: Voltamos a falar sobre o escândalo do Banco Master. Daniel Vorcaro, que está preso, foi ouvido na semana passada por um juiz assessor do ministro André Mendonça, sem a participação da Polícia Federal. Ao vivo de Brasília, o Pedro Teixeira retorna com a gente com as informações. Fala, Pedro.
8: Adriana, durante o depoimento, o foco central foi a atuação da Polícia Federal no caso, com atenção especial à conduta do diretor-geral da corporação, Andrei Rodrigues. Foi debatido o que as pessoas do entorno de Vorcaro classificam como uma resistência da PF em avançar com as tratativas para um acordo de delação premiada. Em nota oficial, o gabinete do ministro André Mendonça disse que o depoimento aconteceu a pedido da defesa de Vorcaro. Os advogados relataram que o banqueiro estava sofrendo graves intimidações e solicitaram que ele fosse ouvido com extrema urgência. A gente procurou a Polícia Federal, que ainda não se manifestou sobre a oitiva. O gabinete de André Mendonça diz também que a ausência da Polícia Federal no depoimento aconteceu por causa dos relatos de intimidação feitos pelo depoente. Não foi, segundo a nota, uma escolha de conveniência do gabinete, mas sim uma garantia institucional para preservar a integridade física e psicológica do banqueiro. Volto aos estúdios.
3: Obrigado. Deputados governistas pediram hoje que o Supremo tire o sigilo do caso Dark Horse, a investigação sobre dinheiro do Banco Master para o filme sobre a vida do ex-presidente Jair Bolsonaro. Ao vivo de Brasília, Caian Messina tem mais detalhes. Caian.
9: Exatamente, Felipe. Os parlamentares governistas afirmam que houve tratamento desigual dado pelo ministro André Mendonça ao tornar pública a investigação sobre o Banco Master, que envolve o senador petista Jacques Wagner e as mensagens entre Daniel Vorcaro e o ministro Alexandre de Moraes. Os deputados querem que o Supremo derrube a confidencialidade do processo para garantir o esclarecimento dos fatos a todos os envolvidos. Segundo Segundo investigações da Polícia Federal, Daniel Vorcaro teria repassado mais de 60 milhões de reais para a produtora responsável pelo filme sobre o ex-presidente. A PF apura também se o dinheiro foi usado para manter o ex-deputado Eduardo Bolsonaro nos Estados Unidos. Voltamos a São Paulo.
2: Obrigada, Kayan. Interditado há 18 anos por risco de desabamento, o Palacete Imperial, no Rio de Janeiro, sofre com abandono.
10: O palacete, construído no final do século XIX, no centro do Rio, é considerado patrimônio na cidade. Desde 2012, é o Instituto do Patrimônio Histórico e Artístico Nacional, IFAM, que responde pela preservação do prédio, que não tem nenhum funcionário de vigilância ou zeladoria, o que permite a entrada de invasores por essa porta lateral. A área ameaçada de desabar sequer está interditada.
11: É uma situação muito triste, né, que causa indignação, porque um prédio que preserva uma memória histórica da nossa cidade, que está numa região fundamental e está sendo tratado dessa forma, totalmente abandonado, oferecendo risco para a segurança da população.
10: O IFAM abriu mão e entrou com pedido de distrato da cessão de uso do imóvel. A UFRJ afirma que o Instituto do Patrimônio não conservou o palacete.
12: A gente está recebendo o prédio em condições hoje piores do que quando nós entregamos.
10: Agora, a UFRJ está em processo de licitação para a realização de novas vistorias e obras no local.
13: Na parte de pedra, nós não identificamos nada que chamasse a atenção. Porém, como é muito antigo, está vazio há muito tempo, pode ser que algo ali já esteja degradado e somente com uma análise mais qualificada, mais demorada, a gente consiga identificar.
14: Quem mora e trabalha na região convive diariamente com a degradação do palacete e espera com ansiedade uma iniciativa que possa mudar não só a história do prédio, mas de todo o entorno.
15: Nessa povetania, como eu te mostrei, a parte ali caiu toda, a parte de lado, entendeu? Caiu tudo ali e é perigoso, né? A pessoa passar ali embaixo e de repente cair e machucar alguém.
10: De acordo com a reitoria da UFRJ, a reforma não tem data para ser finalizada e depende de verba capitalizada via Lei Rouanet. Até lá, a mudança no visual vai ficar na imaginação.
3: A seguir, sai primeira delação no escândalo do Master. Ex-dono de gestora de fundos REAG fecha acordo com Procuradoria da República.
2: Ucrânia alerta que espaço aéreo russo não é mais seguro por causa de ataques de drones. Rússia acusa país de terrorismo de Estado. Todos os detalhes daqui a pouquinho aqui no Jornal da Band.
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2: Estamos de volta com uma informação de agora há pouco no Congresso. O presidente do Senado saiu em defesa de Alexandre de Moraes ao ser cobrado para dar andamento a pedido de impeachment do ministro do Supremo. Informações chegando ao vivo com Kayan Messina. Diga, Kayan.
9: Exatamente, Adriana. Agora há pouco, o presidente do Senado, que estava sendo pressionado por parlamentares de oposição ao governo, afirmou que vai responder no momento adequado às críticas que tem recebido. Ao comentar as novas revelações sobre o escândalo do Banco Master, as mensagens entre Daniel Forcaro e Alexandre de Moraes, o próprio senador Davi Alcolumbre questionou o que chamou de esquecimento sobre um pedido de 130 milhões de reais para a produção de um filme sobre o ex-presidente. Vamos ouvir.
17: Eu vou ter que responder muitas agressões que, como presidente do Senado Federal, eu estou recebendo nos últimos dias. E eu acho apenas um comentário, no momento adequado eu vou falar. Todo mundo esqueceu que pediram 130 milhões para a mesma pessoa para fazer um filme. E agora o culpado sou eu, o ministro Alexandre de Moraes.
2: Bom, e as revelações das mensagens trocadas entre o banqueiro Daniel Forcaro e o ministro Alexandre de Moraes foram destaque também na imprensa internacional. Você já acompanha no telão. O jornal espanhol El País classifica o caso como um escândalo e diz que as revelações caíram como uma bomba atômica, isso há menos de 5 semanas das eleições. O argentino La Nación fala de um terremoto político e institucional que abala o STF. O Clarim, também argentino, destaca a pressão para a renúncia do ministro Alexandre de Moraes. E a Bloomberg, americana, agência especializada em economia, ressalta que o caso ameaça a credibilidade do Supremo, uma instituição poderosa da qual Moraes se tornou um dos símbolos.
3: Saiu a primeira delação no escândalo do Banco Master. O ex-dono da gestora REAG fechou acordo com a Procuradoria-Geral da República. A defesa de João Carlos Mansur enviou a documentação ao gabinete do ministro André Mendonça, relator do caso, que vai decidir se homologa ou não o acordo. No comando da REAG, Mansur era o responsável por estruturar os fundos que abasteceram o esquema do Master, investigado por fraude bilionária. O material foi considerado relevante para avançar sobre os crimes cometidos por Daniel Forcaro e Mansur teria apresentado fatos novos. A Ucrânia alertou que o espaço aéreo da Rússia não é mais seguro para as empresas de aviação. O motivo é o aumento dos ataques com drones.
20: A guerra redesenhou alguma das principais rotas da aviação global. Há mais de 4 anos e meio, nenhum avião comercial passa por cima da Ucrânia. Na Rússia, companhias aéreas e nações aliadas ainda mantêm as operações, mas passageiros enfrentam problemas com frequência. Esta mulher russa vive nos Estados Unidos e contou sobre a jornada exaustiva para reencontrar a família. Voos de longa duração, conexões na Turquia e imprevistos, como o fechamento do espaço aéreo.
21: O que era para ser um voo de 4 horas virou um inferno de 15 horas. 5 minutos depois do embarque, avisaram que o espaço aéreo tinha sido fechado e que todo mundo precisava desembarcar imediatamente.
20: Evitar a Rússia significa voar mais, viagens longas e caras. E isso pode piorar. O presidente ucraniano, Volodymyr Zelensky, alertou oficialmente ao órgão de aviação internacional ligado à ONU que voar sobre a Rússia não é mais seguro. Zelensky afirma que os drones ucranianos estão, na prática, fechando o espaço aéreo russo e promete aumentar o uso.
22: Até agora existem 2 mapas no céu. Companhias europeias contornam a Rússia, enquanto outras seguem cruzando o país. O que Volodymyr Zelensky diz é que com a guerra dos drones, esse segundo caminho ficará cada vez mais arriscado.
20: O presidente russo, Vladimir Putin, respondeu. Chamou o alerta ucraniano de declaração de terrorismo de Estado.
2: A Anvisa suspendeu a produção da Unilever na fábrica de Vinhedo, interior de São Paulo. A medida, que atinge produtos de limpeza, foi anunciada depois que uma inspeção detectou falhas no monitoramento de qualidade da água e na correção de problemas identificados internamente pela própria empresa. A decisão não afeta a venda dos produtos da Unilever. A empresa diz que já começou a cumprir as melhorias determinadas pela Anvisa.
3: morreu no Rio de Janeiro, aos 83 anos, o ator e diretor Gracindo Júnior. Em mais de 5 décadas de carreira, ele fez história no teatro, cinema, rádio e TV. Gracindo Júnior era filho do consagrado ator Paulo Gracindo. Foram dezenas de novelas, entre elas Ouro Verde, exibida pela Band em 2019. Ele deixa a mulher, 5 filhos e 7 netos.
2: Os governos da Venezuela e dos Estados Unidos formalizaram um acordo que garante aos americanos o acesso a 1/5 das reservas de petróleo venezuelanas. Isso equivale a quase 65 bilhões de barris. Pelo acordo, os Estados Unidos terão a preferência de compra de barris de uma empresa privada que vai explorar 17 campos de petróleo por 100 anos. Depois das assinaturas, a Chevron, uma das maiores petrolíferas americanas, anunciou um plano de investimento de 7 bilhões de dólares na Venezuela nos próximos 5 anos. A seguir, Irã acusa Estados Unidos de crime de guerra por ataque à festa de casamento que deixou mortos.
3: Homem é preso no Rio de Janeiro suspeito de aplicar golpes em jogadores se passando pelo técnico do Grêmio. Daqui a pouco no Jornal da Band.
2: Até já.
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2: A Procuradoria-Geral da República pediu o arquivamento do procedimento aberto a partir do depoimento de Daniel Vorcaro sobre supostas ameaças e intimidações que ele teria sofrido na Polícia Federal na prisão. Segundo a Procuradoria, o banqueiro não apresentou fatos concretos que justificassem uma investigação. O depoimento foi prestado na semana passada a um juiz auxiliar do gabinete do ministro André Mendonça. A Polícia Federal não foi chamada para o depoimento.
3: O governo do Irã acusou os Estados Unidos de um bombardeio que deixou 4 mortos e vários feridos numa festa de casamento. O exército americano negou o ataque.
23: Um intenso bombardeio no sul do Irã aumentou ainda mais a tensão entre iranianos e americanos. Esse vídeo mostra dezenas de pessoas desesperadas. Elas estavam numa cerimônia de casamento, interrompida após drones carregados com explosivos atingirem a residência. Pelo menos 4 pessoas morreram, entre elas uma criança. Mais de 60 ficaram feridas. O pátio onde acontecia a festa ficou coberto de escombros. Num pronunciamento na TV, o porta-voz do exército do Irã classificou o episódio como um crime de guerra e acusou os Estados Unidos de atacar civis de forma proposital. Autoridades do governo Trump rebateram as acusações. O comando das Forças Armadas disse ter conhecimento dos relatos de vítimas civis, mas informou que o casamento não foi alvo da operação. Esse vídeo, divulgado pelo Pentágono, mostra o que seriam ataques contra estruturas militares iranianas. A data da ofensiva não foi informada. Além da casa onde acontecia a cerimônia, o bombardeio também destruiu uma torre de telecomunicações. A resposta do Irã veio horas depois. A guarda revolucionária disparou mísseis e drones contra bases militares dos Estados Unidos no Oriente Médio e ameaçou ampliar a ofensiva caso os americanos sigam atacando áreas civis.
2: No Rio de Janeiro, um criminoso foi preso após fingir ser o técnico do Grêmio Luiz Castro para aplicar golpes financeiros. Ele usava foto do treinador no WhatsApp e mandava mensagens a jogadores do time pedindo dinheiro. O atacante enamorado caiu no golpe e transferiu R$22 mil, acreditando que era para doação de cestas básicas. Outros jogadores também receberam mensagens, mas não chegaram a fazer os depósitos.
3: Uma igreja tomada por uma enchente foi palco de um casamento nas Filipinas. Com a água barrenta batendo na cintura, a noiva não abriu mão do vestido branco. Entrou sorridente e seguiu até o altar, acompanhada dos pais. Por causa do imprevisto, apenas 15 convidados assistiram à cerimônia. A celebração aconteceu durante um período de chuvas fortes no país. Inundações e deslizamentos de terra deixaram mais de 30 mortos em agosto. Uma excelente noite para você.
2: Tchau, tchau. Até amanhã.
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0: Um enorme buraco azul no meio do Mar do Caribe é o grande cartão postal de Belize, na América Central. E para observar esse fenômeno de 300 metros de diâmetro e cerca de 125 metros de profundidade, é possível agendar um sobrevoo de helicóptero ou de avião. Nosso monomotor saiu de San Pedro e em cerca de 25 minutos já começamos a avistar o patrimônio mundial reconhecido pela Unesco. O Great Blue Hole era uma caverna de calcário em terra firme, que desabou e que foi inundada com o fim da última era do gelo.
1: O piloto vai por várias vezes fazer um lado e do outro, curvas, e a gente vai ficar sobrevoando o grande buraco azul. É incrível, indescritível.
0: Entre a decolagem e o pouso, o passeio vai durar pouco mais de uma hora.
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3: 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Todo mundo entende de tudo. 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Quem tem muita convicção é porque leu pouco. E se você, de repente, não prestar atenção, você vai acabar repetindo alguma coisa que disseram para você e é bem pobre. 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

0: Jornal da Noite tem acesso a depoimento de Daniel Vorcaro. Ex-banqueiro afirma que quer delatar integrantes do governo e acusa a Polícia Federal de blindar diretor-geral e barrar acordo de delação. Relatório da PF com trocas de mensagens de Vorcaro e Alexandre de Moraes é contestado pela Procuradoria-Geral da República. Ministros do STF se reúnem e presidente do tribunal diz que é preciso preservar a instituição. E você vai ver também. Dezenas de mulheres denunciam loja de noivas por estelionato depois de falha na entrega de vestidos. Mesmo procurado pela polícia, rapper Oruan lança músicas e atua nas redes sociais. Estudos mostram que a temperatura da Terra pode subir quase 3 graus até o fim do século. Filho salva mãe depois de onça parda invadir quintal de casa no interior de São Paulo. George Clooney vai até a Itália e recebe o prêmio na abertura do festival de cinema mais antigo do mundo. No dia do florista, o Jornal da Noite mostra a técnica para o buquê perfeito. Santos e Palmeiras, Vitória e Vasco. Os jogos da noite e as decisões na Copa do Brasil. 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Boa noite. O Jornal da Noite começa com informações exclusivas sobre o caso Master. A nossa equipe teve acesso a um depoimento de Daniel Vorcaro que traz novas revelações sobre a investigação. Por isso, sem perder tempo, vamos direto a Brasília. A Natália Paz tem todos os detalhes e compartilha com a gente agora. Boa noite para você, Natália.
1: Boa noite, Thaís. Daniel Vorcaro foi ouvido na semana passada por um juiz assessor do ministro André Mendonça. O depoimento aconteceu sem a participação da Polícia Federal. Em um trecho, Vorcaro afirma que quer delatar integrantes do atual governo Lula. Afirma ainda que as tentativas de acordo de delação premiada dele não foram adiante porque policiais federais queriam blindar o diretor-geral da corporação, Andrei Rodrigues, de possíveis menções ao nome dele e que não foi demonstrado o interesse dos delegados no que ele tinha a delatar. Ainda sobre Andrei, Vorcaro cita que o diretor viajou para eventos com ele e que os dois tinham uma relação antes mesmo das investigações sobre a fraude do Banco Master. O banqueiro não deu detalhes dessa relação, nem apresentou provas e acusou a PF de fazer vazamentos seletivos para causar intimidação. No mesmo depoimento, Vorcaro afirma que não queria se mostrar como vítima, mas que criou relações e relacionamentos com pessoas relevantes pensando em se proteger de possíveis retaliações de concorrentes do mercado e passou a patrocinar eventos com esse objetivo, mas classificou como infrutíferas medidas que foram adotadas nessas relações porque acabou sendo preso e o Banco Master sendo liquidado pelo Banco Central. Vorcaro ainda voltou a defender a venda do Master para o Banco Regional de Brasília. Disse que o negócio seria benéfico. Ele chega a reclamar de ter sido preso em novembro, logo após o anúncio de venda do Master, que seria comprado por um consórcio da Fictor, e alega que a prisão foi perseguição concorrencial. Questionado, o gabinete do ministro André Mendonça disse que o depoimento aconteceu a pedido da defesa de Vorcaro, que alega que o banqueiro estaria sofrendo na prisão. Ainda segundo o gabinete, a ausência da PF foi uma garantia institucional para preservar a integridade física e psicológica do banqueiro. A PGR pediu o arquivamento das denúncias dessas supostas ameaças. É com você.
0: Natália, segue aqui com a gente, né? Porque a gente também quer que você fale um pouco sobre os ministros do Supremo. Eles se reuniram pela primeira vez, depois dessas revelações, dessas mensagens entre o banqueiro Daniel Vorcaro, Alexandre de Moraes, e havia uma expectativa exatamente se aconteceria um pronunciamento, se falas, né, mais contundentes seriam dadas por esses ministros. O que você compartilha com a gente sobre isso?
1: Então, Thaís, o presidente do Supremo começou uma rodada de reuniões individuais com os ministros da corte. O Edson Fachin ouviu que o caso é preocupante e que é preciso ter cuidado institucional, ou seja, evitar que a crise entre ministros afete a imagem do próprio Supremo. O Fachin já alertou que o cargo de ministro não confere privilégio, mas impõe limites. Nos próximos dias, ele vai definir se manda para o plenário ou não um eventual pedido de abertura de investigação contra Alexandre de Moraes, depois que André Mendonça pediu transparência sobre o assunto. Mensagens encontradas no celular de Daniel Vorcário também revelaram o encontro do banqueiro com Mendonça em São Paulo no ano passado. O gabinete do ministro disse que houve apenas uma reunião por iniciativa de Vorcário e que Mendonça se limitou apenas a ouvi-lo sobre a suspensão de um processo em julgamento no Supremo que discutia créditos de precatórios de interesse do Banco Master. Na época, a análise estava paralisada por um pedido de vista de Moraes. A reunião foi divulgada pelo jornal ICL Notícias. Segundo o gabinete de Mendonça, a atuação do ministro é pautada pela legalidade e pela impessoalidade. Na reportagem, a gente confere mais sobre o assunto.
2: Os protagonistas da crise chegaram ao Supremo sem declarações públicas. E teve climão no plenário. André Mendonça e Alexandre de Moraes sentaram lado a lado, sem trocar olhares. O procurador-geral da República, Paulo Gonet, também estava na sessão. O presidente da corte abriu os trabalhos sem tocar no assunto. O presidente do tribunal tem uma série de decisões pela frente. André Mendonça pediu que o caso do ministro Alexandre de Moraes seja discutido por todos os colegas em plenário, diante do que taxou como necessidade de transparência. Já o procurador-geral da República sustenta que a investigação não pode ir para frente, já que ela não foi pedida nem pela PF, nem pelo Ministério Público. De acordo com a Polícia Federal, Paulo Gonet é citado em mensagens por Daniel Vorcário e ganhou presentes do banqueiro. Fachin agora vai ter de decidir se haverá ou não sessão para analisar a abertura de investigação contra Moraes. O presidente da corte vai ter que esperar também os próximos passos de Mendonça.
3: Nos próximos dias, concluída a análise necessária dos fatos e os procedimentos institucionais pertinentes, esta presidência anunciará, no tempo devido e sem precipitação, as medidas cabíveis e necessárias.
2: São duas possibilidades principais. Mendonça pode decidir de maneira individual se acata ou não o parecer da PGR, que pede anulação do relatório. Pode também tomar a decisão e, na sequência, mandá-la para o plenário, para análise de todos os colegas, com sessão tendo que ser chamada por Fachin. O presidente do Supremo disse a ministros que não tem pressa para definir. A intenção é aguardar os próximos dias para avaliar a repercussão da turbulência envolvendo o tribunal.
4: A Polícia Federal identificou outras mensagens que ligam o ministro do Supremo Tribunal Federal, Alexandre de Moraes, a Daniel Vorcário, dono do Banco Master. No dia 12 de dezembro de 2024, o banqueiro acionou uma funcionária que aparece na lista de contatos como Ana Matos Marketing, pedindo convites para a filha do ministro acompanhar um evento. Vorcário avisa que Juliana de Moraes entraria em contato. A funcionária responde: pode deixar. Em seguida, o banqueiro afirma que a filha de Moraes já recebeu o convite e agradece. Ele também pede à funcionária que Juliana seja acomodada junto com o irmão, que não tinha ingresso VIP. Coloca eles em boa mesa. Em 24 de abril de 2025, o dono do Master encaminha ao empresário Fábio Faria, ex-deputado e ex-ministro das Comunicações, o link de uma notícia do site Brasil Journal. A reportagem é sobre uma fala de Alexandre de Moraes sobre a regulação das Big Techs em um evento jurídico em Londres, articulado por Daniel Vorcário. O banqueiro diz: veja se Alexandre quer que mude algo. Faria repassa a mensagem de um terceiro afirmando: a sessão acabou agora, que horas é o jantar? Vorcário reitera: fala para ele olhar agora. Importante ele alterar o que quer rápido. Temos que usar Brasil Journal para conscientizar todos, não só do evento, como dos temas. O ex-ministro encaminha uma nova mensagem com a resposta: está bom, pode liberar. O caso dominou as discussões no Congresso. O ministro Alexandre de Moraes já foi alvo de 66 pedidos de impeachment apresentados ao Senado ao longo dos últimos anos.
0: A Natália Paz segue ao vivo conosco, direto de Brasília, porque são muitas as denúncias que envolvem Daniel Vorkaro. E agora a gente vai falar do caso Dark Horse, das repercussões. Porque deputados governistas agora pediram que o Supremo tire o sigilo dessa investigação sobre o dinheiro do Banco Master para o filme que fala sobre a vida do ex-presidente Jair Bolsonaro. É uma outra investigação que agora vem, né, uma cobrança maior por mais detalhes sobre isso, né, Natália?
1: Exato, Thaís. Parlamentares afirmam que o ministro André Mendonça adota uma postura seletiva ao autorizar a divulgação de informações envolvendo o ex-líder do governo no Senado, Jacques Wagner, e essas mensagens entre Daniel Vorkaro e Alexandre de Moraes. Deputados querem que o STF derrube a confidencialidade do processo sobre o filme para garantir o devido esclarecimento dos fatos a todos os envolvidos. Segundo investigações da Polícia Federal, Vorkaro teria repassado mais de 60 milhões de reais para a produtora responsável por essa obra. A PF apura se o dinheiro também foi usado para manter o ex-deputado Eduardo Bolsonaro nos Estados Unidos. Agora à noite, o presidente do Senado saiu em defesa de Moraes ao ser cobrado para dar andamento aos pedidos de impeachment do ministro do Supremo. Davi Alcolumbre afirmou que vai responder no momento adequado às críticas que tem recebido e falou sobre o filme sobre Bolsonaro. Vamos ouvir.
5: Eu vou ter que responder muitas agressões que, como presidente do Senado Federal, eu estou recebendo nos últimos dias. E eu acho apenas um comentário, no momento adequado eu vou falar. Todo mundo esqueceu que pediram 130 milhões para a mesma pessoa para fazer um filme. E agora o culpado sou eu, o ministro Alexandre de Moraes.
1: Mais de 60 pedidos, Thaís, contra Moraes já foram apresentados até agora no Senado. É com você.
0: Natália, qualquer nova informação, qualquer outro detalhe que surge aí da sua apuração, você tem prioridade aqui no Jornal da Noite. Bom trabalho para você. Agora, a gente segue ainda movimentando a nossa reportagem de Brasília para São Paulo, porque a quinta turma do Superior Tribunal de Justiça manteve por unanimidade a decisão que barrou o recurso de uma associação que pedia a prisão do casal Nardoni. Para falar com a gente sobre esse assunto, Tiago Prudente trazendo as informações. Tiago, boa noite para você.
6: Boa noite, Thaís. Para quem acompanha o Jornal da Noite, a Associação do Orgulho LGBTQIAPN+, recorreu ao STJ depois que a Justiça de São Paulo negou o pedido para que ela participasse do processo de execução penal de Alexandre Nardoni e Ana Carolina Jatobá, condenados pela morte de Isabela Nardoni em 2008. A entidade denunciou o casal e afirmou que eles estariam descumprindo regras do regime aberto. Segundo a associação, os dois não estariam respeitando os horários determinados pela justiça. E Ana Carolina teria recebido um benefício que antecipou a saída dela da prisão. Mas ao recorrer ao STJ para tentar alterar a decisão da Justiça Paulista, a associação não pagou as custas do processo. O tribunal deu um prazo para que a situação fosse corrigida. Mesmo assim, a entidade não regularizou o recurso. A associação alegou que não deveria pagar essas custas, mas não apresentou a comprovação necessária. Por isso, a quinta turma manteve a decisão de que o recurso não poderia seguir por causa dessa falha. Portanto, o STJ não chegou a analisar se a associação tinha ou não o direito de participar do processo. Thaís.
0: Obrigada, Thiago. E mais de 300 noivas vivem um pesadelo, como a gente mostrou ontem no Jornal da Noite, depois do fechamento repentino de uma loja de vestidos de noiva em São Paulo.
7: Em menos de 3 semanas, Jaqueline vai realizar o sonho do casamento, que está sendo planejado há mais de um ano. Mas há alguns dias ela vive um verdadeiro pesadelo. A peça principal, o vestido de noiva, ainda não está pronto.
8: É um estresse emocional muito grande, que você não consegue lidar. E o vestido é o principal, é a estrela.
7: A gerente de RH comprou o vestido no final do ano passado, na loja especializada My Vintage Dress. Ela, inclusive, já terminou o pagamento da roupa. Custou mais de 5 mil reais.
8: Desde segunda-feira eles não me respondem, eu liguei, Eu mandei mensagem, liguei em todos os números.
7: Jaqueline é uma das mais de 300 noivas que estão enfrentando problemas para pegar os vestidos. Letícia vai se casar neste sábado em Campinas, no interior de São Paulo. Na segunda-feira, ela e o pai foram até a loja para resgatar o vestido que não estava pronto.
9: Quando eu cheguei lá, não tinha ninguém responsável pela loja, só as costureiras.
7: Após Letícia publicar nas redes sociais os problemas que estava tendo, dezenas de outras noivas também foram até as sedes da My Vintage Dress. Algumas chegaram a conseguir pegar os vestidos, outras ainda não sabem o que vão fazer, já que não há resposta por parte da loja. Roseli e o marido vão se casar em dezembro deste ano. Os dois vieram de Lindóia, no interior de São Paulo, em busca de respostas.
8: Você escolheu um produto que é um sonho e aí você não vai ter aquilo, você não tem tempo hábil para procurar outro. E é isso, ninguém se pronuncia, ninguém resolve nada.
7: Desde terça-feira, o local já não está mais funcionando e funcionários não podem entrar para trabalhar. Isso porque o dono do imóvel, que estava alugado para a dona da loja de vestidos, ele impediu a entrada, porque o aluguel não está sendo pago há alguns meses. A My Vintage Dress esclareceu que o fechamento temporário ocorreu apenas para novas vendas e que o foco, neste momento, está nas entregas dos pedidos em andamento. A empresa afirmou ainda que, diante de ameaças nas redes sociais e de um tumulto que aconteceu na loja, a equipe precisou retirar os vestidos por segurança do local.
10: O vestido de novo deve ser entregue na sua totalidade ou, literalmente, uma indenização, a rescisão contratual, danos materiais, danos morais àquela que foi ofendida e não recebeu seu vestido.
0: Motorista de um carro ficou gravemente ferido depois de perder o controle da direção e ser lançado para fora do veículo na Serra de Grumari, no Rio de Janeiro. O homem caiu em uma ribanceira perto do mar e precisou ser resgatado de helicóptero pelo Corpo de Bombeiros e depois levado para um hospital. Uma cadela entrou em uma área alagada para salvar seus dois filhotes em Manaus. O resgate aconteceu debaixo da casa de uma vizinha durante uma chuva forte. A dona do animal seguiu a cadela Mary Jane após receber ali, perceber uma agitação incomum e encontrou os filhotes presos. Com uma pá, ela retirou o excesso de lama e água e a cadela entrou no buraco para retirar os filhotes. Todos os animais estão saudáveis e serão disponibilizados para adoção. A Polícia Civil indiciou por 3 crimes o suspeito de agredir uma companheira que pediu socorro em um hospital. O agressor teve a prisão preventiva decretada e a vítima já conseguiu medida protetiva.
11: Quase uma semana depois do caso, que teve repercussão nacional, a Polícia Civil confirmou que o agressor permanece preso, agora de forma preventiva, e a vítima conseguiu uma medida protetiva. O inquérito por parte da Polícia Civil já foi finalizado, com o suspeito sendo indiciado por 3 crimes: lesão corporal, agressão e violência psicológica, todos em um contexto de violência contra a mulher. O caso aconteceu na última quinta-feira, dia 27 de agosto. A mulher chega ao Hospital Cristo Rei, em Ibiporã, e escreve o pedido de socorro em uma folha de prontuário. As funcionárias leem o bilhete e, na sequência, chamam a polícia, que prende em flagrante o agressor, que estava na recepção. A vítima afirmou que, na noite anterior, havia sido agredida.
12: Ficou bem claro que os policiais chegaram a flagrar a situação, né, anexaram a câmera de segurança. O laudo vai ser anexado para poder materializar toda a situação, toda a violência que ela sofreu. E acreditamos que o Ministério Público, sim, fez denúncia contra esse indivíduo.
0: Olha só essa história, um homem se passou pelo técnico do Grêmio para enganar jogadores do time gaúcho e aplicou golpes pelo WhatsApp.
13: De ex-jogador da base do Grêmio a golpista, Lucas de Oliveira Eduardo, de 29 anos, criou perfis falsos para se passar por Luiz Castro, atual técnico do time, e assim ganhar a confiança de jogadores do clube, como o ponta colombiano José Enamorado. As investigações mostram que Lucas conversava com o atleta sobre rotina, família e até desempenho nos treinos, além de pedir que o jogador não comentasse sobre o contato entre os dois com colegas do time. Em maio, o falso técnico disse que colaborava com um projeto social no Rio por meio de doações de cestas básicas e questionou se a namorada gostaria de ajudar com 300 delas. O atleta então fez uma transferência de R$ 22.500, que chegou a ser barrada no dia anterior pelo limite de movimentação diária da conta. Lucas Eduardo foi preso nessa quarta-feira em Itaperuna, no noroeste fluminense, numa ação conjunta entre as polícias civis do Rio de Janeiro e do Rio Grande do Sul. As investigações começaram após quatro jogadores do Grêmio serem procurados pelo suspeito, incluindo José Enamorado. Lucas também fez contato com atletas de outros clubes nacionais e estrangeiros e até um cantor de funk, que não caíram no golpe. Ainda assim, os policiais tentam descobrir se Lucas fez mais vítimas. Agora, ele volta para a cadeia pelos crimes de estelionato mediante fraude eletrônica e falsa identidade. Lucas também foi autuado por posse ilegal de cápsulas de munição encontradas no momento da abordagem.
0: A polícia do Rio continua as buscas pelo rapper Oruan. O cantor tem um mandado de prisão em aberto por associação ao tráfico e lavagem de dinheiro. Mesmo foragido, ele segue ativo nas redes sociais e lançando até novas músicas.
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15: Um mês depois de ter acusação de tentativa de homicídio contra policiais revogada pela justiça, com direito a um habeas corpus concedido pela juíza Tula Corrêa de Melo, o rapper Oruan continua foragido.
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15: Apesar da mudança, Oruan continua respondendo pelas pedradas jogadas em direção aos policiais civis. O processo é pelos crimes de lesão corporal, que não permite prisão preventiva.
16: 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Atira aí, ô filho da...
15: Na decisão, a juíza citou que as pedras foram lançadas em contexto de tumulto e resistência e que nenhum policial sofreu lesões graves. O processo vai ser transferido para outras varas. Oruan está foragido da justiça há 6 meses. Ele tem um outro mandado de prisão em aberto e responde por organização criminosa e lavagem de dinheiro para o Comando Vermelho. Enquanto isso, segue postando na internet. Até publicidade.
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14: Na minha bolsa tem entorpecente, escana vai achar.
15: A polícia do Rio já fez várias buscas para localizar Oruan, mas ele não foi encontrado em nenhum endereço oficial. Informações de inteligência apontam que ele estaria escondido nos complexos da PEN do Alemão, quartel-general do CV no Rio. Em setembro do ano passado, deixou a cadeia depois de uma determinação do Superior Tribunal de Justiça. A defesa de Oruan disse que aguarda o julgamento de um pedido de habeas corpus para derrubar o mandado de prisão que permanece em aberto, o que deve acontecer no dia 12 de setembro.
0: O IBGE iniciou um plano piloto para o Censo Nacional de Pessoas em Situação de Rua. A proposta é para ajudar a orientar políticas públicas.
18: Eu me chamo Darcy Márcio Costa, 57 anos, estou em situação de rua.
19: Darcy vive nas ruas de Belo Horizonte há uma década. Ele conta que já trabalhou em diversas funções, mas hoje está à procura de uma oportunidade.
18: Estou desempregado, quero muito voltar. Pro meu, nem que seja assim, um emprego qualquer, mas que me dê assim, oportunidade de dignidade.
19: De acordo com o Cade Único, o número de pessoas em situação de rua no Brasil cresceu em 2026. E realizar políticas públicas voltadas para essa população é um desafio.
20: O Censo Nacional da População em Situação de Rua está previsto para acontecer em 2028, mas durante essa semana, Belo Horizonte e outras 4 capitais foram escolhidas para receber a prova piloto. E durante a prova piloto, o IBGE deve mapear os locais de permanência da população em situação de rua e definir a abordagem dos entrevistadores.
21: Esse é o momento em que a gente testa todos os parâmetros que foram definidos, para que a gente possa definir o orçamento e a organização final do censo.
19: Além da capital mineira, Goiânia, Florianópolis, Manaus e Salvador farão parte do teste. Além dos entrevistadores do IBGE, a operação também vai contar com um colaborador chamado de ponto focal, que pretende facilitar a presença dos profissionais em áreas de extrema vulnerabilidade social.
22: Para que possa conhecer a demanda, né, conhecer os anseios da população de rua, né, e principalmente conhecer um pouco a realidade da política pública para aquela pessoa.
0: Um policial de folga prendeu um homem acusado de invadir casas e veículos na Espanha. A ação ocorreu em Sevilha depois que o agente flagrou o indivíduo roubando um carro estacionado. Ele rendeu o suspeito e pediu apoio a outro policial que também estava de folga. Na mesma noite, o criminoso já tinha invadido 3 casas, escalando muros e fachadas. Ele procurava itens de revenda fácil, como televisores e videogames. O governo iraniano acusa os Estados Unidos por um bombardeio em uma festa de casamento. A ofensiva deixou 4 mortos, incluindo uma criança, e mais de 60 feridos no sul do Irã. O governo americano rebateu as acusações e negou que a cerimônia fosse o alvo. Em resposta ao episódio, a Guarda Revolucionária disparou mísseis e drones contra bases militares dos Estados Unidos e ameaçou ampliar os ataques. Uma comissão especial do Congresso aprovou a medida que acabou com a taxa das blusinhas. De Brasília, o repórter Alex Guzmão tem os detalhes. Boa noite, Alex.
2: Boa noite, Thaís. A partir da semana que vem, deputados e senadores pouco vão aparecer em Brasília. O foco estará nas campanhas eleitorais dos estados. Por isso, nessa semana, o Congresso Nacional faz um esforço concentrado. Hoje, a Comissão Mista do Congresso aprovou o fim da taxa das blusinhas, ou seja, manteve a isenção do imposto de importação para compras no exterior de até 50 dólares. O plenário da Câmara deve votar o texto amanhã e, em seguida, o Senado. Se isso não acontecer até terça-feira, a medida provisória perde a validade e a taxa volta a ser cobrada. Já o projeto que, até terça-feira, a medida provisória perde a validade e a taxa volta a ser cobrada.

0: não sinalizou quando vai pautar a proposta, que precisa ser votada em dois turnos. Voltamos a...
1: Saiu nesta quarta uma pesquisa com as intenções de voto para presidente nas eleições de outubro. Vamos ver os números.
2: O presidente Lula segue na liderança do levantamento Genial Quest com 37%, seguido de Flávio Bolsonaro com 29%. Na sequência aparecem Augusto Cury, que subiu de 1% na pesquisa do mês passado para 10% agora, e Renan Santos com 3%. Ronaldo Caiado, Romeu Zema e Samara Martins estão empatados com 1%. Os demais candidatos não pontuaram. Brancos e nulos são 7% e 11% estão indecisos. Em um eventual segundo turno, Lula tem 42% e Flávio Bolsonaro 41%. Empate técnico dentro da margem de erro de 2 pontos percentuais. Contra Ronaldo Caiado, Lula aparece com 42% e o ex-governador de Goiás com 37%. Em outro cenário pesquisado, Lula tem 43% e Renan Santos 36%. Pela primeira vez foi pesquisado um cenário com Augusto Cury no segundo turno. Lula tem 40% e Cury 34%. A pesquisa completa está disponível no site band.com.br.
1: O candidato do PL, Flávio Bolsonaro, visitou a Expo Inter, o maior evento do agronegócio do Rio Grande do Sul. Ele se reuniu com cerca de 200 empresários e representantes de entidades do setor e ouviu reivindicações, fez propostas também sobre como ampliar o acesso ao crédito e investimentos em irrigação, além de abrir a possibilidade de negociar a dívida de cerca de 100 bilhões de reais do Estado com a União. Durante o evento, Flávio defendeu o ministro André Mendonça e reforçou o pedido de afastamento de Alexandre de Moraes da corte.
3: É impossível querer lançar uma cortina de fumaça como essa contra o ministro André Mendonça. Pelo que eu vi na nota que ele publicou, foi numa época que ele sequer era relator dessa ação, tratando de um assunto específico, registrado em sua agenda, portanto algo totalmente profissional, muito diferente do que fez Alexandre de Moraes. Esse sim, claramente, no meu ponto de vista, na minha opinião, cometeu diversos crimes. É inadmissível com que veio à tona ele continuar sendo ministro do Supremo.
1: Depois da visita à Expo Inter, Flávio Bolsonaro voltou para Brasília. Nesta quarta, o presidente Lula se dividiu entre agendas oficiais de governo e as atenções ao Supremo diante da crise do Master. No começo da tarde, Lula e a primeira-dama Janja receberam no Palácio do Planalto o ator e ativista Leonardo DiCaprio para tratar da pauta ambiental. Mais cedo, Lula sancionou uma lei que padroniza os protocolos no SUS para aqueles atendimentos emergenciais cardiovasculares. Já fora da agenda oficial, Lula se encontrou com o presidente do STF, Edson Fachin, e com o decano da corte, Gilmar Mendes. Um dos pontos abordados foi o papel da Polícia Federal nas investigações, que estaria carente de apoio do governo. Lula, que ainda não se manifestou sobre as mensagens de Vorkaro com Alexandre de Moraes, tem defendido investigações para todos, incluindo o próprio filho. Fábio Luiz, o Lulinha, é investigado pela Polícia Federal por tráfico de influência no governo. Agora a gente fala dessa crise no Supremo, que também repercutiu entre os outros candidatos à presidência. Augusto Cury, que visitou a Federação Israelita de São Paulo, disse que o ministro Alexandre de Moraes deve explicações sobre essas mensagens trocadas com Vorkaro.
4: Alexandre de Moraes deve se explicar, sim. E se ele cometeu erros passíveis de uma exclusão, ele deveria ter a dignidade para se auto-excluir ou então sofrer um impeachment. Então, mas quem vai julgar?
1: Ronaldo Caiado visitou o Mercado Municipal de Pinheiros, na Zona Oeste de São Paulo, e ao falar sobre o escândalo do Master, o candidato do PSD defendeu a queda de sigilo das investigações, como a do roubo bilionário de benefícios do INSS. Renan Santos, candidato do Missão, não teve agenda pública nesta quarta. A análise do crescimento de Augusto Cury nas pesquisas para a presidência depois da participação do candidato no debate da Band. Veja agora no comentário de Fernando Mitre.
5: Os 11 pontos de Augusto Cury, agora 10, na pesquisa Quest, depois daquela participação dele no debate da Band, despertam análises variadas sobre variadas causas. Uma delas, a mais óbvia, é uma clara desilusão por parte do eleitor ou

0: cansaço com a polarização que aí está, empobrecendo o confronto de ideias, que seria básico numa campanha presidencial. Cury, no debate, expressou bem a posição moderada. Pela pesquisa Quest, esse eleitorado que escolhe Cury, que está com ele agora, sai principalmente do segmento de independentes. Qualquer análise a partir dessa e de outras pesquisas aponta para um resultado das eleições por uma margem muito pequena, que virá dos indecisos, independentes e desiludidos com o nível da campanha, ou de tudo isso junto. Mas o que pode ser considerado certo é que aqueles 10 ou 11%, ou grande parte deles, que nesse momento estão com Cury, caminham para ser, no final da história, o fiel da balança no segundo turno. Thaís?
1: Obrigada. A ONU propôs um novo plano para conter o aumento da temperatura média na Terra. Quanto maior o aquecimento da Terra, maiores são os riscos de ondas de calor intensas, secas, incêndios, chuvas extremas e derretimento de geleiras. Nosso planeta está enviando sinais claros de que atingiu um ponto crítico. Segundo a ONU, a ação imediata é a única forma de evitar uma catástrofe mundial. Em 2015, quase 200 países se comprometeram com o Acordo de Paris. O tratado estabeleceu o compromisso de manter o aumento da temperatura média bem abaixo de 2 graus em relação aos níveis industriais, com esforços para limitá-lo a 1,5 grau. De lá para cá, as energias renováveis avançaram, mas o consumo de carvão, petróleo e gás continuou elevado. O aumento da demanda por energia, o transporte, a produção industrial e o desmatamento também pesaram nessa conta.
2: Agora, um novo relatório do Programa das Nações Unidas para o Meio Ambiente conclui que ultrapassar a barreira de 1,5 grau é praticamente inevitável. Pelo cenário atual de emissões, esse limite será superado antes do fim da década e um aumento de 2,8 graus é projetado para o fim do século.
3: 10 anos ago, em Paris,
2: a ONU admite que a tarefa será voltar ao limite previsto no Acordo de Paris. A nova estratégia incluiria cortes profundos nas emissões de gases do efeito estufa e a retirada de carbono da atmosfera. Mesmo assim, prejuízos ao ecossistema e às populações já são dados como irreversíveis.
1: Veja a seguir no Jornal da Noite. Anvisa suspende produção de produtos de limpeza da Unilever de fábrica de São Paulo. Filho salva a mãe depois de onça parda invadir quintal de casa no interior de São Paulo. E ao vivo aqui no estúdio, Fernandinho Fernandes conta tudo sobre a classificação de Palmeiras e Vasco para as semifinais da Copa do Brasil. É já já, não sai daí não.
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0: A Anvisa suspendeu a produção da Unilever na fábrica de Vinhedo, no interior de São Paulo. A medida que atinge produtos de limpeza foi anunciada depois que uma inspeção detectou falhas no monitoramento de qualidade da água e na correção de problemas identificados internamente pela própria empresa. A decisão não afeta a venda dos produtos da Unilever e a empresa diz que já começou a cumprir melhorias determinadas pela Anvisa. A partir de agora, o prazo para contestar um valor errado num PIX é maior. Ele passa de um mês para 80 dias e o João Marcelo explica essa mudança.
1: O homem de blusa preta está na lotérica para pagar um boleto de R$3.000. A transação foi feita via PIX por meio de um QR Code gerado a partir do CPF do titular da conta. A atendente confirmou a operação. Depois de finalizar o pagamento, o homem teria acionado o Mecanismo Especial de Devolução, o MED, e alegado ao banco que a movimentação financeira não foi feita por ele. O caso foi em Belo Horizonte. Golpes deste tipo fizeram o Banco Central alterar as regras de contestação quando houver suspeita de fraude no uso do PIX. Desta vez, a mudança busca proteger principalmente comerciantes e prestadores de serviços, que são vítimas de criminosos que usam o sistema de segurança para solicitar a devolução de valores pagos de forma legítima.
2: Porque esses prestadores também estavam sendo reféns de golpes comerciais e financeiros, né? E não de golpes digitais especificamente, porque o cliente comprava o produto ou o serviço e pedia o estorno através do MED. Então, eles acabavam perdendo o produto, perdendo o serviço e o PIX.
1: A nova regra, que já está em vigor, amplia de 30 para 80 dias o prazo para pedir estornos quando houver suspeita de fraude. A contagem começa na data em que o dinheiro foi retirado da conta pelo MED. O prazo para quem enviou um PIX e foi vítima de fraude continuou mesmo, até 80 dias a partir da transação original. O mecanismo especial de devolução foi criado para facilitar a recuperação de valores em casos de crimes ou de falhas operacionais. A ferramenta não vale em situações como arrependimento de compra, erro de valor cometido pelo usuário, erro na escolha da chave PIX ou por desacordo comercial. Depois de aberta a solicitação junto ao banco, as instituições têm até 7 dias para verificar indícios de irregularidades. Para que o ressarcimento seja feito, é preciso ter recurso na conta.
0: Uma moradora de Birigui, no interior de São Paulo, pensou que tinha um cachorro no quintal de casa. Mas quando olhou de perto, deu de cara com uma onça parda. Ela contou que ficou paralisada pelo susto e o filho a salvou. A onça tinha pulado o muro dos fundos, passado por um terreno e descido até a área onde ficam os cachorros. Bombeiros e policiais ambientais foram chamados e levaram 4 horas para capturar o animal. Ninguém ficou ferido. E olha essa, um morador do estado americano de Washington chamou a polícia para vir até sua casa porque suspeitava de uma possível invasão. Bem, totalmente errado, ele não estava. Não era um ladrão, mas um lince que tinha entrado na residência. Os agentes conseguiram capturar o felino e soltar o animal em segurança na natureza. Fernandinho Fernandes, esse tipo de visita lá em casa, tô fora, tô passando, hein?
3: Eu também, a revolta dos bichos.
0: Né? A gente ocupou o espaço deles, ele vai ocupar o nosso.
3: Mas estão tomando, vão pegar de volta. Uma hora a gente paga a conta.
0: Tá.
3: Tenho a certeza.
0: E como um lince, alguns times já garantiram vaga na Copa do Brasil, na semifinal.
3: Deram o bote.
0: Deram o bote.
3: E você tem motivo pra sorrir, nós vamos chegar lá.
0: É difícil o vascaíno sorrir, né? A gente vai chegar lá.
3: Aproveita a noite. É o seguinte, minha gente, hoje Palmeiras e Santos jogaram na Vila Belmiro, ficaram no 0-0, o Neymar saiu machucado no intervalo, mais um problema muscular. Palmeiras, que havia ganho o primeiro jogo por 3-0, avança e agora vai enfrentar quem?
0: Nós. Não achei que a gente ia chegar tão longe, mas chegamos. Pô, aí.
3: Ganhou bem, ganhou lá em Salvador por 2-0. Teve um princípio de confusão no finalzinho lá do jogo do Palmeiras Santos, mas o Vasco foi bem, cara. E, ó, dois golaços do Vasco, cara. Dois golaços e o Vasco tá aí na semifinal da Copa do Brasil. Lembrando que o Vasco é vice-campeão da Copa do Brasil, perdeu a decisão ano passado pro Corinthians. Pode chegar na sequência em mais uma decisão, apesar de todos os problemas, o Vasco vai na força da tradição, da torcida e, por que não, seus jogadores, esse técnico que chegou ao Portugal. Portuguesa parece que arrumou a casa, né, Thaís?
0: Olha, é inacreditável que o mesmo time que tá ali, né, brigando para não cair na zona de rebaixamento do Brasileirão, tá ali na semifinal da Copa do Brasil.
3: É louco. A gente viu o Mirassol, a mesma coisa, até ser eliminado da Libertadores na zona do rebaixamento. É difícil explicar essas coisas inexplicáveis do futebol, não tem jeito.
0: Mas eu aprendi com você que futebol, tudo pode acontecer.
3: Jogo é jogar. Aquela história da caixinha, uma caixinha de surpresa, é a mais pura verdade.
0: Você preparou pra gente também os jogos de quinta na volta?
3: Pois é, só falta definir agora quem vai ser o adversário do Atlético Mineiro. Grêmio Internacional, o primeiro jogo foi no Beira-Rio, 0-0, agora na Arena do Grêmio. Cara, torcer pra ter jogo. E na primeira partida, Thaís, 43 faltas, uma média de a cada 2 minutos, 2 minutos e 15, o jogo tá parado. Não teve jogo, só teve falta.
0: Hoje a bancada tá feliz, vamos ver se amanhã também vai estar, né? Com o
3: pois
0: Felipe Vieira,
3: o Felipe
0: vamos
3: deve estar. Ele foi pra lá ver o jogo?
0: Não, tá aqui, de olho. Vamos falar de Flamengo e Mirassol?
3: Hoje era um jogo atrasado da quarta rodada e o Flamengo ganhou do Mirassol por 2-0, dois gols bonitos também. E agora diminuiu a margem para o Palmeiras, tem um ponto apenas. E o Flamengo pode até assumir a liderança do campeonato nesse final de semana, porque o Palmeiras vai jogar contra o Botafogo no domingo e o Flamengo vai encarar o Remo lá em Belém. Na proporção, a situação do Flamengo é mais favorável. Quem sabe a gente pode ter uma mudança na tabela. Está emocionante o Brasileirão. Lá em cima, uma parte da tabela está um drama. Parte
0: de baixo, Palmeiras, tá um drama. Concentra no Campeonato Brasileiro. Concentra lá. Deixa a Copa do Brasil. Tudo isso e muito mais.
3: Muito mais, já no Esporte Total. Espero vocês. Obrigado, Thaís.
0: Até já.
3: Valeu, até já.
0: E veja a seguir no Jornal da Noite. No dia do florista, o Jornal da Noite mostra a técnica para o buquê perfeito. E George Clooney vai até a Itália e recebe prêmio na abertura do festival de cinema mais antigo do mundo. Fica por aí que a gente conta tudo para vocês.

0: vamos nessa?
1: Aqui reunindo todas as informações, porque daqui a pouquinho eu vou entrar ao vivo para trazer tudo para vocês.
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0: proibido pensar. A provocação está na peça O Deus de Espinosa, sucesso de público. O espetáculo está de volta a São Paulo para uma curta temporada. A peça reconstitui o julgamento do filósofo judeu Baruch Spinoza, expulso da religião no século XVII por defender uma ideia polêmica para a época, de que Deus não seria um homem, mas estaria presente na própria natureza. Uma reflexão que mais de 300 anos depois continua atual. Spinoza morreu sob anonimato e só teve as obras publicadas depois da morte, tornando-se um dos filósofos mais influentes da história. O espetáculo tem apresentações nos dias 4 e 5 de setembro e aos domingos deste mês. Elas estão presentes em momentos de amor, de gratidão, de despedida, de recomeço. No dia do florista, a gente vai mostrar quem está por trás desses arranjos que carregam tantos sentimentos.
1: Entre lírios, rosas vermelhas, arranjos em tons azuis, nesta floricultura, cada flor carrega uma história.
2: As flores chegam, elas têm que ser imediatamente cuidadas, tratadas, né? Tem que ter todo um cuidado, toda uma delicadeza para que a durabilidade seja maior e melhor.
1: Cada detalhe faz a diferença para que elas cheguem bonitas intactas ao destino.
2: O florista é o coração da floricultura, né? E ele consegue transformar as flores em um presente lindíssimo, né?
1: No dia do florista, a gente olha para quem fica nos bastidores. E já são 22 anos de estrada nessa profissão.
3: É um ramo muito legal. É saber que a pessoa está recebendo algo e a gente está criando um carinho, sentimentos, e saber que vai deixar a pessoa feliz, isso é muito bom.
1: E depois de um longo processo, o buquê é finalmente embalado. Porque até isso precisa de carinho e também atenção. A gente olha o mostruário, vê as flores todas nos arranjos, mas nem imagina o trabalho e todo o processo que foi para ele ser totalmente finalizado e ficar exatamente assim. E não é só sobre flores, é sobre saber que do outro lado alguém está esperando por aquele presente. Por isso, cada arranjo sai da floricultura com mais do que pétalas. Elas levam uma mensagem especial.
0: Começou na Itália a edição de número 83 do tradicional Festival de Cinema de Veneza. A cerimônia de abertura homenageou a carreira do ator George Clooney. O ator de 65 anos, vencedor de 2 Oscars, recebeu o Leão de Ouro pelo conjunto da obra. O curioso, nesse caso, é que a vida imitou a arte. Clooney protagonizou o filme J. Kelly no ano passado. Na história, ele interpreta um ator que vai justamente à Itália receber uma homenagem pela carreira. O Festival de Cinema mais antigo do mundo vai até 12 de setembro. O evento marca o início da temporada de premiações, que termina lá no ano que vem com o Oscar. O Jornal da Noite termina aqui. Para rever as nossas reportagens, acesse band.com.br. Uma ótima noite para você. Obrigada pela companhia. Tchau.
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0: quando a gente envolve aí tantos nomes fortes da nossa República, e como que vai ser possível avançar com isso, porque nós estamos acostumados no Brasil, né, principalmente na sociedade assim, que está mais distante dos altos poderes, fala, olha, não dá em nada, vai tudo acabar em pizza, porque eles são muito fortes e coisa que tal. E aí a gente fala do principal alvo das mensagens, né, supostamente, Alexandre de Moraes. Aí o responsável pela denúncia, que tem que fazer a denúncia, né, o titular ali dessa história toda, que é o chefe da Procuradoria-Geral da República, também envolvido. Você tem a esperança real de que vai acabar a história sem ser na famosa pizza?
1: Esperança não tem nenhuma, né?
2: Nossa.
1: Esperança eu não tenho. Mas tem uma chance para o Supremo Tribunal Federal. O lugar para resolver isso é o STF. E a bola está com o Edson Fachin. É a segunda chance que ele tem. Ele teve uma chance no caso de Dias Toffoli. Houve um relatório da Polícia Federal mostrando as implicações do ministro Dias Toffoli no caso Master, em função do hotel Taiaia, as relações de Dias Toffoli com Daniel Vorcaro, com Fabiano Zettel, com aquela rede vorcárica toda. E naquela ocasião, Edson Fachin jogou no lixo, arquivou o relatório da Polícia Federal, que cumpriu o rito direitinho, conforme a lei orgânica da magistratura, no seu artigo 33. Chegou no ministro do Supremo, para tudo, submete ao Supremo Tribunal Federal para que o ministro Edson Fachin desse sequência ou não. Ele resolveu aquela solução horrorosa, Dias Toffoli deixa de ser relator do caso Master, mas não é suspeito, fizeram uma solução puxadinha. E é o que eu sempre digo, você não consegue represar essa avalanche, esse monstro, por muito tempo. Então agora vem a segunda chance. E a segunda chance é o ministro André Mendonça, identificado ser Alexandre de Moraes, o interlocutor de Daniel Vorcaro, naquelas mensagens em que há crimes. Atenção, há crimes ali, para quem tem dúvida. Diante de André Mendonça cumprindo o rito, porque Gonê diz que não, que ele não cumpriu o rito. Mas Gonê nem poderia se pronunciar nesse caso, vamos lembrar, porque ele é parte envolvida. Mas a manifestação dele, segundo eu entendo e conversei com muita gente, é equivocada, tem debate sobre isso, mas de toda maneira, um ministro do Supremo submeteu ao Supremo, ao STF, ao plenário do STF, a deliberação, e eles vão ter que tratar também da nulidade proposta por Gonê, para que o plenário decida se investigará ou não um dos seus. Esse é o divisor de águas. Você fala sobre coisas inéditas e sobre desesperança, nós estamos diante de um divisor de águas. O Supremo nunca chegou nesse lugar, nunca teve esse lugar. As provas, os elementos abundam. O Supremo vai ou não investigar Alexandre de Moraes?
2: E nesse cenário todo, né, Andreas, a própria manutenção de Alexandre de Moraes no Supremo Tribunal Federal acaba sendo alvo ali de algumas críticas, né? Tem que ser repensado sim, e não, insisto, não porque a gente está aqui condenando alguém antes da hora, né? Se bem que o próprio ministro Alexandre de Moraes já foi muito duro em outros julgamentos, né, dos quais ele estava à frente, mas não é o caso que a gente está fazendo aqui, mas é de questionar se realmente faz sentido que um ministro do Supremo Tribunal Federal continue julgando processos de pessoas e de possíveis interesses de questões aos quais ele foi conectado a partir dessas conversas que a gente viu ontem. Então, por exemplo, você acabou de trazer aí que pode ir para plenário, a mando do ministro Edson Fachin, a possibilidade de dar continuidade a uma investigação do próprio ministro. E ele pode estar entre os ministros que vai julgar isso, que vai decidir se ele vai ser investigado ou não. Então, a partir disso, a manutenção dele no Supremo Tribunal Federal deve sim ser avaliada, deve ser questionada. Mas por quem, né? Quem julga e quem investiga, quem julga? Essa questão, esse divisor de águas que você está trazendo, pode não acontecer, né?
1: Pode não acontecer, eu não acredito. Mas o Supremo precisa, com transparência, deliberar a respeito. E dizer, no plenário, não vamos investigar um dos nossos, mas que façam isso claramente, em plenário, deliberando a respeito. Você falou uma coisa engraçada, tem a ver também com Paulo Gonê, é o que eu chamo de direito xandônico, né?
2: É mesmo.
1: Que Alexandre de Moraes não queira para si aquilo que ele fez com os outros. A aplicação rigorosa de um direito, muitas vezes à margem do que diz a Constituição. E o seguinte, hein, Paulo Gonê, com tudo que Alexandre de Moraes fez, se comportando muitas vezes como delegado, acusador, juiz que ele é, muitas vezes carcereiro, Paulo Gonê nunca deu uma palavra uma manifestação, foi atropelado muitas vezes por Alexandre de Moraes, nenhuma palavra. Agora apareceu. Agora, em relação a André Mendonça, ele vem com rigor. Nunca é tarde.
2: E muito rapidamente, né? Rápido. Não deu nem tempo dele falar, ah, eu vou analisar esse material aqui para me pronunciar. Não, rapidamente já pediu a nulidade para queimar, colocar aí tudo, um ponto final no que a gente espera que seja uma investigação, mas vamos aguardar aí os próximos passos, a decisão de Fachin e tudo mais, contando com a ajuda de Andreasa e suas análises aqui do Expresso, em São Paulo ou no Rio de Janeiro ou em qualquer lugar que ele esteja.
0: É parte do planeta.
2: Obrigada, viu?
1: Eu fiquei feliz hoje de estar aqui, eles fingiram que está tudo bem, vocês viram a sessão do Supremo, né? Eu estava torcendo para aquilo. Finjam que nada aconteceu para a gente poder ter um respiro, tivemos. Muito obrigado, agradeço.
0: Excelência, data vênia
1: isso,
0: e outras
1: ótimo.
0: Coisas.
1: Falsidade maravilhosa.
3: A gente tem falado muito desde ontem sobre o ministro Alexandre de Moraes, o ministro André Mendonça, mas há um personagem central nessa crise que será decisivo, que é o ministro Edson Fachin. Quem é Edson Fachin, o presidente do Supremo Tribunal Federal, nesse momento? Edson Fachin é um gaúcho que fez carreira no Paraná, com muito sólida formação jurídica. Ele é pós-doutor em Direito, professor de universidades na Alemanha, na Inglaterra, especializado em Direito Civil, e virou ministro do Supremo Tribunal Federal, indicado pela ex-presidente Dilma Rousseff. Sim, ele é um ministro com um pensamento mais à esquerda, um ministro identificado com causas que dizem respeito àquilo que é defendido pela esquerda, como, por exemplo, a defesa das bandeiras e dos direitos LGBT. Ele, inclusive, foi o autor da proposta que legalizava o casamento entre homossexuais e também o que transformava em crime a homofobia. São posições que o ministro tem defendido em plenário. Mas o ministro, apesar de ser de esquerda, tem no seu histórico uma posição importante em relação ao caso da Lava Jato, aquela que acabou levando o presidente Lula para a cadeia. Nesse caso do Lava Jato, Edson Fachin, em vários momentos, teve atritos com a defesa de Lula. Só que, ao final, acabou entendendo que a justiça de Curitiba, lá onde estava Sérgio Moro, não era competente para o julgamento de Lula. E remeteu isso tudo a um outro foro. Ou seja, em nenhum momento ele absolveu Lula. Mas ele entendeu que havia nulidades naquele processo que estava sendo tocado pela Justiça de Curitiba, o que levou, como resultado, a levada à saída de Lula da cadeia e a possibilidade de ele concorrer à presidência da República. Agora, Edson Fachin tem o seguinte papel. É ele que vai definir se manda a plenário, para julgamento de todos os ministros do Supremo, a decisão de André Mendonça como relator, de colocar em votação a situação de Alexandre de Moraes, o que pode inviabilizar a continuidade até de Alexandre de Moraes como ministro do Supremo Tribunal Federal. É ele que vai ter que tomar essa decisão e que seja tomada rapidamente. Apesar dele ter falado que tudo tem o seu tempo, que ele não vai se apressar para tomar essa providência, é preciso que uma resposta seja dada à sociedade o mais rápido possível. E ao contrário do que eu li hoje em várias reportagens aí pela imprensa, de que para proteger o Supremo Tribunal Federal, muitos ministros estavam alinhavando um acordo para preservar Alexandre de Moraes na cadeira de ministro do Supremo, é importante que a gente entenda também o contrário. Será que preservar a imagem do Supremo não é exatamente tomar providências de afastamento daqueles ministros, pelo menos para que se apure daqueles ministros hoje envolvidos em escândalo? É uma pergunta que fica. Aliás, por falar em presidente do Supremo Tribunal Federal, é bom lembrar o seguinte: se nada acontecer, as pessoas não estão lembrando disso, se nada acontecer, no ano que vem, o presidente do Supremo Tribunal Federal será o ministro Alexandre de Moraes. Thaís.
4: Sabino, aproveitando que você tocou nesse ponto-chave agora nessa reta final, né, falando sobre essa imagem do Supremo Tribunal Federal, porque muitos falam dessa preservar ou não Alexandre de Moraes, mas o foco seria preservar ou não a Corte Máxima da Justiça Brasileira, né, que representa realmente o último recurso da Justiça Brasileira. E aí, muitos especialistas e muitos jornalistas como nós tem cobrado que essa conversa em plenário, diferente do que aconteceu no caso do Toffoli, seja aberta, que seja uma conversa transparente, que a sociedade possa acompanhar. Você acha que esse também é o caso diante de um momento de uma crise inédita no Supremo?
3: Eu entendo que os ministros criaram a TV Justiça para dar essa publicidade aos seus atos e às suas decisões. E em muitos momentos promoveram ali verdadeiros embates televisivos, que eram claramente para chegar ao telespectador. Que agora seja assim também. Agora nós queremos saber, porque agora é que o Supremo Tribunal Federal vai dizer a que veio. É agora que o Supremo Tribunal Federal decide o seu futuro e vai preservar ou não a sua imagem de instituição séria, instituição que precisa ser respeitada. Porque hoje a imagem do Supremo não é nada boa. Que o Supremo faça com toda a devida publicidade e transparência esse processo, aliás, como pediu o ministro André Mendonça.
4: E que seja com transparência, né, para que a gente possa acompanhar e cobrar providências diante de um cenário como esse. Reforçando ainda, eu queria te ouvir rapidamente, né, Sabino, aproveitando que você falou de transparência, falando dessa figura central, que é o Edson Fachin, a gente não pode deixar de falar de Paulo Gonet, que se manifestou ontem, a gente trouxe aqui no Panorama, pedindo a nulidade em um processo que ele mesmo também estava citado. Então, é um outro caso que a própria PGR deveria também se posicionar nesse sentido, né? Vamos trazer mais transparência, vou me afastar aqui, vamos colocar um subprocurador para que ele possa dar a idoneidade necessária para avançar também com esse caso, né, enquanto as explicações são dadas. Você concorda que esse caso também merece uma atenção especial?
3: Olha, Thaís, infelizmente essa não tem sido a praxe naqueles casos discutidos em terceira instância, nas instâncias superiores da justiça brasileira. O próprio ministro Alexandre de Moraes é acusado muitas vezes de ser o investigador, o acusador e o juiz, e até vítima em alguns casos. O ministro Toffoli, por exemplo, não foi impedido de participar de muitas das decisões que envolveram o caso Master, apesar depois do Supremo, para evitar a saída do ministro Toffoli, ter afastado ele especificamente dessas decisões. Enfim, é importante que aqueles que de alguma forma estão citados, estão envolvidos, se afastem. É o melhor a fazer. Isso não é um julgamento prévio. Isso apenas é uma providência para que as investigações possam correr sem nenhuma pressão das partes envolvidas. Todos aqueles nomes envolvidos e denunciados sobre os quais há alguma dúvida nesse momento deveriam se afastar das investigações e permitir que elas seguissem até eventualmente para provar sua inocência ou não.
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0: O ecoturismo marinho é uma das principais atividades de São Pedro em Belize, na América Central. Centenas de turistas entram em barcos em busca de observação da vida subaquática na segunda maior barreira de corais do mundo. Normalmente, os passeios oferecem duas chances para apreciar os animais com snorkel.
1: Essa parada aqui é conhecida como o Beco dos Tubarões. E quando a gente chega aqui, a gente entende por quê. Dezenas de tubarões bem ao lado do barco. O pessoal já está lá fazendo snorkel e qualquer um pode fazer. São tubarões totalmente inofensivos, eles comem por sucção.
0: Os tubarões ficam próximos aos visitantes e toda a atividade acontece dentro de uma reserva marinha, acompanhada por biólogos e especialistas. Alguns hotéis e resorts de São Pedro possuem operações de snorkel e mergulhos em estruturas e piers particulares.
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0: Pesquisa Quest, divulgada hoje, mostra o presidente Lula liderando com 37% dos votos contra 29% de Flávio Bolsonaro no primeiro turno. Augusto Cury, do Avante, é o terceiro colocado com 10% das intenções de voto.
1: Comissão de Constituição e Justiça do Senado aprova a PEC do fim da escala 6-1. Votação de texto no plenário segue sem data definida e enfrenta resistência entre parlamentares.
0: Presidente do Tribunal Superior Eleitoral, Cássio Nunes Marques, rejeita pedido de Flávio Bolsonaro contra a propaganda de Lula, que o associa ao escândalo do Banco Master. Segundo Nunes Marques, a peça é uma crítica política e não implica autoria ou participação nas fraudes investigadas.
1: Os ministros do Supremo se reuniram hoje pela primeira vez depois da revelação das mensagens enviadas pelo banqueiro Daniel Vorcaro ao ministro Alexandre de Moraes, Verusca.
0: E tem um detalhe, Moraes e André Mendonça sentaram lado a lado na sessão.
1: Diante de uma crise sem precedentes, o presidente do STF prometeu tomar as medidas necessárias.
0: O presidente do Supremo entrou em campo nesta quarta-feira para tentar diminuir a tensão que é evidente no STF. Parece que paira essa tensão no ar.
1: Edson Fachin iniciou uma série de conversas individuais com os colegas para colher sugestões e sentir o clima na casa.
0: Ele mandou um recado num rápido discurso de manhã. Disse que o cargo de ministro não confere privilégio, mas impõe limite.
1: Fachin terá decisões difíceis pela frente, vai ter de definir, por exemplo, se manda para plenário ou não um eventual pedido de abertura de investigação contra o colega Alexandre de Moraes após o pedido de transparência feito na terça-feira por André Mendonça.
0: Nesta quarta, Moraes e Mendonça ficaram lado a lado na sessão do tribunal. Não trocaram olhares e nenhum dos presentes falou sobre o clima ou sobre as revelações da Polícia Federal.
1: O procurador-geral, Paulo Gonet, que, segundo delegados da PF, recebeu presentes de Vorcaro e na terça-feira pediu a nulidade das investigações, também marcou presença, mas também ficou silente, não comentou o caso.
0: Um dia depois da revelação da troca de mensagens entre o banqueiro Daniel Vorcaro e o ministro Alexandre de Moraes, o presidente do Supremo prometeu tomar as medidas necessárias sobre o caso.
2: Os protagonistas da crise chegaram ao Supremo sem declarações públicas. E teve climão no plenário. André Mendonça e Alexandre de Moraes sentaram lado a lado, sem trocar olhares. O procurador-geral da República, Paulo Gonet, também estava na sessão. O presidente da corte abriu os trabalhos sem tocar no assunto. O dia começou com uma série de conversas individuais de Edson Fachin com os colegas, em busca de sugestões para acalmar os ânimos e também para sondar a temperatura no STF. O presidente aqui do Supremo ouviu um diagnóstico definido como preocupante. Ministros disseram que jamais viveram situação parecida e que neste momento é necessário cuidado institucional, ou seja, evitar que a crise entre ministros afete a imagem do próprio Supremo. Fachin, então, decidiu vir a público. Aproveitou um evento que aconteceu no tribunal para mandar um recado interno e externo.
3: A elevada autoridade do cargo não confere privilégios, mas impõe deveres, limites e responsabilidades que devem ser observados com absoluto respeito à Constituição, às leis e ao Supremo Tribunal Federal. Em momentos de especial gravidade, é dever de todos preservar a integridade do Supremo Tribunal Federal, a autoridade de suas decisões, o respeito às suas normas e, acima de tudo, a confiança da sociedade na instituição.
2: Fachin também prometeu tomar medidas necessárias, mas não disse quando.
3: Nos próximos dias, concluída a análise necessária dos fatos e os procedimentos institucionais pertinentes, esta presidência anunciará, no tempo devido e sem precipitação, as medidas cabíveis e necessárias.
2: O presidente do tribunal tem uma série de decisões pela frente. André Mendonça pediu que o caso do ministro Alexandre de Moraes seja discutido por todos os colegas em plenário, diante do que taxou como necessidade de transparência. Já o procurador-geral da República sustenta que a investigação não pode ir para frente, já que ela não foi pedida nem pela PF, nem pelo Ministério Público. De acordo com a Polícia Federal, Paulo Gonê é citado em mensagens por Daniel Vorcaro e ganhou presentes do banqueiro. Fachin agora vai ter de decidir se haverá ou não sessão para analisar a abertura de investigação contra Moraes. O presidente da corte vai ter que esperar também os próximos passos de Mendonça. São duas possibilidades principais. Mendonça pode decidir de maneira individual se acata ou não o parecer da PGR, que pede anulação do relatório. Pode também tomar a decisão e, na sequência, mandá-la para o plenário, para análise de todos os colegas, com sessão tendo que ser chamada por Fachin. O presidente do Supremo disse a ministros que não tem pressa para definir. A intenção é aguardar os próximos dias para avaliar a repercussão da turbulência envolvendo o tribunal. Em entrevista à Band News TV, a ex-ministra do Superior Tribunal de Justiça, Eliana Calmon, defendeu uma resposta rápida do Supremo.
4: Não é colocando embaixo do tapete fatos gravíssimos que ocorreram, que nós vamos sanear a dignidade do Supremo Tribunal Federal, que está efetivamente enxovalhada.
1: Bom, a gente viu aí que a situação no Supremo é bastante complicada. Hoje, nas redes sociais, @emanuel.pessoa pegou e desarmou uma das questões que começou a ser criada ontem à noite, quando a Procuradoria-Geral da República pediu a nulidade de tudo que estava acontecendo e fez tremer o país na terça-feira. Emanuel, boa noite. Por que você publicou uma série, né, de posts desarmando tudo que já estava assim, pronto ali pela Procuradoria-Geral da República?
5: Felipe, Verusca, nossos ouvintes, Luiz também, que está remoto com a gente, boa noite. Bom, é o seguinte, o que acontece hoje é que todos os escândalos do Supremo Tribunal Federal, eles contam sempre que as pessoas não são capazes de entender as regras jurídicas e por isso eles utilizam de artifícios e artimanhas para poder declarar a nulidade de operações da Polícia Federal. Já aconteceu no passado, Satyagraha, Banestado, Greenfield e tantas outras, para garantir, nem sempre o Supremo, algumas vezes o Superior Tribunal de Justiça, para garantir que haja a impunidade. Regras jurídicas que jamais seriam aplicadas em outros países civilizados. Você não teria essas nulidades na Espanha, você não teria essas nulidades na Alemanha, você não teria essas nulidades na França, nos Estados Unidos, nem na China. Mas no Brasil você tem, porque eles contam com a ignorância das pessoas sobre regras jurídicas, e no Brasil a fala jurídica é muito empolada. Por isso, Felipe, eu preferi trazer hoje nas redes sociais uma explicação mais, em linguagem mais simples, mais mastigada, por que o André Mendonça sequer precisaria submeter o caso a plenário, por que ele poderia sim investigar o Alexandre de Moraes. No julgamento da ação direta de inconstitucionalidade 5.331, o Supremo Tribunal Federal disse que não é necessário, para se investigar um magistrado, que haja um pedido ao pleno do tribunal correspondente. Os membros do Supremo Tribunal Federal também são juízes. E o André Mendonça, na qualidade de juiz da Suprema Corte, pode aplicar a ele mesmo o precedente da ação direta de inconstitucionalidade, número 5.331. Significa que esse caso nem precisaria ser submetido ao plenário, ele poderia simplesmente determinar as investigações. Mas o diretor-geral da Polícia Federal e o procurador-geral da República, dois deles várias vezes citados nas conversas, dois deles os quais o Vorcaro, o dono do Master, se referia pelo primeiro nome, Paulo e Andrei, o que demonstra ou uma intimidade, uma disfarçatez gigantesca. Não é normal você se referir a autoridades pelo primeiro nome, só faltou falar Paulinho e Andreizinho. Então, é importante as pessoas saberem que essa artimanha jurídica, ela não encontra requisitos dentro do ordenamento jurídico. É uma artimanha simplesmente para que nada seja investigado. E não duvidem que na semana que vem, se o ministro Fachin tiver coragem de levar o assunto ao pleno, O que eu não sei se ele vai ter, porque infelizmente o Fachin não tem o pulso necessário para o momento, e se ele demonstrar vai me surpreender, eu serei o primeiro a reconhecer aqui o erro da minha posição. Mas o plenário hoje, se fosse a votação, o plenário hoje votaria para declarar a nulidade da investigação da Polícia Federal. E aí, dinheiro, milhões, jato, favor, devo a você o favor da minha vida, alguma coisa do tipo, né, que o Vorcaro falou para o ministro Alexandre de Moraes, nada disso poderia ser usado num processo judicial. E as mensagens apagadas, que quando foi a condenação da Débora do Batom, se dizia que mensagens, o próprio ministro Alexandre de Moraes disse que mensagens apagadas eram um escárnio com a justiça, né? Era uma desconsideração com a justiça. Mensagens apagadas aqui também iriam continuar sem valer absolutamente nada. Então nós teríamos mais um caso no Brasil, com cara de porco, focinho de porco, cheiro de porco, mas que não se pode chamar de porco, simplesmente por uma filigrana jurídica que não serviria para nenhum judiciário do planeta Terra.
0: Luiz Augusto Durso, seja muito bem-vindo. Boa noite. Gostaria de entrar em alguns detalhes sobre como a Polícia Federal, né, nesse relatório que foi divulgado pelo ministro André Mendonça, como a Polícia Federal conseguiu chegar até essas mensagens, lembrando, né, que foram as mensagens apenas do celular do ex-banqueiro Daniel Vorcaro. O celular do ministro Alexandre de Moraes não foi periciado. E aí, gostaria de entender e se essas provas conseguidas pela Polícia Federal, se elas são provas que valem, que elas podem valer e não podem ser contestadas. Boa noite.
6: Boa noite, Verusca Donato, Felipe Vieira, meu colega Emanuel e a todos que nos acompanham aqui na Band News. Prazer retornar a este programa. Verusca, de cara é muito simples a resposta dizer que não há prova ilícita. Ali há a apreensão de um aparelho celular obtido através de uma prisão realizada quando do embarque do Daniel Vorcaro, e esse aparelho foi periciado pela Polícia Federal. O aparelho que ali foi periciado, ele é objeto de uma análise técnica que faz com que os peritos encontrem além do que ali está disponível. Muitas coisas que não estão mais ali disponíveis, coisas que foram apagadas, são recuperadas. E o Daniel Vorcaro, por alguma razão, talvez por um conselho de um amigo do TI, pensou que aplicando um expediente que ele realizava para envio de uma mensagem via WhatsApp de visualização única, ele estaria blindado com relação ao conteúdo. Acontece que esse expediente poderia funcionar se o aparelho apreendido não fosse do próprio Vorcaro, fosse ali de um interlocutor qualquer, aí de fato nós nunca saberíamos as mensagens que haviam sido enviadas. Mas no caso o aparelho foi o dele. E aí o Daniel Vorcaro, para mandar a mensagem de visualização única, ele não usava só o aplicativo WhatsApp, ele usava também o bloco de notas e depois ele fazia uma foto, que a gente chama de print screen, né, uma captura de tela daquela mensagem que ele tinha escrito no bloco de notas e enviava esse conteúdo aí sim para o WhatsApp na visualização única. Quando ele fazia isso, ele deixava ali algum tipo de registro. Inclusive, esse registro ele é marcado no disco rígido do aparelho. Vale dizer, mesmo que ele, depois da print enviada, apagasse tanto a mensagem no bloco de notas como a print que ele havia realizado, estas informações podem ser recuperadas e, de fato, foram pela perícia da Polícia Federal. Então, ao fazer o registro da sua mensagem lá no bloco de notas, que não é criptografado, e ao fazer a print, ele deixou dois caminhos possíveis para identificação do conteúdo. E aí a Polícia Federal buscou exatamente esses caminhos, encontrando o teor das mensagens. Até então, a conclusão é o que tinha nas mensagens. A segunda pergunta é para quem foram enviadas essas mensagens. E aí a perícia continuou. Percebeu que logo após a realização da print screen no bloco de notas, imediatamente o Daniel Vorcaro abria o aplicativo WhatsApp, isso consta em logs no aparelho, vai dizer, em registros do próprio sistema operacional, e imediatamente ele fazia uma remessa por envio de mensagem de visualização única. E é muito interessante, porque o prazo entre a print e o envio no WhatsApp são segundos de diferença. Portanto, Desta forma, a Polícia Federal entendeu que a print realizada ali naquela mensagem do bloco de notas e a mensagem de visualização única, que nesse caso em que a polícia aponta que era a conversa com o ministro Alexandre de Moraes, foram todas enviadas, nesse caso, para o ministro Alexandre de Moraes. Ele recebeu uma resposta, que também veio de visualização única, a mensagem do próprio ministro, mas como o aparelho do ministro não foi apreendido, nós não sabemos o que foi respondido, mas nós sabemos, de fato, através dessa perícia, o que foi enviado. Como a perícia se deu? Pela Polícia Federal, através de uma autorização judicial de um ministro do Supremo, não há ilicitude nenhuma, não há irregularidade nenhuma, não há desconfiança nenhuma sobre a investigação. O que há, na verdade, são indícios ali, ou provas, a depender ali do conteúdo, que comprovam que alguma comunicação existiu e que geraram, diante também da situação do contrato do escritório de advocacia da esposa do ministro, que também foi, inclusive, analisado através dos metadados, uma edição que aconteceu no próprio computador do ministro Alexandre de Moraes, lá em seu gabinete, eles concluíram que ali haveriam indícios de que estava sendo um pagamento indireto através desse escritório de advocacia para se ter alguma vantagem, e é isso que a Polícia Federal investiga e que deve ter também essa análise, essa aprovação, eventualmente, do plenário do Supremo Tribunal Federal.
1: Só para seguir nessa situação, antes da gente avançar com vocês dois em outras questões. Quando Alexandre de Moraes retorna em visualização única, a Polícia Federal, através do software, o israelense, o Cellebrite, ou o GrayKey, né, que são usados, dois softwares, legalmente pela Polícia Federal, exatamente para fazer essa reconstituição de mensagens possivelmente apagadas. Não poderia a Polícia Federal ter usado esses softwares para resgatar essas mensagens de Alexandre de Moraes?
6: Essas mensagens podem ser identificadas numa perícia no aparelho do remetente, vale dizer, do ministro Alexandre de Moraes. Tá. No destinatário, essa mensagem chega e ela se autodestrói. Ela simplesmente tem a visualização única e é apagada.
1: Através
6: de uma perícia...
1: Não tem software israelense, americano ou de qualquer lugar do planeta que busque essa. Essa era a minha dúvida.
6: Esse conteúdo, ele sequer é armazenado no aparelho para se ter, eventualmente, algum resgate através de uma perícia bit a bit, né, que a gente chama, através do Cellebrite, e aí não há como se fazer essa recuperação. Então, a gente só vai saber se, eventualmente, houver uma apreensão do aparelho, não do ministro, mas do aparelho utilizado para o envio, porque o ministro pode ter mais de um aparelho, por exemplo.
7: Interessante, né? E antes de chamar o Emanuel, eu queria continuar com você, Dulce, porque eu queria que você me explicasse também essa questão do metadados. Como a polícia consegue saber que houve a interferência num documento, de onde veio isso, quem é pelo IP, eu ainda estou na época do IP ainda, qualquer documento tem esse metadados, ele registra, qualquer mudança que é feita ali, fica registrado, queria entender isso, eu achei muito interessante.
6: Verusca, os metadados são informações que estão ali previstas e inerentes ao próprio arquivo, e elas trazem diversas informações a depender de qual é a extensão daquele arquivo, para que ele foi criado, qual foi o software que o criou. Então nós temos desde código hash, que seria o resumo do que se tem num arquivo, até geolocalização, o sistema operacional, o usuário, quantas vezes aquele arquivo foi modificado. São várias informações que são registradas nos metadados. Com relação especificamente a esse relatório da PF, ele analisou os metadados que são linkados e vinculados ao contrato de honorários de serviços do escritório de advocacia da esposa do ministro. Este arquivo foi enviado pelo WhatsApp, tanto pelo Daniel Vorcário e também pela esposa do ministro. Então eles fizeram a troca do arquivo e foi possível fazer ali a extração desse arquivo e a análise dos metadados. E analisando essas identidades, esses registros, é possível afirmar com bastante segurança que o arquivo foi aberto, editado e foi salvo, trazendo uma nova versão ali, através do computador de um usuário. Este usuário é denominado de acordo com a perícia, ministro Alexandre de Moraes. E aí muita gente pode ficar incrédula a dizer, poxa, seria uma grande inocência nós termos uma edição de um arquivo tão importante, etc., no computador do próprio ministro. Mas nós precisamos lembrar que o uso de um dispositivo eletrônico por um ministro do Supremo, normalmente ele é um dispositivo que conta com mais segurança e que conta com validação de usuário. Então não dá para o ministro usar qualquer computador por aí, até pelo sigilo deste arquivo. Então esses metadados apontaram que de fato o computador foi o computador do gabinete do Supremo Tribunal Federal às 11 horas da noite, tem a data da modificação, e também que o usuário era do ministro Alexandre de Moraes, então vale dizer, presume-se que foi o ministro. E essa informação, ela é tão robusta do ponto de vista probatório, que a própria esposa do ministro, em nota através do seu escritório de advocacia, confirmou a edição do arquivo, dizendo que, na verdade, ele foi enviado para o ministro e o ministro abriu e validou o conteúdo para verificar uma possível impedimento, conflito de sua jurisdição, etc. Então, na verdade, essa alteração no arquivo foi até confirmada já pela esposa do ministro.
1: Emanuel, muita gente reclama da fishing expedition, a pesca probatória feita, muita gente reclama pessoalmente por Alexandre de Moraes, mas outros também da República. Nesse caso, aquele velho ditado, quem com ferro fere, com ferro será ferido, vai acontecer, porque não se sabe o que Alexandre de Moraes respondeu, mas é numa fishing expedition dessas que se captou ali, que era com ele a conversa, Emanuel.
5: Olha, Felipe, a fishing expedition, ela acontece o seguinte, você ou não tem um alvo determinado, você não tem uma delimitação das provas que você está buscando. Então, na verdade, é quando um juiz, ele não sabe o que está buscando, ou talvez ele saiba, mas ele não poderia legalmente declarar aquilo, e ele simplesmente manda os investigadores irem atrás aleatoriamente. Ou seja, ele exorbita do poder dele de produção de provas. No caso, o que está acontecendo aqui com o Alexandre de Moraes, as provas que estão sendo captadas o envolvendo, ou por enquanto indício, o caso que está acontecendo aqui com o Alexandre de Moraes, as provas que estão sendo captadas o envolvendo...

0: mais difícil esse resgate, se é que ele teria sido possível. Então, o azar que o ministro teve foi que o interlocutor dele era, digamos, eu ia dizer lento, né, falar uma palavra feia, mas vamos dizer assim, pouco versado no envio de mensagens privadas.
1: Dusso, o que pode acontecer agora com Alexandre de Moraes? Qual é o rito que se segue? Tem parlamentar pedindo impeachment? Tem pessoas defendendo a renúncia? O que acontece agora? O que dá a entender, né? Hoje eu vi um jurista falando que Alexandre segue o manual alexandrino, que é o de peitar e dizer, não, pô, eu tô para jogo, não vou aceitar, eu quero discussão, eu quero saber o que vocês têm, porque eu tenho também. Ele chamou de manual a alexandrino, eu achei o máximo. Mas aí eu queria saber de você, o que pode vir a acontecer, quais são as situações, as possibilidades.
2: Para a gente olhar para frente, é importante nós olharmos um pouco para trás, o passado. E a gente precisa voltar desde a apreensão desse dispositivo eletrônico, desde a apreensão desse celular. Esse celular foi apreendido e nós tivemos, recentemente, já algumas informações relacionadas a essas comunicações, inclusive o contrato já tinha sido exposto com seus valores exorbitantes na imprensa, através aí de um bom trabalho da imprensa, inclusive, e as coisas ficaram para trás. Agora voltaram através desse novo relatório e foram reaquecidas. Então, olhando para trás, pode haver a expectativa de nada acontecer, o que seria muito frustrante, porque quando a gente pleiteia uma mudança com relação ao que está acontecendo, não necessariamente é punir uma pessoa antes da investigação, antes da aplicação das previsões de uma ampla defesa, de um processo legal, de garantias constitucionais que qualquer um, inclusive ministros, merece. Então, o que a gente espera é que a investigação tramite, que não venha numa canetada uma decisão de nulidade, ou, na verdade, aqueles que estão pedindo a nulidade, num país sério, deveriam se declarar impedidos, porque no relatório são citados, no relatório da Polícia Federal. E hoje são estes, como o PGR, que está pedindo a nulidade. Então, a expectativa, né, num país onde as coisas acontecem dentro das previsões legais, é que nós tenhamos, eventualmente, uma votação pelo plenário do Supremo Tribunal Federal que conclua na necessidade de que essas provas não são nulas e que se tenha uma investigação mais aprofundada desse material. Num plano ideal, um plano maravilhoso, nós teríamos que lutar e brigar por uma delação premiada de Daniel Vorkar. Esse seria o plano ideal, que ele fale tudo o que aconteceu, que ele conte a verdade. E aí nós teríamos as possíveis punições para aqueles que merecem. Até porque é muito interessante essa tese do Fishing Expedition, que não existe nesse caso. Na verdade, é muito mais provável nós aplicarmos a tese do encontro fortuito de prova. Ali já tinha um aparelho apreendido que merecia a perícia de um investigado envolvido num grande escândalo no Brasil e, diante disso, inclusive de suspeitas que ele tem de utilizar de dinheiro de corrupção, seja qual for aí o crime que será imputado eventualmente aí, para se ter vantagens através de agentes públicos. Isso é quase inegável diante das suspeitas. Pode falar, Felipe.
3: Não, só uma questão, tanto para o Manuel quanto para o senhor. Posso ter perdido isso no meio de tanta notícia que a gente foi atrás ontem? São vários os aparelhos de Daniel Vorkaro que foram apreendidos. Se tem noção de qual é esse aparelho específico, todos já foram periciados, porque isso também se perdeu no meio do noticiário, a gente não sabe se é no primeiro, no segundo, no terceiro, no quarto, se já foram todas as perícias realizadas. Só por uma curiosidade, porque quando foram apreendidos, se dizia o seguinte, periciado cai a República, né?
2: Eu não sei te dizer se todos os aparelhos já foram periciados. O que eu sei te dizer, e que é um fato, é que chama atenção que aquele primeiro relatório, ele não veio completo com todas essas informações que hoje são divulgadas pela imprensa. E graças a uma atuação do ministro André Mendonça, que esse relatório existe. Porque na primeira apreensão, Esses aparelhos periciados tiveram por uma obrigação.

0: ação de uma decisão do ministro Toffoli que vir para o gabinete no Supremo Tribunal Federal. Não sei se vocês lembram disso, que foi um absurdo. E aí, depois que nós tivemos de muita luta, a possibilidade da Polícia Federal ter a isenção para realizar essas perícias, nós tivemos a suspeição como relator, que era o ministro Toffoli, e aí, quando assume André Mendonça, ele determina que se complete, através, inclusive, do apontamento de figuras que ele gostaria que se procurasse nesse relatório. Então, esses relatórios podem ainda estar incompletos, falta às vezes muita coisa. O trabalho pericial também é um trabalho de formiguinha, muitas vezes ainda é possível encontrar um material outro que ainda passou batido. Então, não é possível dizer que já se encerrou a fase de elaboração dessas perícias e desses laudos. Mas o que nós temos até então já são suficientes para justificarem uma investigação mais aprofundada, para justificarem perguntas, para justificar eventualmente um afastamento de um ministro do Supremo. Então, sem dúvida nenhuma, o que já aconteceu justificaria os passos seguintes. E aí, voltando só para encerrar a resposta à Verusca, nós, num plano ideal, deveríamos ter o Supremo validando todas essas informações e essas provas e pleiteando uma investigação mais aprofundada e mais séria, e eventualmente até, por uma decisão particular, às vezes até do próprio ministro, ter um afastamento temporário.
1: Emanuel.
2: Bom, Felipe, a gente achar que o Supremo Tribunal Federal iria validar essas investigações, essas provas, porque o Supremo iria aplicar a lei, a gente estaria querendo que o Supremo Tribunal Federal agisse de uma forma completamente diferente da qual ele vem agindo nos últimos anos. O Supremo Tribunal Federal, consistentemente nos últimos anos, tem anulado operações policiais por detalhes técnicos que não seriam aceitos em nenhum país fora o Brasil. São detalhes do garantismo excessivo que normalmente decorrem da atuação de bancas caríssimas de advocacia que não se sustentam diante de uma interpretação jurídica minimamente razoável. Mas no Brasil é o que acontece. Então, hoje o que nós temos é o seguinte: o ministro André Mendonça, ele levantou o sigilo para colocar o elefante na sala. Porque se ele não tivesse levantado o sigilo, isso tivesse sido uma discussão interna do Supremo Tribunal Federal em sessão fechada, era garantido que o Supremo Tribunal Federal ia rejeitar a investigação. Era garantido que o ministro Dias Toffoli e o ministro Alexandre de Moraes não se dariam por suspeitos para votarem nesse caso. Aliás, eles talvez nem se declarem por suspeitos. Talvez, se isso for a plenário, os dois têm o topete de votarem. Porque a suspeição do magistrado, quando ela é levantada, o magistrado, ele tem que se declarar suspeito ou tem que ser iniciado um incidente de suspeição, que é uma figura processual que leva para o plenário. E aí, ao levar para o plenário, a discussão seria individualizada, se eles seriam ou não suspeitos no caso. E o Supremo dificilmente teria votos suficientes para isso. Porque você pode ter certeza da votação. Você já tem Gilmar Mendes, você já tem Cristiano Zanin, você já tem Flávio Dino e quase certeza Carmen Lúcia votando a favor da nulidade da investigação. Então, com base nisso, e isso desconsiderando a ação direta de inconstitucionalidade 5331, ou seja, o Supremo vai desconsiderar uma adesão do próprio Supremo para não investigar o Alexandre de Moraes. Então, se você ainda somar com os votos do próprio Alexandre de Moraes e do próprio Toffoli, já seriam 6 votos no Supremo para declarar a inconstitucionalidade. Então, mesmo que o Alexandre de Moraes não votasse, o Toffoli votaria, seriam 5 votos. Nós estamos com 10 ministros e o presidente Fachin não vai votar, a não ser em caso de empate. Então, na pior das hipóteses para o Alexandre de Moraes, hoje seriam 5 votos a 4. Então, se não houvesse a pressão, não houver a pressão pública, se não houvesse a colocação dessas conversas para que todos nós soubéssemos, jamais, jamais haveria sequer a chance. Nós estamos aqui tendo essa conversa unicamente porque existe a chance de que o Alexandre de Moraes seja derrotado na votação. Porque, do contrário, Felipe, talvez nós estivéssemos sendo censurados agora, como a revista Crusoé foi, previamente, porque esta conversa seria entendida como um ataque ao Supremo Tribunal Federal e nós estaríamos todos sob a possibilidade de responder por ato atentatório ao Estado Democrático de Direito. Então, isso de achar que no Brasil o Supremo Tribunal Federal vai fazer a coisa certa não é algo que deve ser entendido como um dado, é apenas uma possibilidade. Veja que eu nem falo uma probabilidade, eu falo uma possibilidade.
1: Durso, eu assisti uma entrevista sua mais cedo e você tocou em dois assuntos e eu queria que você falasse aqui pra gente, eu até anotei. Você comparou esse caso do Vorkar com a Lava Jato e disse também que era grave, né, ou algo parecido, que deve ter atenção, de que o ministro Alexandre de Moraes assinou ou teria assinado o documento no computador dentro do Supremo Tribunal Federal, ou modificado, né, dentro do que mostrou o metadados. Aí gostaria que você falasse sobre isso.
0: Eu fiz uma comparação sobre a Lava Jato, porque na nossa área hoje, né, o direito digital, ele tem pautado as grandes operações, principalmente com relação à prova digital. E é muito interessante, porque quando nós vimos a Lava Jato mudar, ela mudou a partir de um hackeamento do Telegram do ex-juiz Sérgio Moro. E aí, diante do vazamento daquele hackeamento, nós tivemos a validação dessa prova, que era ilícita, uma vez que foi obtida mediante invasão, numa tese em que, para favorecer o acusado, mostrando que ele era inocente, se valida aquela prova. Isso aconteceu na Lava Jato e foi utilizado e validado pelo Supremo Tribunal Federal. Nessa situação do Banco Master, nós estamos falando de provas obtidas por meio absolutamente lícitos, através de uma obtenção e uma perícia técnica de uma forma absolutamente legal. Não há ilicitude nenhuma, não há nulidade nenhuma. E mesmo assim, num caso muito mais simples do que a Lava Jato, se discute a possibilidade de se anular essas provas ou não reconhecê-las em juízo, para que se tenha eventualmente o afastamento da conduta de determinadas figuras. Isso é absurdo. A lição que a gente deveria ter tirado da Lava Jato, que era a depender do conteúdo, mesmo que ele venha de meios até duvidosos, que foi através de um hackeamento, mas ali ele mostrava uma situação em que um juiz da causa se comunicava com o promotor ou com a parte, falando, ó, faz aí rapidinho que eu vou despachar e tal, e ali se declarou uma situação de falta de imparcialidade. Nós temos aqui a situação hoje em que envolve também um agente público e que a suspeita é pior. Não é que ele está julgando de alguma forma, de um jeito ou de outro, não, não. A suspeita é que pode haver um interesse financeiro para que se tenha uma vantagem ilícita, essa é a suspeita de acordo com a PF, para que se mude alguma situação ali que pode acontecer com a figura de Daniel Vorkar. Então, na verdade, a situação que nós enfrentamos do Banco Master, ela é muito pior do ponto de vista do que está em jogo e ela é muito mais fácil do ponto de vista probatório. Mas nós temos pela frente o julgamento aí do Supremo Tribunal Federal, que espera-se que tenha bom senso. Tomara, né? Ainda mais através agora dessa análise popular que qualquer um que consegue ter o mínimo de discernimento, sabe que as coisas não vão bem e que isso é uma grande crise. Com relação... Pois não.
3: Não, não, por favor. Com relação...
1: A segunda parte é a assinatura dentro do...
0: Com relação à mudança do arquivo, essa mudança, ela também vem através de uma análise pericial e ela comprova muita coisa, porque não é assinatura, mas é uma alteração do contrato, e ela, na verdade, de maneira isolada, pode caber a justificativa que foi dada. Não, na verdade, ele se analisava o conteúdo para ver algum tipo de impedimento, etc. Mas no contexto geral, após a assinatura desse contrato, a comunicação do cliente não se dá com a sua advogada. Não há quase nenhuma análise no celular do Daniel Vorkar de troca de mensagens com a sua advogada. Já com o ministro do Supremo são muitas as mensagens e todas elas com um perfil muito estranho. Porque se eu quero conversar aqui com meu colega, o Emanuel, eu muito provavelmente vou mandar uma mensagem para ele. Agora, Se quem sabe eu quero esconder alguma coisa, talvez eu use da visualização única. E aí a gente começa a interpretar as razões, não só os fatos.
3: Eu vou só... Existe crime digital perfeito?
0: Não, Felipe, como não existe crime físico perfeito, não existe crime perfeito, seja ele na internet. Tá. E aí é muito interessante, porque através da minha resposta, eu diria que o crime digital perfeito, ele está mais distante do que o crime físico perfeito. Até porque aqueles autores dos crimes digitais, ou do crime que hoje a prova é digital, não conhecem tão profundamente a tecnologia a ponto de se eximir 100% da situação de análise de IP, de código hash, de situações em que o registro digital ele é tão profundo. Imagina hoje, vocês viram, a perícia aponta que houve uma alteração de um contrato tão importante, que hoje leva suspeita de uma situação, no computador do gabinete. Não há pudor, não há medo, não há qualquer tipo de preocupação. Isso mostra que também não havia, provavelmente, a expectativa de que esses metadados poderiam trazer tantas informações. Então, eu diria que o crime digital, ou o crime que conta com a prova digital, hoje ele é mais difícil de ser encontrado o crime perfeito do que o crime físico perfeito.
1: Luiz Augusto Dusso, muito obrigada pela sua entrevista aqui conosco, à disposição de conversar conosco. Nos deu uma aula aqui, né? Inclusive de investigação. Muito obrigada, viu? Uma boa noite.
0: Eu que agradeço, ainda mais de estar numa noite tão especial com figuras que eu admiro, que os três são grandes amigos e eu sou grande admirador do trabalho dos três. Ah, então é sempre bom. Um prazer e muito obrigado pelo convite.
1: Obrigado.
3: Obrigado, até a próxima, doutor. Manuel, tem uma questão política, né? Que foi do fim da noite nós estamos agora. Ali no início da noite, Davi Alcolumbre, presidindo a mesa do Senado, diz o seguinte... Vamos parar com isso. Estão me pressionando aqui de um lado aqui para começar a tocar impeachment de Alexandre de Moraes. Tem as questões do Dark Horse lá do outro lado também. Como é que é isso, Emanuel? Porque tá esse toma lá da cá, essa situação assim, ó. Se eu vou mexer aqui, eu vou mexer lá. Mexe em tudo, Alcolumbre. Nós queremos saber tudo. Nós queremos saber toda a realidade.
1: Deixa eu vou fazer o aspas aqui, antes do Emanuel responder, para a gente trazer direitinho o que ele disse. Ele falou, abre aspas, eu vou voltar para a pauta, né? Isso no Senado, estava em votação. Porque, senão, terei que responder muitas agressões que, como presidente do Senado, estou recebendo nos últimos dias. Apenas um comentário no momento adequado, eu vou falar. Todo mundo esqueceu que pediram 130 milhões de reais para a mesma pessoa para fazer um filme. E agora o culpado é só o ministro Alexandre de Moraes e eu.
3: Nós temos o texto na voz dele, mas eu acho que a interpretação da Verusca ficou melhor. Vamos lá, Emanuel, é o toma lá da cá, como então, é que antes, é esse negócio?
2: Antes de responder, talvez a gente devesse chamar suíças. E quem entendeu, né? Então, talvez o ministro Alcolumbre respondesse às suíças. Se o senhor quiser, eu pergunto em alemão, ministro. Acho que as suíças falam alemão, tá? Aliás, senador, a gente pode, né? Warum hast du... Diz Marren, Davi, né? Pode ser que eles respondam assim. Bom, é o seguinte, vamos entender. Em primeiro lugar, a gente precisa entender o movimento da política. O que vale mais? Uma votação no Senado ou a caneta de um ministro do Supremo Tribunal Federal que tem peito para canetar qualquer coisa? Afinal de contas, muitas vezes a canetada vale mais. Porque a depender do tema, o ministro dá a decisão que o Senado não consegue alcançar pela votação. Então, quando o Alcolumbre não toca o processo de impeachment de um ministro que teria grandes chances de finalmente ser o primeiro empichado do Brasil, ele está deixando uma espada sobre a cabeça do ministro Alexandre de Moraes. Então, para o Davi Alcolumbre, é melhor agradar uma vez um grupo de senadores que depois de amanhã vão precisar ser agradados de novo, e de novo, e de novo, e de novo? Ou é melhor deixar uma espada na cabeça de um ministro que tem uma caneta poderosa e todos nós sabemos que se tem alguém que tem coragem de usar a caneta com força no Brasil, essa pessoa é Alexandre de Moraes. Então esse é o primeiro ponto. Segundo ponto é que é o seguinte, só tem uma coisa que político tem mais medo do que ministro do Supremo Tribunal Federal. Do voto. Porque se ele perde o voto, ele volta para a planície. Se ele volta para a planície, ele sai do Supremo Tribunal Federal, ele vai lá para o juiz de primeiro grau. Que às vezes é o cara que acabou de começar na carreira, novinho, tá com sangue, idealista, pega um promotor também igual e, ó, combate. Só que, o que as pessoas esquecem, é que Davi Alcolumbre não vai concorrer à reeleição esse ano. Então ele não está preocupado em agradar os eleitores. Ele não precisa agradar os eleitores agora. E daqui a 4 anos, é outra conversa. Então, ele não tem essa preocupação. Então, para ele é muito melhor não tocar processo de impeachment. É muito conveniente para ele não concorrer a processo eleitoral nesse momento. Existem aí questões que estão sendo levantadas em algumas mensagens sobre o Master, questões suíças. E para finalizar, é importante lembrar que ele fez parte da dobradinha com o ministro Alexandre de Moraes, que ajudou a enterrar a nomeação, né, indicação barra nomeação do Jorge Messias para uma cadeira do Supremo Tribunal Federal. A gente, na época, né, as pessoas perguntando se o Alexandre de Moraes não era porque ele tinha preferência pelo Rodrigo Pacheco. Agora a gente sabe, é porque o Jorge Messias era amigo do André Mendonça. E com toda certeza Alexandre de Moraes não quer um ministro amigo de André Mendonça no Supremo Tribunal Federal.
1: Ô, Emanuel, hoje saíram algumas... teve o caso do envolvendo Mendonça também, né?
2: Esse apure.
1: De que ele conversou com o Daniel Vorcaro recentemente, recebeu do Daniel Vorcaro a reclamação de que ele não estava sendo bem tratado, enfim, algumas denúncias... É sigilo, né? Mas há informações sobre isso. E de que teria conversado com o Daniel Vorcaro no ano passado, antes da prisão. Como fica a situação do André Mendonça nesse caso? Não está tão confortável hoje como estava ontem, né?
2: São três coisas que precisam claramente ser analisadas aqui, tá? Três coisas. Primeiro é o seguinte... Se o André Mendonça tem relações impróprias com o Vorcaro, ele tem que ser investigado igual a todos os outros. Quem for podre, que se quebre, certo? Não é porque o André Mendonça, nesse momento, está fazendo a investigação de algo grave, que ele se torna intocável. Porque o que eu mais critico, que eu vejo, principalmente em redes sociais, é o seguinte, as pessoas que odeiam o Bolsonaro, e é uma polarização grande no Brasil, elas querem defender o Alexandre de Moraes a todo custo. Como se o fato dele ter sido o algoz do Bolsonaro não permitisse que ele cometesse alguma coisa errada. Então, se o Mendonça estiver errado, que pague. Segunda coisa, isso explodir sobre o Mendonça agora é método. Porque em Brasília funciona o seguinte, qual é a melhor maneira de fazer um escândalo desaparecer? Substituir por outro. Então, ontem, quase 100% do Brasil discutia as mensagens do Alexandre de Moraes. Hoje, metade do Brasil está perguntando, e o Mendonça? Em vez de discutir as mensagens do Alexandre de Moraes. Então, o Mendonça simplesmente entrou no hall daquele mais um caso em que você procura desqualificar o investigador, o mensageiro. Então, aqui o que está acontecendo nesse momento é a tentativa de enlamear o Mendonça de todas as maneiras para que seja um novo escândalo e tire a atenção. Eu lembro que eu estava no ar em outra emissora, quando Vladimir Putin fez a incursão na Ucrânia, e eu disse no ar com todas as letras, acabou a pandemia. E a pandemia acabou no dia da invasão da Ucrânia, porque o ciclo de notícias saiu da pandemia e foi para a Ucrânia. É simples assim. Claro, claro.
3: Não, deixa eu só dar um ponto aqui em cima disso. Também acho que tem que ser investigado todo mundo.
2: Quem for pode ser quer.
3: Ninguém tem, sabe, habeas corpus para não ser investigado. Tem que ser investigado todo mundo.
1: E não acho que tenha essa coisa assim, pesa mais para o fulano do que para o ciclano, não.
3: Mas se há erro
1: ali de todos os lados, né?
3: Exatamente.
1: Investigue-se.
3: Não. E aí a gente volta num ponto aqui que a gente já conversou alguns dias. O ideal, levanta o sigilo de tudo.
2: É isso.
3: Tô nem aí, rapaz. Levanta o sigilo de tudo, entendeu?
2: É isso.
3: Da Dark Horse, dessas gravações todas, de todos os processos. A gente, vai fazer bem para o Brasil. Mas vai cair a República. Então a gente refunda a República depois. Porque não dá esse negócio do...
1: Jurídica.
3: Olha só, a Verusca tem aquilo lá que está escondendo, o Felipe está escondendo aquilo lá. Mas aquilo lá, eles não estão falando aquilo lá. E olha só aquilo lá. Parem um pouquinho, está todo mundo nesse baile aí... Então, que baile seja aberto para todo mundo, seja levantado o sigilo de todo mundo, sabe? Porque não dá mais. E só uma outra coisinha, rapidinho.
1: Uhum.
3: É o seguinte, o Mendonça teve um tratamento diferente do Gonet e do Alexandre de Moraes. O Mendonça veio a público hoje uma nota dizendo o seguinte: tive a reunião. A reunião tratou disso, eram precatórios do Banco Master. Na hora da votação, votei contra os interesses do banco. Quer dizer, já deixou clara a situação. Ah, a reunião da semana passada do juiz auxiliar dele. Bom, só faltava se querer, né? Polícia Federal lá, quando o sujeito dizia que ia fazer uma delação contra a Polícia Federal. Não, isso. Então, não. Então, tem uma coisa, mas eu acho que tem que investigar todo mundo.
2: Até porque a delação não requer a presença da Polícia Federal. A delação pode ser feita pela Polícia Federal ou pode ser feita por próprio magistrado. Tá? Mas sobre o sigilo, a Constituição brasileira só autoriza o sigilo dos processos judiciais em duas hipóteses, tá bom? Duas hipóteses. Quando for questão de direito de família, porque é uma questão de intimidade, questão, na verdade, questão de intimidade. Aí, basicamente, é o direito de família. E a segunda coisa é quando for o interesse público. E aí o interesse público pode entrar, o sigilo, quando você revelar o processo, pode atrapalhar as investigações.
1: É o caso do Dark Horse, Manuel?
2: Duvido.
1: Não é o caso do Dark Horse?
2: Duvido. Uhum. Duvido. Por quê? Já faz bastante tempo. Não foi um processo que começou ontem. Uhum. Se esse processo tivesse começado ontem, ok. Mas esse processo já está há mais tempo do que a investigação do Master, do Alexandre de Moraes.
3: Sim.
2: Desculpe, não do Master.
1: Sim, do Alexandre
2: de Moraes.
1: Sim.
2: Certo? Não, então, já deu tempo
1: é
2: de achar...
1: É desde abril.
2: Então, já deu tempo de achar os indícios, já deu tempo de fazer as investigações, já deu tempo de fazer as apurações, só se for porque o dinheiro lá fora, porque teve dinheiro no exterior, só se isso ainda estiver dependendo da cooperação da autoridade policial americana, ainda não tiver acontecido. Aí pode haver essa justificativa. Mas aí caberia o André Mendonça, para evitar suspeitas por conta do que está acontecendo, vir a público e dizer: não posso derrubar o sigilo agora, porque existem investigações pendentes. Tão logo acabem as investigações, derrubarei o sigilo. E pronto.
3: É isso.
2: Tem gente que não vai acreditar, obviamente, porque está achando que tudo é partidário. Tem gente que acha que tudo é partidário. Tem gente que acorda de manhã, se ajoelha no chão e reza para o seu político de estimação pelo dom da vida. E se passa num buraco no meio da rua, essa pessoa xinga o político que não gosta porque culpa ele. Então tem gente que é tão psicologicamente afetado pela questão da polarização que se tomar um chifre fala Bolsonaro, se tomar um chifre fala Lula, não entende que muitas coisas não têm a ver com o seu político de estimação, não consegue entender. Então essas pessoas entraram num nível de bitolamento mental que eu acho que isso explica os 10% do Augusto Cury. Elas estão precisando de psiquiatra. Só pode.
3: Daqui a pouquinho a gente vai divulgar números da pesquisa de hoje, inclusive com o Augusto Cury seguindo em terceiro lugar e separando e já distanciando os outros.
1: Para encerrar, qual deve ser o efeito, se é... Bom, mas eu quero ouvir de você. Tem efeito eleitoral nas campanhas? Qual é o efeito político nessas eleições de tudo que a gente viu até agora em relação ao Supremo Tribunal Federal?
2: O efeito prático número um do que está acontecendo na campanha política vai ser uma tendência de fortalecimento dos candidatos de direita ao Senado, que tenham como mote principal de campanha impeachment de ministro do Supremo Tribunal Federal. Isso vai galvanizar o eleitorado, vai estimular o maior comparecimento nas urnas de um eleitorado que tende a votar nesses candidatos, tá? E vai com certeza aumentar a composição do Senado à direita nas próximas eleições. Então você pode esperar nas próximas semanas, se o Murilo Hidalgo estivesse aqui, ele ia confirmar isso, um aumento na intenção de voto de candidato de direita que critica o Supremo Tribunal Federal. E veja, não existe menino bobo em Brasília. Ano passado, o ministro Gilmar Mendes deu uma decisão monocrática alterando que o impeachment de ministro do Supremo Tribunal Federal não precisa mais só do voto de 41 senadores, agora são 54, porque ele equiparou a emenda constitucional, o negócio de segurança institucional. Quer dizer que os ministros do Supremo Tribunal Federal precisam de um quórum especial, que não é o quórum necessário para o presidente da República, porque tirar um ministro do Supremo Tribunal Federal, onde são 11, causaria mais problemas institucionais do que tirar o presidente da República, que é alguém que recebe mais de 50 milhões de votos. Quando eu falo que os argumentos jurídicos que o Supremo utiliza para tomar suas decisões não se sustentam em lugar nenhum do mundo, é exatamente uma decisão como essa que eu estou dizendo. Ela não faz o menor sentido para qualquer pessoa que seja capaz de somar 2 com 2 e chegar a 4. Se você sabe o lé com cré, você entende que isso não faz sentido nenhum.
3: Emanuel volta na segunda-feira.
2: Volto não, que eu vou preso depois daqui.
3: Não. É segunda-feira. Até segunda-feira muita coisa vai acontecer. Então, te aguardamos aqui, né, para saber o que você pensa na próxima segunda, tá bom?
2: Se saindo aqui da Carlos Cirilo, não tiver um camburão da Federal por atentado violento, atentado ao Estado Democrático de Direito, porque criticar o Supremo, pessoal, vocês pensam que não? Criticar o Supremo no Brasil, em rede nacional de televisão, exige coragem. Eu vi vários repórteres sendo censurados. Existem pessoas que respondem processos criminais por isso, que são incluídos em processos sem fim, processos que muitas vezes os próprios advogados não têm acesso. Vim aqui dizer esse tipo de coisa, isso daqui não é o espírito juvenil, isso aqui é alguém que está cansado de o Brasil ter uma justiça injusta. E eu repito em todos os programas, a principal reforma que o Brasil precisa é a reforma do judiciário, porque enquanto o judiciário funciona assim, o prefeito corrupto do interior escapa, o deputado ladrão não é preso, políticas públicas são aplicadas conforme a canetada, as reformas que o país precisa são decididas por 11 pessoas e não por quem foi votado. O Brasil é disfuncional e a primeira disfunção é resolver esse superpoder do Supremo Tribunal Federal, que só vai acontecer quando o Senado perdeu o foro privilegiado, porque aí acaba com essa história de ninguém solta a mão de ninguém.
3: Nos processos que eu não for réu contigo, estarei lá como testemunha abonatória.
2: Mas não vai adiantar muito. Manda um bolinho para a cadeia para mim, porque testemunha você não vai nem ser ouvido no Supremo.
3: Vamos lá. Tchau, Buti. Até
2: tchau, pessoal. Fica com Deus.
1: Boa noite.
3: Vamos para um rápido intervalo.
1: Rápido intervalo. É VaptVupt.

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0: Voltamos com a edição da noite, tratando das outras questões do dia, né? A comissão mista aprova projeto sobre fim da cobrança de imposto em compras do exterior, a chamada taxa das luzinhas. Texto sobre tributação segue agora para análise em plenário da Câmara dos Deputados.
1: E os deputados aprovam a indicação do ex-presidente do Senado, Rodrigo Pacheco, para o Tribunal de Contas da União. Pacheco já pode assumir o cargo na semana que vem e tem direito a mandato no TCU até os 75 anos de idade.
0: O governo do Irã ataca bases militares dos Estados Unidos no Oriente Médio. O país também relata explosões em navios após colisões com minas em mar aberto.
1: Atirador deixa um morto, diversos feridos, incluindo dois policiais, durante um ataque no centro de Minneapolis, nos Estados Unidos.
0: Uma comissão especial do Congresso aprovou hoje a medida que acabou com a taxa das blusinhas.
1: É, a taxa das blusinhas que o governo Lula criou em 2024 e agora acabou.
0: Ele se arrependeu, né? Porque era eleitoral, né?
1: Não, e lutou para que fosse retirada, mantivesse a retirada da taxa das blusinhas. Quem conta tudo, sabe tudo sobre esse assunto e vem conversando com a gente há bastante tempo é a Natália Pazzi, que está ao vivo de Brasília. Boa noite, minha amiga.
2: Tudo bem, Verusca? Ótima noite a vocês dois, a quem está na nossa companhia aqui no jornal. A gente vem falando sobre esse assunto já nos últimos dias, com aquela expectativa de votar a cada dia e vai sendo jogado para frente, né? Então, por etapas, está sendo vencida essa questão da MP das taxas da blusinhas, né? Das blusinhas, melhor dizendo, que hoje foi finalmente aprovada pela comissão especial mista que foi criada para analisar esse texto. Teve a relatoria da senadora Leila Barros, o texto está eliminando ali aquele imposto federal de 20% para compras até 50 dólares e acima desse valor, até 3 mil dólares, fica fixada ali uma alíquota, um imposto de 30%. Um outro ponto é aquela avaliação que o governo deve fazer a cada 3 meses e depois semestralmente, ou seja, a cada 6 meses, sobre eventuais compensações a empresas brasileiras. Mas o que aconteceu? Só a comissão venceu a etapa de aprovação depois de dias jogando esse relatório, esse parecer para frente, buscando esse acordo entre governo e oposição. Tinha sessão convocada hoje na Câmara, também no Senado, para terminar de vez esse assunto, mas acabou tendo um novo adiamento para amanhã. Então, a expectativa é que às 10 horas da manhã esse texto ele seja votado na Câmara dos Deputados e, na sequência, seja votado já pelo Senado, terminando essa semana de esforço concentrado, votando, então, totalmente essa MP da taxa das blusinhas.
0: Bom, outro assunto é a questão da CCJ do Senado aprovando o fim da escala de trabalho 6-1, Natália. O texto que já passou pela Câmara está pronto para ir à votação em plenário.
2: A gente falou ontem, né, Felipe, que tinha uma expectativa de votar tudo hoje, acabou não se tornando realidade, apesar da pressão ali por parte do relator, o senador Omar Aziz, mas o fim da 6-1 começou a andar, a gente pode dizer assim, foi aprovado hoje pela CCJ, a Comissão de Constituição e Justiça. Como a gente antecipou ontem, o texto foi o mesmo que veio da Câmara há meses, não teve qualquer tipo de mudança, a votação foi simbólica, não teve ali o voto individual para essa aprovação, mas teve ali uns votos pela rejeição, né? Os senadores Rogério Marinho e Jaime Bagatoli, os dois que são do PL, além também do Hamilton Mourão, que é do Republicanos, e a Tereza Cristina, do PP, pediram para que fosse registrado ali nessa votação da CCJ o voto contrário deles nesse texto, então, da 6-1. O que acontece? Há uma pressão ali para mudanças nesse texto, né? Só que maneiras para aliviar possíveis impactos econômicos, essas maneiras elas vão ser analisadas ali em um outro projeto que vai ser apresentado, justamente para que o texto hoje não tivesse qualquer modificação. Então, a depender, a gente vai aguardar agora a apresentação de novos projetos complementares a essa questão da 6-1. O Davi Alcolumbre, como a gente sabe, né, ele não garantiu quando que vai votar, quando que vai pautar esse assunto no plenário. Tinha uma pressão para acontecer hoje, não aconteceu. Mas a gente teve uma fala do senador Randolph Rodrigues, que afirmou que, apesar dessa pressa, dessa movimentação do governo, não vai ser possível vencer essa votação nessa semana de esforço concentrado, e essa votação da 6-1 deve, de fato, ficar para o final de outubro, ou seja, só depois das eleições.
1: Natália Pazzi, muito obrigada. Boa noite.
0: Valeu, Natália.
1: Tchau, Natália.
2: Até amanhã.
1: Até amanhã.
0: Tchau, tchau.
1: Vamos falar ainda sobre o possível fim da escala 6x1, né, Felipe?
0: Exatamente, né? Porque, afinal de contas, essa questão leva diferentes setores da economia a fazerem contas, inclusive o poder público, que fala em mais gastos.
3: A ideia é substituir a escala 6x1 pela 5x2. 5 dias de trabalho com 2 de descanso. O projeto que está no Senado prevê jornada máxima de 40 horas semanais, sem diminuir o salário. A redução seria gradual. Em 60 dias depois da promulgação, o limite cairia de 44 para 42 horas semanais, com garantia das duas folgas. E em 12 meses, a jornada passaria ao teto final de 40 horas semanais. E quais seriam os possíveis impactos no setor público? Para responder, a Frente Nacional de Prefeitas e Prefeitos encomendou um relatório de uma consultoria que faz pesquisas econômicas. Porque, de acordo com o órgão, boa parte dos serviços hoje nas prefeituras é terceirizada.
4: Vou começar pelos ônibus, né? Você tem uma tabela a ser cumprida. Então, tem cidades que têm os motoristas e os cobradores. Então, você terá que aumentar cobradores e motoristas para manter a mesma tabela. Isso é custo. Né? Isso vale para o asfalto, isso vale para o tapa-buraco, isso vale para a limpeza da cidade, isso vale para as UPAs, isso vale para o serviço terceirizado da assistência social, da saúde.
3: De acordo com a Frente Nacional, muitos desses trabalhadores de atividades que exigem cobertura ininterrupta cumprem o regime CLT de 44 horas semanais. Segundo o estudo, com a redução para 40 horas semanais e a contratação de novos servidores, o aumento médio nas despesas municipais será de 7,4%, o que significa cerca de 19 bilhões de reais.
4: Isso, do ponto de vista da gestão pública dos municípios, que já estão endividados, cheios de problemas, né? E vai ter um reflexo na prestação de serviço. É isso que eu quero chamar a atenção. Né? Pode ter cidade mais suja, cidade mais esburacada, lixo não recolhido na hora certa.
0: O alerta do prefeito, e eu já conversei algumas vezes com o Sebastião Melo a respeito desse assunto, né? O alerta de Sebastião Melo, que é o presidente da Associação dos Prefeitos das Capitais, as maiores cidades do país. Ele não consegue entrar dentro da cabeça dos políticos brasileiros. Onde é que a gente vive? A gente vive na cidade, então a cidade vai ficar mais buracada, mais suja, ou a solução que vai ser dada. Os nossos impostos vão aumentar para cobrir esse rombo. Por quê? Porque o país não conseguiu crescer ainda a produtividade do Brasil. E essa é uma situação que não foi debatida. Como a questão da escala 6x1 chegou em um ano eleitoral, ela tem interesses meramente de eu quero me eleger, eu não vou votar com a situação do país, eu não estou nem aí para a situação do país, eu estou preocupado com a minha situação. E eles vão fazer assim, e eles vão ferrar com as prefeituras, porque daqui a 2 anos tem eleição para prefeito. No caso, o prefeito que a gente acompanhou ali não é candidato à reeleição. Mas os prefeitos que hoje são candidatos à reeleição, eles vão pedir votos, vão pedir apoio para esses deputados e esses senadores, que hoje estão fazendo essa situação piorar nos municípios. Olha como é que mexe a máquina, né? Uma coisa puxa a outra. A situação vai ser complicadíssima para os empresários, a gente já tem feito várias reportagens sobre isso nos últimos meses. E essa questão também vai ser complicada para a máquina pública. Vão subir os impostos, vai aumentar a inflação. Não tem como, esse almoço não sai de graça.
1: É. Vamos voltar na questão da divulgação do relatório da Polícia Federal, que investiga os celulares do ex-banqueiro Daniel Vorcaro.
0: O Procurador-Geral da República e familiares dele são mencionados, Verusca, 33 vezes no relatório da investigação do caso Master.
1: Paulo Gonê defendeu a anulação das provas.
5: Em procedimento pouco usual, o Procurador-Geral da República se manifestou no mesmo dia em que foi demandado por um ministro do STF. Horas depois de receber o pedido de André Mendonça, Paulo Gonê se posicionou pela nulidade das provas contidas no relatório da Polícia Federal em relação a conversas entre Alexandre de Moraes e o banqueiro Daniel Vorcaro. Primeiro porque, segundo Gonê, ao se deparar com informações relativas a um colega de tribunal, Mendonça deveria ter levado o caso para a análise do presidente do Supremo. O PGR sustenta que o aprofundamento de investigações precisa ser solicitado pelo Ministério Público ou PF, e não pelo juiz. Como as provas teriam sido obtidas no procedimento ilegal, o PGR alega que todo o material tem que ser descartado. O gabinete de André Mendonça alega que o ministro não determinou que a PF investigasse Moraes. A ordem do ministro, passada a agentes da Polícia Federal numa reunião na semana passada, seria para que a apuração identificasse os destinatários das mensagens de Vorcaro. O relator apontou para Alexandre de Moraes. Além de Moraes, o relatório cita o próprio Procurador-Geral da República, diálogos que revelariam uma proximidade de Gonê com o então dono do Banco Master. São ao todo 33 vezes em que o nome do PGR foi citado pelos agentes da PF. Em uma dessas vezes, o advogado Ciro Soares, ligado ao Master, envia a Vorcar uma foto ao lado de Gonê e diz em seguida: "Liga aqui, ele quer falar com você." A PF identificou ligações em seguida entre Ciro e o banqueiro. O advogado também encaminha a Vorcaro frases que atribui ao PGR, que dizem: "Já estou com saudades de você, estou embarcando para Roma." Ciro diz em outra mensagem que embarcaria com Gonê para Londres, com o seguinte comentário atribuído a Paulo Gonê: "Oba, tomara que tenha charuto e Macallan, um uísque escocês." Mais adiante, o advogado escreve: "Gonê perguntou se o filho dele pode ir com a gente para Londres." E Vorcaro responde: "Óbvio, né? A palavra final sobre o que será feito com o relatório da PF, incluindo a manifestação da Procuradoria, será dada pelo plenário do STF, ainda sem data definida pelo presidente da Corte, Edson Fachin."
1: Na avaliação da ex-ministra do STJ...
0: Só um comentário a respeito disso. O Paulo Gonê não pode tocar nesse assunto. Não pode. É a mesma situação envolvendo os ministros do Supremo. Não é ele. Ele tem que sair fora disso e dizer: "Olha, nesse caso aqui, onde eu estou citado 33 vezes, tem questões ligadas à minha família, eu vou pegar e vou sair fora disso aqui. Vou chamar aqui a Verusca, que é também da Procuradoria-Geral da República, uma pessoa que tem uma situação ilibada, que não tem nenhuma mensagem onde ela está citada, e ela vai analisar." E o relatório da Verusca tem que ser um relatório claro, transparente e público, para que todos nós entendamos. Mas não, está nessa situação, e ele pediu nulidade de ontem, de bate pronto. Desculpe que eu te interrompi.
1: Quem também deveria se afastar é o ministro Alexandre de Moraes.
0: Mesma situação.
1: Supremo Tribunal Federal. Bom, e na avaliação da ex-ministra do STJ, que é o Superior Tribunal de Justiça, e ex-corregedora nacional de Justiça, Helena Calmon, a PGR está envolvida na situação e não pode atuar no caso.
6: O Supremo passou a ser visto pela população como uma entidade, como uma instituição que estava envolvido nos fatos. Isso tudo começou a gerar um desconforto muito grande para todos aqueles que, como eu, têm ou tinham no Supremo confiança inabalável. De forma que, quando eu recebi a notícia do que está agora sendo apurado, eu até me senti mais aliviada, porque está na hora de nós pararmos com o sangramento que vinha acontecendo com a instituição Supremo Tribunal Federal. O Supremo vinha sangrando com várias lives, vídeos, muitas confusões, musiquinhas. Tudo isso desprestigiando uma entidade que tem de ser a ponta maior da entidade chamada Justiça. De forma que está na hora de nós começarmos a colocar as coisas nos devidos lugares para que o Supremo tome o seu lugar de relevo e de importância. O que nós temos é um inquérito contra o Vorcaro, onde apareceu o nome do ministro e o nome do procurador-geral da República. Tanto que o documento que seguiu, mandado pelo ministro André Mendonça para o TGR, para o procurador-geral da República, foi um relatório da polícia. Porque nós não temos ainda inquérito. O que é inquérito? Inquérito é a apuração de fatos criminosos e a autoria desses fatos criminosos. Nem inquérito nós temos ainda. Temos fatos que podem e estavam causando todo um mal ao Supremo Tribunal Federal, porque estes fatos vinham sendo repisados pela imprensa aqui e ali, pelas redes sociais, envolvendo o Supremo Tribunal Federal, e isso causou um grande prejuízo na imagem do Supremo. De forma que agora é que vamos começar, e é preciso que nós façamos com urgência absoluta, não podemos mais esperar, e o que se espera é que o próprio ministro Alexandre de Moraes tenha interesse de que tudo seja apurado. Se não existe culpa por parte dele, ele será o primeiro a dizer o seguinte: Supremo, apure os fatos para nós termos a nossa dignidade, a nossa ética, a nossa moral preservada como instituição.
0: Muito do que disse ontem, com outras palavras, o ex-ministro Marco Aurélio Mello. Todo mundo quer o seguinte: olha, tem que ter uma instituição forte, transparente e de credibilidade. O judiciário, todas devem ser assim, né? Mas nesse caso, que é o foco da questão, o judiciário. E infelizmente a gente não está vendo isso.
1: O que me chama a atenção é a opinião pública, que até agora a gente tem acompanhado muito nas redes sociais, e o que eu vejo é uma opinião pública polarizada também nesse caso, que não deveria ser. É como se as pessoas que têm candidatos, seja de direita ou de esquerda, e eu não estou citando nenhum deles, estivesse torcendo para um lado do Supremo Tribunal Federal. E aí cada um desses lados tem um ministro também, como disse o Emanuel, um político de estimação, mas um ministro de estimação. E o que eu vejo, o que eu vi hoje nos grupos de WhatsApp, com amigos, nos grupos de redes sociais, é as pessoas se manifestando com o seu ministro de estimação, defendendo o seu ministro de acordo com o candidato que também defende. Mas espera aí, gente. Eu fiquei me perguntando muitas vezes hoje. Eu estou no multiverso e, para mim, não faz sentido isso. Faz para você, Felipe?
0: Não, nenhum sentido. E é bem isso, né? A polarização, olha, eu gosto agora de ter a torcida Alexandre de Moraes versus a torcida André Mendonça. Vem cá, os dois têm que dar todas as explicações, são funcionários públicos. Então, deem as explicações, venham a público e falem a respeito da situação. Não tem que pegar e ficar passando pano para ninguém nessa hora. O que a gente quer é transparência de todo mundo. Eles são funcionários públicos e devem explicações públicas. É isso.
1: E tem alguns juristas dizendo, né, vamos saber como é que vai ficar a partir de agora a opinião pública, como é que vai ser a pressão popular. De verdade, eu acho que os ministros do Supremo Tribunal Federal não estão nem aí para a pressão popular. Essa é uma opinião minha. Eu acho que tudo que a gente viu até agora, eles não estão nem aí.
0: Bom, falando nessa questão daqueles que ficam nessa polarização, né, depois da divulgação das mensagens trocadas entre Daniel Alvorcaro e Alexandre de Moraes, a oposição aumentou a pressão por um pedido de impeachment do ministro do Supremo.
7: A Polícia Federal identificou outras mensagens que ligam o ministro do Supremo Tribunal Federal, Alexandre de Moraes, a Daniel Alvorcaro, dono do Banco Master. No dia 12 de dezembro de 2024, o banqueiro acionou uma funcionária que aparece na lista de contatos como Ana Matos Marketing, pedindo convites para a filha do ministro acompanhar um evento. Alvorcaro avisa que Juliana de Moraes entraria em contato. A funcionária responde: pode deixar. Em seguida, o banqueiro afirma que a filha de Moraes já recebeu o convite e agradece. Ele também pede à funcionária que Juliana seja acomodada junto com o irmão, que não tinha ingresso VIP. Coloca eles em boa mesa. Em 24 de abril de 2025, o dono do Master encaminha ao empresário Fábio Faria, ex-deputado e ex-ministro das Comunicações, o link de uma notícia do site Brasil Journal. A reportagem é sobre uma fala de Alexandre de Moraes sobre a regulação das Big Techs em um evento jurídico em Londres, articulado por Daniel Vorkar. O banqueiro diz: veja se Alexandre quer que mude algo. Faria repassa a mensagem de um terceiro afirmando: a sessão acabou agora, que horas é o jantar? Vorkar o reitera, fala para ele olhar agora. Importante ele alterar o que quer rápido. Temos que usar Brasil Journal para conscientizar todos, não só do evento, como dos temas. O ex-ministro encaminha uma nova mensagem com a resposta: está bom, pode liberar. O caso dominou as discussões no Congresso. O ministro Alexandre de Moraes já foi alvo de 66 pedidos de impeachment apresentados ao Senado ao longo dos últimos anos. A oposição ameaça obstruir as votações na casa enquanto o pedido não for analisado. O presidente do Senado, Davi Alcolumbre, disse ter mais de 100 pedidos de impeachment de ministros do Supremo Tribunal Federal e reclamou:
8: não é normal 109 solicitações no Congresso dos 10 ministros do Supremo de pedido de impeachment do ministro do Supremo Tribunal Federal.
0: Tem motivos? Estão bem fundamentados? Tem que pegar e tocar à frente. E aí cada um se defende, e aí cada um mostra as suas provas, e aí cada um pega e
1: mas
0: tira as suas conclusões.
1: É muita coisa. É muita coisa para você fingir.
0: Não dá.
1: Não, não estou dizendo que ele está fingindo, mas é muita coisa para você ignorar, né?
0: Claro. É. Vamos a um rápido intervalo?
1: Daqui a pouquinho a gente volta com Pesquisa Question.
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10: Quanto mais eu estudo, mais eu percebo como é difícil você analisar o mundo. Pensar dá trabalho, mas hoje em dia ter opinião virou um verdadeiro hobby. Todo mundo entende de tudo. E eu vou te dizer mais uma coisa. Quem tem muita convicção é porque leu pouco. E se você, de repente, não prestar atenção, você vai acabar repetindo alguma coisa que disseram para você e é bem pobre. 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
0: Voltamos com o Edição da Noite.
1: E hoje saiu mais uma pesquisa Quest com as intenções de voto para presidente nas eleições de outubro. Vamos ver os números.
12: O presidente Lula segue na liderança do levantamento Genial Quest com 37%, seguido de Flávio Bolsonaro com 29%. Na sequência aparecem Augusto Cury, que subiu de 1% na pesquisa do mês passado para 10% agora, e Renan Santos com 3%. Ronaldo Caiado, Romeu Zema e Samara Martins estão empatados com 1% cada. Os demais candidatos não pontuaram. Brancos e nulos são 7% e 11% estão indecisos. Em um eventual segundo turno, Lula tem 42% e Flávio Bolsonaro 41%. Empate técnico, dentro da margem de erro de 2 pontos percentuais. Contra Ronaldo Caiado, Lula aparece com 42% e o ex-governador de Goiás com 37%. Em outro cenário pesquisado, Lula tem 43% e Renan Santos 36%. Pela primeira vez, foi pesquisado um cenário com Augusto Cury no segundo turno. Lula tem 40% e Cury 34%. A pesquisa completa está disponível no band.com.br.
0: E o dia dos candidatos. Flávio Bolsonaro foi à Expo Inter, no Rio Grande do Sul, dando sequência à estratégia de buscar apoio entre os produtores rurais e entidades do agronegócio.
13: Foi no maior palco do agronegócio gaúcho que Flávio Bolsonaro fez a primeira... Foi no maior palco do agronegócio gaúcho que Flávio...

0: por jornalista sobre a revelação de que o ministro André Mendonça também se encontrou com o banqueiro Daniel Vorcaro. O candidato do PL defendeu o relator das investigações do caso Master no Supremo e reforçou o pedido de afastamento de Alexandre de Moraes da corte.
1: É impossível querer lançar uma cortina de fumaça como essa contra o ministro André Mendonça. Pelo que eu vi na nota que ele publicou, foi numa época que ele sequer era relator dessa ação, tratando de um assunto específico, registrado em sua agenda, portanto algo totalmente profissional, muito diferente do que fez Alexandre de Moraes. Esse sim, claramente, no meu ponto de vista, na minha opinião, cometeu diversos crimes. É inadmissível com que veio à tona ele continuar sendo ministro do Supremo.
0: Flávio Bolsonaro também defendeu os afastamentos do Procurador-Geral da República, Paulo Gonet, e do chefe da Polícia Federal, Andrei Rodrigues. Depois da visita à Expo Inter, Flávio Bolsonaro seguiu para Porto Alegre, onde participa agora à noite de um comício. Flávio volta a Brasília ainda nesta quarta-feira.
2: Lula recebeu a visita do ator e ativista Leonardo DiCaprio no Palácio do Planalto. Você viu que eu já comecei a rir, né? Eu sou fã. Eu gosto do Leonardo.
3: Fiquei pensando, jogou só porque eu não tinha entendido.
2: Não, eu vi a foto, eu sou fã do Leonardo DiCaprio.
4: Tá bem.
2: Enfim.
3: Lobo
2: isso
3: de
2: não
3: Wall
2: interessa para muita o, gente.
3: Lobo,
2: mas...
3: Não, mas tu é fã por causa do Lobo de Wall Street, tu é fã por causa
2: do Titanic. Eu sou romântica.
3: É um bom momento para o Leonardo DiCaprio estar em Brasília, o Titanic, o barco afundando em Brasília. É um bom momento.
2: Você não falou isso.
3: O presidente cumpriu agendas do governo, mas de olho na repercussão do escândalo do Master no Supremo.
5: No começo da tarde, Lula e a primeira-dama Janja receberam no Palácio do Planalto o ator e ativista Leonardo DiCaprio para tratar da pauta ambiental. O assunto foi o combate ao desmatamento. Fotos foram publicadas por Janja, mas o presidente não aparece nos registros. Mais cedo, Lula sancionou uma lei que padroniza protocolos no SUS para atendimentos de emergências cardiovasculares. O objetivo é reduzir o tempo de espera em casos graves de infarto e AVC.
6: Além dos compromissos oficiais, Lula concentrou atenções no avanço do escândalo do Banco Master. O petista se encontrou com o presidente do Supremo, ministro Edson Fachin, e com o decano Gilmar Mendes.
5: Um dos pontos abordados foi o papel da Polícia Federal, que estaria carente de apoio do governo. Lula, que ainda não se manifestou sobre as mensagens de Vorcaro com Alexandre de Moraes, tem defendido investigações para todos, incluindo o próprio filho. Fábio Luiz, o Lulinha, é investigado pela Polícia Federal por tráfico de influência no governo. O presidente do PT, Edinho Silva, foi às redes sociais defender uma reforma no judiciário.
7: A campanha do presidente Lula defende que é urgente mudar o sistema político e judicial no Brasil, que vive uma profunda crise, que protege poderosos, perpetua privilégios e a corrupção. O sistema apodreceu. Ninguém está acima da lei. Seja um cidadão comum, um governante, um parlamentar ou até um integrante do Poder Judiciário.
2: E a crise no Supremo, gerada pelo caso Master, repercutiu também entre os outros candidatos à presidência.
8: Augusto Cury participou pela manhã de um encontro na Federação da Agricultura e Pecuária de Minas Gerais. O candidato do Avante criticou a atuação do governo brasileiro junto ao setor e disse que o país possui uma das legislações ambientais mais rigorosas do planeta. À tarde, na capital paulista, Augusto Cury visitou a Federação Israelita de São Paulo. O candidato disse que o ministro Alexandre de Moraes deve explicações sobre as mensagens trocadas com Daniel Vorcaro.
9: Alexandre de Moraes deve se explicar, sim. E se ele cometeu erros passíveis de uma exclusão, ele deveria ter a dignidade para se auto-excluir ou então sofrer um impeachment. Então, mas quem vai julgar a justiça?
8: Ronaldo Caiado visitou o mercado municipal de Pinheiros, na zona oeste de São Paulo. O candidato do PSD prometeu reduzir a taxa de juros pela metade. Ao falar sobre o escândalo do Master, Caiado defendeu a queda de sigilo de outras investigações.
10: Precisava abrir também do caso do INSS. Não é possível passar pano em cima de pessoas que estão envolvidas. Todos esses processos deveriam vir à tona para a sociedade não ser enganada mais uma vez e ter a condição de poder votar em alguém que tenha autoridade moral e coragem de poder.

0: poder fazer as mudanças que o Brasil precisa.
1: Renan Santos não teve agenda pública hoje. Na noite de ontem, ele organizou um ato na Avenida Paulista defendendo o impeachment dos ministros Alexandre de Moraes e Dias Toffoli.
2: Mensagens encontradas no celular de Daniel Vorcaro também revelaram um encontro do banqueiro com o ministro do Supremo, André Mendonça, em São Paulo no ano passado. Verusca.
3: O gabinete do ministro confirmou a reunião, Felipe. Disse que Mendonça apenas ouviu Vorcaro e que votou contra os interesses do banqueiro no Supremo.
4: O gabinete de André Mendonça afirmou que o ministro recebeu Daniel Vorcaro uma única vez por iniciativa do próprio dono do Master e que o magistrado se limitou a ouvi-lo. A nota destaca ainda que no mesmo mês, Mendonça atendeu o advogado do banqueiro e que todos os memoriais escritos entregues na ocasião permanecem registrados no gabinete do ministro no Supremo Tribunal Federal. De acordo com o texto, a reunião foi sobre a suspensão de um processo em julgamento no Supremo que discutia créditos de precatórios de interesse do Banco Master. Na época, a análise estava paralisada por um pedido de vista do ministro Alexandre de Moraes. A nota ressalta que Vorcaro fez contatos semelhantes em outros gabinetes do Supremo e que Mendonça votou contra a posição defendida pelo banqueiro. Segundo o gabinete, o encontro ocorreu em março de 2025, na sede de um instituto fundado pelo magistrado na capital paulista. A nota diz ainda que a atuação do ministro, pública e privada, é pautada pela legalidade e pela impessoalidade. A conversa aconteceu antes de Mendonça se tornar relator do caso Master, função que ele assumiu apenas em fevereiro deste ano. A reunião foi divulgada pelo portal ICL Notícias, a partir de mensagens extraídas do celular de Vorcaro. No dia 16 de fevereiro de 2025, o advogado Ciro Soares, próximo ao dono do Master, enviou uma mensagem ao banqueiro sugerindo a reunião com o ministro. Opa, Dani, preciso muito falar com você. O AM quer recebê-lo e precisa agendar o quanto antes. Muito importante sua ida nele junto comigo. Vorcaro respondeu, marca quarta. Na sequência, Ciro enviou um áudio detalhando a interlocução com o ministro do Supremo. Na gravação, o advogado relatou que foi homenageado pelo magistrado durante uma comemoração que contava também com a presença do ministro Cássio Nunes Marques e do procurador-geral da República, Paulo Gonet, e disse que André Mendonça queria receber Vorcaro.
5: O André Mendonça fez uma homenagem para mim do no aniversário. Enfim, foi bacana. O André quer te receber. Eu acho que eu dei uma balançada nele, naquele assunto. Eu tô indo pra Brasília amanhã com o Otto. E o André Mendonça disse que quer te receber junto comigo. Me pediu até para levar o Otto. Ele sabe, soube da situação do Banco Central toda.
4: As mensagens não esclarecem se o advogado trabalhava formalmente para Daniel Vorcaro ou para o Banco Master.
2: Ainda sobre a crise no Supremo, o presidente da corte, Edson Fachin, afirmou que vai anunciar medidas cabíveis e necessárias, Verusca.
3: E ações têm que acontecer, segundo Fachin, no tempo devido e sem precipitação.
2: Tema para análise de Marco Antônio Sabino.
6: Há um personagem central nessa crise que será decisivo, que é o ministro Edson Fachin. Quem é Edson Fachin, o presidente do Supremo Tribunal Federal, nesse momento? Edson Fachin é um gaúcho que fez carreira no Paraná com muito sólida formação jurídica. Ele é pós-doutor em Direito, professor de universidades na Alemanha, na Inglaterra, especializado em Direito Civil e virou ministro do Supremo Tribunal Federal, indicado pela ex-presidente Dilma Rousseff. Sim, ele é um ministro com um pensamento mais à esquerda, um ministro identificado com causas que dizem respeito àquilo que é defendido pela esquerda, como, por exemplo, a defesa das bandeiras e dos direitos LGBT. Ele, inclusive, foi o autor da proposta que legalizava o casamento entre homossexuais e também o que transformava em crime a homofobia. São posições que o ministro tem defendido em plenário. Mas o ministro, apesar de ser de esquerda, tem no seu histórico uma posição importante em relação ao caso da Lava Jato, aquela que acabou levando o presidente Lula para a cadeia. Nesse caso do Lava Jato, Edson Fachin, em vários momentos, teve atritos com a defesa de Lula. Só que, ao final, acabou entendendo que a justiça de Curitiba, lá onde estava Sérgio Moro, não era competente para o julgamento de Lula. E remeteu isso tudo a um outro foro. Ou seja, em nenhum momento ele absolveu Lula. Mas ele entendeu que havia nulidades naquele processo que estava sendo tocado pela Justiça de Curitiba, o que levou como resultado a levada à saída de Lula da cadeia e a possibilidade de ele concorrer à presidência da República. Agora Edson Fachin tem o seguinte papel, é ele que vai definir se manda a plenário para julgamento de todos os ministros do Supremo a decisão de André Mendonça como relator, de colocar em votação a situação de Alexandre de Moraes, que pode inviabilizar a continuidade até de Alexandre de Moraes como ministro do Supremo Tribunal Federal. É ele que vai ter que tomar essa decisão e que seja tomada rapidamente. Apesar dele ter falado que tudo tem o seu tempo, que ele não vai se apressar para tomar essa providência, é preciso que uma resposta seja dada à sociedade o mais rápido possível.
2: Marco Antônio Sabino no Panorama hoje com a apresentação da Thaís Dias, porque a Verusca
3: estava ausente.
2: Estava ausente, mas já está presente.
3: Questão de estar hoje na edição da noite.
2: Está presente aqui, isso que importa. E isso. Amanhã vai estar também.
3: Amanhã eu vou estar também. E no Panorama eu vou estar sozinha.
2: Ah, é verdade.
3: Anote isso.
2: É verdade. E eu no Jornal da Noite. E a gente fica aqui conversando isso e o assinante não tem nada a ver com isso.
3: Tem a ver com
2: isso. Vamos lá.
3: É. Bom, o nosso
2: assinante tem a ver com Carlos Andreazzi.
3: Carlos Andreazzi, porque o nosso colunista e apresentador da Band News FM, Carlos Andreazzi, também avaliou a crise instalada no STF.
2: Para ele, não existe dúvida de que houve crime e cabe ao presidente do Supremo, Edson Fachin, resolver o problema.
7: Uma chance para o Supremo Tribunal Federal. O lugar para resolver isso é o STF. E a bola está com o Edson Fachin. É a segunda chance que ele tem. Ele teve uma chance no caso Dias Toffoli. Houve um relatório da Polícia Federal mostrando as implicações do ministro Dias Toffoli no caso Master, em função do Hotel Taiaia, as relações de Dias Toffoli com Daniel Vorcaro, com Fabiano Zettel, com aquela rede vorcárica toda.
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9: 4:41.
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11: Glorioso São Jorge. Em nome de Deus, estenda-me o seu escudo e as suas poderosas armas, defendendo-me com a sua força e com a sua grandeza, e que debaixo das patas do seu fiel jinete, meus inimigos fiquem humildes e submissos a vós. Assim seja, com o poder de Deus, de Jesus Cristo e da falange do Divino Espírito Santo. Bom dia!
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11: Bom dia você, meu amigo trabalhador, bom dia minha amiga trabalhadora, pela Rádio Clube FM 106.9. Começa o programa Desperta Pará, o trabalhador brasileiro vai acordar, sabe por quê? 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
11: 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Alô você, minha amiga trabalhadora. 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
11: O café da manhã está servindo o trabalhador. Joga água no trabalhador. 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
1: Bom dia, Lemos Júnior. É com você.
2: É hora de notícia. Ele está chegando, o jornalista Igor Oliveira, com a primeira notícia no programa Desperta Pará.
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4: Bom dia, aquele abraço para você, Lemos, para todo mundo que está ligado aqui no programa Desperta Pará, quinta-feira, chegando aqui direto da nossa redação e falando que o Conselho Nacional de Educação aprovou novas regras aí para o uso de inteligência artificial nas escolas e universidades.
5: Entre as medidas está a proibição do uso autônomo de ferramentas de IA por alunos até o quinto ano do ensino fundamental.
4: A proposta ainda precisa ser homologada pelo Ministério da Educação. Depois da homologação, as redes de ensino terão 12 meses para se adequar. O Conselho Nacional de Educação determina que o uso da tecnologia seja gradual e acompanhado do desenvolvimento do letramento digital e do pensamento crítico. Quando a IA for utilizada na educação infantil e nos anos iniciais, as famílias deverão ser informadas e os dados das crianças protegidos. As diretrizes também preveem o ensino sobre os riscos, limites e impactos éticos da inteligência artificial. O Conselho reforça ainda que professores e equipes pedagógicas devem manter o protagonismo no processo de ensino. Eu volto com você, Lemos.
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2: Obrigado, Igor Oliveira, pelas informações no programa Desperta Pará. É hora de música no programa.
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1: Que beleza, comunicando, vibrando, levando alegria no seu rádio até às 6 da manhã. Sabe quem vai falar da Litoral Náutica? É o meu amigo João Vitor.
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3: Bom dia, Lemos Júnior. É com você.
1: Que beleza, você ouvindo o programa Desperta Pará. É hora de notícia. Alô, Igor Oliveira, de plantão na Central de Jornalismo da Poderosa Rádio Clube. Venha com a segunda notícia.
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4: Igor Oliveira. É isso, a notícia do dia hoje é que a Avenida Pedro Álvares Cabral passa a operar em sentido único a partir desta quinta-feira, 3 de setembro. A mudança vale para o trecho entre as avenidas Arthur Bernardes e Visconde de Souza Franco a Doca. A Pedro Álvares Cabral terá fluxo no sentido bairro-centro. Parte dos veículos que seguiam no sentido contrário será desviada para a Rua Municipalidade, que passa a integrar um novo sistema binário. A alteração também muda o itinerário de 12 linhas de ônibus que passam a circular pela municipalidade. Segundo a Secretaria Municipal de Segurança, Ordem Pública e Mobilidade, a mudança tem como objetivo melhorar a fluidez do trânsito, principalmente na região da Praça Centenário, um dos pontos de maior retenção de veículos nos horários de pico. O novo sistema também inclui 1,7 km de nova ciclofaixa e a mesma extensão de faixa azul para a circulação preferencial de motociclistas. Então, atenção redobrada, vai ter a gente para estar orientando ali o trânsito para orientar os motoristas. Eu volto com você, Lemos.
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1: Obrigado, Igor Oliveira, pelas informações no programa Desperta Pará. É hora de música no programa.
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0: Bom dia. Bom dia. 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
0: 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Bom dia, prefeito Jaime Barbosa.
4: Bom dia, Lemos. Bom dia a todos que nos escutam pela poderosa Rádio Clube. Um bom dia especial ao melhor lugar do mundo, Cachoeira do Arari. É sempre bom comunicar com todos vocês e dizer que estamos em uma semana muito especial para todos nós. Nesta semana começam as festividades alusivas ao Dia da Pátria. Nós teremos desfiles escolares em várias comunidades aqui do nosso município. E é sempre uma honra poder participar, ver nossos alunos envolvidos com uma programação tão bonita, de uma data tão especial para o nosso país, 7 de setembro, dia que se comemora a independência do Brasil. E nós festejamos durante a semana toda, promovendo desfiles escolares através da nossa Secretaria de Educação em várias comunidades do nosso município. É sempre uma festa para nossos estudantes, para toda a população, na verdade, em razão do envolvimento de todos com essa programação. Como eu disse, nós fazemos desfiles em comunidades polos também, mesmo as áreas ribeirinhas, deslocam seus alunos, os professores, todos que contribuem com a nossa educação, para que a gente possa promover, como eu disse, desfiles em várias comunidades, Lemos. Paralelamente a isso, a gente continua dialogando com a nossa população. No domingo nós visitamos 3 comunidades importantes, comunidade do Bom Jesus do Anuerá, comunidade de Santo Antônio do Campo e também do Bacuri, para, em reuniões pontuais, dialogarmos com a nossa população, escutarmos as reivindicações, nessas reuniões buscarmos soluções para os problemas que são apresentados, Lemos. Temos a expectativa de avançarmos cada vez mais na nossa infraestrutura viária, melhorando a trafegabilidade. Nós estamos trabalhando na vicinal que leva até o Chipaiá, o Ramos, já que o verão amazônico finalmente chegou no nosso município, e com isso nós estamos recuperando as vicinais, Lemos. Recuperando as vicinais para, como eu disse, melhorar a trafegabilidade. Também continuamos com o programa Asfalto por Todo o Pará. E aproveitar para agradecer a nossa governadora Hanna pelos 3 quilômetros que chegaram ao nosso município de asfalto. Estão chegando, na verdade. O asfalto continua na Vila Dilmarizal, já passou pelo Camará, depois irá até o Jabuti. É para que a gente possa melhorar a qualidade de vida da nossa população, Lemos. E é sempre nessa pegada, nessa parceria que é fundamental para todos nós, é que nós estamos construindo um município bem melhor, um município com melhores condições a serem oferecidas para a nossa população. No mais, eu desejar uma feliz e abençoada semana a todos e, como diz a nossa governadora Hanna, bora trabalhar.
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1: Obrigado, prefeito Jaime Barbosa, e toda a população do arquipélago Marajoara, em especial de Cachoeira do Arari. Programa Desperta Pará está no ar até às 6 da manhã, no ritmo musical que você gosta.
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2: Vamos agradecer a Deus Pai Todo-Poderoso, Criador do céu e da terra. Vamos agradecer com a prece do despertar no programa Desperta Pará.

Senhor, no silêncio desse dia que amanhece, venho pedir-te a paz, a sabedoria, a força. Quero olhar hoje o mundo com olhos cheios de amor. Ser paciente, compreensivo, manso e prudente. Ver além das aparências teus filhos como tu mesmo os vês. E assim não ver senão o bem em cada um. Cerra meus ouvidos a toda calúnia. Guarda minha língua de toda maldade. Que só de bênçãos se encha meu espírito. Que eu seja tão bondoso e alegre que todos quantos se achegarem a mim sintam a tua presença. Reveste-me de tua beleza, Senhor, e que no decurso deste dia eu te revele a todos.

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1: Muito bem, meu caro Murilo de Castro Glória. O senhor já amanheceu aí falando cedo de defunto, né? Meu Deus do céu. Defunto é uma pessoa que faleceu, né? Um morto que, ou um cadáver, né? Que vem do latim, aquele que cumpriu a vida, né? Que a gente chama de defunto. Aí o meu amigo amanheceu hoje tocando uma música que fala em defunto, né? Meu Deus do céu. Mas nós estamos aqui, são 5 horas e 32 minutos, manhã de quinta-feira hoje. Hoje é dia 3, né, meu caro? 3 de setembro. Quero cumprimentar aí os nossos milhares de ouvintes, já com o rádio ligado nesta manhã. Obrigado pela audiência. Meu amigo Ivânio Cruzaro, lá pela Nutripães, na Rua do Contorno, todo o seu grupo de colaboradores, pessoal já com a mão na massa, né? A dona Maria Cruzaro também, nosso bom dia, grande abraço aí. Meu amigo Jossélio, da Alta Escola Patriota, o nosso bom dia. Hoje, 3 de setembro, hoje, dia do biólogo, né? Dia Nacional do Guarda Civil. E, portanto, hoje é um dia

0: homenagear os biólogos, né? Portanto, e o guarda civil também. Hoje, dia 3 de setembro, o Dia do Biólogo do Brasil, a data homenageia os profissionais da biologia e marca a regulamentação da profissão no país sobre o biólogo. E dia também do guarda civil, celebra a atuação dos guardas civis municipais brasileiros, que foi instituída em 1966, né? Portanto, hoje é o dia também de São Geraldo Magno. No calendário católico, é o dia litúrgico dedicado a um dos grandes papas e doutores da Igreja, São Gregório Magno, meu caro Murilo de Castro Glória. Cumprimentando o pessoal do Najibão, bom dia. Abraçando o pessoal do Novo Paraíso, Novo Camboatã, Cidade Nova, Bela Vista, Jardim Atlântico, Aragão, Laércio Cabellini, seu Zacarias já está acordado, bom dia, o Vinda Clube, ele e o César da Elétrica RN, o nosso bom dia aí para vocês aí, do Laércio Cabellini, Morada do Sol, Morada dos Ventos, Morada Verde, Alto do Lago, Residencial Canaã, Dona Aparecida, Dona Tida, com a mão na massa, já fazendo aqueles salgados, aqueles pães em caseiro, para abastecer sua imensa clientela. A minha amiga Aparecida, lá no Residencial Canaã, o nosso bom dia. Meu amigo Carlinhos, taxista, bom dia também, um abração para você aí, obrigado por estar conosco aí. Bom dia. Ontem, Palmeiras e Santos pela Copa do Brasil ficou do 0-0. Só que o Santos tinha que vencer com a diferença de 3 gols. Como não fez nenhum gol, já deu adeus à Copa do Brasil e o Palmeiras segue. Flamengo venceu o Mirassol. Também segue, né? Portanto, o Palmeiras, Santos, Palmeiras, o Flamengo, todos venceram jogando ontem no Brasil. Abraçando também a galera com o rádio ligado, ouvindo a clube lá em Pixuna do Pará. Bom dia para o meu amigo Ednésio Viana, o Lobo da Estrada também, já acordado, já na estrada também, ele que é o Lobo da Estrada. O nosso bom dia, um grande abraço aí. Pessoal lá da região da Caipe, do Onça, Nova Jerusalém, lá pelo Escadinha, nosso bom dia para vocês aí. Pessoal da Paragonorte, da Perac, da Colônia Água Suja, bom dia para todos na Reunida também. Na Colônia Oriente, no Potiritá, na Colônia Independência, bom dia para vocês. Aí na Nova República, bom dia para vocês aí, lá da Colônia São Sebastião, bom dia, um abraço aí para o pessoal da Colônia Nazaré. Também acompanhando a gente aí nesta manhã de quinta-feira hoje, né? Rapaz, de novo a União Europeia suspendeu a importação de carnes do Brasil. O que foi que aconteceu com a carne brasileira? Decisão vale para carne de boi, carne de frango e carne suína também. E até pescado, mel, ovos. O que foi que a União Europeia viu no Brasil? Uma auditoria em produtos como frango e mel, e vai demorar uns 12 meses para regularizar essa situação aí. Será que estão mandando carne ruim lá para... Essa é a União Europeia, só... porque a carne, a melhor carne do Brasil, carne de boi, a coisa boa vai lá para a União Europeia. A gente fica com a reborreia, mano. Isso que a gente come no Brasil, o pessoal da Europa não come não. Picadinho, cheio de pele. Como dizia a tua tia, cheio de cisco. Isso na União Europeia ninguém come não. Então, produtos de origem animal do Brasil, essa medida, o país fica impedido de exportar carne bovina, suína, frango, mel, pescado e até ovo para 27 nações do bloco. Agora é uma decisão que pode ser revertida a depender das negociações entre a União Europeia e o governo brasileiro. O bloco realiza no Brasil uma auditoria nas cadeias de produção de frango e mel e deve ser concluída até hoje, até amanhã, né, dia 4. Ainda vai ser analisado o resultado pela União Europeia e o processo, que deve levar cerca de 2 meses para voltar as exportações para a União Europeia, viu? Meu Deus do céu, né? Essas substâncias são usadas para... É porque tem um negócio, um produto aí que o brasileiro usa, né? Para o boi engordar logo. E a União Europeia não aceita isso, que prejudica a saúde das pessoas, do ser humano, né? Então, é o uso de antimicrobianos, né, na pecuária brasileira. Essas substâncias, elas são usadas para tratar infecções em animais, mas o bloco proíbe esse uso para estimular o crescimento, né? Então, o pessoal usa para estimular o crescimento do animal, e lá ele não aceita isso. O uso em animais dessas substâncias, né, que é reservado ao tratamento de animais. Então essa medida também não foi motivada por irregularidades encontradas na carne brasileira, mas pela avaliação que eles fizeram do que o controle feito pelo Brasil sobre o uso dessas substâncias, que é insuficiente. As carnes bovinas e de frango são os produtos mais afetados. Estão entre os itens de origem animal mais exportados pelo Brasil para a União Europeia, né? Então vamos torcer aí para que tudo dê certo. Vai demorar 60 dias. Aproveitar, o pessoal vai baixar um pouco o preço da carne no Brasil, né, meu cara? Porque não vai, já que não vai exportar, vai vender tudo no mercado brasileiro, no mercado interno. Então vai ter uma oferta muito maior do que a procura. E esse é o momento de dar uma estagnada no preço das proteínas no Brasil. Os representantes do agro brasileiro já viram essa medida com um ato de protecionista, uma vez que a decisão foi anunciada dias após a entrada em vigor de um acordo de livre comércio, né? E, enfim, alguma coisa está errada aí. Vamos saber o que é que está acontecendo, né? Além dessa questão dessa substância usada no animal, né? Meu caro Murilo de Castro Glória, vamos trazer uma música lá do fundo do baú, uma sertaneja, música de raízes, porque a galera está ligada com a gente em todos os cantos, todos os bairros da cidade. O dia já amanheceu, hoje dia 3 de setembro, já estamos de 5 horas e 40 minutos. Meu amigo Nonatinho Júnior está dando sinal aqui que ele está ligado com a gente. O nosso bom dia aí para o Nonatinho Júnior. Ele está completando o ano. Mas de novo, Nonatinho, você está aniversariando hoje? Meu Deus do céu. Outro dia o Ivânio Cruzaro falou que o senhor está igual o Adi Santos. Faz 2 aniversários por ano. Então, Nonatinho Júnior está aniversariando hoje. Ele só não vai dizer há quantos anos, porque ele não quer. É segredo. Mas parabéns pela passagem do seu aniversário que transcorre hoje. Que esta data se repita por inúmeras outras. E que continue sendo aquela pessoa humilde, sincera, honesta, como tem sido até hoje o grande Nonatinho, que está aniversariando hoje. Deve estar recebendo parabéns aí do seu Bena, né, que é o pai dele. Aí, o seu Bena está agora na cidade, né? A dona Júlia aí na rua Doutor Luiz Carlos também. O nosso bom dia. O meu amigo, o Antônio Taxista também está acompanhando a clube. Deixa eu ver quem mais está ligado com a gente aqui. Pedindo música aqui.
1: Bom dia, meu amigo Emanuel de França. Aqui é Alberto, novamente aqui da Morada do Sol. E gostaria que pedir uma música aqui do Christian Ralph, Cheiro de Shampoo, pra gente curtir nesta manhã. Ofereço pra minha esposa Maria, que sempre levantamos cedo aqui, ligamos o rádio pra ouvir o seu programa. E oferecer para todos que estão na escuta do programa de manhãzinha cedo assim. Ofereço aí pro cacique aqui no Nova Canaã. Ofereço pro meu cunhado Zeildo, que também mora no Najibão. Para todos que gostarem da música aí. Um bom dia, meu amigo.
0: Bom dia aí, bom dia para você aí. Então vamos tocar aí daqui a pouquinho a música que você pediu. Vamos nessa então, meu caro.
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1: Muito bem, meu caro Murilo de Castro Glória, faltando 5 minutos para as 6 da manhã em Paragominas. Estamos aqui pela Clube levando a música sertaneja. Um bom dia, um abraço aí para o meu amigo Alderi Freitas, o popular Daiane, já acordado. Tião da Casa Blanca também. Paulinho da Farmácia Garcia, a farmácia que tem de tudo. O nosso bom dia. O seu Pedro lá na Colônia Duraim também. O seu João Leandro, rei do mamão também. O nosso grande amigo Wilson, rei do queijo. O Haroldo, o rei da tesoura aí, já preparando a sua tradicional caminhada aí. E lá pelo residencial Olga Moreira, nosso bom dia, um grande abraço aí. Quero cumprimentar a turma boa e amiga com o rádio ligado, curtindo a Clube também, lá no Ju Paraná, e também o pessoal do JK. Alô Jaderlândia, Nova Conquista, Saizal, Cidlândia, um abração, bom dia. Nosso bom dia para vocês aí, obrigado pela audiência. Cumprimentando aí a galera curtindo a Clube também, lá na Inalco, lá no Parque das Araras, também acompanhando a gente. A CCJ do Senado aprovou ontem o fim da escala 6x1. A Comissão de Constituição e Justiça validou a proposta que reduz a jornada de trabalho de 44 para 40 horas semanais. Agora o texto vai para o plenário, né? E depois, só vamos votar depois das eleições, meu caro Murilo de Castro Glória. Vai demorar. Projeto demorado, hein, rapaz? Só depois das eleições, né? Então, vamos trazer mais um bloco musical? Agora faltando 5 para as 6 da manhã. 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

0: Bom dia, estamos por aqui, hoje quinta-feira, dia 3 de setembro, estamos aí em plena Semana da Pátria, meu caro Murilo de Castro Glória, né? E aquela saudade dos tempos em que as escolas de todo o Brasil tinham a semana mais importante das escolas brasileiras, né? Que era a Semana da Pátria, né? A gente ficava naquela expectativa para os desfiles das escolas, né? E hoje esse sentimento de civismo, de patriotismo já não existe mais, né? Acontece sempre nos primeiros 7 dias do mês, acontecia, né? No mês de setembro, né? E aí era, todo mundo celebrava a autonomia do país e ensinar sobre civismo, símbolos nacionais e a história brasileira, né? Escolas, órgãos públicos, todos realizavam hasteamento de bandeiras, palestras e desfiles cívicos, né? São marcos históricos que a gente relembra muito bem o grito da independência feito por Dom Pedro I às margens do Riacho Ipiranga no dia 7 de setembro de 1822 em São Paulo, né? Então a gente fizer uma reflexão sobre como esta data é interessante, é importante, né? O 7 de setembro, Semana da Pátria, né? A gente, é um filme que passa na cabeça de muita gente, né? A história da independência do Brasil. Portanto, a gente nunca deve esquecer. E é uma coisa que vai permanecer por muitos séculos, né, meu caro Murilo de Castro Glória? A independência do nosso país. Então, a Semana da Pátria é tudo isso, né? A gente tem uma visão geral, sobre cidadania, história do Brasil, responsabilidade coletiva, indo além do civismo tradicional. Então, essa data, 7 de setembro, marca, portanto, a independência do Brasil em 1822, quando o país deixou de ser colônia de Portugal. Lembre que a independência não foi um passe de mágica, né? Mas um processo com a participação de diferentes pessoas da sociedade da época, né? Então, ser patriota vai além de usar a bandeira ou assistir a desfiles, né? Então, patriotismo é isso aí: cuidar do meio ambiente, respeitar as leis, ser honesto e ajudar uns aos outros, tá certo? Muito bem, agora são 6 horas e 20 minutos. A galera está ligada com a gente. Meu amigo, o pessoal lá da Nutripunch, na Rua do Contorno, bom dia para vocês aí. Jossério da Alta Escola Patriota, ali na Presidente Vargas. 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Um abraço para o grande Capitão Louro, moço que veio da terra do cimento, Capanema. Bom dia para ele e para todos os colaboradores aí na Superpão. 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Nosso amigo, pessoal lá da Macom, materiais de construção, bom dia para todos vocês aí. Também com a gente o meu amigo Tião da Casa Branca, está no mês dos Brerrobróis, setembro, outubro e novembro. Aliás, outubro, novembro e dezembro, como diz o Tião da Casa Branca, né, meu caro amigo Murilo de Castro Glória? Agora são 6 horas e 22 minutos, muita gente no carro ouvindo a clube, então eu vou soltar uma daqui para você. Olha essa aí, pedrada aí do saudoso Aguinaldo Timóteo. Os Verdes Campos de Minha Terra. Quando ele gravou essa música, o El Nino não pensava no Brasil, meu caro Murilo Castro Glória. Quando ele gravou essa música, Os Verdes Campos de Minha Terra. Vamos ouvir então?
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1: Muito bem, meu caro Murilo de Castro Glória. Música bonita, hein, rapaz? São 6 horas e 32 minutos. Um abraço aí pro Donatinho Júnior, tá saboreando um bolo. Aniversário dele, já ganhou o presente lá da Nutri Pães, aí na Rua do Contorno, né? E aniversário dele hoje, o Donatinho. Ele vai ganhar presente, sabe de quem também? Lá do Mano Celular. Ele vai ganhar presente lá, o meu amigo Donatinho Júnior. O Mano deve dar um celular pra ele, né? Que o dele já tá devagar, né? O nosso bom dia, um abraço aí pra todos aí que está com a gente aí lá em Pixuna do Pará. Tô ouvindo aqui Pixuna do Pará, tô lendo aqui a mensagem do pessoal curtindo a clube, lá na 13. Pessoal lá da fazenda Pacajá, próximo à região de Irituia. Bom dia, um abraço aí pra vocês aí. Pessoal de Aurora do Pará, Mãe do Rio, Santana do Capim,

0: Concórdia do Pará, meu amigo Márcio Cutrim, sempre acompanhando a clube, o nosso bom dia, um grande abraço aí para todos vocês, abraçando também o pessoal aí na colônia Mandacaru, na Del Rey, o meu amigo Bosquinho, ministro, está ligado com a gente também, abraçando a todos aí do bairro Novo Paraíso, minha amiga Dedéia, o Gero lá no seu açougue, Novo Camboatã, um Novo Camboatã, Mercadinho Silva, né? O grande... O Gero que está lá no Mercadinho Silva, curtindo a clube também, o Eliezer aí na Rua do Contorno, ele que já foi o rei do frango, agora é o rei da picanha, um abraço aí para ele, e o pessoal da Super Pão Panificadora que fica lá no bairro Angelim. Se eu tenho aquela música para rodar agora, Meu Reino Encantado, com Daniel, e depois Chitãozinho Chororó, Saudades da Minha Terra, vamos tocar aí porque tem uma turma que está com a gente aí, a turma lá de Rondon do Pará, está ouvindo a clube lá no posto Roda Viva, está tomando café, está ligado na clube de Paragominas. Bom dia para vocês aí, boa viagem. Essa galera aí está indo para a praia do Atalaia, porque essa semana tem um feriadão esticado, que é na segunda-feira, meu caro Murilo de Castro Glória. E hoje é quinta-feira, e a turma disse, não, a gente vai hoje logo para Atalaia. até porque vai bombar esse final de semana todo o litoral do nosso estado, né, em função do feriadão de segunda-feira, 7 de setembro, que vai cair numa segunda-feira, meu caro Murilo de Castro Glória. Eu tô sabendo que o senhor vai pro Bambuzal, o senhor vai pra Caipa, ou vai lá pro balneário Cabaço Molhado lá em Pixuna do Pará, meu caro Murilão? rapaz, vai estar trabalhando, até porque tem uma turma aqui da clube que tá de férias, né? E o senhor vai tirar a férias desse pessoal aí, né? A repórter, a Gabi Gabriela, está de férias, né? Está viajando. E quem mais está de férias aí, meu caro? Então.
1: Enquanto só, cara, o último que eu tirar férias
0: é de você, que é sem. Então tá certo. Por enquanto é só a nossa querida Gabi, ela que entrou de férias. E por isso, meu amigo Murilo tem trabalho dobrado aí. Aliás, toda a turma aí tem trabalho dobrado aí, né, meu caro? Neste período de férias aí de muita gente aqui da clube, tá bom? Vamos trazer então a música aí pra gente curtir. Agora são 6 horas e 36 minutos, 6 e 36. Essa música atende a solicitação também da Fabiana, lá de Lianópolis, acompanhando a clube também. Bom dia, um abraço aí pra Fabiana. Atendemos também a solicitação do seu Miguel, que está ligado com a gente aí. Nosso bom dia, seu Miguel. Ele reside lá no bairro Camboatã. O Milton Aguiar, lá no Najibão, acompanhando a gente. O Getúlio, Paulo Sérgio, a dona Lúcia, lá no Café de Costa para a Rua, também acompanhando a gente aí nesta manhã. Sintam-se abraçados por nós aí, essa galera que curte a gente aí, tá bom? Vamos ouvir então, 6h37 agora.
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0: Eita, música bonita, hein? Do Chitãozinho e Xororó. É a música Saudade da Minha Terra, né, meu caro Murilo de Castro Glória. O senhor é de onde? Do Maranhão ou aqui de Paragominas mesmo, cara? Maranhão? Lá de... Qual é a cidade lá? Ah, o senhor nasceu em Paragominas, não foi? Ah, pensei que o senhor era lá de Buriticupu. Saudades da Minha Terra, né? É o nome da música, é muito bonita aí, com Chitãozinho e Xororó. Nós atendemos a várias solicitações, inclusive do meu amigo Abdias, que está ligado com a gente aí. Passou a mensagem aqui pedindo essa música. E tem muita gente que gosta dela, né? E a gente tem tocado com muita frequência. As pessoas que têm saudades da sua terra, né? Que tem um sentimento de aquela nostalgia, né? E amor profundo pela terra natal, pelo lugar onde a pessoa nasceu, cresceu ou passou momentos marcantes de sua vida, né? Saudades da Minha Terra, Chitãozinho e Xororó. Um abraço aí para a nossa amiga Elielsa, da Hamburgueria da Jaque. Ele fez uma visita aqui na Clube de Paragominas. Um abraço aí para ele. Está sempre acompanhando a gente todas as manhãs. Nesse momento está retornando lá para a colônia, né? Bom dia para ele. Está ligado com a gente aí todas as manhãs. Quero cumprimentar também o pessoal lá no Mercado Municipal, na Casa de Carne Pernambucana. Abraçando o pessoal da Feira do Produtor Rural, o nosso amigo Wilson Rei do Queijo. Bom dia. Enfim, tem uma turma boa e amiga aí que acompanha a gente aí todas as manhãs, o pessoal que fica aí pelo mercado, pela Feira do Produtor, no comércio. Tião da Casa Blanca, bom dia. Meu amigo Paulinho da Farmácia Garcia, o nosso amigo Mauro Leal da Leal Rações, ali na Barão de Araruma, né? E também o pessoal da Macon Materiais de Construção, da Elétrica RN. Bom dia para todos vocês aí. O meu amigo Jossélio da Autoescola Patriota. Um abração aí. E o pessoal da Super Pão Panificadora, que fica lá no bairro Angelim. Um abraço aí para o Capitão Louro e todo o seu pessoal curtindo a gente aí nesta manhã de quinta-feira, hoje, dia 3 de setembro. Né? Já a gente vai chegando aí no final de semana, né? Final de semana batendo na nossa porta. Meu caro Murilo, e esse tempo temos aí, eu acabei de falar aí sobre um feriado que cai numa segunda-feira, né? E a turma gosta aí, feriado cai na segunda-feira, a turma gosta, né? E tem outro feriado que vai cair também numa segunda, é o dia 12 de outubro, Nossa Senhora Aparecida do Brasil, né? Vai cair também numa segunda-feira, se eu não me engano, meu caro Murilo de Castro Glória. São três feriados até o final do ano que vai cair numa segunda-feira, meu caro Murilão. O resto tudo vai cair no sábado ou no domingo, viu? Mas três caem numa segunda-feira até o final do ano. Tá certo? Eu não me lembro outro aí, mas tem 7 de setembro, cai agora na segunda-feira, tem 12 de outubro e tem, parece, Dia da Consciência Negra, que cai também numa segunda-feira, parece que é isso. É exatamente isso. Parece que é isso aí. Eu não me recordo aí, daqui a pouco vou me lembrar, ou então vou perguntar para a IA, que é a nossa inteligência artificial. Tá certo? Vamos trazer mais um bloco musical. Já estamos de 6 horas e 48 minutos. Mais tarde, às 7 em ponto, a gente tem aquela inserção política, né? No seu rádio. Aí a gente passa pro pessoal de Belém. Ah, me lembrei agora do feriadão. Independência cai na segunda-feira. Depois tem Nossa Senhora Aparecida, que cai dia 12 de outubro. Cai na segunda-feira. E Dia de Finados, que cai também na segunda-feira, dia 2 de novembro, Dia de Finados. Aí vem Proclamação da República, cai no domingo. Consciência Negra também cai numa sexta-feira, dia 20 de novembro. E dia 25 de dezembro, cai numa sexta-feira, é Natal. E aí a gente vai encerrando o ano de 2026, meu caro Murilo de Castro Glória. Vamos dar sequência na parte musical do programa, trazendo mais um bloco musical. Daqui a pouquinho tem sessão política aí pra turma aí, tá bom? 6h49 agora.
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1: Acredito, a esperança é a última que morre. Veja bem. Flamengo e Bahia de casa. O Flamengo dentro de casa, o Bahia. Bahia. Se bem que ontem essa turma toda se adiantou um pouco, né? O Grêmio está com 28 pontos, o Vasco com 25, o Inter 25, o Mirassol 25. Agora, duas equipes, o Vasco tem um jogo. Tá? Então, um jogo menos e que vai complicar a situação do Leão. É viver o Flamengo e depois o Bahia. Devagar e sempre. Eu acredito no Remo.
2: Beleza, Rui, a gente fala mais amanhã.
1: Tá certo. Um grande abraço para você, uma ótima quinta-feira e até amanhã, se Deus quiser. Bom dia.
2: Final da primeira, já já. Um abraço, bom dia a todos.
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3: 6:59.

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0: Muito bem, meu caro Murilo de Castro Glória, o nome dessa música aí é Homem de Pedra. Eu já vi histórias de homem de barro, bebelô, homem de louça, né? Mas homem de pedra é mais difícil, né, meu caro? Agora a geração tem a geração de ferro também, que é muito comum a gente pronunciar. Um abraço, bom dia aí para o grande Jocélio da Autoescola Patriota, que está acompanhando a gente aí nesta manhã de quinta-feira. 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Grande abraço aí, bom dia pra ele. Cumprimentando a todos os nossos queridos ouvintes, como dizia o saudoso Eloy Santos, de perto e longa distância, ouvindo a Clube de Paragominas, nesta manhã de quinta-feira. Rapaz, ontem o ministro do Supremo Tribunal Federal, André Mendonça, foi trabalhar, mas ele estava de colete à prova de bala. Meu Deus do céu, meu caro Murilo, até que ponto chegou a República Federativa do Brasil, o Supremo Tribunal Federal, um ministro ter que trabalhar com um colete à prova de bala, que ele agora está com medo do outro. Ele está preocupado com o outro lá. Rapaz, como é que pode, né, rapaz? É aquilo que dizia muitos antigos, né? Quem tem aquilo tem medo, né? Ele provocou e agora está com medo do Xandão. E o pior é que na reabertura ontem do Senado, do STF, né? Ele foi, sentou ao lado do Xandão, né? Dois desafetos. De um lado, o ministro Alexandre e do outro, ele, né? O ministro estupidamente evangélico. Estou bem do lado, né, André Mendonça? Os dois, lado a lado aí, né? Um olhando com a cara feia para o outro, meu cara. Eu vou chamar o meu correspondente lá de Brasília, Paulo Otaran. O Paulão, como é que está a PEC 6x1? Foi aprovada pela CCJ. Agora depende do plenário do Congresso, da Câmara dos Deputados. Esse é que é o problema, né, meu caro Paulo Otaran? Conte-me e não me esconda nada agora, por favor. Bom dia.
1: A Comissão Mista do Congresso Nacional, que analisa a medida provisória da taxa das blusinhas, aprovou o texto que zera o imposto de 20% sobre compras internacionais até 50 dólares, que corresponde a cerca de R$ 257,00, compras feitas pela internet através de remessas postais. Agora a matéria vai ser analisada pelos plenários da Câmara e do Senado. A expectativa é de que seja aprovada antes que perca validade na próxima terça. A relatora, a senadora Leila Barros, destacou a isenção de tributos federais para brasileiros que se deslocam ao exterior e podem adquirir até US$ 1.000 em compras

0: sem pagar imposto.
1: A gente atendeu em parte a maior preocupação do setor, que é a avaliação, dando essa autonomia ao Ministério da Fazenda, a avaliação de 6 em 6 meses e também passar pelo Executivo a avaliação do Congresso Nacional anualmente.
0: No entanto, há controvérsias. A medida provisória prevê ainda uma redução de 60 para 30% da alíquota de importação para compras de até $3 mil por remessas postais vindas do exterior. Esta mudança prevista na medida provisória recebeu críticas dos senadores Alci Lucas, que é aqui do Distrito Federal. Ele argumentou que a redução das alíquotas pode prejudicar produtores nacionais.
2: O que nós queremos é isonomia para o produtor aqui local. Até 6 meses já quebraram as empresas todas. Se o governo fizer essa avaliação que está aqui hoje, ele já vai perceber que é inadmissível o que está acontecendo.
0: Agora é preciso ver como é que fica essa matéria na reta final do esforço concentrado em plenário. Mesmo sendo uma semana chamada cheia, o calendário está apertado para votar todas as matérias escolhidas. Mesmo que essa tenha um tratamento especial, é prioridade absoluta por conta do vencimento no dia 9, semana que vem.
3: Rapaz, é isso aí, Paulo Otará. Agora, ô Paulão, eu pedi uma coisa, aí o senhor vem com outra, né? Ele falou das taxas das blusinhas aí, eu queria saber, era outro detalhe, Paulão, como é que foi a movimentação no Congresso Nacional ontem. É muita onda, muita confusão, as redes sociais bombando aí, né? Sobre o caso do Banco Master, né? E, enfim, o plenário da Câmara e do Senado repercute com destaque diálogos divulgados com autoridades. É isso que a gente quer saber, ô Paulo Otarã.
0: A publicação de diálogos do ministro Alexandre de Moraes com o banqueiro Daniel Forcaro foi tema de discussão no plenário da Câmara e do Senado. Para o deputado Tadeu Venneri, é preciso investigar, sim, mas, segundo ele, investigação séria, não seletiva, como a que veio à tona nesta semana.
4: E aqui não está se falando que o ministro Alexandre de Moraes não deve dar satisfação, senhor presidente. Deve sim. Mas por que só ele? Por que Mendonça não precisa dizer por que recebeu o banqueiro lá na sua empresa em São Paulo? Por que ele não fala que recebeu o banqueiro aqui no STF? Por que ele não falou que deu um drible na própria Polícia Federal? Porque, na verdade, o que está se fazendo é uma grande encenação.
0: Já no Senado, Magno Malta disse que a gravidade das revelações preconizadas pelo ministro André Mendonça ao determinar a quebra do sigilo telemático de Daniel Forcaro coloca a vida do magistrado em risco.
5: Pedindo a Deus a proteção dele para o ministro André Mendonça. Conclamo todos os brasileiros que creem em Deus nesse país e está convivendo com o lamaçal de corrupção, de crimes cometidos por quem deveria fazer e praticar justiça nesse país.
0: Para o presidente nacional do Partido dos Trabalhadores, Edinho Silva, é preciso uma profunda mudança, porque o sistema atual, do jeito que está, apodreceu.
6: Ninguém está acima da lei. Seja um cidadão comum, um governante, um parlamentar ou até um integrante do Poder Judiciário. O sistema político e judicial no Brasil vive uma profunda crise. Protege poderosos, perpetua privilégios e a corrupção. O sistema apodreceu.
0: No final do dia, depois de se esquivar de vários questionamentos, o presidente do Congresso, Davi Alcolumbre, disse que a crise citada por vários parlamentares não está nas recentes revelações. Tem mais.
7: Eu vou ter que responder muitas agressões que, como presidente do Senado Federal, eu estou recebendo nos últimos dias. E eu acho apenas um comentário, no momento adequado eu vou falar. Todo mundo esqueceu que pediram 130 milhões para a mesma pessoa para fazer um filme. E agora o culpado sou eu, ministro Alexandre de Moraes.
0: O Congresso Nacional tem ainda mais um dia de esforço concentrado da Câmara e do Senado para a votação de matérias pendentes. Depois, bom, só quando acabarem as eleições em primeiro e segundo turno.
3: Muito bem, Paulo Otarã, tá aí as repercussões em Brasília sobre esse caso que abala a estrutura política do país, meu caro Murilo de Castro Glória. É aquilo que eu falei. Acho que está na hora de Deus mandar Jesus voltar à terra para ver se conserta esse país, viu? Só Jesus nos salva, né, meu caro Murilão? Vamos trazendo música aí, porque já chegou por aqui a ex-Miss Uruará. Não vou nem dizer o nome dela, Para não dar B.O., né, meu garoto? Vai, vamos de música. Elegante, como sempre, por aqui, a grande Eridã. Vamos trazer, então, aquela música que a moça pediu, a galera que ouvi.
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0: Bom dia, Moreno!
1: Muito bom dia, faltando 9 minutos para as 8 da manhã. Daqui a pouquinho, por aqui, o Valdemar Milei chegando por aqui. Daqui a pouquinho, ele tem um programa que começa às 8, vai até às 10 da manhã. O grande Valdemar, o moço que veio de Tabocal, Irituia. Ele que, por muito tempo, ele morou na Argentina, né? Dançou tango, né? E agora ele só dança carimbó. Meu caro Murilo de Castro Glória, o grande Valdemar Milei, novo morador lá do bairro Flamboyant. Um abraço, bom dia. Seja bem-vindo daqui a pouquinho, chegando por aqui. Encerrando a minha participação por hoje, o novo encontro, se Deus quiser, amanhã. Não desligue o seu rádio, porque a programação continua. Um abraço a todos, um bom dia e até lá, se Deus quiser.
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0: Bom dia!
1: Muito bom dia!
0: Jesus Cristo!
1: Bom dia, Paragominas!
0: Jesus Cristo!
1: Bom dia, região!
0: Aqui.
1: Bom dia, estado do Pará!
0: Jesus Cristo.
1: Brasil!
0: Jesus Cristo!
1: Bom dia, Deus Todo-Poderoso!
0: Eu estou aqui!
1: Eu estou aqui!
0: Jesus Cristo!
1: Para agradecer!
0: Jesus
1: por mais este dia!
0: Jesus Cristo!
1: Agradecer!
0: Estou aqui!
1: Por esta manhã abençoada,
0: Jesus Cristo,
1: pela dádiva, a graça de estar vivo,
0: aqui,
1: agradecer pelo amor,
0: olhar perdido de
1: a paz no coração,
0: mesmo bem nas...
1: pedindo também o equilíbrio mental, a sabedoria para
0: aumentando sempre
1: caminhar,
0: para que...
1: pedindo também
0: mesma voz, essa
1: a bênção.
0: Jesus Cristo,
1: e a força.
0: Jesus Cristo.
1: E mesmo diante de todas as dificuldades, que a gente possa ser forte.
0: Jesus Cristo.
1: Deus, obrigado.
0: Jesus Cristo.
1: Pela saúde, a paz, o trabalho, a família, os meus amigos.
0: Jesus Cristo.
1: Que Deus abençoe e restaure a saúde daquele que se encontra doente, internado talvez, em casa, passando por dificuldades. Que Deus restaure a paz da família. Meu muito bom dia.
0: Bom dia! 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
2: Jesus Cristo, eu estou.
1: 8:08.
0: Jesus Cristo,
1: é aqui pela nossa Rádio Clube,
0: Cristo,
1: a minha, a sua, a Rádio Clube de Paragominas,
0: Cristo,
1: que faz parte do Sistema Clube de Comunicação.
0: Jesus Cristo,
1: 98 anos no ar.
2: Olho pro céu e vejo uma nuvem branca que...
1: Desde as 5 horas da manhã, programação local.
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1: com o Papa da Comunicação, Emmanuel de França, mais de 40 anos no ar. Desde a antiga Rádio Tropical.
2: Quem poderá
1: isso,
2: o caminho certo.
1: O tempo em que o Emmanuel França era o Don King, né?
0: Jesus,
1: que tinha o cabelão todo.
0: Jesus Cristo.
1: É, Black Power.
0: Aqui, Jesus,
1: a RBA, Rede Brasil, Jesus, Amazônia de Comunicação, Grupo RBA.
0: Jesus Cristo, eu estou.
1: Aqui em Paragominas, a nossa equipe de rádio, de TV, já está nas ruas. Daqui a pouco tem notícias aqui comigo. Tem música bonita, tem sua participação. 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
0: Jesus Cristo. Jesus Cristo.
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0: Jesus Cristo.
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0: Jesus Cristo.
1: Estamos juntos.
0: Jesus
1: até as 10 horas da manhã.
3: Liga aí.
1: No 991-38-3697. Esse é o Zap
0: Cristo.
1: Da Poderosa.
0: Jesus Cristo, eu estou aqui. Jesus Cristo.
1: Vem com a gente, vem com música bonita, vem com a sua participação. Hoje é dia 3. Hoje é dia 3 de setembro. Já começamos o mês de setembro. Notícias, informações, eu vou falar de tudo hoje por aqui. E a sua participação no 991-38-3697.
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1: Eu sempre começo a nossa manhã agradecendo a Deus em primeiro lugar, acreditando que o reconhecimento, o agradecimento é uma virtude santa. Você agradecer a um amigo, a um familiar, a um parente, alguém que te apoia e te ajuda, talvez com uma palavra, com um carinho. Muito obrigado, então. Muito bom dia a todos vocês.
0: Bom dia!

0: Só lembrando que a sua comunicação comigo no 991-383697. Daqui a pouco, Pedro Divan, toda a nossa equipe do Bora Cidade Paragominas já está preparando o nosso jornal local.
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2: Vamos levar o nosso coração aos céus. Dá glória a Deus.

Bebasi. Eu sou a luz, a verdade e a minha vida. Ninguém vai ao Pai senão por mim. Foi o que Jesus falou. E o que ele pediu? Ame, ame de verdade. Não só a quem te faz bem, não só a quem te convém. Isso não é amor. Amor é humildade, é carinho, é compaixão, é gratidão, é perdão. Ame, ame para ser amado, perdoe para ser perdoado. Seja manso, seja humilde de coração, assim como Jesus foi. Tá bom? Deus abençoe a todos vocês.

0: Você de perto, de longe, em qualquer lugar que você estiver, espero que você tenha um dia abençoado. Espero que você tenha descansado bem. Já está de pé muito cedo, né? Pessoal aí no campo, desde as 4:30 da manhã, já começa a labuta, o trabalho.
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0: Muito bom dia. Que Deus abençoe o nosso dia e acalme o nosso coração. Hoje eu quero falar sobre o equilíbrio.
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0: Quero falar do equilíbrio para viver bem.
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0: Hoje eu quero falar de uma coisa que todos nós precisamos buscar.
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0: Porque quando a mente está tranquila, o coração encontra paz. E as nossas decisões ficam mais claras. A gente consegue pensar antes de falar. Respirar antes de agir. Escolher o caminho certo, mesmo diante das dificuldades. Nem todos os dias serão fáceis. Haverá problemas, preocupações, momentos de dúvidas e até situações que vão tentar tirar a nossa paz. Mas é justamente nesses momentos que precisamos fortalecer a nossa fé. Peça a Deus, em nome de Jesus Cristo, serenidade para enfrentar aquilo que você não pode mudar. Sabedoria para tomar as decisões certas. E força para continuar quando as pernas quiserem parar. Não tome decisões no desespero. Não permita que a ansiedade conduza a sua vida. Respire, ore, entregue nas mãos de Deus e espere que o coração possa se acalmar. A fé não significa que não teremos problema. A fé significa acreditar que mesmo no meio da tempestade, Deus continuará cuidando de nós. Que Deus hoje conserve a nossa mente em equilíbrio, o nosso coração em paz e a nossa esperança renovada. E que a gente siga em frente com calma, com fé, sabedoria e com a certeza de que dias melhores sempre podem nascer. Que Deus abençoe você, sua família e a sua caminhada. Muito bom dia. Bom dia a todos vocês.
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0: 8:25, aqui pela nossa poderosa Rádio Clube, a 89.1 FM. Você vem chegando daí, eu daqui, você no trabalho, você motorista de táxi.

0: Chega o Giovanni também dizendo assim: bom dia, Valdemar. Que Deus abençoe a nós todos. Um ótimo dia, cheio de sabedoria para termos boas decisões. Ótimo trabalho para nós. Obrigado, meu irmão. Muito bom dia.
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2: 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Daqui a pouco eu estarei falando com Pedro Edvan aqui na nossa Rádio Clube.
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2: Inclusive ontem nós estivemos desde as 3h30 da tarde até as 18 horas na BR-010, próximo ao bairro Najibão. Uma carreta pegou fogo, carregada de madeira. A destruição foi completa. Nós estivemos lá enquanto o corpo de bombeiros esteve trabalhando. Os bombeiros trabalhavam para combater as chamas devido ao forte calor. E você sabe, madeira fina, eucalipto, aquilo ali pega fogo com muita facilidade. Mas foi incansável o trabalho dos bombeiros, polícia rodoviária no local. Nós também estivemos conversando com o motorista da carreta e eu tenho até um material que está publicado lá no nosso Instagram. Aproveita, segue a gente, @RBATVParagominas. Você vai ver toda a informação sobre esse caso que aconteceu na tarde de ontem aqui em Paragominas. A nossa equipe se encontra na BR-010, próximo ao bairro Najibão. Um incêndio que começou aproximadamente às 15 horas. A BR foi totalmente fechada. Aqui no local, o corpo de bombeiros trabalhando há 4 horas combatendo as chamas. E a Polícia Rodoviária Federal se encontra no local controlando o trânsito.
3: O pneu estourou a uns 500 metros para trás. Quando eu olhei pelo retrovisor, já vi a lavadeira de fogo, porque é muito rápido. Alta temperatura, a tira do pneu fica triscando na lata. Aí eu não ia cortar na vegetação porque ia pegar, ia incendiar tudo aí. A primeira oportunidade que eu tive, eu encostei aqui, baixei os pés da carreta e consegui tirar o trator debaixo da carreta.
2: A matéria completa você vai assistir no Bora Cidade Paragominas, ao meio-dia, canal 30.1, pela Rádio Clube a 89.1 FM. A nossa equipe esteve no local trazendo esse trabalho completo. Você vai assistir às 12 horas no canal 30.1 TV RBA, transmissão simultânea nas nossas plataformas digitais. Só lembrando que todas as matérias vinculadas na nossa programação do Bora Cidade estão publicadas no nosso Instagram, @RBAParagominas.
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2: 8 horas e 54 minutos, daqui a pouco eu falo com Pedro Edvan, nós já estamos trabalhando para trazer todas as notícias do Bora Cidade Paragominas, que estará no ar a partir das 12 horas. Daqui a pouco eu tenho entrevista ao vivo aqui no programa, passando no nosso estúdio. Vamos conversar sobre o projeto Juquinha, que está realizando, se preparando para o seu evento que vai estar acontecendo. Daqui a pouco eu vou falar com integrantes do projeto Juquinha aqui no nosso programa. Você que me acompanha de qualquer lugar da região, nos bairros da cidade de Paragominas, lá no Laércio Cabelime, está meu amigo João Batista. Um grande abraço, o rádio está ligado por lá. Quem também está ouvindo a nossa rádio, nesse caso lá no bairro Najibão. Ontem eu parei lá no Najibão, tomei um caldo de cana maravilhoso. Quero abraçar todos os amigos lá no bairro Najibão. Muito bom dia a todos vocês. DJ Gilson Pop, ouvinte da nossa Rádio Clube.
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2: A dona Aldenora também. A Cleide Paiva. Meu amigo Paulo Sérgio, rei do caramelo. Grande Paulo Sérgio, rei do caramelo, um forte abraço.

0: telefone de contato direto com a nossa programação é no 991-38-3697. Vai enviando sua mensagem, conversando com a gente aqui ao vivo. Quero abraçar minha querida Clemência, lá no bairro Paraíso. A Morena, no Najibão, muito bom dia. Quem também sempre está com o rádio ligado é Santana Lobato. Aqui, minha querida Santana Lobato, minha amiga. Muito bom dia no bairro Camboatã. Lá no Camboatã também está Maria do Socorro Araújo. Bom dia, querida Maria do Socorro Araújo. O Raimundo Carlos, que ontem fez aniversário. E a gente parabenizou ele por aqui. O Eric, que está na Morada do Sol, o rádio está ligado por lá. Antônio Ferreira, trabalhando e ouvindo a nossa Rádio Clube. A Maria de Nazaré está lá na Fazenda São Jorge. Grande dia abençoado a você, minha amiga. Que Deus abençoe você. Muito bom dia a todos vocês.
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1: Nove horas e três minutos aqui na nossa programação, alegrando sua manhã. Você que está aí em casa. Trabalhou à noite, é?
2: Eu não.
1: E aí, aproveita para descansar.
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1: Está de folga hoje?
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1: Hoje é quinta-feira, dia 3. Grande abraço, mensagem chegando.
3: Meu amigo Valdemar, bom dia, tudo bem?
1: Bom dia, querida Janaína.
3: Ótima quinta-feira para você.
1: Obrigada, amiga.
3: Manda um alô aqui pra galera do Laércio.
1: Laércio Cabellini.
3: Ligado Laércio na Clube 1. FM.
1: Opa, toda a turma aí no Laércio, bom dia.
3: Agora com esse horário político de manhãzinha no...
1: Ah, mudou um
3: tem
1: pouco.
3: Tem nem como escutar o programa do...
1: De Manoel
3: de França.
1: Verdade.
3: Às vezes eu acordo cedo aqui pra ir resolver umas coisas, aí eu ligo o rádio. Pra escutar o Manoel de França, e às vezes não tem como começar por causa do horário político.
1: É verdade, mudou um pouco a programação da rádio.
3: Eu gostaria de ouvir a música do... Zezé de Camargo, Flores em Vida.
1: Essa música é bonita. Já tocar pra ela, tá?
4: Pela nossa família, pelo...
1: Vamos outra mensagem aí, vamos ouvir.
4: Alô, meu amigo Valdemar, bom dia, meu irmão, e aí, tudo bem?
1: Bom dia, meu irmão, querido.
4: Aqui, meu
1: eu tô
4: querido.
1: Bem,
4: pode
1: você?
4: Pode desejar um dia abençoado, né? Um dia produtivo pra cada um de nós, pra cada paragominense, um abraço, né? Desejando um dia produtivo, né?
1: Esse é o Júnior Moura.
4: Saúde, paz, livramento pra todos, né? E bênção sem medida da parte de Deus, né? E gratidão.
1: Amém, amém, isso mesmo.
4: É, por mais um dia, né, que ele nos deu de presente.
1: Isso.
4: Cabe a nós fazer desse dia o melhor dia do mundo, né?
1: É.
4: E que nós trilhamos um caminho maravilhoso, Valdemar, em direção ao Papai do Céu, na obediência,
1: isso
4: né?
1: Isso mesmo, Júnior.
4: Agradecer a ele pelos livramentos, pela nossa família.
1: Tanta
4: pelo,
1: coisa boa vamos, que acontece
4: casa,
1: a gente nem vê,
4: trabalho,
1: né?
4: Trabalho, nossa saúde. Gratidão a ele por nós termos o privilégio de abrir o olho, né? E ver esse
1: é
4: dia
1: verdade.
4: Maravilhoso que ele
1: é
4: nos deu de presente. Falou, Valdemar.
1: Valeu, Júnior.
4: Penso que você toca a música aí do Biafra, Reluz.
1: Reluz, vou tocar. Valeu, Júnior, um abraço. Tem razão, Júnior Moura, hein? Às vezes a gente passa por um livramento e nem percebe, né? Tanta coisa. No dia a dia a gente anda numa correria danada. Tem com a gente na programação campeã. Antes do intervalo, eu vou tocar a música Flores em Vida. A minha amiga Janaína está lá no bairro Laércio Cabellini 1, ouvindo a gente na programação da nossa Rádio Clube.
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17: Bem, gente, 9:17, a programação da nossa Rádio Clube está sendo transmitida na internet e também pelo aplicativo da rádio. E aí você já sabe, o telefone de contato com a gente é no 991-38-3697. Senhor Pedro Edivan, muito bom dia. A informação, a notícia, tudo que está acontecendo em Paragominas e na região, é você que traz aqui pra gente. Bom dia.
18: Muito bom dia, Valdemar. Bom dia, ouvintes da Rádio Clube. Nós estamos aqui na frente da UPA de Paragominas. Aí os senhores devem estar se perguntando, mas o que que ele está fazendo aí? Tá, vamos lá. Agora pela manhã, agora há pouco, houve ali uma discussão entre vizinhos na rua Maurício Ramalho, entre dois vizinhos, por conta de desentendimento mesmo, normal, de vizinhos. Mas esse desentendimento quase termina em homicídio, viu, Valdemar?
17: Em uma tragédia.
18: Tragédia, quase bateu na trave. O que acontece? O vizinho reclamou do cachorro do outro.
17: Eita, caramba.
18: O suspeito, né, a pessoa que foi detida, ele foi conversar com o vizinho. Diz que o vizinho tinha feito gestos libidinosos para ele. Ele correu e aí começou as agressões, segundo o suspeito aí que foi detido. O senhor Darcy, de 71 anos. Ele correu para dentro de casa, se armou e aí começou uma briga entre os dois, briga corporal. Quando segundo o senhor Darcy, que o homem estava com um pedaço de pau para querer bater nele, e ele com a faca, ele começou a furar a vítima.
17: Eita.
18: A vítima. Neste exato momento, a polícia militar foi acionada rapidinho, chegou no local, deteu o seu Darcy em flagrante com uma faca na mão ainda. A vítima foi trazida por vizinhos aqui para a UPA de Paragominas. Eu estive entrando agora para falar com ele. Ele não corre risco de morte. E já pela parte da vítima, ele fala que o seu Darcy caça confusão com todo mundo. E, né, ainda fez algumas. Falou algumas coisas que é meio complicado para a gente falar aqui, porque a gente não quer dizer que o cara faz isso, porque a gente não viu, né? Então ele vai passar para a polícia civil em depoimento, mas ele falou que o seu Darcy, a vítima falou que o seu Darcy é encrenqueiro, caça confusão com todo mundo da rua, né? E de hoje de manhã foi lá caçar confusão com ele. Foi quando houve esse desentendimento, o seu Darcy pegou uma faca e começou e cortou aí várias vezes essa vítima. Tem 8 cortes pelo corpo, né? Está aqui na UPA, graças a Deus não corre risco de morte. A polícia militar já trouxe o seu Darcy aqui na UPA de Paragominas para fazer o corpo de delito e foi apresentar agora na 13ª seccional. Na chegada do seu Darcy lá na seccional, só um momento, na chegada na seccional, eu tentei falar com o seu Darcy. Ele disse que não queria falar e que não queria aparecer porque isso era o direito dele. Bom, eu disse, seu Darcy, se o senhor não quiser falar, tudo bem, nós respeitamos, mas vamos continuar fazendo o nosso trabalho. Mas depois, seu Darcy me conversou comigo em off, me contou toda a história.
17: Aí já falou a parte dele.
18: A parte dele, de defesa dele. E eu vim aqui na UPA para ouvir a outra parte, que foi também que eu ouvi da vítima. O caso agora segue para a delegacia. Ele foi preso, foi detido em flagrante, com a arma branca na mão, e também junto com a arma branca. A vítima continua na UPA, depois vai ter aí alta e vai para a delegacia. Graças a Deus, um trabalho muito rápido da Polícia Militar, viatura 1903, conseguiu evitar o pior, que é um homicídio por conta de desentendimento de vizinhos, viu, Valdemar?
17: Beleza, muito bem, o Pedro Divan está conversando ao vivo comigo, vai trazer notícias. Essa informação a partir das 12 horas no Bora Cidade Paragominas é o nosso jornal local, no canal 30.1. Pedro, fale pra gente, por favor. Ontem você esteve comigo ali na BR-010, próximo ao bairro Najibão, onde aquela carreta foi totalmente incendiada. Trabalho de quantas horas do Corpo de Bombeiros que não pôde evitar a destruição total?
18: Era por volta de 21 horas quando eu entrei em contato ainda com o Corpo de Bombeiros, né, e eles me falaram que as equipes ainda estavam no local tentando aí apagar esse fogo, né, e estava complicado, porque é uma madeira seca, uma madeira de fácil combustão, Então eles tiveram até por volta de 21 horas por lá. Agora pela manhã já chegou uma foto para a gente do que restou da carreta. Aqueles pneus do lado, que estavam do lado do acostamento, todos queimaram, né? A carga toda foi retirada do fogo. Foi queimada toda. Ela se queimou toda. Graças a Deus o motorista não se feriu, né? Conseguiu desatrelar aí o cavalinho da prancha, né? Um prejuízo muito grande. E a BR-010 ficou fechada, interditada, por mais de 2 horas de tempo. Mas depois que o fogo diminuiu, foi liberado alguns momentos aí para as pessoas atravessarem e seguirem seu destino, viu, Valdir?
17: Beleza, Pedro, muito obrigado pela sua participação. Daqui a pouco o Pedro retorna batendo mais um papo com a gente, trazendo notícias, tá ok, Pedro?
18: Com certeza, daqui a pouco nós voltaremos com mais informações de 2 intervenções que houveram no bairro Najibão hoje nas primeiras horas da manhã.
17: Pedro, ter essa informação, o Pedro vai contar pra gente daqui a pouco, intervenção policial no bairro Najibão. Valeu, Pedro, muito obrigado, tá bem, meu irmão?
18: Vamos para cima com exclusividade, com notícias. É aqui a Rádio Clube em cima do lance, porque com a gente é assim. 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
17: Bem, gente, 9 horas e 24 minutos. Nossa programação é ao vivo de segunda a sexta-feira. Eu estou com você na Rádio Clube, a 89.1 FM. Eu estou recebendo visitas aqui na nossa programação de hoje. Quero falar especialmente sobre o Jantar Solidário, que vai ser realizado no dia 10 deste mês de setembro, às 20 horas, lá na sede do Projeto Juquinha. E para conversar comigo, eu estou recebendo os membros e voluntários do Projeto Juquinha. Eu vou começar falando aqui com o doutor. Doutor, muito bom dia, como vai o senhor? Tudo bem?
20: Está tudo ótimo, Valdemar. Muito obrigado por recebermos aqui, dois diretores do Projeto Juquinha, eu e o Lindomar. Eu, Rafael Vale, estou como vice-presidente do Projeto Juquinha. O Lindomar é nosso diretor aqui, é o diretor responsável à frente do Jantar Solidário. E falta uma semana para esse grande evento, né, da nossa instituição que tem já uma longa história de 23 anos, desde 2003, uma instituição que já transformou a vida de milhares de famílias, de pessoas, e que cada ano nós fazemos algum evento para, com um objetivo, né, para divulgar a instituição e também com o objetivo de arrecadar fundos para que nós possamos continuar, já que é uma instituição que não cobra absolutamente nada das crianças que são atendidas lá. Então, ano passado tivemos aquele grande show do Rod Hanna.
17: Isso, muito linda a organização, doutor Rafael. Excelente, excelente, muito lindo, parabéns.
20: Um show que nós, da diretoria do Projeto Juquinha, ficamos muito felizes com essa repercussão que até hoje nós recebemos recado e perguntando quando vai ter. Esperamos em breve trazer novamente a banda Rod Hanna.
17: Vai voltar, vai.
20: Esse ano não, mas já estamos...
17: Em breve, né?
20: Em breve. E vamos trazer aqui na Clube, para o ouvinte da Clube saber novamente, aqueles que não foram poderem participar. Mas esse ano nós temos aí uma ação solidária, vai ser um jantar que o Lindomar vai falar mais detalhes agora aqui, mas que a gente conta, temos algumas cartelas ainda, foram 250 cartelas, é daqui a uma semana, e nós estamos aqui para divulgar, e aquelas pessoas que às vezes não sabiam, estão sabendo agora, ouvindo a Clube, e queiram contribuir com o Projeto Juquinha, e queiram ir lá participar desse momento de solidariedade, confraternização, e ainda correr o risco de ganhar
17: 140 mil reais em prêmio.
20: Em prêmios, exatamente.
17: Por favor, preste atenção, garanta a sua cartela com os diretores do Projeto Juquinha. Eu estou aqui com Rafael Vale, que é o vice-presidente, né?
20: Vice-presidente hoje.
17: E com Lindomar também. O Lindomar é voluntário e é um diretor que está...
21: Diretor de eventos.
17: Diretor de eventos. O senhor é muito bom para organizar esse tipo de coisa, hein?
20: Né? Vamos lá, Lindomar, com a palavra aí.
21: Bom dia a todos.
17: Bom dia, Lindomar,
21: muito obrigado
17: por
21: abrir esse espaço para a gente. Eu quero convidar a população que possa nos ajudar, né, contribuir com o Projeto Juquinha. É um projeto que a gente trabalha com carinho, com amor, com dedicação. E sabemos que as crianças necessitam, né, do nosso apoio, da nossa ajuda. E por isso, nós estamos fazendo esse evento, né, esse jantar beneficente. Vai ser uma noite country, churrascão, fogo de chão, comida e bebida à vontade, certo? Se a pessoa adquirir a cartela, né, ela está concorrendo a 140 mil em prêmios, sendo assim, em três prêmios, tá? O primeiro prêmio no valor de 100 mil reais, o segundo prêmio no valor de 25 mil e o terceiro no valor de 15 mil reais. Você concorre, comprando, você concorre aos três, tá? Então, assim, desde já, Valdemar, eu agradeço pelo espaço na cultura.
20: E Lindomar, qual o valor da cartela? Que é bom você falar. Sim. E o que dá direito a essa cartela,
21: verdade,
20: né?
21: Verdade, verdade. Não é isso, mano? São só 250 cartelas, tá, Rafael? Fizemos 250 cartelas no valor de R$ 1.500 cada cartela. Isso não quer dizer que você precisa comprar sozinho. Pode juntar os amigos, fazer um consórcio aí, como a gente costuma falar, certo? Vamos comprar em 3, 4 amigos, vamos comprar. O importante é ajudar o projeto, certo?
17: É porque às vezes a pessoa diz, é um valor alto para algumas pessoas, a gente considera também. Mas aí você se une, você e mais 4 amigos e vão para lá.
21: E a questão, Ademar, não é o valor, é a causa, né?
17: A gente causa, faz, até porque nós estamos falando, aí está, Lindomar, muito certo com a sua palavra. Nós estamos falando do projeto Juquinha, que ele não atende somente famílias aqui da cidade de Paragominas.
21: Muito bem.
17: Que pessoas do estado do Pará e até de outros estados estão aqui hoje recebendo esse atendimento, trazendo seu filho, a filha, para poder receber esse atendimento diferenciado que o Juquinha oferece há quanto tempo?
20: 23 anos já, completamos agora no mês passado, em agosto. E uma coisa muito boa do jantar, e foi ideia do Lindomar como diretor de eventos, foi fazermos na sede da instituição, que a pessoa que está contribuindo vai lá, vai conhecer um pouco da sede, sentir aquela energia positiva que tem o projeto Juquinha, que transforma vidas, transforma pessoas, e é um projeto realmente de muito amor ao próximo e que dá um atendimento personalizado a cada uma daquelas crianças que as famílias acreditam no nosso trabalho e têm compromisso também, porque, Valdemar, o importante é, se não fossem as famílias, não existiria o Juquinha. A família tem que ser compromissada com essa missão de levar o melhor do potencial da sua criança.
21: Assim, Valdemar, eu não tenho aqui o número exato hoje de quantas famílias estão na fila de espera, mas eu tenho certeza para você que são mais de 130, porque o número exato hoje de quantas famílias estão na fila de espera. Mas eu tenho certeza

0: R$ 1.200 por mês. Isso uma aí, criança.
1: Uma criança, é R$ 1.200, R$ 1.300 por mês.
2: E hoje, quantas crianças a gente tem no projeto Juquinha sendo atendidas?
0: Número exato não pode falar, mas tem mais de 300 crianças sendo atendidas hoje no projeto Juquinha.
2: Mais de 300 crianças. E aí, como sobrevive? Eu sei, eu estou perguntando para não, que as pessoas estejam em casa. Como sobrevive esse trabalho?
1: O grande parceiro...
2: Tem que ser rico para contribuir?
1: Não, não, que isso. O grande parceiro do projeto Juquinha, desde sua fundação, é a Prefeitura Municipal de Paragominas, independente do prefeito que esteve ao longo desses 23 anos, todas as gestões contribuíram com o projeto Juquinha. Mas nós dependemos muito, só a contribuição da Prefeitura não é suficiente para suprir isso, Valdemar. Nós dependemos sim da contribuição mensal de várias pessoas, e tem pessoas que contribuem às vezes com 10 reais. Você pode, você que é cliente, ouvinte, cliente da Sanepar, e você vai na Sanepar, você pode fazer. Ah, eu quero, eu me sensibilizei, tenho um vizinho, tenho um primo, tenho uma amiga, tenho uma irmã, alguém que teve esse tratamento, Juquinha, e eu vi, eu quero ajudar. Vá na sua conta de água. Hoje a Sanepar, ela pode destinar mensalmente valores a partir de 10 reais para a nossa instituição. Ah, Rafael, mas 10 reais vai ajudar? Vai,
2: muito.
1: Ajuda, porque 10 do Rafael, 10 do Lindomar, 10 do Valdemar, 10 da Dona Maria, do Seu José, vai nos ajudar muito.
0: No final, ajuda bastante. E assim, Valdemar, eu convido a população também, quem não conhece o projeto, que queira visitar para conhecer, ver como é que é as nossas instalações, como é que funciona, tá? O Juquinha está de portas abertas. É só chegar na portaria, falar que quer visitar, quer conhecer, porque assim... A gente está aqui há 23 anos, mas tem muita gente em Paragominas que não conhece o projeto, certo? Então, às vezes, deixa de ajudar também, porque não sabe qual é a causa, como é que funciona. Então, assim, deixa o apelo, deixa o convite, Valdemar, que quem queira conhecer, não precisa marcar. O horário geralmente é das 8 às 11h30, tá? E das 1h30, das 13h30 às 17h, tá? Que queira ir no projeto, fique à vontade para conhecer.
2: Bem, nós estamos chamando especialmente você, amigo, amiga que está ouvindo a nossa Rádio Clube aí na fazenda, na roça, no sítio, em qualquer lugar que você estiver, para participar dessa ação solidária. É um jantar solidário que o Projeto Juquinha estará realizando. As cartelas custam valor de...
0: R$ 1.500.
2: R$ 1.500. A premiação é R$ 140.000.
1: Em prêmios.
2: Em prêmios. Então garanta já a sua cartela, tá bem? Vou passar um telefone para você anotar agora e entrar em contato nesse momento, por favor. Você que está ouvindo a nossa rádio, entre em contato agora. Eu tenho poucas cartelas.
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2: 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Entre em contato agora e fale com Lindomar e adquira sua cartela, tá certo? Além de ajudar, contribuir, você pode ganhar um bom dinheiro. Não é isso aí?
0: É isso aí. E sem dizer que nós temos uma noite bem gostosa para comemorar com os amigos, tá? Vai ser um jantar muito bom, tá? E sejam bem-vindos.
2: Esse jantar
0: todos.
2: É anual. Uma vez por ano?
0: A gente quer fazer agora esse jantar todo ano. Esse é o primeiro, tá?
2: Ah, é o primeiro.
0: A gente
2: muito
0: começou
2: bem,
0: a fazer,
2: Lindomar.
0: Tá? A nossa ideia foi começar esse ano, mas que seja um evento que vai ser todo ano aí.
1: Obrigado, Valdemar. Um abraço para os amigos ouvintes aí e contem sempre com o Projeto Juquinha.
2: Antes de ir embora, vamos falar sobre a doação através do Imposto de Renda.
1: É possível também.
2: Pode ser feito também,
1: Pode ser feito também. Sempre no início do ano, quando começa a questão do Imposto de Renda, é possível doar também para o Projeto Juquinha.
2: Buscando a sua informação com o contador da sua empresa, o seu contador pessoal, ele vai lhe informar bem como você pode ajudar, contribuir com o Projeto Juquinha. Doutor, muito obrigado pela sua participação.
1: Obrigado, muito obrigado.
0: Valdemar, muito obrigado pela oportunidade, muito obrigado aí pelo carinho e agradeço a todos vocês, tá bom? Obrigado.
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2: Bem, gente, 8:35 a nossa programação ao vivo. Daqui a pouco eu volto a falar com o senhor Pedro Edvan.
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0: 9:52. Tenho mensagem, gente. Vamos ouvindo. 991-38-3697.
1: Bom dia, meu caro amigo Valdemar.
0: Meu irmão querido, bom dia, neguinho Bachuraim.
1: Neste momento em Santa Helena, Maranhão, ouvindo o seu programa todos os dias, meu irmão. 5 da manhã a gente acorda e eu começo a ouvir nosso amigo Manuel e oferecer a música a todos os nossos ouvintes da nossa querida Rádio Clube. Rode pra nós agora Cícero Rossi, Estrela de Luz.
0: Vamos tocar essa música aí, hein? Produção, por favor, meu amigo com a sua esposa, sua apaixonada esposa.
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0: Música bonita. Toma. Que lindo. Amigo Neguinho Bachuraim, esta sua música, querido. 9:53, a Rádio Clube.

0: Bem, gente, eu já estou indo, estou ajudando a nossa equipe. Como a Gabriele Bezerra está de férias, aí a gente tem esse compromisso de poder contribuir com a equipe. Deixo um beijo grande a todos vocês. 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
0: Armazém Paraíba, Rosidian, um abraço. 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Querido doutor Conrado e Maurício Balestieri, bom dia. Daqui a pouco a gente se encontra a partir do meio-dia no canal 30.1 TV RBA, tá certo? Eita, maravilha! Prazerzão contar com a sua presença aí do outro lado. Quero abraçar minha querida senhora Lindomar Oliveira, ali no Tião Mineiro, ouvindo a nossa programação. Desejar à senhora um bom dia, dona Lindomar.
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0: Abraçar também meus amigos Denis e David lá em Irituia.
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0: Turma maravilhosa! Meu amigo Lopes deixou a mensagem dele e disse assim: bom dia, Valdemar, fenômeno da comunicação, um cara que chegou em Paragominas devagar, mas depois se tornou um ótimo comunicador e hoje o povo de Paragominas gosta muito da sua pessoa. Eu que gosto de vocês. Isso se fez acontecer porque você, por você ser uma pessoa humilde. Parabéns, que Deus abençoe você sempre. Desse jeito, nota mil. Se não for pedir muito, a música do Zezé de Camargo e Luciano. Esse é o Lopes, meu amigo Lopes da Refrigeração. Obrigado, Lopes. Vocês só abençoam a minha vida, rapaz. Vocês só abençoam o meu dia. Obrigadão. Zezé de Camargo, coloquei ainda há pouco para o Lopes e para a Janaína, ouvintes da nossa Rádio Clube. Daqui a pouco a gente está chegando, tá certo? Muito bom dia. Um beijo no coração. Que Deus abençoe vocês. Já chega o senhor João de Castro Glória. Tchau, tchau.
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0: Parabéns, valeu, meninas.
1: Obrigado.
0: Elise e Gerardo.
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4: Guilherme Santiago, canta pra mim, por gentileza.

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0: meu povo, muito bom dia! Que prazer, que alegria poder mais uma vez estar com você pela 89,1 Rádio Clube FM de Paragominas, a rádio que é campeã de audiência, a única rádio que atinge toda a região Capim e automaticamente atinge vários municípios, como é o caso do Acará, Bujaru. Nossos amigos de Concórdia do Pará estão ouvindo a gente. Quero abraçar também Mãe do Rio, Aurora do Pará, Ipixuna, Dom Eliseu, Ulianópolis, Rondon, muita gente ligada, muita gente ouvindo a nossa programação, e é por isso que a gente sempre começa o nosso programa agradecendo em primeiro lugar o único que é digno de toda honra e de toda glória, que é o nosso Deus Todo-Poderoso. Meu Pai, obrigado, Senhor, por mais esse dia, por mais essa manhã bonita, manhã abençoada. Obrigado pelo ar que respiramos, Deus, obrigado por este sol quente que nos aquece, obrigado pelas nossas famílias, obrigado, Senhor, pela nossa saúde, muito obrigado, meu Pai, por tudo que tens feito por todos nós, nós que trabalhamos aqui no Grupo RBA, nossos ouvintes, nossos seguidores, nossos telespectadores, muito obrigado, meu Pai. 10h33 agora, a gente já começa também recebendo uma visita ilustre, um dos maiores comunicadores do meu querido estado do Maranhão, agora morando aqui com a gente, um grande amigo, um grande irmão, o meu amigo Elbis do Armazém Paraíba. Já chega trazendo boas notícias, já chega trazendo as promoções do Armazém Paraíba. Bom dia, Elbis!
1: Muito bom dia, João, bom dia a todos os ouvintes aqui da Clube FM, um prazer estar junto com você nesta manhã maravilhosa. E você sabe, João, quando a gente pinta aqui na Clube é para falar de coisa boa. 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
1: 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Abraço, Elvis. 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Sucesso em qualquer lugar. 10h38, a gente tem também a nossa mensagem do dia. A de hoje diz o seguinte: no final das contas, a vida é feita das sementes que deixamos no coração das pessoas. Talvez alguém não se lembre exatamente das nossas palavras, nem de todos os momentos que a gente vive ou viveu juntos, mas certamente vai se lembrar de como se sentiu quando esteve perto da gente. Por isso, escolha plantar amor por onde houver tristeza, respeito onde houver desentendimentos e bondade, mesmo quando ninguém estiver olhando. Porque aquilo que fazemos na vida de alguém pode continuar florescendo muito depois que a gente partir. E a Bíblia nos ensina em Gálatas 6:9: e não nos cansemos de fazer o bem, pois no tempo próprio colheremos se não desanimarmos. Então não desista de fazer o bem. Continue plantando boas sementes, porque quem planta amor deixa marcas, quem planta bondade deixa saudade, e quem planta o bem nunca passa pela vida em vão. Respire, agradeça e continue plantando o bem sempre. Clube FM, 10h39, eu sou o João Glória, a voz do povo, até o meio-dia com você.

0: Legal, tá aí, Pet Shop Boys, da nossa programação, One More Chance, faltando apenas um minutinho para as 11 horas da manhã, por aqui, meu amigo, meu irmão, Alex França, trazendo informações, trazendo notícias. Bom dia, Alex.
1: Bom dia, João, bom dia aos ouvintes da Clube FM, do seu horário, onde quer que estejam. O nosso muito obrigado pela audiência e a minha participação é com caráter informativo, trazer para você a notícia de uma intervenção policial que aconteceu nas primeiras horas, ou seja, na madrugada de hoje, ali no bairro Najibão, meu amigo João.
0: Fique à vontade, pode falar. O que foi que aconteceu nessa intervenção da nossa Polícia Militar? Fala aí.
1: Exatamente. As informações que chegam para nossa equipe e que chegaram até a mim é de que essa intervenção policial ainda tem a ver com os suspeitos da morte, que fizeram parte da morte do sargento Alves em Mãe do Rio. Você que está nos ouvindo aí, lembra, né, que acabou sendo morto ainda na frente do supermercado quando saía em Mãe do Rio. Então, faz parte da operação Esperável, né, segundo a própria Polícia Militar. A PM recebeu uma informação, João, de que essas pessoas, um homem e uma mulher, que fazem ou faziam parte, sim, desse grupo criminoso que tirou a vida do sargento Alves da reserva em Mãe do Rio, que foi morto de forma brutalmente, né, com revólveres, com armamento de grosso calibre, recebeu policiais militares a informação de que estariam homoseados, ou seja, escondidos em uma casa ali no residencial, no bairro Najibão, tá bom? E a Polícia Militar foi averiguar essa informação.
0: Sim.
1: Chegando lá, foram recebidos a tiros.
0: Aí, papai.
1: Não teve jeito. Um homem e uma mulher acabou morrendo nessa intervenção policial. Ou seja, quando avistaram os policiais militares na viatura, abriram fogo, atiraram contra os PMs, que, claro, só revidaram essa injusta agressão, como se fala aí na gíria policial, e não deu outra, João, não deu outra. Acabaram aí morrendo nessa troca de tiros de hoje ali no bairro Najibão. E é claro, quando avistaram os agentes de segurança pública em uma kitnet ali no residencial, que eu quero me lembrar, rapaz, ali em Santa Rosa, estavam no kitnet, avistaram, e ainda depois de atirarem, sem querer ser repetitivo, me perdoe, fugiram, João. Correram para um terreno baldio, segundo a própria Polícia Militar, que passa essas informações, e nesse terreno baldio acabaram tombando, como se fala assim, né, popularmente, entre os policiais, militares ou civil, enfim, civis, acabaram ali morrendo. Na casa onde estavam nesse kitnet, tinha uma criança, sim, de 3 anos, aproximadamente, dormindo, mas que nada sofreu, graças a Deus. Na casa foi encontrada também drogas e armamentos, uma certa quantidade de droga, viu, João?
0: Sim.
1: E também a criança, que nada sofreu, foi acionado o conselho tutelar para que pudesse tomar conta e dar um destino, com certeza, a essa criança, tá bom? E foi o que aconteceu realmente nesta situação. A mulher foi identificada, que acabou sendo morta aí pela essa intervenção policiais, que foram recebidos aí a tiro, Janiele da Conceição Oliveira, e o homem também, ainda não passaram aqui o nome dele, mas foi este caso que acabou ocorrendo na madrugada de hoje ali no bairro Najibão.
0: Muito bem, Alex, muito obrigado. Agora são 11 horas mais 3 minutos. Muitas informações aqui pela sua 89,1 Clube FM de Paragominas. Agora 11:03, vamos pro intervalo e voltamos daqui a pouquinho com você.
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0: Participam, né, a Hensiders aqui na nossa programação, agora que faltam 19 minutos para o meio-dia. O programa Bora Cidade já está chegando, vai começar ao meio-dia em ponto. Eu, João Glória, volto amanhã, tá? Encontro marcado às 10 horas da manhã, aqui pela 89,1. Fiquem com Deus, um forte abraço e tudo de bom. Tchau, tchau.
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1: Imposto sobre bens e serviços. O prazo acaba no dia 30 deste mês. A mudança é uma adaptação à reforma tributária do consumo. Agora, em setembro, as empresas do Simples Nacional, tanto as novas quanto as que já estavam no regime, vão escolher o modo de recolher os tributos. Uma opção é incluir a CBS e o IBS na Guia Única do Simples, junto com outros tributos, como imposto de renda. O outro jeito é pagar separado pelo regime regular. A Receita Federal diz que é fundamental avaliar com cuidado, porque a decisão sobre o recolhimento da CBS e do IBS pode influenciar o fluxo de caixa, relacionamento comercial, aproveitamento de créditos e estratégia de negócios. A escolha passa a ter efeitos em janeiro de 2027, mas quem se arrepender da escolha ainda vai ter a chance de desistir até dia 30 de novembro. E aí, tanto de entrar para o Simples Nacional, quanto a forma de pagamento dos tributos. Em Brasília, Gabriel Bruno.
2: Fiocruz vai iniciar testes de vacinas de RNA mensageiro contra a Covid-19, com informações do Rio de Janeiro, Carolina Pessoa.
3: Fiocruz conseguiu a autorização da Anvisa, Agência Nacional de Vigilância Sanitária, para iniciar os estudos clínicos de uma vacina de RNA mensageiro contra a Covid-19. O método é utilizado para verificar se uma vacina é segura e eficaz, e vai avaliar o uso do imunizante como dose de reforço, com recrutamento dos participantes previsto para o início de 2027. Esta é a primeira vacina do Brasil com o uso dessa tecnologia, que atua na transmissão de informações do código genético humano para o corpo e tem por função a síntese de proteínas. Até então, os imunizantes contra a Covid-19 feitos com RNA mensageiro eram produzidos somente em outros países, como Estados Unidos e Alemanha. A tecnologia reduz os custos e o tempo de fabricação. Além disso, vai diminuir a dependência nacional do exterior e aumentar a capacidade do país em responder a emergências sanitárias. A produção é feita por Biomanguinhos, Instituto de Tecnologia e Imunobiológicos da Fiocruz, que desde 2021 é reconhecido pela OMS, Organização Mundial de Saúde, como centro de referência em vacinas de RNA mensageiro na América Latina. A escolha da Fiocruz pela Covid-19 como primeiro alvo para o desenvolvimento de produtos de RNA mensageiro se deu por ser um imunizante largamente utilizado durante a pandemia. Antes do envio para aprovação do estudo pela Anvisa, a vacina de RNA mensageiro contra a Covid-19 passou pelo estágio pré-clínico, que mostrou eficácia na proteção contra a doença. Também foram realizados outros estudos, como o toxicológico. No Rio de Janeiro, Carolina Pessoa.
2: E com essas informações, chegamos ao fim do Jornal da Manhã de hoje.
4: Realização Central Clube de Jornalismo.
2: Direção-Geral de Camilo Centeno.
4: Direção de Programação e Jornalismo de Nonato Cavalcante.
2: Coordenação de Jornalismo de Gleidson Souza.
4: A produção e edição de Renato Lisboa, Felipe Feitosa e Maurício Bessa. Na mesa de áudio, Jaderson Oliveira.
2: Apresentação, Igor Oliveira.
4: E Mariana Moraes.
2: Outras notícias você acompanha nas nossas redes sociais ou a qualquer momento. Porque aconteceu, ligue na Cruz.
4: Ou ainda na última edição, às 5 horas da tarde.
2: Nós voltamos nesta sexta-feira, a partir de 11 horas da manhã.
4: Um excelente dia para você. 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Tchau, galera.

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tá faltando. É, tudo. Sem dúvida. Né, como eu falei. Infelizmente essa derrota. É um dos melhores. Temos que aprender.

gente sabe. E que eles contam.

caso para a

adequadamente, meu querido neto, o queridinho André, que faz aniversário sábado, sobrinho Emílio, sejando no sítio Jiquiri, o meu amigo Duan, que é filho do outro sobrinho aí do Dá, festejando da querida Rosa Manicuri, gente que acompanha sempre a gente. Eu quero registrar o falecimento da dona Ana Nonato da Silva, genitora do querido Hamilton Nonato da Silva, engenheiro agrônomo, gente de Bragança. Dona Ana faleceu hoje e era viúva do ex-político e ex-comerciante Edu Nonato, lá de Bragança. Bom, temos aqui ainda outras informações a dar. Que bacana, a Copa do Brasil, lá em Belo Horizonte, vai ser, lá em Porto Alegre, vai ser o Fernando, hein? De futebol. E olha, Atlético, numa promoção da Federação Paraense de Tênis, um torneio juvenil. Agora com ingresso gratuito. Nosso Celestino Rocha prestando a informação. O Parque da Cidade, esse empreendimento novo em ter arena e tudo mais, na cidade do Lemos, com a Júlio César, lá no Parque da Cidade. De tênis, é um torneio e, portanto, nos dias 5, repito, a entrada é grátis, não perca, porque é uma coisa realmente sensacional. Minha filhada,

meu querido Carlos, lá na Rádio Progresso de Garapemiri, também o médico Celso Lobato, o tenente Val, o nosso amigo Rosivaldo Souza, em Carlos, Marcelo Val e Arthur Espíndola, sempre acompanhando a gente, o médico Francisco Besteiro. Também eu quero cumprimentar o amigo Marcos, que está cuidando com outras pessoas da realização do do clube para ele voltar ao futebol profissional, hein? Que notícia boa, o pessoal lá da Estiva. Vamos esperar que tudo.

de dentro do Clube Tavares, com Rui Guimarães conversando com a gente. Mas como é que eu recebi do meu amigo Marinho, que é um antigo lutador aí no Sindicato dos Estivadores, traz uma notícia muito boa. Antiga diva de Belém, disputava futebol profissional da época, né? Começou amador e virou profissional. Ele viveu em 1940. Ele chegou a ser um clube muito famoso, acho que o Jones se lembra disso. Era um clube que disputava a primeira divisão. Depois, começando, claro, pelas divisões de acesso. Meu amigo Marinho, o Elo Marítimo, agora à frente disso. O Elo Marítimo existiu a partir de 84, de 86, disputou a elite de 80, chegou a ficar em 2 no Campeonato Paraense e a primeira divisão. Primeiro está. E a notícia é que eles têm um patrimônio muito bom no Coqueiro, na Mário Covas, com a Augusto Montenegro, e lá tem para divisão de base. Vão fazer inclusive concentração para jogador, o clube esportivo já existe. Notícia.

Meu cara. Até 57. Era também um objetivo. Agora. O senhor.

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Eu tava. Esse próximo dia 10 de outubro, né? Dia 10 acho que vem. Nazaré.

esmiuçar. A primeira notícia que surge aqui, que eu achei interessante, vai sendo abrigado.

0: Nessuno.
1: A gente está indicando, você falou em carência, vem para cá, vem para lá. O Renan, ele lateral que passou do Remo em 2022, jogou 12 partidas, 5 começou como titular, tem 30 anos, já rodou para caramba. É o lateral do clube já.

Falando ainda agora, ele é mais aproveitamento.

quadrangular diferente de um campeonato inteiro. A premiação tá que você jogou para o atingimento de meta. Olha, para passar para o jogador.

3-4-3, com três zagueiros, né? Muito bem. Sim. 2-3-4-3 para o Paysandu. Joga fora.

Interessante, viu, Rui? O grupo ele tem 28 gols a favor, 22 contra. Ele tem um saldo positivo de 6. O país, no contrário, fez 26, tomou 27.

que pontuar é que o Paysandu, até o começo do momento no CT, porque o CT está em obra de novo. Já está. Lá no CT do Paysandu.

0: 没有看。五路，又到 segunda-feira。
1: Fez muito ruído.

do Rio de Janeiro. Da Série C.

Portanto, a minha estátua, desses jogos agora, os chamados quadrangulares decisivos, para ver quem sobe para isso é muito importante. Mas o Alegre, jogo que vai decidir quem fica e quem continua. Fernando Filho, o Aparência, será o quarto da partida.

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575. Dizendo que já está aqui o Gleitson Azevedo na mesa de aula, com a supervisão do Nil, na assistência de estúdio, a muito bem. Agora, comandante Vizinho. Muito bem. Agora,

Hipnumeração, explica por quê. Eles têm. E o Bruno Henrique também, antes de entrou no segundo tempo. Porque...

É bom lembrar o jogo do turno lá. O tempo tomou de 3 a 0 do Flamengo. Brasileiro. E uma outra situação aqui, meu caro Rui Guimarães, para a gente asseverar desta partida. O Flamengo já foi divulgado, vai jogar com o time primeiro.

Ele pediu, inclusive, para não jogar. Foi isso. Oi.

contratação. Embora a boca miúda que se comenta que Gabriel está jogador de 24 anos, que é do Rio Grande do Norte, mas que brilhou no Palmeiras, passou no Cruzeiro, passou no Juventude, está em lugar, embora seja muito espaço lá, mas seu melhor momento foi no Palmeiras, onde inclusive jogou Libertadores e ganhou. Serão jogadores.

Vamos ainda ficando. Gabriel, como se chama no radar, confirmada, segundo disse o presidente Antônio Carlos Teixeira. Agora, Flamengo. É justo.

É, 70 mil já. Lá, de maior público agora na América do Sul. 80 mil jogo lá.

Estamos en septiembre, ¿no? Más o menos. Y fue.

diz aqui o pesquisador Jorginho, né? Foi o último jogo contra. Mas o último. Ninguém. Diante do Botafogo, 3-1.

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Na no Almirante Barroso e na Margarida de Barata, em frente ao museu. Eu que tudo tenha ocorrido às mil maravilhas. Doutor Freire, o Cus BR, os médicos para o seu carro. Ação de esporte paraense. Vem vencedora. O Brasil aqui o resultado e a Juliana.

Agora são 50 mil, mas foi também um pouco.

Rapaz, hoje eu que eu tenho daqui a pouco, vou levar um bifinho, uma milanesa, tá? Bem devagarzinho. Coronel, chefe.

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0: Coronel, eu não saio mais de casa à tarde. Coronel, você é ótimo.
1: Fala, sacana.
2: Rapaz, vou lhe contar, né? Ô, rapariga velha doida, olha, já estamos já de 2h31. 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
2: 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Olha, já vou abraçando José Maria e Ivo, representante das baterias tudo, lá na Duque de Caxias, no Palácio das Baterias, na Senador Lemos. É pai e filho, filho e pai ligado comigo toda tardezinha. José Maria e Ivo. Olha o prefeito Reginaldo, lá de Maracanã.
5: Maracanã!
2: Maracanã, Maracanã!
5: Maracanã!
2: Ô, coisa boa. Olha, abraçando Mucurinha e Mariano da Magalhães Caramelos em Maracanã. Lucilo Alves está lá em Macapá, Fernando no Comércio e a Nova Olinda é lá de Castanhar. Quem mais está com nós aqui? Quem, olha aqui, é o Cleito, manda um abraço para José, que está dormindo no ponto. Eita! Vai pegar chifre. Luiz Pinheiro e Luci Pinheiro na cidade Nova Seix.
5: Alô?
2: Abraçando Dinho da Sacramenta, DJ Iltinho. Saudade. Eita, quem mais tá aqui? É muita gente, olha. É muito abraço. Olha, Iltinho. Saudade. Eita, quem mais tá aqui? É muita gente, olha. É muito

0: A Luísio do. Que é isso aqui, minha filha? Da Zup?
1: Isto.
0: É, a Luísio da Zup, lá em Santa Maria do Pará. Marcos Lobato na Pedreira. A Carlos lá de Mosqueiro. É, ele dá parabéns pra quem? Pra Kelly. A sua filha Lulu, completando hoje mais um ano de vida. Então
2: bora
0: tá tudo
2: ver
0: certo.
2: Se vingar.
0: Vai vingar porque agora nós vamos botar aquela coisa toda e aquela encabulação e aquela encolococó e kkkk e vamos botar música. Agora nós vamos sambar, meu filho.

0: Vamos.
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agradecer de coração ao DJ Mandrágora, quero agradecer de coração a participação especial do meu amigo Léo Santana. A parceria tá formada, tamanho GG, gigante.

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15: Que sempre vale por aqui na Rádio Clube FM para você. Boa tarde, meu amigo, minha amiga. Estamos só começando.
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15: Agora faltando 5 minutinhos para as 5 da tarde. A primeira onda chegando por aqui. No Promise.

0: O sucesso aqui pelas ondas da 89,1 FM, com certeza sempre a melhor música. Vamos lá nessa quinta-feira, 3 de setembro, ano 2026. Diz que eu ia falar 27. Ainda não, França, ainda não. Tudo bem, senhora? Então, mais uma edição. Mais uma edição aqui, tá bom? Do nosso Bora Paragominas. Trazendo muitas informações nessa tarde de quinta-feira, onde o final de semana começa a bater em nossas portas. Não é verdade?
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0: Muito bem. É os nossos repórteres sempre atentos às notícias. Carreta carregada de madeira é destruída. É a informação que vai chegar para você a partir deste momento, que está nos ouvindo em qualquer ponto de Paragominas ou em outra cidade. É a notícia.
2: Destruída por um incêndio na BR-010, próximo ao bairro Najibão, em Paragominas. O fogo começou depois que um dos pneus do veículo estourou.
3: O pneu estourou a uns 500 metros para trás. Quando eu olhei pelo retrovisor, já vi a lavareda de fogo, porque é muito rápido. Alta temperatura, a tira do pneu fica triscando na lata. Aí eu não ia cortar na vegetação, porque ia pegar, ia incendiar tudo aí. A primeira oportunidade que eu tive, eu encostei aqui, bati os pés da carreta e consegui tirar o trator debaixo da carreta. Graças a Deus.
2: Grande susto.
3: Susto demais. Mas deu tudo certo.
2: Já não dá mais para salvar a carga?
3: A carga não. A gente tem que tentar salvar pelo menos agora o que sobrou da carreta.
2: O Corpo de Bombeiros trabalha aproximadamente 4 horas combatendo as chamas. E no local, a Polícia Rodoviária Federal controla o trânsito. As chamas e o trabalho do Corpo de Bombeiros também provocaram a interdição temporária da BR. O trânsito ficou parado por algumas horas, formando um grande congestionamento e causando transtornos para quem precisava passar pela via. Apesar do trabalho dos bombeiros, não foi possível evitar a destruição da carreta e de toda a carga. As circunstâncias que provocaram o incêndio deverão ser apuradas.
0: Tá aí, Valdemar, trazendo essa notícia para você que está ouvindo por aqui, ó.
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0: É a Clube FM, com certeza. Mais 14 minutos. A gente segue por aqui. 9138-3697 é o telefone para você participar. Vamos falar de uma situação aqui, ó, desentendimento entre vizinhos.
4: Sendo apresentado aqui um senhor de idade, nesse exato momento aqui, pela viatura 1903, aqui na 13ª seccional, nessa manhã. Na mão do policial, uma faca que está sendo apresentada. Ele disse que tem o direito dele, nós vamos respeitar esse momento. E vai ser apresentado aqui este senhor na 13ª seccional. Daqui a pouquinho nós vamos trazer a informação melhorzinha, porque tem uma situação de tentativa de homicídio, com legítima defesa, uma confusão. Mas eu vou entrar, vou conversar com os policiais e vou trazer aqui mais informações. Aonde aconteceu essa situação e como foi. Seu Darcy agora está sendo levado de volta para a 13ª seccional. Foi feito um corpo de delito. E aí nós descobrimos mais ou menos o que aconteceu. Houve uma discussão ali no bairro da Promissão 3. Tinha vizinhos. Então o que acontece? A vítima, ele solta os animais ali, os cachorrozinhos dele, para dar uma voltinha. Segundo o seu Darcy, que contou a história pra gente, se o cachorro vai lá e faz xixi, faz cocô na porta da casa dele, ele foi chamar a atenção. Mas eu não vou contar muita coisa não, porque senão eu sou meio suspeito dessa situação, né, para contar. Nós estivemos conversando com o seu Darcy e ele dá detalhes do que foi que aconteceu, ele conta a versão dele.
5: O cara ia lhe matar.
6: O quê? Um pau daquele tamanho, moço. Quem é que entra no pau daquele? Quando um dá mais 200 quilos, o homem é morto.
5: Ele foi partir para o seu
6: senhor. Não, partiu não, ele correu atrás de mim, eu corri direto, correu atrás Aí eu fui e falei pra ele assim, você chama um pouco na mão, ele correu lá também. Tá lá, pô, mas ele não escondia, tá lá. A faca não, a polícia pegou a faquinha, que eu não gosto de faca.
4: Bom, já chegando aqui na UPA, ele já fez o corpo de delito, a outra vítima se encontra aqui na UPA, não corre risco de morte. Eu estive conversando com ele também, e ele me falou que o seu Darcy é problemático lá na rua, como não só ele, mas como outras pessoas que vieram aqui agora há pouco, falaram que o seu Darcy caça confusão com todo mundo. Agora a viatura vai levando ali, 1903, vai levando ele já para a seccional. E a vítima acabou reclamando com ele, chamando a atenção dele para ele parar de caçar confusão com as pessoas. Mas ele acabou também caçando confusão com a vítima. E foi, segundo a vítima aqui, foi dentro de casa, pegou uma faca, se armou para partir para cima do homem. Foi uma briga intensa, o homem caiu várias vezes, ele está com 8 cortes pelo corpo, pelo tórax e os braços, mas não corre risco de morte, está sendo medicado. E o seu Darcy, de 71 anos, preso em flagrante, vai ficar à disposição da justiça. Uma falta de entendimento de vizinhos quase acaba em morte no bairro da Promissão 3, graças à polícia que chegou na hora, interviu e evitou o pior.
0: Aí o Pedro Edivan trazendo essa informação para você ligado. Agora 5:19. CNH vencida ganha novo prazo de renovação no Pará. Motoristas do estado do Pará tiverem a Carteira Nacional de Habilitação, a CNH, ou a Autorização para Conduzir Ciclomotor, a ACC, vencida entre 5 de junho e 8 de setembro de 2026, terão um prazo de validade do documento prorrogado até 9 de setembro. A medida foi anunciada pelo Conselho Nacional de Trânsito, CONTRAN. Isso mesmo, senhoras e senhores. Então, tá aí. Eu espero que para você sirva e consiga regularizar, né? A renovação pode ser feita pela internet, tá? Pelo site www.detran.pa.gov.br ou presencialmente. No atendimento online, o motorista deve acessar o site do Detran Pará e iniciar o processo de renovação, tá bom? Fica a dica. Também é possível procurar um posto de atendimento do órgão ou uma circunscrição regional de trânsito, o Ciretran, em Paragominas, fica ali na Presidente Vargas, tá bom? Nesse caso, é necessário fazer o agendamento previamente. Fica a dica para você, meu amigo, minha amiga, que está ouvindo o nosso programa. Boa tarde. Tem mais sucesso por aqui. Endless Love.

0: O sucesso volta já. Continue aí.
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4: Já estamos de volta.
5: Boa tarde, amigo ouvinte. 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
4: Continue ligando pra gente. Mandando a sua mensagem. Por aqui até as 18 horas. Você tem minha companhia. Tem muito mais música sem Power of the Sun.

0: assim caminha a humanidade. Ao som de Lulu Santos por aqui na Clube FM. Faltando 20 minutinhos para as 18 horas. 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
0: É sempre a notícia para você, meu amigo. Já falamos de uma carreta carregada de madeira destruída pelo fogo. Desentendimento entre vizinhos que acaba na delegacia. Agora vamos falar de uma intervenção policial que termina com duas pessoas mortas.
2: A movimentação começou ainda durante...

0: durante a madrugada, quando equipes da polícia militar receberam informações de que duas pessoas suspeitas de envolvimento na logística do assassinato do sargento Alves, policial da reserva, estariam escondidas em uma área do bairro Najibão. Os policiais foram até a rua Santa Rosa, onde localizaram dois homens e uma mulher nas proximidades de uma casa. Segundo a polícia, os suspeitos perceberam a aproximação das equipes e atiraram contra os agentes.
1: A ocorrência, na verdade, ela iniciou lá em Mãe do Rio. As guarnições da Operação Imparável, elas receberam informação lá no local durante as suas abordagens que dois traficantes teriam fugido de lá de Mãe do Rio e estariam na área lá do Najibão. Eles deslocaram até o bairro do Najibão, aqui em Paragominas, para fazer a prisão dessas pessoas. Uma parte da guarnição se deslocou, a guarnição do CME, para fazer a prisão do vulgo LK, e outra se deslocou para fazer a prisão de uma mulher que também estaria envolvida nessa situação.
0: O confronto terminou com duas pessoas mortas. Os corpos foram encaminhados para o Instituto Médico Legal de Paragominas, onde passam por procedimentos de identificação e exames necessários. A ocorrência agora será investigada para esclarecer todas as circunstâncias da intervenção policial. Ainda de acordo com a Polícia Militar, durante a ocorrência foram apreendidas uma pistola calibre .40, um carregador e 6 munições intactas. Também foram encontradas 2 porções de uma substância semelhante a óxido. A ocorrência mobilizou equipes da Polícia Militar durante a madrugada e terminou com 2 mortes. A arma, as munições e o material apreendido foram apresentados na Delegacia de Polícia Civil, que deverá dar continuidade às investigações.
2: É isso aí, então, Valdemar, trazendo essa informação da intervenção policial, né? Agora, 5 horas e 42 minutos. Temos mais notícias, então, né? Foragido é encontrado e preso.
3: Uma investigação iniciada no Pará atravessou fronteiras e terminou com a captura de um homem procurado pela justiça. O suspeito foi localizado no Mato Grosso e preso durante uma ação integrada entre as polícias civis dos dois estados. Jameson foi encontrado na cidade de Água Boa, no Mato Grosso, após uma série de diligências realizadas pela Polícia Civil. Os policiais investigavam o paradeiro de pessoas com mandado de prisão em aberto quando descobriram que Jameson estaria escondido fora do estado. Com as técnicas de investigação, a equipe conseguiu identificar a localização exata do procurado e entrou em contato com a Polícia Civil de Água Boa. A troca de informações permitiu que as duas equipes atuassem para cumprir o mandado. No dia 28 de agosto, por volta das 5 horas da tarde, os policiais foram às ruas e conseguiram localizar e capturar o suspeito. Contra ele havia um mandado de prisão preventiva expedido pela Justiça da Comarca de Aurora do Pará, relacionado ao crime de estupro de vulnerável. Após a prisão, o suspeito ficou à disposição da Justiça. A ação integrada entre as polícias civis do Pará e do Mato Grosso foi fundamental para localizar o foragido, mesmo com quilômetros de distância do estado onde o mandado foi expedido.
2: Aí a informação, a notícia dela, Gabriele Bezerra. Vamos falar de um veículo que foi encontrado em área de mata.
4: A nossa equipe estava acompanhando ali o acidente que houve aqui atrás. E aí chegou para a Polícia Rodoviária Federal um veículo aqui, olha. Uma informação que chegou para a Polícia Rodoviária Federal. Policial com a pistola ali, policial da Polícia Rodoviária Federal com a pistola em mão, vai aproximando. A gente vai com cautela acompanhando que o carro dentro do mato é um Palio. O policial vai observando que carro é esse que está dentro aqui do mato. A gente não sabe nem por onde esse carro entrou. O carro foi colocado por aqui, olha. Nós vamos aqui acompanhando. É um carro, placa de Paragominas. É um Palio, placa de Paragominas. Nós vamos aqui acompanhando com exclusividade a nossa equipe, mostrando o trabalho da Polícia Rodoviária Federal. Possivelmente esse carro ou foi roubado ou esse carro perdeu o controle e entrou aqui dentro do mato. Os policiais vão fazendo ali a revista dentro desse carro pra ver qual é a suspeita desse carro. Mas esse carro foi colocado aqui, ó. Mostra aqui, Cleiton, por favor. Esse carro foi colocado por aqui, aqui por dentro do mato. Olha a placa do carro, tá ali, como os senhores estão vendo. A Polícia Rodoviária Federal vai acompanhando. Nós vamos acompanhando a Polícia Rodoviária Federal para ver ali qual é a suspeita desse carro, por que esse carro está aqui dentro desse mato. Possivelmente seja ou esse carro foi roubado ou furtado, ou então esse carro seja para prática de assalto de carga na BR-010. Nós tivemos há poucos dias um assalto a carro da Souza Cruz, que eles fazem esse tipo de situação de assaltar e ter um carro como apoio. A Polícia Rodoviária Federal vai olhando, tirando detalhes de cada parte do veículo e nós vamos acompanhando com exclusividade o trabalho da Polícia Rodoviária Federal. E é bem próximo aonde aconteceu o acidente, onde nós estávamos cobrindo agora há pouco. O carro está aberto, como os senhores podem observar. Esse carro estava aqui dentro do mato, não dá nem para... Quando quem passa, não dá para ver, não dá para enxergar. Alguém deve ter visto e comunicou os policiais rodoviários federais. Vamos saber se esse carro é produto de furto ou de roubo lá do município de Paragominas, ou se alguém de outra cidade aqui próxima. O carro não tem ocorrência.
5: O carro... Desde manhã, acho que é madrugada, né?
4: Esse carro está dentro do mato, dentro aqui tem uma garrafa de, com água. Agora estranho, né? Bem próximo de vocês. Não tem registro de roubo?
5: Não. Nosso sistema não.
4: E agora qual o procedimento que vamos fazer no caso desse carro?
5: A gente vai tentar achar o dono dele, né? Pela placa, para ver a situação, se ele sofreu algum tipo de acidente, por que o motivo dele estar aqui. É isso que a gente vai ter que descobrir, né?
4: Você tá aí, então, a palavra da Polícia Rodoviária Federal. Aí fica aquela pergunta, por que esse carro tá aqui dentro? Em que situação esse carro entrou? Foi um acidente? Ou esse carro foi colocado aqui? Placa de... Mostra lá bem pertinho, por favor. Placa de Paragominas. Não tem registro nem de furto, nem de roubo. Agora fica com a Polícia Rodoviária Federal procurar o proprietário desse carro e ele explicar por que este carro está aqui dentro, qual é a situação desse carro estar aqui. Escondido ou foi acidente? Aqui às margens da BR-010.
2: Aí o Pedro Edivan e a nossa equipe sempre atenta, né? Agora 5 horas e 45 minutos, final de mais um programa. Agradecendo sempre a você aí do outro lado, tá bom? 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Vem o programa Vida e Paz da Igreja Assembleia de Deus, programa religioso. Tô indo, mas deixo vocês com muito mais músicas aqui na Clube. Aumenta o volume.

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1: Tu és grande, ó Deus. Grandes são as suas obras, Senhor Todo-Poderoso.

escrito. Quantos podem reverenciar a palavra de Deus? E diz assim: e depois disso,

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6: Pois é, e o técnico Condé, logicamente, observando, e para o jogo contra a equipe do Flamengo, meu caro Valmir, pode acontecer uma ou duas mudanças no máximo. Vamos aguardar, porque amanhã que é o apronto do Clube do Remo no Barreirão. 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
5: Paissandu, Dino Menezes.
7: Olha, Valmiraco, amanhã o Paissandu segue trabalhando, não só amanhã, sexta-feira, como também no sábado e no domingo. Só que no sábado já vai começar a concentração. Sobre o Igor, o Paissandu era prioridade, mas aí o Paissandu não se decidiu, ele acabou acertando. Foi para uma outra equipe, foi para a equipe da Ferroviária, hein? Ferroviária que vai enfrentar o Paysandu Esporte Clube. 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
9: Está no ar a Voz do Brasil. As notícias do governo federal que movimentaram o país no dia de hoje.
10: Olá, boa noite.
8: Boa noite para você que nos acompanha em todo o país.
10: Quinta-feira, 3 de setembro de 2026.
8: Vamos aos destaques do dia.
10: Saúde das mulheres tem novas regras.
8: Sancionada a lei que assegura o direito de realizar avaliação médica completa pelo menos uma vez ao ano no SUS. Márcia Fernandes.
11: O objetivo é reforçar a prevenção e ajudar a identificar doenças e outros problemas de saúde o mais cedo possível.
10: Mais segurança no PIX.
8: Contestação de golpes fica mais fácil para o usuário. Nazi Brum.
12: O sistema vai facilitar a identificação do tipo de golpe e a vítima terá um campo disponível para descrever como ocorreu a situação.
10: Está chegando o fim do prazo para escolher os livros didáticos que vão ser usados a partir do ano que vem.
8: Escolas públicas têm até 8 de setembro para definir as obras. Gabriela Noronha.
13: Os livros didáticos serão utilizados nos próximos 4 anos, por estudantes e professores do primeiro ao quinto ano do ensino fundamental.
10: Hoje, na apresentação da Voz do Brasil, eu, Mariana Jungmann e Luciano Seixas.
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10: saúde das mulheres ganha novas regras no SUS.
8: Uma lei publicada nesta quinta-feira garante o direito a uma avaliação médica completa, pelo menos uma vez por ano, com exames de rotina e ações de prevenção.
11: As mulheres vão ter direito a uma avaliação médica completa pelo SUS, pelo menos uma vez por ano. A medida está prevista em uma lei publicada nesta quinta-feira no Diário Oficial da União. O objetivo é reforçar a prevenção e ajudar a identificar doenças e outros problemas de saúde o mais cedo possível. A avaliação deve incluir exames de rotina e de triagem, definidos de acordo com a idade e as principais doenças que atingem em a população feminina. O atendimento também vai levar em conta fatores como condição de saúde, situação socioeconômica e local de residência. A nova lei prevê ainda campanhas para incentivar os cuidados com a saúde das mulheres. Entre as ações estão orientações sobre alimentação, atividade física, saúde mental e vacinação, além da realização de exames preventivos. As novas regras entram em vigor 180 dias depois da publicação da lei. Márcia Fernandes, para a Voz do Brasil.
10: Foi apresentada hoje a Central de Comando das UTIs Inteligentes do SUS, que monitora em tempo real os pacientes internados em 6 hospitais do Brasil.
8: Sediada na Universidade de São Paulo, a sala contará com monitoramento 24 horas e vai contribuir para o atendimento dos pacientes.
10: Para isso, as UTIs inteligentes vão utilizar a conectividade e a inteligência artificial, como destacou o ministro da Saúde, Alexandre Padilha.
14: A inteligência artificial é uma realidade quando ela é aplicada a uma estrutura, ou seja, trazer essa corporação tecnológica para servir os pacientes do SUS. Isso é inovação com acesso. Essa é uma tecnologia que vai ser apropriada também pelos hospitais privados, pela saúde suplementar, vai crescer na densidade tecnológica do país.
8: A expectativa é reduzir as complicações clínicas e o tempo de internação dos pacientes, aumentar a rotatividade dos leitos e o acesso aos serviços do SUS.
10: O início das aulas desperta aquele interesse pelo material novinho que vai acompanhar o aluno durante toda a jornada daquele ano.
8: Escolas públicas de todo o país têm até a próxima terça-feira para decidir quais livros serão usados pelos próximos 4 anos.
15: Escolas públicas de todo o Brasil têm até o dia 8 de setembro para escolher os livros didáticos que serão utilizados nos próximos 4 anos por estudantes e professores do 1º ao 5º ano do ensino fundamental. O processo de seleção faz parte do Programa Nacional do Livro e do Material Didático, iniciativa executada pelo Fundo Nacional de Desenvolvimento da Educação, o FNDE, em conjunto com o Ministério da Educação. Para auxiliar as equipes na decisão, Fernanda Pacobaíba, presidente do FNDE, explica que o MEC disponibiliza o Guia Digital, ferramenta que reúne informações sobre as obras aprovadas. Segundo Fernanda Pacobaíba, os livros selecionados passam por uma análise criteriosa.
16: O que o FNDE disponibiliza a partir de uma seleção junto com o Ministério da Educação, quais foram as obras selecionadas. Então vamos imaginar, para português, tem 4 possibilidades. E aí é o professor, junto com a rede, que vai dizer, ah, eu quero a obra do autor X, porque ela tem mais a ver com a minha peculiaridade aqui.
15: A escolha dos materiais, segundo a orientação do MEC, deve ser realizada de forma coletiva, incluindo professores, coordenadores e gestores escolares. E essa decisão tem até oficina para preparar toda a equipe na escola pública, onde a Juliana Cristina Silva trabalha em Brasília. Ela é coordenadora pedagógica e afirma que é fundamental que os livros atendam à realidade dos estudantes.
17: Professora, o que está na sala de aula mais próximo ao aluno?
15: Roberto Alves, diretor da mesma escola onde a Juliana trabalha, conta que mesmo em um cenário cada vez mais cheio de telas e aparelhos eletrônicos, o livro didático segue como um aliado essencial no processo de ensino e aprendizagem.
17: O livro físico, ele é muito importante ainda, apesar de tanta tecnologia, né? Então as crianças gostam de receber, colocam o nome, colocam o telefone, colocam a série, porque não pode perder o livro, tem que ter cuidado. O livro é um parceiro do dia a dia.
15: Após a análise das obras e a definição dos livros escolhidos, o diretor da escola ainda deve enviar o registro no sistema PNLD Gestão, com acesso pela conta gov.br. Reportagem Gabriela Noronha.
10: E professores podem ter acesso a descontos em compras e serviços. Para isso, devem participar da iniciativa #ToComProf.
8: com mais de 40 empresas físicas e online aderiram à iniciativa de bancos e farmácias a aplicativos de alimentação e cursos de pós-graduação.
10: As empresas podem ser identificadas por meio do selo #TocomProf ou ser verificadas na página do programa no portal do MEC.
8: Para ter acesso aos benefícios, basta apresentar a Carteira Nacional Docente do Brasil.
10: O documento pode ser solicitado por professores da educação básica e superior de escolas públicas e privadas de todo o país, que estejam no exercício da profissão.
8: Confira como obter o documento com Graziela Mendonça.
18: Professores da educação básica e superior já podem solicitar a Carteira Nacional Docente do Brasil. O documento pode ser emitido por profissionais em exercício em instituições públicas ou privadas de todo o país. A solicitação é feita pela internet, no sistema oficial da Carteira Nacional Docente, com acesso pela conta gov.br. O sistema verifica os critérios de elegibilidade e os dados do vínculo com a instituição de ensino. Para solicitar o documento, é necessário ter o CPF regular e cadastro ativo no E-Social pelo empregador. Depois da conferência dos dados, o professor deve completar o cadastro, enviar uma foto e confirmar as informações para a emissão da versão digital. O documento tem validade de 10 anos e possui QR Code para verificação. Ele também permite acesso a benefícios previstos para professores, como descontos em hotéis, estabelecimentos credenciados e eventos culturais, além de condições específicas em produtos e serviços. Para saber mais e solicitar a Carteira Nacional Docente, acesse maisprofessores.mec.gov.br. Graziela Mendonça, para a Voz do Brasil.
10: E por falar em pesquisa, você que é professor da educação básica, uma oportunidade de formação profissional e acadêmica.
8: O Ministério da Educação e a Coordenação de Aperfeiçoamento de Pessoal de Nível Superior, a CAPES, divulgaram mais de 8 mil vagas em cursos de pós-graduação para docentes da rede pública de ensino.
10: As oportunidades contemplam mestrado e doutorado acadêmico em áreas como matemática, letras, biologia, história e demais áreas do currículo escolar.
8: Também serão oferecidas mais de 1000 vagas para mestrados profissionais nas áreas de educação inclusiva e educação tecnológica.
10: Os interessados podem se inscrever pelo portal Formação Mais Professores no endereço gov.br/mec.
8: Uma mistura improvável que promete construir casas mais frescas e sustentáveis.
10: Cientistas da Universidade Federal de Lavras, em Minas Gerais, desenvolveram um bloco de concreto usando fibra de coco e restos de mineração.
8: O novo material reduz a transferência de calor e pode criar ambientes mais confortáveis.
10: Os detalhes dessa novidade você confere agora no quadro Ciência em Prática.
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20: Uma forma sustentável para um velho conhecido da construção civil. Um bloco de concreto mais resistente, feito com fibra de coco e resíduos de mineração da rocha quartzito.
21: Sou Isabelle Cristina de Carvalho Terra, sou engenheira civil e doutora em engenharia de biomateriais da Universidade Federal de Lavras. A pesquisa, ela teve como objetivo avaliar a possibilidade de produzir blocos de concreto para alvenaria incorporando dois tipos de resíduos. Resíduo de quartzito, que é proveniente da mineração, e fibras de coco, proveniente de resíduos agroindustriais.
20: Dois ingredientes inusitados e uma receita que promete conforto para os lares brasileiros. Os blocos de concreto prometem amenizar o calorão dos materiais tradicionais.
21: Os blocos convencionais de concreto, eles podem apresentar elevada transferência de calor. Então a pesquisa mostrou que a utilização das fibras de coco reduz a condutividade térmica dos blocos. Então na prática, isso pode contribuir para menor transferência de calor, ambientes internos mais confortáveis, menor necessidade de climatização artificial, possibilidade de redução do consumo de energia. A contribuição ambiental da pesquisa, ela é bastante significativa, porque ela transforma dois materiais que seriam considerados resíduos em matérias-primas para a construção civil. A incorporação desse material em blocos de concreto oferece uma alternativa de destinação tecnicamente viável. Isso representa uma lógica de economia circular.
20: Acompanhe a pesquisa na página da Universidade Federal de Lavras. E esse foi o Ciência na Prática, com produção de Warby Calil e edição de Edinaldo Júnior. E nosso encontro com o Saber Científico volta na próxima semana. Até lá!
8: Pix tem novas regras para que os usuários tenham mais clareza para contestar uma operação identificada como fraude ou golpe.
10: As mudanças deverão ser efetuadas pelos bancos, dando mais liberdade para que o usuário encaminhe documentos e informações.
0: Disponível desde 1º de outubro de 2025 nos aplicativos das instituições que oferecem um Pix, a funcionalidade de contestação por meio do Mecanismo Especial de Devolução, MED, passa a contar com uma jornada mais orientativa. O sistema vai facilitar a identificação do tipo de golpe e a vítima terá um campo disponível para descrever como ocorreu a situação, inclusive com a possibilidade de anexar documentos e comprovantes que serão analisados pela instituição financeira. O MED também vai trazer orientações em casos que não envolvam fraudes, como a não entrega de produtos comprados por meio do Pix, direcionando o usuário para os canais de atendimento do consumidor. Outras mudanças se referem a funcionalidades dos aplicativos. As instituições deverão informar quando houver mudanças no destinatário de contatos salvos para operações de Pix. A função Pix automático deverá trazer em destaque a identificação do recebedor. As novas regras entram em vigor em 1º de março de 2027. O prazo é para que as instituições façam as alterações em seus aplicativos. Nazi Brum, para a Voz do Brasil.
8: Rico em proteína e nutrientes, como por exemplo ômega 3, uma gordura boa que faz bem para o cérebro e para o coração.
10: Pode ser feito assado, cozido, grelhado, ensopado.
8: Estamos falando de peixes e frutos do mar.
10: E já começou a semana do pescado, que estimula o consumo dessa carne tão saudável.
1: Incentivar o consumo de pescado no Brasil. Esse é o objetivo da Semana do Pescado, que este ano é realizada entre 1º e 15 de setembro. Criada em 2003 pelo Ministério da Pesca e Aquicultura, a iniciativa também tem o objetivo de valorizar o empreendedorismo pesqueiro. A campanha propõe que as pessoas criem o hábito de incluir o consumo do pescado ao menos uma vez por semana.

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1: O peixe foi o meio de sobrevivência do seu Francisco dos Santos Bezerra, que desde os 9 anos de idade já acompanhava o pai, que era pescador. Hoje, aos 65 anos, está aposentado da profissão.
2: Saía assim 2:30 da manhã e quando era 1 hora da tarde já estava chegando de volta. Minha família toda eu criei a custa de pescaria.
1: E foi justamente o pescado que fez a merendeira Marli Pereira de Souza ganhar até prêmio. Só de saber os ingredientes, já dá vontade de experimentar essa receita, que leva o nome de peixe joia rara.
3: Leite de coco, extrato de tomate, vem a batata inglesa, vem o queijo mussarela, que dá todo o diferencial, né? Todo o sabor do peixe. Nós colocamos o tomate, a cebola, o pimentão, a manteiga para dar aquela refogada, aquela apurada, e é onde vai dando sabor.
1: E esse prato é um dos preferidos de Ana Júlia Ramos da Silva, de 9 anos.
4: Gosto muito do peixe porque o peixe é macio e também do queijo e da batata.
1: A diretora escolar Maria Ângela Rolim de Oliveira garante que os alunos aprovam essa refeição.
5: Na escola a gente usa muitas estratégias para a criança aceitar bem o peixe. Então aqui na escola eles amam o peixe assado. Eles amam esse peixe, né, que a nossa merendeira faz com batata, com queijo mussarela. Então assim, tem uma boa aceitação.
1: O pescado chega até as escolas públicas de diferentes regiões do país por meio do PNAE, o Programa Nacional de Alimentação Escolar. Uma pesquisa nacional realizada pelo FNDE, em parceria com o Ministério da Educação e o Ministério da Pesca e Aquicultura, aponta o potencial de ampliação do pescado na merenda escolar. O levantamento revela que a inclusão do pescado nas escolas ainda possui espaço para crescimento. O ministro da Pesca e Aquicultura, Édipo Araújo, ressalta que a cadeia produtiva nacional está muito organizada e preparada para atender a demanda.
6: São pescadores, pescadoras, armadores, aquicultores, feiras e empresas que envolvem essa cadeia. O pescado brasileiro, ele precisa estar no centro da mesa da população brasileira.
1: E quem ficou com vontade de comer peixe pode conferir receitas, espécies de peixes, além de dicas sobre como escolher o pescado, saber se ele está fresco e bem armazenado no site comapescado.com.br. Reportagem Luciana Colares de Holanda.
7: A plataforma abre possibilidades para que pessoas com deficiência pratiquem atividades esportivas.
8: Mas quem pode participar? No Paradesporto, atletas com diferentes tipos de deficiência podem competir.
7: Para promover disputas justas e significativas, existe um sistema de classificação que determina quem é elegível para competir e agrupa os atletas em classes esportivas, considerando o impacto da deficiência nas atividades fundamentais de cada modalidade.
9: A atleta paralímpica de tênis de mesa, Carla Maia, conta como o esporte transformou sua vida.
10: Me trouxe propósito, me trouxe desafio, me trouxe saúde, oportunidade até como repórter depois. Por isso eu indico para todo mundo.
9: E para quem deseja começar a praticar uma modalidade paralímpica, como Carla Maia, o Comitê Paralímpico Brasileiro oferece uma plataforma que reúne orientações sobre como dar os primeiros passos e permite localizar clubes e associações que desenvolvem atividades esportivas adaptadas. A página Quero Ser Atleta Paralímpico está disponível no site cpb.org.br. Ela apresenta informações para quem pretende iniciar no esporte, seja por lazer e inclusão, ou seja com o objetivo de seguir uma trajetória no alto rendimento. A ferramenta também facilita a busca por instituições que atuam no esporte paralímpico. Segundo o Comitê Paralímpico, existem atualmente mais de 1.000 associações dedicadas ao desporto para pessoas pessoas com deficiência em todas as regiões do Brasil. O secretário nacional de Paradesporto do Ministério de Esporte, Fábio Araújo, explica qual é o primeiro passo para encontrar a modalidade adequada.
0: Então, procure uma entidade que ofereça um esporte inclusivo, acessível e seguro, porque quando você insere o esporte na sua vida, você não está falando só de competição, você está falando de empoderamento, que ela vai buscar uma educação melhor, uma vida social, ela vai buscar seus direitos, ela vai buscar emprego melhor. Então o esporte é a porta de entrada para muitas outras coisas dentro da vida da pessoa com deficiência.
9: E o tipo de deficiência e como ela impacta a execução das atividades não impede a prática de qualquer modalidade. No paradesporto, os atletas passam por uma classificação. O objetivo é minimizar o impacto da deficiência sobre o resultado da competição. O processo é realizado por classificadores certificados que levam em consideração quanto a deficiência afeta a execução das tarefas e atividades fundamentais de determinado esporte. Assim, os atletas podem competir de forma justa em cada modalidade. Reportagem Cleide Lopes.
8: Dia 7 de setembro, próxima segunda-feira, celebramos a independência do Brasil. Mas para chegar a essa conquista, a história começou bem antes de 1822.
7: Foi resultado de um processo que não ocorreu apenas às margens do Ipiranga, mas que envolveu guerras na Europa e Brasil.
8: E não só com personagens dos livros, mas brasileiros anônimos em diversas regiões do país.
7: Vamos conhecer um pouco mais sobre essa história na reportagem de Graziele Bezerra.
11: No início do século XIX, a Europa estava em guerra. O imperador francês Napoleão Bonaparte decretou o impedimento do comércio dos países europeus com a Inglaterra. Diante da recusa de Portugal em aderir e a ameaça de uma invasão francesa, o príncipe regente Dom João decidiu transferir a corte portuguesa para o Rio de Janeiro. Foi então que o Brasil deixou de ser colônia e passou a integrar o Reino Unido de Portugal. Anos depois, com a queda de Napoleão na Europa, as cortes portuguesas passaram a exigir o retorno da família real. Dom João retornou a Portugal, mas deixou aqui seu filho, Dom Pedro I, que protagonizou o chamado Dia do Fico. Em 9 de janeiro de 1822, conforme relembra o escritor e jornalista Laurentino Gomes.
12: Dom Pedro, pressionado pelas cortes constituintes que queriam que ele voltasse a Portugal, ele decide, não, se é para o bem da nação e felicidade geral de todos, eu fico. Ou seja, é um rompimento entre o herdeiro da coroa portuguesa e a monarquia que estava em Lisboa. E a partir daí, diria assim que o processo se torna irreversível, né?
11: No dia 7 de setembro, nas proximidades do rio Ipiranga, Dom Pedro recebeu cartas com notícias e decisões das cortes portuguesas. E foi ali que ocorreu o episódio que entrou para a história como o Grito da Independência. Como detalha o historiador e diretor do Museu do Ipiranga, Paulo Garcês Marins.
13: Aqui foi declarada a independência, porém, essa independência foi pactuada no Rio de Janeiro, naquilo que viria a se tornar a Corte Imperial, com as elites do país fazendo um movimento bastante conservador nesse processo de independência.
11: Outros personagens tiveram participação direta no processo de independência, como o ministro José Bonifácio e a princesa Leopoldina, esposa de Dom Pedro. Sem eles, provavelmente Dom Pedro não teria conseguido aguentar a pressão entre a corte de Lisboa e os interesses brasileiros, segundo o jornalista e escritor Laurentino Gomes. Mas ele lembra também de outros brasileiros que protagonizaram a independência.
12: Os brasileiros de 1821 e 1822 sonharam grande. Brasileiros ricos, imperiais, mas também brasileiros pobres, brasileiros escravizados, brasileiros simples, anônimos. Sonharam que o Brasil poderia se manter como um país unido, que não se dividisse, um país que se tornasse independente de Portugal e tivesse grandes ambições. Esse Brasil aconteceu, nós temos o Brasil hoje graças aos sonhos daquela época.
11: Para consolidar a independência, ocorreram confrontos em diferentes regiões do país. Houve combates e mortes no Ceará, no Piauí, no Pará e, sobretudo, na Bahia, onde foram desencadeadas as batalhas de Pirajá e de Itaparica. Com colaboração de Malu Prado, reportagem Graziele Bezerra.
8: Na lista de espera do ProUni e foi chamado, tem até o dia 14 de setembro para comprovar as informações apresentadas na inscrição.
7: A documentação deve ser entregue à instituição de ensino indicada pelo candidato.
8: Cada faculdade ou universidade define o formato de recebimento dos documentos exigidos, que pode ser presencial ou online.
7: Quem não apresentar os dados no prazo, perde a vaga.
8: O programa Universidade para Todos...

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2: Jornada Ítalo-Hispano-Brasileira de Direito Público foi encerrada no Supremo Tribunal Federal com um debate sobre integridade do processo democrático eleitoral.
3: Para STJ, comprador de celular defeituoso, não está dispensado automaticamente de aguardar prazo legal para conserto.
2: Bancário chamado de devagarinho, obtém aumento de indenização na justiça.
3: Boa noite, eu sou o Arthur Filho.
2: E eu sou Walter Lima.
3: A 17ª Jornada Ítalo-Hispano-Brasileira de Direito Público foi encerrada nesta quinta-feira no Supremo Tribunal Federal com debates sobre integridade do processo democrático eleitoral e o papel da justiça constitucional.
2: O encontro, iniciado ontem, reuniu magistrados, professores e pesquisadores do Brasil, da Itália e da Espanha. Marta Ferreira.
4: A jornada teve como tema resistência democrática e justiça constitucional. Na terceira e última sessão do evento, os debates abordaram a atuação da justiça constitucional para garantir a regularidade das eleições. O diretor do Centro de Estudos Constitucionais do STF, Fernando Facuri Scaff, apresentou o panorama dos acontecimentos posteriores às eleições presidenciais de 2022 e exibiu vídeo institucional sobre os ataques às sedes dos três poderes em 8 de janeiro de 2023. Ele citou as investigações, os processos e os julgamentos decorrentes dos ataques. Segundo Scaff, o cenário político brasileiro continua marcado por disputas intensas e críticas ao Supremo e ao sistema de justiça.
3: STJ entende que comprador de celular defeituoso não está dispensado automaticamente de aguardar prazo legal para o conserto.
2: O prazo definido em lei é de até 30 dias para o fornecedor resolver o problema. Fátima Uchoa.
5: A Defensoria Pública do Rio de Janeiro ajuizou ação civil pública contra as operadoras Claro, Oi, Tim e Vivo, alegando que o celular é produto essencial e por isso seria abusiva a prática dos fornecedores de não disponibilizar o direito imediato à troca, à devolução do valor pago ou ao abatimento do preço. Mas o Tribunal de Justiça Estadual discordou. No voto condutor do julgamento pelo STJ, o ministro Ricardo Villas Boas Cueva observou que, em regra, só após os 30 dias é que a lei garante ao consumidor uma dessas três opções. E embora o celular seja importante na vida cotidiana, cabe ao juiz analisar cada caso se o aparelho é essencial para a pessoa, a ponto de serem dispensados os 30 dias.
3: Um bancário que era alvo frequente de apelidos e brincadeiras ofensivas por causa de uma doença relacionada ao trabalho vai receber uma indenização maior por danos morais.
2: A decisão é da terceira turma do Tribunal Superior do Trabalho, Samanta Flor.
6: O bancário foi diagnosticado com LER-DORT, doença que afetava os movimentos e dificultava que ele realizasse algumas tarefas. O trabalhador passou a ser alvo frequente de comentários e brincadeiras ofensivas entre os colegas. Para a terceira turma do TST, além da repetição das ofensas, houve omissão da empresa em impedir a situação. Por isso, a corte elevou a indenização por danos morais de 10 mil para 20 mil reais.
3: Tribunal Superior Eleitoral celebra Pacto Nacional pela Paz e Tolerância nas eleições 2026.
2: Acordo busca promover diálogo, segurança, pluralismo e fortalecimento da democracia no pleito de outubro. Fábio Ruas.
7: O pacto foi firmado nesta quinta-feira com instituições da sociedade civil e organizações religiosas. O objetivo é fortalecer a democracia, promover a convivência pacífica e contribuir para a realização de eleições livres, seguras e legítimas. Na abertura do evento, o presidente do TSE, ministro Cássio Nunes Marques, disse que o tribunal dá um passo que transcende o calendário eleitoral por um propósito comum de fortalecer a democracia brasileira e reafirmar um de seus pilares constitucionais, o pluralismo político. Ele disse também que é necessário construirmos um ambiente em que ninguém tenha medo de votar, de manifestar opinião, de participar da vida pública ou de defender as próprias convicções.
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3: A você, uma boa noite.
2: E até amanhã.
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9: Eu sou Paula Groba.
10: E eu sou Humberto Pinheiro.
9: E estes são os destaques de hoje do Jornal do Senado, que começa agora.
10: Aprovada MP da taxa das blusinhas, que zera imposto sobre compras internacionais de até $50.
9: Congresso aprova medida para acelerar fila de benefícios do INSS.
10: Senado aprova criação de Universidade Federal da Fronteira Norte.
9: Boa noite.
10: Boa noite.
9: O Senado confirmou o fim da taxa das blusinhas, que é um imposto nas compras internacionais de até $50.
10: A medida ainda determina a realização de avaliações periódicas sobre os impactos da desoneração fiscal. E mais, o texto ainda prevê isenção de impostos para medicamentos de doenças raras que não tenham similar no Brasil. Repórter Márcio Maturana.
11: Agora é definitivo. Compras internacionais de até $50, cerca de R$250, não pagam mais o imposto de importação, que era de 20%. A senadora Leila Barros, do PDT do Distrito Federal, foi a relatora na comissão mista da medida provisória.
12: Enquanto o viajante que se desloca ao exterior já goza de isenções de tributos federais sob a bagagem no valor de $1.000, a família de baixa renda que não viaja não dispõe desse mesmo canal desonerado. A única forma de disposição desse extrato social para adquirir produtos importados de pequeno valor é pela remessa internacional.
11: Nas compras de até $3.000, as alíquotas da importação serão reduzidas de 60% para 30%. Uma das mudanças é a isenção de impostos para medicamentos de doenças raras que não tenham similar no Brasil. Outras são a adoção de medidas para a venda de produtos ilegais e a realização de avaliações periódicas sobre os impactos da desoneração. O primeiro em 3 meses e os seguintes em intervalos de no máximo 6 meses, como explicou Leila Barros.
13: A gente atendeu em parte a maior preocupação do setor, que é a avaliação, dando essa autonomia ao Ministério da Fazenda, a avaliação de 6 em 6 meses e também passar pelo Executivo a avaliação do Congresso Nacional anualmente.
11: O imposto sobre importações de até $50 ganhou o apelido de taxa das blusinhas, mas existia para qualquer tipo de produto, como eletrônicos ou cosméticos, em compras internacionais que ficaram populares em sites e aplicativos de celular. Já a cobrança do ICMS continua igual para compras de qualquer valor, porque a alíquota desse imposto é definida pelos estados.
9: E o Senado enviou para a sanção presidencial a prorrogação até 2030 de incentivos fiscais a programas de atenção à saúde oncológica e de pessoas com deficiência.
10: Com a medida, empresas poderão continuar direcionando parte de seus impostos para financiar projetos de entidades sem fins lucrativos que atuam na prevenção, no diagnóstico e no tratamento. Repórter Pedro Pincer.
14: O projeto altera o funcionamento do Programa Nacional de Apoio à Atenção Oncológica e do Programa Nacional de Apoio à Atenção da Saúde da Pessoa com Deficiência. O texto prorroga até o ano calendário de 2031 a possibilidade de dedução do imposto de renda para doações destinadas aos dois programas. Com a medida, empresas poderão continuar direcionando parte dos seus impostos para financiar projetos de entidades sem fins lucrativos que atuam na prevenção, diagnóstico e tratamento de doenças oncológicas, bem como em serviços de reabilitação e tecnologias assistivas. A relatora, senadora Mara Gabrilli, do PSD de São Paulo, ressaltou que a aprovação não vai significar aumento de despesas.
15: Não há no texto ampliação de percentuais de dedução, criação de novos benefícios ou majoração de despesa orçamentária direta. Os limites e condições para usufruto do benefício permanecem inalterados, de modo que a renovação do incentivo não implica aumento de renúncia fiscal em termos percentuais, mas apenas a manutenção do regime vigente por mais um ciclo.
14: O texto também atualiza a legislação para incluir o termo correto transtorno do espectro autista e adequa as referências às normas de certificação de entidades beneficentes.
9: A fila de benefícios do INSS é um dos principais desafios da Previdência. Para reduzir a espera de quem precisa de uma resposta sobre aposentadorias, auxílios e outros benefícios, o Congresso aprovou uma medida provisória que amplia a força-tarefa do INSS e da Perícia Médica Federal.
10: A medida reforça as equipes do órgão e da Perícia Médica Federal com o objetivo de acelerar a análise dos pedidos que estão há mais de 30 dias na fila. Repórter Rodrigo Rezende.
16: O Congresso aprovou a medida provisória que ampliou a força-tarefa do INSS e da Perícia Médica Federal com o objetivo de diminuir a fila de cidadãos que aguardam benefícios previdenciários. A ideia da MP é dar celeridade à análise dos pedidos, principalmente para aqueles que estão aguardando há mais de 30 dias na fila. A relatora, senadora Zenaide Maia, do PSD do Rio Grande do Norte, destaca que desde a edição da MP, os resultados já são significativos.
17: Os resultados alcançados em 2026 evidenciou a efetividade do programa. Entre janeiro e junho, o número de processos pendentes de análise ou de perícia médica inicial caiu de 2,7 milhões para 1,7 milhão. A redução foi ainda mais expressiva nos processos com tempo de espera superior a 45 dias que milhão.

0: concluída na Comissão de Constituição e Justiça e deve seguir diretamente para análise da Câmara dos Deputados. Repórter Bruno Lourenço.
1: O projeto de lei inclui ações contra animais praticadas com crueldade extrema ou com potencial concreto de causar lesão grave ou morte, como nova hipótese de internação para menores de idade. A proposta também aumenta penas para maus-tratos contra animais em geral. A relatora, senadora Leila Barros, do PDT do Distrito Federal, defendeu maior cuidado com os animais.
2: A vedação à crueldade, ela constitui fundamento central do direito animal brasileiro e confere proteção aos animais individualmente considerados. Essa proteção constitucional também se relaciona à dignidade da pessoa humana na medida em que a submissão de animais à crueldade degrada os próprios valores éticos que devem orientar as ações humanas e a atuação estatal.
1: O texto ainda aumenta a punição em casos que envolvam tortura, abuso sexual ou transmissão das agressões pela internet.
3: E avançou no Senado a criação de um serviço de telefone nacional gratuito para encaminhar denúncias de maus tratos a animais. A proposta assegura o direito ao anonimato dos denunciantes.
0: O projeto define como maus tratos atos de crueldade, abandono, agressão, mutilação, falta de alimentação e cuidados, além de trabalho excessivo ou inadequado. O abandono também é considerado maus tratos. A matéria seguiu para análise do plenário em regime de urgência.
3: O Senado aprovou o projeto do Executivo que cria a Universidade Federal da Fronteira Norte.
0: A nova instituição herdará a estrutura, os estudantes, servidores e professores atualmente vinculados ao campus Oiapoque da Universidade Federal do Amapá. Repórter Alexandre Campos.
4: A população do extremo norte do Amapá, que vive no município do Oiapoque e imediações, contará com uma nova instituição de ensino superior. Isso porque o Senado aprovou nesta quinta-feira o projeto do Executivo que cria a Universidade Federal da Fronteira Norte a partir do desmembramento da Universidade Federal do Amapá. Em julho, um projeto semelhante havia sido analisado pelos senadores. No entanto, a proposta foi vetada pelo governo por ter sido apresentada por parlamentar e não pelo Poder Executivo, como manda a Constituição. Representante do Amapá, o presidente do Senado, Davi Alcolumbre, destacou a importância estratégica da Universidade Federal da Fronteira Norte.
5: É fundamental termos a condição de formarmos capacidade intelectual na academia, na universidade, no conhecimento, nessa nova perspectiva das riquezas da exploração do petróleo e das riquezas que o petróleo pode proporcionar para o Brasil e vai proporcionar para a Amazônia, de conhecimento, de inteligência, e a universidade, só ela é capaz de gerar todas essas perspectivas.
4: Além da oferta de vagas em cursos de graduação e pós-graduação, a nova instituição também atuará em pesquisa e extensão e buscará promover o desenvolvimento regional. O projeto segue para a sanção presidencial.
0: Com edição de Paulo Groba e trabalhos técnicos de Eliseu Caires, o Jornal do Senado fica por aqui. Acompanhe agora as notícias da Câmara dos Deputados. Boa noite.
3: Boa noite e até amanhã.
6: Jornal Câmara dos Deputados. Plenário da Câmara zera imposto sobre importações de até 50 dólares.
7: Câmara confirma Brasil em acordos de proteção à mulher do trabalho.
6: Deputados aprovam Plano Nacional de Cultura para a próxima década.
7: Boa noite. A Câmara aprovou o Plano Nacional de Cultura para os próximos 10 anos. O repórter Antônio Vital tem os detalhes da proposta.
8: A Câmara dos Deputados aprovou o projeto do governo que institui o Plano Nacional de Cultura para os próximos 10 anos. A proposta estabelece princípios, diretrizes, eixos estratégicos e mecanismos de gestão para orientar as políticas culturais do país. Entre os princípios das políticas públicas voltadas para o setor estão o respeito à diversidade cultural, a valorização dos trabalhadores e a garantia de direitos, como o acesso universal à cultura, a liberdade de expressão e a preservação do patrimônio imaterial. Entre os eixos estratégicos estão o financiamento descentralizado, a redução das desigualdades regionais no acesso aos recursos, a presença das artes e da cultura nos currículos escolares e a proteção de culturas tradicionais, indígenas e de matriz africana. Outro eixo é a proteção de direitos autorais no ambiente digital, principalmente em função do uso de ferramentas de inteligência artificial. Cada eixo apresenta objetivos que servirão de base para a elaboração de metas específicas, ainda a ser definidas.

0: texto também prevê mecanismos de monitoramento do alcance dessas metas, tanto pelo governo federal quanto por estados e municípios. A proposta foi enviada pelo governo ao Congresso no ano passado, a partir de debates da 4ª Conferência Nacional de Cultura e consultas abertas ao público pela plataforma Brasil Participativo, com mais de 85 mil acessos. O relator da proposta, deputado Pedro Czai, do PT de Santa Catarina, acrescentou outros pontos ao projeto, como a prorrogação até 2028 do prazo para que estados e municípios façam a adesão ao Sistema Nacional de Cultura ou criem seus próprios fundos de cultura como condição para receberem recursos da Política Nacional Aldir Blanc de Fomento à Cultura. Esse prazo hoje termina no ano que vem. Pedro Czai disse que os objetivos, diretrizes e eixos estratégicos do Plano Nacional de Cultura contam com fontes de recursos e incentivos fiscais já existentes, mas ele anunciou que o governo vai elaborar um projeto para aumentar as fontes de financiamento para o setor.
1: As ações estratégicas e os indicadores serão democraticamente construídos com estados e municípios do Brasil. Isso para deixar claro, diferente do Plano Nacional de Educação, nós fizemos metas, definimos financiamento, definimos PIB, etc. Neste ponto, em relação ao financiamento, nós vamos apresentar um outro projeto para discutir novas formas de financiamento da cultura brasileira.
0: O projeto cria um colegiado para gerir o Plano Nacional de Cultura, com representantes do Ministério da Cultura, do Conselho Nacional de Política Cultural e dos órgãos gestores dos estados e municípios. A aprovação do Plano Nacional de Cultura para os próximos 10 anos foi acompanhada no plenário pela ministra da Cultura, Margarete Menezes, e foi comemorada pela bancada do governo. A deputada Jandira Fegali, do PCdoB do Rio de Janeiro, destacou a importância da cultura para o país.
2: Cultura é economia, é trabalho, é disputa, é compreender o Brasil profundo, é entender o que ele é capaz, de que forma a gente faz a integração civilizatória de toda a sociedade na sua diversidade. Não há nenhuma luta de resistência e luta por independência que a cultura não tenha sido um fator fundamental. E no momento que tenta nos recolonizar, aprovar esse plano é um instrumento de resistência.
0: O projeto que institui o Plano Nacional de Cultura para os próximos 10 anos foi enviado para análise do Senado. Da Rádio Câmara de Brasília, Antônio Vital.
3: Saúde. Rosiana Sarney, do MDB do Maranhão, quer obrigar o SUS a encaminhar pacientes com câncer para hospitais privados quando os prazos legais para diagnóstico ou início do tratamento não forem cumpridos. A medida também prevê encaminhamento preventivo quando o atendimento público estiver prestes a estourar o prazo.
4: Rosiana Sarney afirma que a proposta dá efetividade aos prazos já previstos para o atendimento oncológico. Pelo texto, o paciente deverá ser comunicado do encaminhamento, terá transporte garantido quando necessário e continuará acompanhado pela rede pública durante todo o tratamento.
3: Previdência. Beto Preto, do PSD do Paraná, propõe que a remuneração de adolescentes e jovens contratados como aprendizes deixe de entrar no cálculo da renda familiar do Bolsa Família. A medida valeria durante a vigência do contrato de aprendizagem e preservaria os demais critérios do programa.
4: Beto Preto explica que a proposta evita que famílias percam o benefício quando um jovem consegue o primeiro emprego como aprendiz. O deputado afirma ainda que a mudança incentiva a qualificação profissional e reduz a evasão escolar.
3: Trabalho. A Câmara aprovou a adesão do Brasil a 2 tratados internacionais sobre trabalho que protegem as mulheres. O repórter Marcelo Lascher traz os detalhes.
5: A Câmara dos Deputados aprovou a adesão do Brasil a 2 tratados internacionais sobre direitos dos trabalhadores e, em especial, as mulheres. Um dos textos aprova a adesão do Brasil à Convenção da Organização Internacional do Trabalho, a OIT, com medidas contra violência e assédio no trabalho. A Convenção 190 da OIT é o primeiro tratado internacional a reconhecer o direito de todas as pessoas a um mundo de trabalho livre de violência e assédio. Os países que ratificarem o texto ficam obrigados a adotar medidas para proibir violência e assédio contra trabalhadores e garantir reparação às vítimas e sanções aos autores. A Convenção considera violência e assédio baseados no gênero como práticas inaceitáveis e inclui o assédio sexual como violência praticada contra as pessoas em razão de seu sexo e gênero. Outro trecho estabelece que as medidas previstas na Convenção se aplicam à violência e assédio que ocorrem no trabalho, inclusive durante os deslocamentos do empregado. A adesão do Brasil ao tratado recebeu parecer favorável da relatora, a deputada Benedita da Silva, do PT do Rio de Janeiro, mas foi criticada pelo deputado Kim Kataguiri, do Missão de São Paulo. Segundo ele, os termos que designam o assédio no ambiente de trabalho são vagos e podem encarecer os encargos trabalhistas.
6: Gente, não é à toa que só 30% dos países que integram a OIT concordaram com esse tratado. Nós, mais uma vez, Brasil, América Latina, África, estamos sendo feitos de tonto pela Europa, que vão lá, usam seus 3 votos, cada país lá na OIT, e empurram legislação trabalhista para nós. A gente fica com a legislação mais cara, a gente fica com a legislação mais burocrática.
5: O plenário também aprovou a adesão do Brasil a outra convenção da OIT, esta voltada para promover a igualdade de oportunidades de tratamento para trabalhadores, homens e mulheres, com responsabilidades familiares. Segundo a convenção, as responsabilidades familiares não podem ser usadas como uma razão para demissão. Os trabalhadores devem ter direito à livre escolha de um emprego, levando em conta suas necessidades com responsabilidades familiares. A deputada Benedita da Silva também ofereceu parecer favorável à adesão do Brasil a esse tratado.
7: A ratificação da convenção reforça demais as respostas às interrupções de trajetória laboral impostas pelas responsabilidades de cuidado, que reduzem a densidade contributiva das trabalhadoras e comprometem sua cobertura previdenciária na velhice.
5: As propostas que ratificam a adesão do Brasil às 2 convenções da Organização Internacional do Trabalho sobre assédio e cuidado seguiram para análise do Senado. Da Rádio Câmara de Brasília, com informações de Antônio Vital, Marcelo Larcher.
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9: Segurança Pública.
4: Silvia Cristina, do PP de Rondônia, defende a aprovação da proposta de emenda à Constituição que reduz a maioridade penal de 18 para 16 anos. A deputada argumenta que a medida pode ajudar a reduzir a violência e responsabilizar jovens envolvidos em crimes graves.
3: Silvia Cristina cita a experiência pessoal com a violência ao lembrar o assassinato do pai e diz que criminosos adultos usam adolescentes para cometer delitos. Para ela, é preciso endurecer as punições para quem participa da destruição de famílias por meio da criminalidade.
10: Se diminuir a maioridade, até porque rapaz e meninas, aos 16 anos, eles já votam, já casam, já sabem muito bem, já têm noção do que estão fazendo, a gente diminui essa violência que assola o Brasil. Então é um fato que causa muita discussão, mas para quem sabe, já sofreu na pele o efeito da violência, não pode deixar de ser favorável a algo que a gente sabe que tem que ser mais rigorosa. Nós temos que ser mais rigorosos nas penalidades de quem sabe que está destruindo família.
4: Sargento Faur, do PL do Paraná, apoia a redução da maioridade penal para casos de crimes graves. O parlamentar lembra sua experiência na Polícia Militar para defender punições mais severas a infrações hediondas e de envolvimento com o crime organizado.
11: Muitas vezes fala-se que queremos prender crianças. É mentira. Nós queremos prender menores bandidos. Menores cometem crimes graves transportando drogas químicas, estuprando e matando crianças, matando pessoas para roubar. Precisam ser punidos severamente de acordo com a gravidade dos seus crimes. Comissão especial instalada, já começamos os trabalhos e tive contato com o relator e ele deu a entender que vai fazer uma consulta pública, um plebiscito para que o povo decida finalmente se quer ou não a redução da maioridade penal no Brasil.
3: Na opinião de Sargento Faur, a revisão da legislação penal responde a uma demanda expressiva da sociedade por mais segurança. O deputado garante que a maioria dos integrantes da comissão especial é favorável à proposta.
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9: Justiça.
4: Acácio Favacho, do MDB do Amapá, é autor de proposta que consegue gratuidade da justiça a pessoas que recorram ao judiciário para obter atendimento de saúde do poder público ou de planos privados. Pela matéria, o benefício poderá ser concedido antes da análise da situação financeira do paciente.
3: A gratuidade abrange ações sobre medicamentos, tratamentos, cirurgias, internações e outros recursos relacionados à saúde. Acácio Favacho avalia que a medida facilita o acesso à justiça em situações nas quais os gastos médicos podem comprometer a renda do paciente. Política.
4: Vinícius Gurgel, do PL do Amapá, apoia projeto que impede condomínios e proprietários de proibir o funcionamento de sedes partidárias em imóveis comerciais. De acordo com a proposta, a regra vale desde que sejam respeitadas normas de segurança, acessibilidade e vizinhança.
3: Vinícius Gurgel considera que a medida protege a liberdade de organização dos partidos políticos. O texto torna nulas cláusulas que imponham esse tipo de restrição e prevê que o prejudicado solicite a reparação por eventuais danos. A matéria está no Senado após a aprovação da Câmara.
9: Desenvolvimento Regional.
4: Altineu Cortes, do PL do Rio de Janeiro, defende um regime especial para acelerar obras de reconstrução em cidades atingidas por eventos climáticos extremos. Ele explica que a proposta simplifica licitações, reduz prazos administrativos e prioriza a recuperação da infraestrutura.
3: Na visão de Altineu Cortes, é preciso agilizar as ações de reconstrução e prevenção em estados e municípios em situação de calamidade pública. Para ele, o Estado precisa garantir socorro rápido e eficiente às populações afetadas por desastres naturais.
4: Paulo Litro, do União do Paraná, apresentou o projeto que reforça as regras de segurança para a abertura de comportas de barragens. A proposta do parlamentar determina que a liberação da água seja feita de forma gradual, conforme o volume de chuvas e o nível dos reservatórios.
3: Paulo Litro também propõe a instalação de sistemas de alerta para moradores de áreas próximas às barragens. O texto, que atualmente tramita na Comissão de Integração Nacional, prevê ainda a divulgação dos planos de abertura das comportas para reduzir riscos de inundações.
9: Votação.
4: Deputados aprovam medida que isenta de imposto compras internacionais de no máximo 50 dólares. O repórter Antônio Vital tem mais informações sobre a chamada taxa das blusinhas.
0: A Câmara dos Deputados aprovou medida provisória que isenta do imposto de importação as compras internacionais de até 50 dólares, conhecida como taxa das blusinhas. A medida provisória, aprovada faltando 5 dias para perder a validade, já está em vigor desde maio, quando foi publicada. Até então, as compras de até 50 dólares pagavam taxa de 20%. O texto também zera a alíquota de importação para medicamentos destinados a doenças raras que não tenham similar nacional. Estabelece ainda a taxação de 30% para as compras entre 50 e 3 mil dólares, com a possibilidade de o governo impor limites para os produtos mais caros. Além disso, obriga as plataformas de comércio eletrônico a adotarem mecanismos contra fraudes, como preços fictícios abaixo dos preços reais e fracionamento das compras de modo a evitar a taxação. O descumprimento sujeita as empresas a multas, suspensão de atividades e até proibição de operar no país. O texto final cria ainda um sistema de avaliação periódica sobre os impactos da isenção, com dados sobre os impactos da medida sobre os empregos, a arrecadação e o comércio. Os relatórios devem considerar especialmente setores considerados mais atingidos pela concorrência de produtos importados, como de roupas, calçados, brinquedos e cosméticos. Deputados da oposição criticaram a proposta e disseram que o fim da taxação sobre os produtos importados prejudica a indústria e o varejo nacionais. Foi o que disse o deputado Gilson Marques, do Novo de Santa Catarina.
13: O empreendedor brasileiro, aquele que paga DARF, que paga Selic a 15%, que contrata e pagar um imposto caríssimo, tem que concorrer com o exterior A China, por exemplo, que tem regra trabalhista análogo à escravidão, que se diz, entra no solo brasileiro sem nada de imposto.
0: Já deputados da base do governo disseram que eventual prejuízo a comerciantes e fabricantes brasileiros será compensado com a entrada em vigor da reforma tributária no ano que vem, o que vai acabar com o imposto cumulativo sobre os produtos. O deputado Reginaldo Lopes, do PT de Minas Gerais, disse que a medida beneficia quem não pode fazer compras pessoalmente no exterior.
14: É fundamental para aquelas pessoas de menor poder econômico, que não tem condição de fazer viagens internacionais, como os 16 milhões de brasileiros assim fazem e têm o direito à isenção até $2,000.
0: Já o presidente da Câmara, Hugo Mota, disse que a medida beneficia também aqueles empreendedores que dependem de compras no exterior para seu comércio. Ele disse que a Câmara está atenta ao impacto da isenção no setor de varejo.
15: Sabemos que existem preocupações da indústria e do varejo em relação a essa medida. E a Câmara dos Deputados não dará as costas a essas preocupações. A Câmara continuará dialogando com o setor produtivo, buscando conciliar a proteção do poder de compra das famílias, sem deixar de olhar para a competitividade da indústria e a força do varejo nacional.
0: A medida provisória que isenta do imposto de importação as compras internacionais de até $50 seguiu para análise do Senado. Da Rádio Câmara de Brasília, Antônio Vital.
3: Logo em seguida, a aprovação da MP na Câmara, o Senado retomou sessão própria com a inclusão do tema na pauta de votações.
9: Economia.
4: Mauro Benevides Filho, do União do Ceará, é autor de proposta que obriga o Banco Central a enviar ao Congresso as informações solicitadas por deputados e senadores. Ele explica que a medida visa dar mais transparência à relação entre a instituição e o Poder Legislativo.
16: Restabelecer a obrigatoriedade do Banco Central prestar informações ao Congresso Nacional, tanto à Câmara quanto ao Senado, de qualquer informação que o Congresso deseje. Por exemplo, eu quero pedir informação não só do Brasil, quero pedir informação quanto é a taxa de juros lá da Suíça. O Banco Central tem isso e terá que informar para a gente poder fazer uma avaliação da atuação do Banco Central, que eu acho que o Banco Central hoje privilegia muito o sistema financeiro, com taxas de juros muito elevadas, em detrimento da iniciativa privada, das famílias, das pessoas, e nós temos, portanto, que acabar com isso.
3: Mauro Benevides Filho avalia que a fiscalização do Congresso pode ampliar a responsabilidade do Banco Central na definição da política monetária do país. Ele avalia que a taxa de juros atual representa um custo adicional de pelo menos R$300 bilhões por ano.
4: Kleber Verde, do MDB do Maranhão, apresentou o projeto que altera o sistema de consórcios para garantir novos direitos aos participantes desistentes e excluídos. O deputado propõe regras para a devolução de valores, limita multas e veda a cobrança de taxa de administração após a saída do grupo.
3: Kleber Verde acrescenta que o texto prevê o envio de saldos não resgatados ao Banco Central para, segundo ele, facilitar o resgate do dinheiro. Na opinião do parlamentar, a medida busca dar mais transparência e equilíbrio à relação entre clientes e administradoras.
4: Termina agora o Jornal Câmara dos Deputados, produzido pela Rádio Câmara, com trabalhos técnicos de Everson Urani e apresentação de José Carlos Andrade e Márcio Aquilissardi. Uma boa noite para você.
3: Ótima noite. A Voz do Brasil está de volta amanhã.
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0: Alô, galera, um grande abraço, boa noite, que beleza, estamos aqui com você, o programa Conversa com Leão, o Leão Azul Paraense. Ô, Leão, hein? Que é? Tu conheces ele, o Charles Guerreiro, né? Conhece, tá feliz de ver o Charles Guerreiro, tá? Eu não quero ciúmes e nem inveja. Ele gosta mais desse lado, tu sabe disso. Sucessão, é. Charles Guerreiro, rapaz, que velho, velho companheiro e amigo. Uma vida de vivência com esse profissional no Clube do Remo. Ele foi atleta do Clube do Remo. Ele foi técnico do Clube do Remo. Ele vai falar daquele que ele jogou lá no estádio. Ei, Leão. É. Sim, o estádio da Rainha. É, exatamente. O que foi que houve? Pois é, mas fizeram outro estádio lá. O Charles Guerreiro deu show lá. Ele vai falar tudo isso aqui. Será que ele era bom de bola? E a seleção brasileira, né? É, tu conhece a vida dele, né? Rapaz, você tá certo. Leão, deixa eu só fazer a abertura, depois a gente vai. E os torcedores já estão aí, os internautas, olha só, todo mundo já mandando mensagem. O programa hoje com a presença do nosso Charles Guerreiro. Charles Guerreiro, que esteve no Clube do Remo em 2000, veio para o Clube do Remo como jogador, e em 2005 ele como técnico, foi auxiliar, sabe de quem? Do Tita. O Tita, que era do Flamengo também. Fala em Flamengo, o Flamengo estará aí no domingo, meu amigo. É, não é fácil não, o Brasil todo, né? A chamada no Brasil todo é o Clube do Remo, o campeão de público do norte do Brasil e de toda a Amazônia Legal, recebendo o Flamengo. O programa Conversa com Leão, hoje, lógico, com a produção do Saulo Búfalo. Tem aqui o Francisco Urbano, o nosso Laulito Miranda. Francisco Urbano está no Zap Clube recebendo a sua mensagem. Você pode interagir com o nosso convidado de hoje, o nosso Charles Guerreiro, ídolo. Passou muita coisa boa no futebol brasileiro, paraense brasileiro e o futebol do mundo também, que ele foi mostrado para o mundo todo. Ele vai falar um pouco da vida dele, o nosso Charles Guerreiro. E você já começa a mandar a sua mensagem? O zap é este aqui, 989-531583. 989-531583. Você manda uma mensagem curta, indagando, fazendo uma pergunta, interagindo com o nosso Charles Guerreiro, e você vai participar de sorteio. E você também pode mandar, ligar aqui para 3840137, que é o telefone da Rádio Clube do Pará. Para atender você está o Laulito Miranda aqui. E no Zap Clube está o nosso Francisco Urbano. Lá na TI está o nosso Ian, né? Ian César, da TI aqui da Rádio Clube do Pará, do Grupo RBA. E aqui no controle de áudio, como sempre, Paulinho Luz e Som. E o Saulo Búfalo está aqui na produção, né? Então, olha o que nós temos para você hoje, tá? Dois ingressos para o jogo de domingo, Clube do Remo e Flamengo. Sorteio de ingressos para você. A produção já garantiu aqui, o programa garante. 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Meu amigo Charles Guerreiro, que prazer. Eu te recebo aqui na Rádio Clube do Pará, o Timão campeão do rádio. Charles, como é que você tá, meu amigo? Tudo bem? Você está no futebol ainda, continua no futebol, está fazendo o que depois de brilhar como craque, como treinador? Boa noite, Charles Guerreiro.
1: Boa noite, Cacheado. É um prazer, satisfação muito grande estar batendo esse papo com você. E quando eu recebi esse convite, falando que o programa ia estar com você...
0: Conversa aí com o Leão.
1: Eu estava lá em Imperatriz, né? Peguei o ônibus, tá aqui. Falei, não foi não? Hein? Hein, Lolito? Falei com o Lolito.
0: Lolito Miranda.
1: Falei, urbano, parceiro, irmão, sim, do amigo, sim, do meu irmão, o presidente, doutor Wagner, lá de Imperatriz.
0: Rapaz,
1: eu falei, não posso falhar, né?
0: Tá certo.
1: Mas
0: muito
1: é uma
0: obrigado,
1: satisfação, Charles, muito grande, Cacheado. A gente teve a oportunidade de trabalhar junto, né, como
0: sim,
1: jogador,
0: sim,
1: como treinador.
0: Acompanhei a sua vida toda no
1: e
0: Clube
1: você,
0: do Remo, como
1: você
0: treinador,
1: foi uma pessoa muito
0: jogador,
1: forte que me ajudou muito, né?
0: Certo,
1: agora futebol
0: certo,
1: é muito dinâmico, as coisas vão acontecendo, né?
0: Sim.
1: E de estar no programa com você, esperando as perguntas, né,
0: sim,
1: o carinho,
0: sim,
1: de vocês. E torcendo, porque assim, a gente é paraense, né? E torcendo aí domingo aí que o Remo consiga uma boa... Eu tava falando aqui... Mirassol, o Remo é melhor que o Mirassol e Chapecoense.
0: Tu acha?
1: Não era pra... Eu acho.
0: Tu acha?
1: Eu
0: já,
1: acho.
0: Você tem assistido jogos no Clube do
1: eu
0: Remo?
1: Eu tenho assistido, né? Pelo que eu vi, assim, se ocorre detalhe, sim, dentro de casa, mas eu acho que o Remo é melhor que Mirassol e Chapecoense.
0: Aquele jogo, então a gente tá falando logo de jogos aqui, vamos trocar uma ideia que nós temos,
1: sim,
0: sempre essa liberdade um com o outro e tal, né? E, Charles, esse jogo do Clube do Remo contra o Curitiba, qual a avaliação que tu fizeste?
1: Contra o Curitiba?
0: Sim, esse jogo que passou agora.
1: Eu acho que ali foi detalhe, Cacheado.
0: Sim.
1: Porque o Remo conseguiu ficar na frente.
0: Sim.
1: E depois, achando assim...
0: Primeiro tempo quase que dominou e perdeu
1: dominou o jogo
0: gols,
1: todo. Então, assim, jogando em casa, você tem que matar. Eu lembro que o Zico, uma vez, eu fui lá na Gávea, lá, o Zico tava lá e falou, meu irmão, o adversário, você tem que enfiar a faca e rodar. Não deixar vivo.
0: O falou pra ti.
1: Não é verdade, Cacheado.
0: É.
1: O Remo, se consegue hoje, dentro de casa... O Remo estava numa situação privilegiada.
0: Com certeza.
1: E o Remo tem um time bom. Tem um time bom. A gente vê. Eu, na minha opinião, tenho assistido. É melhor que o Mirassol e o Chapecoense.
0: Sim.
1: Eu acho.
0: A Chapecoense está lá atrás, né?
1: Não, mas tá. Situação, mas né? É melhor que o Mirassol. Pelo que eu vi. Pelo que tem equilíbrio desde jogada com o time grande. Ganhou do São Paulo aqui.
0: Sim.
1: Né?
0: Ganhou do São
1: jogou
0: Paulo
1: bem.
0: Empatou com o Palmeiras aqui.
1: Jogou o jogo contra o Curitiba agora. É. Não era para ter perdido o jogo.
0: Era. Eu também.
1: Era para ter ganho o jogo. Passou na frente. Mas são coisas assim do futebol que você tem que refletir, é coisa de treinador, assim, treinador de vestiário.
0: Sim.
1: O Flamengo mudou por quê? Depois que melhorou. Os jogadores reuniram e falaram, e tem que jogar desse jeito aqui. O Flamengo começou a crescer, pô. Às vezes o treinador faz a figura decorativa. Mas, assim, de repente, a conversa, Cacheado, com certeza engrandece o time.
0: E, Charles,
1: eu acho.
0: Com relação ao Clube do Remo, os jogos que tu tens observados aí, qual é o teu entendimento? O que é que está faltando para o Clube do Remo para, de repente, dar uma decolada aí?
1: Eu
0: Será
1: acho que
0: começa domingo logo contra o Flamengo,
1: eu
0: ou,
1: acho,
0: Charles?
1: Cacheado, eu acho que acreditar mais na torcida. Que a torcida, eu estava falando hoje, fui na entrevista hoje, a torcida assim, de Paysandu e Remo, principalmente hoje no campeonato, eu acho que tem que acreditar mais. Entendeu? Eu estava vendo no. Estava comentando hoje. Palmeiras e Santos.
0: Sim.
1: Palmeiras e Santos. Entendeu? Aí, o futebol é muito dinâmico. Então, de repente ali. Estava falando com a pessoa acreditar, né? O Remo tem que acreditar mais nele dentro de casa e conseguir o resultado.
0: E Charles, você que naquela época, em 2000, você já estava aí, 2005 já como treinador, naquela época, o que mudou de lá para cá? Por que você não decolou como treinador? Qual a avaliação que você faria com relação hoje, que qualquer um cara chega aí, treina, não sei o que, já tá arrebentando. Tem que ser campeão, tem que ganhar, por mais que não conheça, mas tem que ter sorte, ganhar, classificar, subir de série no futebol brasileiro e ganhar títulos por aí também, seria isso aí, é?
1: Não,
0: por
1: mas
0: mais que o cara não tenha um bom conhecimento, mas que tenha esse privilégio de conquistar.
1: É, mas é isso aí mesmo, Cachado, que você falou, você acompanhou aquele ano lá, né? A gente teve um jogo ali, foi contra o Santa Cruz,
0: Santa
1: né?
0: Santa Cruz, no Arrudão.
1: Você tava do meu lado. Você tava, não, você tava do meu lado.
0: Sim, sim.
1: Você tava do meu lado e foi que nós fizemos 3-0 no
0: 3-0. Santa Cruz. 3-0, gol do Landu, terceiro gol do Landu.
1: Gol do Landu. E você comemorando, me abraçou, falou, Guerreiro, a sua consagração. É, falei... É.
0: Pô,
1: daqui a pouco,
0: Charles,
1: aí daqui a pouco os caras viram 4-3.
0: Impressionante aquilo, olha.
1: Foi.
0: Quantos minutos mais ou menos eles viraram aquele jogo?
1: Foi 10 minutos.
0: É incrível aquilo que aconteceu com o clube do Remo.
1: 10 minutos, Cachado. 10 minutos.
0: O técnico parece lá era o Givanildo, né?
1: Era o Givanildo, né?
0: Givanildo, técnico do Santa Cruz.
1: Do Santa Cruz. Mas é assim, Cachado, eu fiz um trabalho...
0: Coisas que acontecem no futebol...
1: Eu fiz um trabalho bom porque na época eu estava conversando com você, acho que um ano atrás...
0: Sim.
1: Você tinha falado assim mesmo, pô, Guerreiro, não tem estrutura, não tem campo para treinar, não tem dinheiro. Hoje é um pé de uva, né? Hoje tem tudo, né? Entendeu? Então tinha muita dificuldade.
0: Principalmente dinheiro hoje.
1: É,
0: né?
1: Hoje dinheiro.
0: Antes era atraso, você comandar um elenco que está com 3-4 meses de atraso, tu
1: Cachado,
0: já pensou?
1: Naquela época...
0: O jogador chega já falando contigo, professor, tô com problema aí.
1: Cachado, não, mas falou tudo, naquela época não tinha dinheiro para receber, vem cá, quanto é meu salário? Ah, mas cá, tem o dinheiro na mão ou não tem? É, como é que a gente vai receber? Não, bora treinar, entendeu? Então mudou tudo aquilo. Estava conversando com você um tempo desse aí, isso é verdade mesmo. Hoje em dia, você tem um planejamento. Tipo assim, o jogador faz um planejamento para você receber o seu dinheiro. Aí o pessoal chega para treinar, o jogador, você recebe e você dá uma condição boa para a família.
0: Na época que você esteve no Clube do Remo, eu sei que você já sabia da situação, que era difícil, e você aceitou a si mesmo, né, Charles Guerreiro? Por quê, naquela época?
1: Não, na verdade...
0: O profissional, porque ele quer também consagrar, não é, né, Charles?
1: Não, quer se consagrar, porque time grande, time grande. É, nunca vai deixar de ser grande. Perfeito. O Remo é grande, entendeu? Quando eu encerrei minha carreira, estava a encerrar minha carreira, que eu fui para o Paysandu, que eu saí, eu encerrei minha carreira no Remo, entendeu? Aí depois de encerrar minha carreira no Remo, depois eu encerrei minha carreira como comecei minha carreira como treinador na época do Tita.
0: Sim.
1: Entendeu?
0: Sim.
1: Na época do Tita. Aí eu comecei minha carreira lá. Então, assim, time grande. O Remo sempre foi grande. A torcida é grande. Por exemplo, o jogo de domingo. O Flamengo é grande, mas o Remo é grande também,
0: sim,
1: pô.
0: E eles sabem disso, né?
1: Sabem disso.
0: Aqui é o time bambambam do Norte, é a força do Norte, o clube do Remo, né?
1: Não, é verdade mesmo. Time...
0: Agora, Charles Guerreiro... O teu melhor momento foi no Flamengo mesmo? Foi?
1: Cachado, foi no Flamengo, né? Porque assim, né? Eu rodei, né? O Brasil todo, cheguei no Flamengo, né? Pra mim foi a consagração, né?
0: Sim.
1: De estar no Flamengo. Cheguei no Flamengo em 91, né? A gente vê. A gente aqui no Norte, o Remo tem uma... É consagração. Sim. Quem chega no Leão Azul, né?
0: Sim.
1: Quem chegou no Leão Azul no tempo... Que não era da vaca magra, mas depois na vaca gorda, entendeu?
0: Sim.
1: Então, quando eu cheguei no Flamengo, em 91, era o sonho de qualquer jogador chegar no Flamengo. Eu cheguei no Flamengo, quer dizer, o Flamengo me deu a seleção brasileira, o Flamengo me deu o título do pentacampeão 92, o Flamengo me deu o título campeão brasileiro 91, e de lá cheguei na seleção brasileira,
0: sim,
1: entendeu? Saindo aqui do Norte, que era, sim, difícil, né?
0: Sim, é muito difícil. Poxa vida, né?
1: Era
0: eu
1: difícil.
0: Eu acho que você foi daqui do... Seleção Brasileira, quem foi mais? Eu não estou lembrado aí. O torcedor que vai participar conosco aí, você pode se lembrar outro jogador paraense que foi para a Seleção Brasileira. Só você pode mandar o zap aí para nós aí. O zap é esse aqui. Você pode 98953-1583, 98953-1583. Esse é o Zap Clube, 98953-1583. Para você interagir, dar essas informações que a gente está conversando. Charles Guerreiro, todo mundo lembra que saiu daqui do futebol paraense, né? Foi para o Flamengo e depois Seleção Brasileira, pois não?
1: Cachado, quando eu cheguei no Flamengo em 91,
0: sim,
1: era assim, tem aquele barrismo, a dificuldade era muito grande de você chegar no clube do Flamengo.
0: Sim.
1: E eu peguei no Flamengo aquele ano lá, com aquela garotada que estava surgindo, né?
0: Sim.
1: Paulo Nunes, Nélio, Djalminha, Marcelinho Carioca. E teve aquela dificuldade, né, de, sim, chegar lá. Mas graças a Deus, assim, eu tive a parceria do Maestro Júnior, cara. Né, que ele, junto com Júnior, ele, eu fiz uns jogos muito bons lá. Que aí de lá eu consegui vencer no Flamengo, fiquei 5 anos no Flamengo, titular do Flamengo,
0: sim,
1: saindo aqui do Norte, que as coisas eram difíceis você chegar no clube e vencer, né?
0: Sim.
1: Então, graças a Deus, eu consegui chegar no topo, chegar à seleção brasileira.
0: Um dos times que você brilhou lá, que formava o Flamengo, vamos lá, Cantarelli estava lá?
1: Não, foi de, eu peguei 91 e 92, que era Gilmar, Marcelinho Gilmar. Carioca, Gotardo, Júnior Baiano, Piá, Uidemar, Marquinhos Júnior, Nélio, Paulo Nunes e Izinho. E Gaúcho. Eu comecei a jogar com aquele pessoal tudo. Depois veio Renato Gaúcho, entendeu?
0: Sim.
2: Por que tu fala até hoje assim?
1: Com o Júnior, com o Maestro. Porque a gente tem um grupo de 92, né, Laurinho?
0: Hoje você tem esse grupo, você comunica sempre...
1: É, do Penta de 92, né?
0: Sim.
1: Mas eu falo com o Zico direto. O Zico ama o Pará, né? Ele sempre...
0: Vem aqui. Tá,
1: ele sempre vem por aqui.
0: Jogar nesses interiores.
1: Sempre por vem, aqui, né? Aí a gente é muito amigo lá de 92, do pessoal de 92, né? Porque cada um tem o seu grupo, né, Cacheado?
0: Sim. O Zico, quanto tempo jogou com o Zico lá?
1: Joguei 1 ano só com o Zico, depois a gente foi pra...
0: Ele viajou, pra, né?
1: Despedida dele lá no Japão.
0: Foi pro Japão, né?
1: O Japão, ele levou o Flamengo na despedida dele.
0: Sim.
1: Foi.
0: 92. É. Então tá, Charlene, vamos logo aqui pro primeiro bloco de comércio. Acho que a produção já tá chamando.
1: 92.
0: É. Então tá, Charlene, vamos logo aqui pro primeiro bloco de comércio. Acho que a...

0: tá? Você pode falar com o Laurito aqui no telefone, tá certo, Laurito? 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O programa Conversa com Leão vai para o primeiro bloco de comerciais. Já já estaremos de volta aqui com Charles Guerreiro e a participação dos nossos internautas aqui no programa Conversa com Leão.
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0: De volta! Estou com você aqui, internauta. Muito obrigado pela sua preferência aí, né, de estar aqui conosco no programa Conversa com Leão. Você também que está nos ouvindo pelo canal 106.9 FM da poderosa Rádio Clube do Pará. Hoje estamos aqui com o companheiro Charles Guerreiro. Charles Guerreiro que brilhou no futebol paraense, brilhou no futebol nacional, seleção brasileira. O Charles Guerreiro é um cara que, pelo amor de Deus, do interior do Pará, sucesso para o mundo todo, né? Olha, daqui a pouquinho dois ingressos para Clube do Remo e Flamengo, uma bola oferta do conselheiro Milton Magela, um kit de churrasco da Casa de Carne do BA, uma caixa de long neck da Tijuca, oferta do Felipe Taverna. Tudo isso para você. 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Charles Guerreiro, como é que foi a tua vida na seleção brasileira, hein, Charles Guerreiro? Porque todo jogador brasileiro quer chegar lá, quer vestir a amarelinha, né? E você teve esse privilégio, não foi, Charles?
1: É verdade, Cachado. Isso é uma pergunta boa, porque assim, eu saí aqui do norte, né?
0: Sim.
1: Saí do norte, né? E antigamente era difícil você chegar no clube e conseguir vencer. O sonho nosso, daqui que sai do norte, naquela época, com dificuldade, era chegar num time grande, chegar numa seleção brasileira, né?
0: Sim.
1: E graças a Deus eu consegui chegar no Flamengo, né? Fui pro Flamengo em 91. E o Flamengo naquela época, infelizmente, né, você chegar no time grande, na época que foi Flamengo, né, você, a probabilidade de você chegar numa seleção brasileira, se você tem qualidade, é você chegar numa seleção brasileira.
0: Sim.
1: E eu peguei um momento, assim, muito difícil no Flamengo, quando eu cheguei no Flamengo dos anos 90 e 91, com dificuldade financeira, entendeu? Com dificuldade financeira, né? De salário atrasado, né?
0: No Flamengo?
1: No Flamengo, 91.
0: Rapaz, 91. Salário atrasado.
1: Cachado, não tinha nem musculação.
0: Meu Deus,
1: a gente treinava
0: isso 91.
1: Na, 91, a gente treinava na Gávea. A musculação pro jogador, que isso é importante, você fazia fora.
0: Sim.
1: Né? E a gente foi tocando o barco, né? Porque você vai falar o quê, né? Aí nós começamos a treinar. Aí eu me lembro que em 91... O Júnior reuniu todo mundo, que o maestro estava chegando, né, no Flamengo, né? Quando ele veio lá da...
0: O técnico nessa época quem era?
1: Carlinhos.
0: Carlinhos Silva.
1: Treinou o Remo, né?
0: Carlinhos Silva, que treinou no Remo.
1: Muito
0: ele era funcionário do Flamengo, né?
1: Funcionário do Flamengo. E toda vez que o Flamengo precisava, chamava o Carlinhos.
0: Sim, sim, sim.
1: E quando foi em 91, o Júnior chegou, né, juntamente com o Carlinhos.
0: Sim.
1: E ele falou, olha, quem quiser ficar no Flamengo, jogar no Flamengo, quem quiser abraçar essa causa aí para receber, vai ter que, quem não quiser... Aí ele pegou e falou assim, minha mãe, falou, Nélio, você quer construir a casa da sua mãe?
0: Nélio...
1: Nélio, atacante.
0: Nélio, atacante, pô, Nélio.
1: Aí chegou o Gaúcho, Dom Renato, o Gaúcho.
0: Sim, o Gaúcho,
1: quer
0: o
1: voltar
0: atacante.
1: Quer voltar para... É, Pia, como é que tá a tua família? Falou, Guerreiro... Quer voltar para o Pará ou quer ficar aqui? Tem que abraçar, não tem dinheiro. Falei, não, bora tocar o barco. A gente ficou 6 meses sem receber cachaça no Flamengo. 6 meses.
0: 6 meses, olha só.
1: Então a gente tem que ganhar, naquela época, a gente tem que ganhar, tem que vencer para poder receber. Aí foi quando nós ganhamos o Carioca de 91. E o Brasil, a gente vivia, sabe de que aquele ano, cachaça?
0: É.
1: De premiação de bicho. Ah, Maracanã lotado. Aí dava uma renda... Lá em cima.
0: Sim.
1: Aí dividia para todo mundo. Aí nós conseguimos receber depois do título de 92, do Penta.
0: Sim.
1: Entendeu? Aí eu cheguei no Flamengo, né? Saí, voltei, né? Cheguei no Flamengo e tal, né? Aí foi quando conseguiu toda essa situação e tocou o barco, foi quando eu cheguei à seleção brasileira.
0: E, Charles, uma outra história que o pessoal está perguntando aqui, lá no estádio da Rainha, estádio de Wembley, o que foi que houve lá com você? Conta, esclarece aí para todo mundo aí.
1: Encaixado, foi isso aí, foi no... Rapaz. 90, 92, né?
0: Sim.
1: Foi Brasil e Inglaterra.
0: Sim.
1: Era o último jogo no... lá no estádio, né? O Wembley. Era um jogo que levou o seleção brasileira foi jogar lá um amistoso, né?
0: Quem levou foi o?
1: Não.
0: O Flamengo foi fazer um amistoso lá.
1: Amistoso lá em Wembley, né? 92. Sim. Era o último jogo da lá em Wembley, lá em Inglaterra, né? O Wembley, né?
0: Sim.
1: Depois o estádio ia ser demolido.
0: Sim, sim, sim.
1: Depois
0: sim.
1: Daquele jogo.
0: Certo.
1: Aí o jogo foi 1-1. Aí a consagração minha seria o quê? Se eu conseguisse fazer esse gol.
0: Sim.
1: Então, foi um gol do Bebeto. E um gol do David Platt. 1-1.
0: Sim.
1: Aí o Valdeir meteu a bola pra trás. Eu cheguei com vontade, a bola foi lá pra, pra arquibancada. Aí tudo bem. Aí quando acabou o jogo, aí o Zagallo falou assim, meu, naquela época o Zagallo e Parreira, né?
0: Seleção brasileira, Zagallo Seleção e brasileira. Parreira.
1: Aí tava o maestro no banco. Timaço, né?
0: Sim.
1: Aí o Zagallo falou, porra, garoto, se tu faz aquele gol lá, tu nem voltava pra cá, falei aí na entrevista, na entrevista, né? Eu falei, professor, mas em compensação, a rainha recebeu a bola e entrou na história, tá com a bola, pegou na bola e foi lá pra bancada. Eu falei, nessa entrevista aí deu uma mídia legal, quer dizer, sim, eu quebrei o gelo lá, né, Cachada?
0: Sim. Olha só, se tu faz o gol, tudo ia...
1: Não voltava mais nem pro Brasil.
0: É. Mas olha, tem
1: já
0: gente...
1: quem falou isso, o Zagallo.
0: Foi. Olha, foi. Mas tem, falar disso aí, olha, tem gente lá do Rio de Janeiro que vai falar com você. O rapaz que sabe um pouco da tua vida, um pouco não, sabe quase tudo da sua vida. Alô, Sérgio, boa noite, que prazer, como é que está Rio de Janeiro, meu amigo Sérgio? Estamos aqui, com Charles Guerreiro, que representa esse rapaz para você, Sérgio. Boa noite, Rádio Clube do Pará.
2: Boa noite, Cacheado, boa noite a todos aí da Conversa com o Leão. O Charles é um ídolo aqui do futebol do Rio, né? Ele tem uma trajetória linda aqui no futebol, ele foi ídolo do Flamengo, ele na verdade é um ídolo de todas as torcidas, né? E todo ano ele participa do jogo do Zico aqui, do jogo das estrelas, é uma pessoa muito quista também na classe artística, né? Pouca gente sabe, mas o Charles o período que ele esteve aqui no Rio de Janeiro, ele participa da pelada do Chico Buarque, toda segunda e quinta-feira, beleza, a pelada que fez da década de 70.
0: Rapaz... Né?
2: É a pelada do Chico Buarque, joga o Rodrigo Paiva, joga o Carlinhos Vergueiro.
0: Não o tem, não, Sérgio, Urbana. Não tem flamenguista nesse meio aí, né?
2: Na verdade não tem, né? Porque a maioria dessa galera é tricolor, né? O Chico Buarque
1: tricolor.
0: Tricolor. Olha só que coisa, né?
2: O Charles Guerreiro é um cara típico, porque a maioria dos jogadores moram na Barra, e o Charles morava na Gávea. Né? E eu acompanho a carreira dele, né? Comecei a acompanhar aqui e a primeira coisa, sinalização, né? A gente começou a trabalhar, ele começou a trabalhar como auxiliar do Tito no Remo, centenário do Remo, e depois virou treinador e depois foi para o Ananindeua, onde ele fez uma grande campanha, descobriu o Bruno Rangel, né? Teve aquele acidente da Chape, teve quase, ficou 15 dias no hotel IP para ir para o Remo, acabou não indo para o Remo naquela época, foi indicação do próprio Charles. E ele fez um bom trabalho, depois ele pegou o time na Copa do Brasil já com o presidente Raimundo Ribeiro, revelou Rogerinho, Anelka, Mike Gregon, Léo Rosa, uma geração muito
1: barata.
2: Boa do clube mesmo. Barata.
0: Barata, e, rapaz.
2: Felizmente essa geração chegou na final contra o Paysandu e o Sandro perdeu o pênalti, o outro lá, o Robigol perdeu o pênalti e os garotos também perderam e a gente acabou perdendo o título aí no Mangueirão, de 4-3 aí.
0: Sim.
2: Foi um jogo assim que eu chorei muito com aquela santinha no vestiário lá do Mangueirão, porque poxa, era um título que o Charles merecia muito, né?
0: Sim.
2: Depois ele acabou sendo bicampeão paraense lá pelo rival. Mas é um cara que dispensa comentários, ele é muito querido aqui no Rio de Janeiro, e eu acredito que o Charles, o Cacheado, eu que acompanho a Rádio Clube do Pará aqui pela Sky, também
0: acompanho
2: o futebol gaúcho e o futebol paraense. O Charles é a pessoa que tem o melhor relacionamento que eu conheço com os grandes clubes do eixo Rio-São Paulo e Rio Grande do Sul, Estado do Sul. Então ele é um cara que seria muito importante nesse processo hoje que os clubes do Norte estão vivendo de transição da base profissional, entendeu, Cachado?
0: E Sérgio, você que acompanha a carreira do Charles Guerreiro... Ele, como jogador, foi seleção brasileira, isso aí já diz tudo, né? Isso é a vitória, é o máximo de qualquer um atleta brasileiro. Por que, no seu entendimento, que o Charles, ele não arrebentou assim, não subiu, hoje, até hoje não é um treinador? Na avaliação, você que conhece ele desde quando ele era atleta.
2: Eu acho que hoje o treinador que não tem empresário fica difícil de trabalhar, né? Porque você acompanha o dia a dia do clube, né, o Cacheado? Os grandes clubes, e você vê a dificuldade. Agora, o Charles tem um poder de observação, de leitura de jogo que poucos treinadores no Brasil têm.
0: Sim.
2: Ele sabe ler o jogo como poucos treinadores. Ele representa realmente, até porque a escola dele de treinador é o Vanderlei Luxemburgo, né? Que também, sim, é ex-atleta.
0: Sim.
2: Então, o que falta, eu acho, é o pessoal da casa, né, da região, olhar o Charles como um ativo que pode ajudar o clube como um auxiliar permanente ou na transição da base para o profissional, para os clubes começarem a colocarem jogadores como o Remo está colocando agora o Cadu no Botafogo, entendeu? E colocar outros jogadores fazerem parceria, porque hoje, Cachado, querendo ou não, o Fluminense vive de venda de jogadores. O Fluminense. Entende?
0: Sim.
2: E os clubes do Norte também têm que começar a aprender a fazer isso. E o Charles é a pessoa certa.
0: Sim.
2: Eu acho.
0: Alguma indagação? Então,
2: em relação a essa pergunta dele não ter estourado, né? Ele fez, sim, grande campanha, foi campeão em vários clubes. Eu acho que isso está muito ligado à questão de empresário, né? Está muito ligado à questão de empresário.
0: Porque nome, o nome Charles...
2: Nome, nenhum deles que passaram aí tem mais com o Charles. Pelo menos eu posso falar do Rio de Janeiro.
1: Não, então pronto. Pois não, o Cachado tá me contratando agora na base do Clube do Remo.
0: E olha que o Clube do
1: Remo... Fazer essa transição aí.
0: Charles, olha que o Clube do Remo vem aí com centro de treinamento. Olha só, já pensou?
1: Mas é aí o que eu te falei, né? O Remo tá grande, né, Cachado?
0: Sim.
1: Não tinha, antigamente não tinha. Eu lembro que eu conversei com você, que a gente saía para treinar, tu ia no ônibus com a gente.
0: Era,
1: quando é que a gente vai?
0: Era.
1: Hoje mudou tudo.
0: Não sabia nem onde é o local para treinamento.
1: Ele falou, Guerreiro, quando é que a gente vai?
0: Era
1: exatamente. Mas aí, isso é bom, é importante que mudou, evoluiu tudo, crescendo, cara. Entendeu?
0: Exatamente.
1: E hoje eu fico muito feliz também porque tá com você lá o Máriozinho, né, cara?
0: O Mário Henrique tá lá,
1: Mário,
0: né?
1: Mário Henrique de Oliveira Júnior.
0: Você trabalhou com ele, não foi? Várias vezes no Remo, não foi?
1: Eu levei o Máriozinho pra tudo quanto ele. Levei até pro Rio de Janeiro comigo, cara.
0: Máriozinho tá te ouvindo. Máriozinho, olha aí, Mário. Olha aí. Mário Henrique, Máriozinho tá lá. Ele é auxiliar permanente do Clube do Remo.
1: Permanente.
0: Levado pelo presidente Antônio Carlos Teixeira.
1: Cachado, isso que é importante, você tem que ter uma pessoa de confiança no clube. Porque,
0: sim,
1: assim, o pessoal tem que falar assim mesmo. Você tem um auxiliar permanente,
0: sim,
1: do presidente.
0: Sim.
1: Pra você passar a coisa pro presidente, pô, o que tá acontecendo.
0: Sim, sim.
1: Senão, o pessoal, como é que vai fazer? Chega um treinador de fora, quer mandar tudo, falando, tem um auxiliar meu que eu quero escutar, entendeu?
0: E Charles, você tem curso de treinador recente?
1: Tenho.
0: Aperfeiçoamento, atualizado?
1: Tenho tudo, eu fiz. Tá aqui, o Sérgio, eu acho que tá na escuta aqui, né?
0: Sérgio, tá aí conosco, Sérgio?
1: Do Parreira lá. Quantos nós ficamos no Parreira? Foram quantos?
2: Foram 10 fóruns do futebol com Klisman, Parreira, Zagallo, Beckenbauer. Acontecia no hotel Copacabana Palace todo mês de dezembro. O Fernandão do vôlei e o Bernardinho convidavam o Charles.
0: Olha só.
2: Depois ele viu o convidado do Parreira.
0: E Charles, você...
2: Fórum Internacional do Futebol. Depois ele fez um curso na Escola de Educação Física do Exército, lá na URCA, antes que a CBF criou a CBF Academy. Entendeu? Fez vários cursos lá no Rio de Janeiro.
0: Qual foi seu último clube aqui no Brasil, Charles, aqui nos clubes aqui?
1: O último que eu tive aqui no Pará foi Imperatriz, né?
0: Sim. Não, já em Pará de Maranhão, né, no caso.
1: No Maranhão, mas Maranhão. Aqui no Pará eu tive, trabalhei em vários clubes, né? Foi no Paragominas, Independente.
0: Sim.
1: A gente teve, acho que disputamos até contra o Clube do Remo, que nós perdemos, né?
0: Sim.
1: Entendeu? Contra esse, assim, pela Tuna, né? Mas, sim, foi aqui no Pará.
0: E lá no Imperatriz, foi ano retrasado, foi?
1: Já tem uns 3 anos. Depois eu fiquei como coordenador técnico. Meu irmão, o presidente, Dr. Wagner, presidente, sim, do
0: Ele Imperatriz. Continua lá como presidente?
1: Até hoje, estão lá. Tem mais um ano para ele lá.
0: Agora você, como treinador, como é que foi lá o seu trabalho lá?
1: Foi um trabalho bom, mas eu preferi me afastar, né? Porque você trabalhar com o irmão, né, cara?
0: Sim.
1: Como treinador, eu preferi me afastar e ficar ajudando ele com o coordenador por fora. Né?
0: Você recentemente teve convite para trabalhar em algum clube aqui, pelo menos aqui no Norte?
1: Não, não tive. Deixa eu falar um negócio para ti. A gente ficou meio... Botaram a gente um pouco de lado, né, Cachado, aqui no Pará, né?
0: Sim.
1: Essa transição tudinho, muita gente jogando pessoal de fora, treinador, tudo, né?
0: Sim.
1: A gente ficou meio afastado. Eu estava no Paragominas agora como coordenador técnico,
0: esse sim, ano, né? Sim. Você acha que é a possibilidade agora, no final do ano, de terminar a competição nacional, vem aí os campeonatos regionais, paraense, outras competições, você acha que tem chance de dirigir algum clube desse aqui no Pará?
1: Estou aguardando, né? A gente conhece futebol, né? A gente já teve uma história, trabalhei nos grandes clubes do futebol paraense brasileiro, né?
0: Sim.
1: E a gente está aí aberto para conversar também.
0: Sim. Diga lá, Rubano. Alguma informação, Rubano?
3: Alguma informação, sim. Um abraço a você, Cacheado, Charles Obrigado. Guerreiro, amigo de muitas...
0: Que bom que você está de volta conosco, né? Exatamente. Que passou uma semana retrasada no departamento médico, mas já está
3: recuperado,
0: isso é importante.
3: Só dizendo, pela Copa do Brasil, né, em andamento, o Atlético, o Grêmio vai vencer na Arena ao Internacional pelo placar de 2-0. Do primeiro jogo, lá no campo do Internacional, no Beira-Rio, foi 0-0. E agora, já em andamento, segundo tempo, o Grêmio vai vencer do Internacional por 2-0, vai ficando com a vaga, a próxima fase, sem final da Copa do Brasil.
0: É, eu também já esperava, achava que o Grêmio tem tudo para ficar com essa vaga, né, contra o Internacional, né?
1: Não, é verdade, Cacheado. Tá com uma estrutura, tá com um time melhor, né, cara? Situação Internacional é difícil, né?
0: E vai ser adversário do Remo aqui daqui a... Quando o Remo...
1: E o Remo é melhor do que o Internacional.
0: É, você acha, né?
1: Eu acho. Por ser grande, né?
0: Sim.
1: E outra coisa, eu acho também esse jogo de domingo aí contra o Flamengo, se o Remo organizar direitinho, não conseguir perder o jogo, eu acho que o Remo tem chance muito grande de sair dessa situação.
0: Pô, é que todo mundo está esperando. Sérgio, alguma observação mais aí, meu amigo Sérgio? Você que está aí direto da Maravilhosa, participando conosco aqui, é um prazer muito grande ter você aqui na Rádio Clube do Pará, aqui no programa Conversa com o Leão, em todas as plataformas digitais e também aqui no canal 106.9, viu, Sérgio?
2: A consideração final, o Cacheado, é sim, que quando eu comecei a acompanhar o futebol paraense,
0: tá aí o Sérgio, que vai participar daqui a pouquinho conosco, né? Nossa despedida, hein? Então depois ele volta, daqui a pouquinho ele volta. Então vamos fazer o seguinte, alguma coisa aí, chamada comercial? Então vamos aí para o comercial, já vamos ouvir os nossos internautas que vão aí mandar, que já mandaram.